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2: Agradecer a todos aqueles que não piscaram o olho, mas são ouvintes assíduos das cassetes, todas as madrugadas de sábado estão aí, e eu agradeço do fundo do coração pela vossa companhia. Mas votos para a continuação de uma boa.

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1: É o espaço das recordações que acontece aqui nas madrugadas de sábado e também nas noites de segunda-feira das 21 a 1. Com essas músicas marcantes, são aquelas músicas que as rádios tocavam, as discotecas tocavam, e nós trazemos aqui no quadrante do seu receptor para você recordar.
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0: Que grande a cassete de Henrique Iglesias com Escape. Esta música fez bastante sucesso, você recorda? Acredito que sim. Vamos seguir em frente, campeão que dorme, a onda leva.
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1: 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Entramos para a nossa segunda meia hora da madrugada RM Desporto e para já, para si que entrou em contacto com a sua estação primeira, seja bem-vindo. Este é o 8090, é o espaço das recordações que acontece sempre nas madrugadas de sábado, da 1 às 5. E também temos a segunda-feira das 21 à 1. Vamos prosseguir, vamos continuar a ouvir as cassetes.
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0: Sim, senhora, é mesmo para arriscar o chão. Alguém recorda-se, na altura em que essas músicas fizeram sucesso, era praticamente pista cheia. Eram músicas que mexiam com a juventude nos anos 90 e nós recordamos aqui na sua estação. Este é o 80-90, campeão que dorme, a onda leva. Vamos seguir em frente.
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0: Ouvimos esta grande cassete, Uno Municicabo, que fez bastante sucesso nos meados dos anos 90. Está a ouvir, portanto, 80-90, o espaço das recordações. Renovamos para já votos de uma boa madrugada. Continue ligado. Para quem ouve-nos pela primeira vez, pode marcar presença na caixinha. É só enviar, portanto, a sua mensagem para o 843929501. Apenas hoje para marcar presença. Não há discos pedidos, portanto, é só para sabermos quem está acordado, quem está aí, está a recordar esses grandes cassetes.
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2: Senhora, entramos já para a nossa última hora do 80-90, o espaço das recordações, você já sabe. Para já renovamos uma vez mais votos de uma boa madrugada para si que está aí, não piscou o olho, porque alguns, olha, a onda já os levou. Mas você é um grande campeão, está a arriscar o chão, portanto não vai piscar o olho, mesmo até às 5 da matina. Estamos a recordar grandes músicas que marcaram a geração 90, são músicas que fizeram sucesso nos meados e finais dos anos 90 e princípio também de 2000. Este é o espaço das cassete. Seja bem-vindo.
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1: Recordamos algumas relíquias que fizeram sucesso nos princípios dos anos 2000. Era mesmo só para catimbar o 80, 90. E desejar aí a continuação de uma boa audição. Num pisca-olhos, já estamos nós na nossa última hora. Campeão que dorme, a onda leva.
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0: Dia histórico, Mambinhas Sub-20 goleiam Namíbia por 3-0 e apuram-se à próxima edição da Taça de África das Nações em futebol. A prova vai decorrer próximo ano no Ghana, depois de colocar Moçambique no Mundial Sub-17. Luís Gonçalves, o treinador, apura agora os Mambinhas Sub-20 para CAN.
1: Para que nós tivéssemos esta alegria hoje, com este povo maravilhoso, é mais uma alegria que nós damos ao povo moçambicano, além dos Sub-17, o apuramento para o Mundial, agora mais uma alegria que é o apuramento para o CAN. Portanto, foi o objetivo cumprido.
0: Para além do triunfo desta sexta-feira, Moçambique apura-se à final, onde vai encontrar a África do Sul. Os Bafana Bafana afastaram a Zâmbia por 4-2.
1: Na final temos uma boa seleção, a seleção da África do Sul, que nós hoje observamos. Portanto, vai ser um jogo muito equilibrado e vai ser decidido ao pormenor.
0: Moçambique goleia Namíbia por 3-0, apura-se para a final da Copa Africana de Nações de Sub-20. Neste domingo, cai o pano sobre a CUSAFA. O título ou fica em Maputo ou vai a Pretória. Mais cedo, foi a seleção sénior de Moçambique arrancar a ferros uma igualdade a um golo ante o Senegal no começo da campanha da fase final da Taça de África das Nações do próximo ano.
2: Estávamos a jogar diante de uma belíssima equipa como a de Senegal, jogadores bem constituídos fisicamente, em termos de a complexão física. Vocês viram que nos duelos individuais nós perdíamos em alguns momentos, principalmente na primeira parte, nos corredores laterais, em jogadas de um para um. E, entretanto, foi neste momento em que nós entendemos alterar um pouco a matriz, colocar o Gildo encostado para o corredor primeiro e o Ito para o outro corredor, e colocar o Jenny atrás do Bangal na posição 10, porque o Jenny é um jogador diferenciado, aquele que transporta o jogo e tem uma dinâmica diferente na nossa transição defesa-ataque. Isso antes de sofrermos o golo, porque o golo, obviamente, acontece pela falha, uma falha de marcação, do nosso equilíbrio defensivo, onde o Jenny estava no processo ofensivo, não recuou a tempo, não houve uma compensação também dos nossos médios, mas acontece, futebol é isso.
0: O empate a um golo ante o Senegal enche as medidas aos Mambas. Noutro encontro, Grupo J, o Sudão, próximo oponente dos Mambas, venceu a Etiópia por 1-0. Assim sendo, o Sudão lidera o grupo com 3 pontos. Mambas e Leões de Teranga vêm a seguir com 1 ponto. A Etiópia segura a lanterna vermelha. Na próxima terça-feira, vem aí o Sudão.
2: Esta equipa do Sudão não é uma equipa qualquer, como muitos devem estar a imaginar. Também este jogo não pode nos embandeirar em arco e pensarmos que o nosso adversário seguinte são favas contadas. Não.
0: E o capitão Edmilson Dove acredita no apuramento dos Mambas.
3: Eu acredito que um é melhor que zero. O importante era começarmos bem essa campanha. E acredito que esse ponto vai ser valioso naquilo que são os nossos objetivos, que passam-se por qualificarmos para mais uma edição da CAN. E eu acredito que todo o grupo de trabalho está de parabéns pela entrega, pela determinação que mostrou hoje em campo. E, claro, o importante é continuarmos focados, como o Mister disse. Fizemos apenas um jogo, temos mais um na terça-feira que é mais importante ainda e vamos continuar a trabalhar, claro, retificar aquilo que tem que se retificar e a ver se conseguimos um resultado mais positivo que este, que vai nos impulsionar para aquilo que são os nossos objetivos. Estamos a trabalhar, essa parte acredito que nós todos em grupo, como eu disse, vamos tentar retificar aquilo que dá para retificar, manter as coisas boas, que foram muitas feitas hoje, e a ver se no jogo da terça-feira conseguimos fazer melhor que hoje.
0: Moçambique arranca ferros, uma igualdade a um golo.

Bom dia, Moçambique. Em todo o país são, neste preciso momento, 5 horas. Acompanhe já a seguir as notícias hoje assinadas pelo jornalista Adão Matimbi. Boa escuta.

Tanto o Senegal, no começo da campanha da Taça de África das Nações do próximo ano, no outro encontro do Grupo J, o Sudão, próximo oponente dos Bambas, venceu a Etiópia por 1-0. Assim sendo, o Sudão lidera o Grupo J com 3 pontos. Mambas e Leões de Teranga vêm a seguir com 1 ponto. A Etiópia, Lanterna Vermelha, 100 pontos. Na próxima terça-feira marcada para... Na próxima terça-feira, Moçambique. Na próxima terça-feira, Moçambique recebe o Sudão e Etiópia encontra o Senegal. Notícias do desporto a esta hora. Bom dia.

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3: São exatamente neste preciso momento 5 horas e 12 minutos. Está no ar a primeira emissão da manhã do RM Desporto para hoje, 26 de setembro de 2026. A emissão que acorda o amigo ouvinte com muita energia. Eu sou Carlos Calisto e vou fazer-lhe companhia até muito perto das 10 horas com as melhores músicas, notícias de última hora. Preparado para começar bem o dia, caro ouvinte? Aumenta o som do seu rádio, chama a vizinhança e vem connosco. Para já, vamos de imediato para o E Desporto em Reposição. Boa escuta.

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1: 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Cordiais saudações. Hoje é dia de jogo. Dose dupla para a seleção moçambicana. Primeiro os Mambas quando forem 15 horas e mais tarde às 18 horas quando a seleção de sub-20 de Moçambique descer ao relvado da Lalji Arena para defrontar a seleção da Namíbia, um jogo que vale qualificação para a Copa

0: Americana de Nações de Sub-20 e também, claro, vale acesso à final. É que as duas equipas que conseguirem o passaporte, estas apuram-se automaticamente para a fase final da Taça de África de Nações. Vamos falar também de basquetebol. Basquetebol que vê a disputa da final, a melhor de cinco, com o Ferroviário da Beira a sair à frente. Uma diferença de 5 pontinhos vai dando vantagem à equipa que veio do Chivev, a equipa que é atualmente a campeã nacional. Mas também temos o play-off que discute a terceira posição, ou seja, o último lugar do pódio. Então, são estas e outras notas que estarão em discussão nesta edição de sexta-feira, dia 25 de setembro, dia feriado aqui em Moçambique, dia das Forças Armadas de Defesa e Segurança do nosso país. Mas também, tal como disse, vamos ter muito futebol, a começar por Níger-Lesoto para o Grupo A, Togo-Burundi para o Grupo I, Ruanda-Libéria para o Grupo K, Gâmbia-Somália para o Grupo C, Burkina Faso-Benin para o Grupo F, Senegal-Moçambique para o Grupo J. É neste jogo onde nós vamos fixar as nossas atenções, e Mali-Cabo Verde. Então, para analisar estas e outras notas colocadas já à mesa, tenho aqui em estúdio Vítor Miguel e também...
1: Qual Vítor Miguel?
0: Vítor Magaia.
1: Vítor e Miguel.
0: Vítor. Tenho aqui
2: Vítor e Miguel.
0: Vítor e Miguel. O Miguel Vaz e o Vítor Magaia. Eu, Adão Matimbi, na moderação, e Leonardo Matimel está nos cuidados técnicos. Então, comecemos sem muitas delongas. Não vamos abrir espaço para notas prévias, porque hoje é dia de jogo. Vamos a jogo, Vítor.
2: Antes de mais, saudar-lhe, Adão, saudar ao Miguel Vaz, saudar a Leonardo Matimel. Uma saudação especial também aos ouvintes, que são a razão de cá estarmos hoje. Vamos ao jogo, de certeza que vamos começar com o primeiro, que é o jogo dos Mambas diante deste colosso que é o Senegal. Um jogo que perspectiva-se bom, um jogo que vai criando, como é que eu diria, muita água na boca, um jogo de muito interesse para a nação, ela no seu todo, desportiva e não só. E acredito, primeiro, desde logo, que o Estádio Nacional de Zimpeto esteja, de facto, repleto de adeptos. E indo ao jogo, não vai ser um jogo fácil. Já o falamos, já o dissemos ao longo dos programas, quando fazemos, em parte, não diria o lançamento, mas quando falávamos deste jogo, desta primeira jornada diante de Senegal, já dizíamos que vamos jogar com um adversário forte. Estamos a falar de um mundialista, né? Estamos a falar de um mundialista, uma seleção que veio do Mundial, fez bons jogos, foi boa presença, não defraudou ao de todo, esperávamos mais, é de verdade, mas não defraudou ao de todo. Daí que é preciso termos isso bem assente, que não vamos jogar com um adversário qualquer, não vai ser pera doce este jogo, muito contrário, pelo contrário, vai exigir de nós o melhor de nós, ou seja, a melhor versão da seleção moçambicana noense, para conseguirmos vencer esta partida ou, no mínimo, conseguirmos empatar o jogo. Mas há aqui aquelas perspectivas que podemos olhar, que são as que possam nos dar alguma margem. Estamos a falar de uma seleção do Senegal que está, vamos lá, poderia dizer a expressão, numa transformação, desde logo no seu banco técnico, muda de selecionador nacional, entra o Patrick Vieira, entram alguns jogadores também novos, e nesse sentido, enquanto uns saíam, outros jogadores também importantíssimos saíram da equipe. Estou a falar do Sadio Mané, estou a falar do guarda-redes Mendy, e este processo de reconhecimento, eu vou dizer isso, de reconhecimento de um selecionador novo para os seus jogadores, dos próprios jogadores para o próprio selecionador, pode, de facto, criar-nos aqui, vamos lá, dar-nos aqui uma margem de esperança, uma margem de possibilidades para conseguirmos lograr os nossos intentos, que passam por podermos conquistar.

0: os 3 pontos na primeira jornada. Não podemos esquecer que também, indo a aspectos menos positivos, mas se calhar começar pelo aspecto positivo na seleção de Moçambique, é a continuidade. Pelo menos no banco técnico temos a mesma cabeça, temos o mesmo ser pensante, temos o mesmo decisor, que é Chiquinho Conde, não há aqui nenhuma mudança. Mas do ponto de vista estrutural também perdemos algumas unidades importantes. Estamos a falar do Renildo, estamos a falar do Mexer, estamos a falar do Domingues, estamos a falar do núcleo duro até de capitães da própria seleção. Então, nós também, do ponto de vista de equipa, de jogadores, há de haver aqui algumas mudanças, há de haver aqui integrações novas, mas jogamos em casa, já dizia que a liderança é a mesma, isso dá-nos esta margem de alguma esperança, de alguma possibilidade de podermos de facto vencer este jogo. Tenho que dizer como um introito para este assunto.
1: Entre otimismo e pessimismo, de que lado está? Ou seja, otimismo, pessimismo e ceticismo. De que lado está?
2: Eu estou mais do lado de cidadão, de patriota, hoje e neste momento. E vou explicar porquê.
1: Otimismo, pessimismo e ceticismo.
2: Isso,
1: de que lado está?
2: Algum ceticismo. Contudo, eu gostaria de trazer este introito. Estando hoje nós a comemorar o Dia da Vitória,
1: Dia das Forças Armadas. Foi a 7 de setembro.
2: Dia das Forças
1: Armadas. Estamos no cumprimento.
0: Sim.
2: Estamos nós neste Dia das Forças Armadas, teremos em campo os nossos jogadores armados daquilo que a técnica, daquilo que eles dominam em termos técnicos.
1: Bom, o dia de hoje combina mesmo com armado. Precisaremos de estar armados.
2: Precisamos estar armados com estas duas valências. Capacidade técnica, competitiva e tática. Portanto, estas três valências para o dia de hoje, para podermos realmente umbrear com esta forte seleção que é da Nigéria, que não é por acaso, do Senegal, aliás,
0: Senegal.
2: Que não é por acaso que ao nível da CAF, realmente está na segunda posição, e a nível da FIFA ocupa a 16ª posição. Dizer que nos últimos nove jogos fizemos com esta equipa do Senegal, logramos realmente 2 empates, 7 derrotas, 3 golos marcados, 19 sofridos. Isto são dados que refletem, de alguma forma, esta superioridade da seleção do Senegal. Dizia o Vítor há bocado que há algumas mudanças, algumas alterações. Relativamente à a seleção da Nigéria, não sei se realmente esta é uma transformação de continuidade ou não. Relativamente à seleção de Moçambique, sei que não é de continuidade. Portanto, é um ciclo que acabou, entre outro ciclo. Pese embora o treinador seja o mesmo. Dizer que eu tenho aqui alguns dados. O primeiro Moçambique-Senegal foi a 10 de março de 1986, na fase final do CAN de 1986, que perdemos por 2-0 com o Senegal. Posso também adiantar que neste jogo, portanto, tivemos como jogadores Felipe, Elcídio Conde, Farouk, Joaquim João, Jerónimo, Calton, Manel Coça, Ferreira, Shabab, Geraldo Conde e Chiquinho Conde.
1: Se um desses estivesse em jogo hoje, dávamos muito jeito.
2: Se algum desses estivesse, porventura...
1: Pelo menos um.
2: Porventura, hoje, na seleção de hoje, naquilo são os jogadores que entram na seleção de hoje...
1: Esses voltavam a jogar todos.
2: Dizer que, possivelmente, o Catamo tivesse lugar nesta seleção. Dizer que o resultado, em termos de resultados mais pesados, jogos Moçambique-Senegal,

0: Moçambique foi em, foi em Dakar, 6-1. A 30 de janeiro de 1993, eliminatórias para o Mundial de 94. Portanto, alinhamos com Rui Ever, João Chissano, Zabo, Fumo Primeiro, Faustino, Nana, Armandinho, Danito Primeiro, Riquito, Tico Tico e Arnaldo. Entraram ainda Lázaro e Baba.
1: Quem marcou o gol de Moçambique?
0: Quem marcou o gol de Moçambique foi o Riquito.
1: Henrique Stembe.
0: Henrique Stembe. E dizer que o mais recente foi no Estádio dos Impetos, a 28 de março de 2023, onde jogaram o Ivan, o Macanza, Mexer, Edmilson, Bruno Langa, Amadou, Shaquille, Dominguez, Gil Duit e Ratif. Jogaram ainda Melk, Cambala, Martinho, Tauzene, Clésio e Isaac Carvalho. Dizer que neste jogo também perdemos por 1-0. Portanto, há aqui uma série de dados, seja dados estes que nos levam a concluir que, em termos teóricos, esta seleção de Senegal leva e traz vantagem até ao jogo de hoje.
1: Não fosse ela campeã africana.
0: Não fosse ela campeã africana.
2: Atenção, mas quando dizem isso é preciso colocarem lá o sublinhado. Campeão africano dentro das quatro linhas.
1: Dentro das campeão contestado.
2: Não, dentro das quatro linhas, porque depois temos outro campeão administrativo.
0: Portanto, fiz aqui alusão ao primeiro jogo, que foi a 10 de março de 96, a maior goleada que sofremos foi em janeiro de 93 e o último jogo que foi no Zimpeta, 28 de março de 2023.
1: E a primeira jornada desta quase fase de qualificação à Copa Africana de Nações tem resultados: Namíbia 1, Congo 0, República Democrática do Congo 2, Guiné Equatorial 0, Mauritânia 3, República Centro-Africana 1, Líbia 2, Botswana 2, Costa do Marfim 2, Gana 0. Este era o derby desta ronda inaugural. Costa do Marfim 2, Gana 0. Carlos Queiroz perdeu por 2-0. Serra Leoa 2, Zimbábue 3. Até o intervalo, a Serra Leoa estava a ganhar por 2-0. E depois voltou o Zimbábue com uma grande segunda parte e fez a cambalhota no resultado. Camarões 3, Comores 1, Tunísia 1, Uganda 1. Então, vamos entrar para o nosso jogo. Comecemos por dessecar a seleção do Senegal. Ela que traz Patrick Vieira, um internacional pela seleção francesa e que fez mais de 100 jogos enquanto jogador da seleção da França, um conhecedor do futebol à escala mundial, faz a sua estreia aqui em Maputo. Ele diz à imprensa que ser selecionador do Senegal é uma posição de pressão, mesmo estando a jogar fora, está por isso mesmo pressionado para começar bem, pese embora alterações que fizemos menção aqui, a saída do guarda-redes Mendy e também a ausência de
2: Sadio Mané,
1: porque não saiu, simplesmente está lesionado, faz parte do grupo, está lesionado. Então,
2: mas ele havia anunciado?
1: Não.
2: Só se deu
1: faz parte, faz
2: um
1: parte.
2: Volto fez. Não, sem só dizer, não, só se não, deu não. Um volto fez. Foi o primeiro antes até do Mendy.
1: Sim, mas depois
2: anunciar,
1: continua na seleção. O treinador ainda falou sobre
2: esse
1: essa
2: assunto,
1: condição
2: sim.
1: E conta com Sadio Mané para esta campanha. Então, pelo menos não teremos o gigante Mendy na baliza e também não teremos o craque Sadio Mané no ataque. Isto ajuda em alguma coisa para Moçambique? Começo por si, Miguel.
0: Olha, Dão, a seleção de Moçambique é uma seleção renovada, não é uma seleção rejuvenescida, é uma seleção renovada. E aquilo que norteava a ideia do jogo do selecionador nacional Chiquinho Kondo, penso que se mantém. Contudo, se mantém, a verdade é que integro agora esta seleção.

0: São jogadores com outras características.
1: Estamos a olhar
2: não, estava a olhar para o Senegal. Depois, estava a perguntar se as vantagens que poderíamos...
1: Sim, é um Senegal que vem sem Mané e sem Mendy. Duas unidades de extrema importância.
0: Nós, se pesarmos jogador unidade por unidade, o Senegal tem vantagem. Vamos. Pese embora uma equipa não seja, na minha opinião, e aquilo que está provado, não é o somatório dos jogadores. Contudo, se pesarmos jogador a jogador, se compararmos jogador a jogador, de setor para setor, penso que a seleção de Senegal tem melhores unidades, os jogadores a jogar em campeonatos mais competitivos, jogadores com outro traquejo que não seja aquele que realmente apresenta os jogadores da seleção de Moçambique. Ou seja, eu acho que temos que cair na real de reconhecer que a seleção de Senegal é superior, contudo, em campo, talvez tenhamos argumentos para contrariar esse favoritismo do Senegal.
1: Vítor, guarda-redes.
2: Sim.
1: A ausência de um guarda-redes como Mendy.
2: Com Mendy.
1: Muda alguma coisa na seleção do...
2: Muda. A experiência, a tranquilidade. Vamos lá, que eles trazem, oferecem, neste caso está a falar do guarda-redes do Mendy, é sempre uma mais-valia. Né? Sempre uma mais-valia. Sem nos esquecermos tudo que eles oferecem, os campeonatos onde jogou, no Chelsea e tudo mais, e é uma vantagem para nós, que poderemos tentar tirar partido disso, para nós, enquanto que seleção de Moçambique, não ter o Mendy, não ter o Sadio Mané. Vocês disseram agora, por acaso estava a voltar a rever a notícia, porque não acompanhei ontem, infelizmente, a conferência do selecionador. Havia anúncio. Sim, pode.
0: Para chegar já ao Mendy,
2: sim,
0: tens que começar
2: por quebrar a primeira,
0: a primeira linha de pressão. Primeira, segunda, terceira linha.
2: Sim, mas pronto, conseguindo chegar à terceira, né, que é a zona de finalização, encontrando um Mendy poderia dar mais. Mas Senegal é daquelas seleções africanas que tem um leque vasto de soluções, que não se baseia, não se cinge apenas àquele 11. Ainda assim, não podemos negar que não ter Sadio Mané, não ter Mendy, dá-nos ou retira deles alguma, não diria qualidade, mas lá, seu ponto de vista, diminua, exatamente. Então, seu ponto de vista de experiência, seu ponto de vista de referências, pronto, até prefiro pegar aqui, seu ponto de vista de referências, o Senegal perde aqui duas figuras bastante importantes. Agora, nós, enquanto que Moçambique, enquanto que seleção nacional, vamos ter que criar estratégias, um plano estratégico, um plano dos jogo, para ver se conseguimos, pelo menos do ponto de vista anímico, já que o Miguel Vaz falava até aqui dos fatores de rendimento, a técnica, a tática, o físico, acoplando a isso o psicológico, do ponto de vista de psicológico, isto dá mais confiança, dá mais crença, dá mais espectro de possibilidade, né? Aos jogadores da seleção moçambicana, quando sabem que não está um Mendy, quando sabem que não está um Sadio Mané, ainda que no banco tenham esse jogador craque todos os dias, né? Patrick Vieira, que encheu os carros, mas agora está numa outra carreira, é verdade, passa pelo Crystal Palace na Premier League, por aí fora, mas experiência de selecionador vai começar hoje, né? E é um dado importante, porque a jogar-se, ser-se jogador e treinar-se equipas é muito diferente do contexto de treinar a seleção nacional. E não podemos, desde logo, dizer que ele seja um grande selecionador. Vamos ver.
0: Nas situações, não se treina,
2: preparam-se os jogos. É um contexto completamente diferente, espaços muito curtos e tal. Vamos perceber, e perceber isso será também julgar de uma forma que tenhamos possibilidades, de facto, de ferir o adversário, e que neste caso é a seleção fortíssima do Senegal.
1: Mané?
2: Mané? Não,

0: Mané, eu estava a dizer que, por acaso, acredito que tenha havido uma conversa depois da contratação do selecionador nacional, porque estou aqui a rever, até ele anunciou isso a 10 de julho. É uma coisa que saltou à vista a 10 de julho, que já não queria centrar-se mais numa carreira a nível particular. Acredito que tenha havido conversa, aquela que não conseguimos ter nós com o Reinildo Mandava, por exemplo, para o convencer a estar na nossa seleção. A ausência dele é na mesma esteira daquilo que estávamos a falar do Mendy. Encaixa-se que nem uma luva para toda nós estamos a fazer, sobrefeito acima de tudo psicológico, né, de confiança, de crença que vai ter para com os nossos jogadores, para com a nossa seleção, para com nós mesmo, enquanto que adeptos, enquanto fazedores de desporto, estamos com um feeling um pouco mais confiante, sabendo que não estão estas duas unidades, do que seria se soubéssemos que elas estarão lá presentes daqui a umas horas.
1: É verdade que a primeira convocatória de Patrick Vieira foi muito contestada, ao retirar algumas unidades que, na perspectiva da crítica, do Senegal, acha que são jogadores que deveriam aparecer, mas também faz aqui uma mistura, um balanço entre a juventude e alguma veterania, alguma experiência. Por exemplo, aqui no meio-campo, há jogadores que são cruciais: Idrissa Gana Gaye, Pape Alassane Gaye, dão uma estrutura muito forte a nível do meio-campo, mas também temos jogadores como Pape Matar Sarr, que joga no Mónaco, e também aqui Lamine Camara. Então temos aqui uma equipa muito forte. Lá no ataque ainda tem o avançado do Chelsea, Nicolas Jackson, para além de Bolaye Dia e Ismael Sarr.
0: Não, aqui vou falar no plural, os gayês e os sá, de preciso já são uma mais-valia na estrutura desta equipa, principalmente a nível do seu meio-campo, jogadores de muita consistência, de muita intensidade, habituados a jogar em campeonatos competitivos. Então, de certeza, está claro que para suplantarmos aquilo que eu dizia, temos que ter a melhor versão de nós, tem que ser um dia de complementaridade, um dia de rigor tático, tático e técnico, e um dia, acima de tudo, de inspiração. Vamos precisar disso, que os nossos jogadores estejam inspirados. É verdade que a inspiração não se provoca, ela acontece, né? Ela acontece. Então esperamos que hoje, diante do público que estará presente no estádio do Zimpeto, esta inspiração aconteça por parte dos nossos jogadores. Tenhamos um Gianni Katam, mas agora estamos a falar dos Nicolas Jackson, por exemplo, no ataque, um ponta de lança forte, que move-se bem, de choque, de combate, bom finalizador, esteve emprestado ao Bayern de Munique ainda na época passada. Então, o Senegal tem muito por onde conseguir os seus intentos, independentemente da contestação à convocatória feita, a esta ausência de uns e presença de outros. Nós somos um Senegal forte, porém, temos também os nossos pontos, né? Temos a nossa perla, temos a nossa perla mais desejada a esta altura, a nível dos campeonatos europeus. Estamos a falar do Gianni Katam, como se vamos lutar com as armas que temos.
1: Entre as armas que temos, eu estava aqui a olhar para a crítica que a imprensa senegalesa faz das escolhas desta primeira convocatória de Patrick Vieira. Só há dois laterais. O resto são jogadores na defesa. São jogadores que estão habituados a jogar na zona central, entre os quais Lamine Sy é um dos laterais, mas depois temos esse déficit na própria seleção. E a imprensa até questiona: e se acontecer alguma coisa com os laterais?
0: E nós queremos que acontecesse.
1: Naturalmente. Então, é por aí
0: nem estou a desejar que se lesionem, que se firam, não, mas nós queremos que acontecesse. Eles que se mordam, né? Eu direi isso. Eles que se mordam, que se contestem, e quanto mais ambiente de agitação, de perturbação eles criarem, Miguel Vaz, melhor para nós.
2: Claro. Aqui, Adão, ele estará preocupado em ter.

0: alas ou defesas laterais.
1: Estão a falar de defesas laterais.
0: Como defesa laterais, como defesa, podes muito bem arrastar um central para lateral.
1: Não, depois é preciso também perceber-me, vamos perceber mais logo, qual é o sistema,
2: qual é o sistema
1: que ele quer usar. Que muito trazer, provavelmente, sim, se calhar esteja a pensar em jogar com três centrais. E aí, pode não usar esses dois defensivos, usará alas.
0: Era aí que eu
2: chegar. Box to box.
1: Exatamente.
0: Pode estar a querer privilegiar alas
1: do que defesas laterais.
2: Esquece os laterais e joga com,
0: claro,
1: com alas. Exatamente.
2: Bom, então a defesa senegalesa, a Patrick Vieira atrás, Kalidou Koulibaly.
0: Já aqui estamos a ver que há um referencial de como é que
1: provavelmente,
0: como é que possivelmente
2: a seleção,
0: a equipa Patrick senegalesa Vieira se vai instalar em termos sistémicos.
2: Kalidou Koulibaly, Nobel Mendy, Malang Sarr, El Adjif Malik Diouf, Moussa Niakate, Mamour Sarr, Mamadou Sarr, Sadibo Sané, Aronga Sangaté e Lamine Sy, estes são os defesas. No meio campo, Idrissa Gana Gaye, Papa Lassane Gaye, Lamine Camara, Rassou Ndiaye, Bara Ndiaye, Papa Matar Sarr. A quem preferes, Vitor?
1: Nenhum disso. Se fosse para proveir,
0: qualquer um deles fazíamos um jeitão.
1: Quem preferia para que passasse para a nossa seleção?
2: Não, que Patrick Vieira não escalasse.
1: Todos eles, porque são eu estava a dizer, todos eles, porque de facto são jogadores de enorme qualidade. São jogadores de tarimba, experiência, competitividade também diferenciada. E daí que se fosse para escolher quem não escalasse, não escalasse lá nenhum deles. Mas temos armas, temos possibilidades, temos estratégia. Acima de tudo, o Miguel Vaz usa bem uma frase que diz que um conjunto de craques, né, os jogadores não faz uma equipe, não é soma, né?
0: Uma boa equipe,
1: deixa o dono,
0: não é soma,
1: deixa o dono falar, é
0: não
1: isso.
0: É soma de bons jogadores.
1: Então, uma boa equipe não é a
0: ou
1: soma.
0: Não é a soma dos melhores jogadores.
1: Dos melhores jogadores, exatamente. E nós poderíamos conseguir ser mais equipa, se calhar com os jogadores menos experimentados no contexto internacional, no contexto de experiência do Mundial, por exemplo. E sermos mais equipa e conseguirmos ferir a eles, porque o futebol tem esta vantagem onde os resultados eles só acontecem durante aqueles 90 minutos. Estas prévias, o favoritismo, o nível, a classe dos jogadores, são questões, vamos lá, servem para uma avaliação, uma perspectiva, mas depois pode não se efetivar na prática. E não se efetivar na prática significaria Moçambique até ser melhor no jogo, significaria Moçambique até conseguir vencer o jogo, mesmo diante desses jogadores de enorme qualidade que o Adama me fez referência.
2: O espaço comercial e voltamos.
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2: Vou fazer outros para o ataque. Ibrahim Baye, Illimani Ndiaye, Ismael Sarr, Abdallah Sima, Hassan Diawo, Nicholas Jackson, Bolaye Dia, Issa Somaré, Mamadou Diakon e Papi Moussa Fall.
0: Olha, Adão, qualquer um desses jogadores
2: são mundialistas, atenção.
0: Sim,
2: lembremos que a equipa do Senegal, não estamos apenas a falar dos pontos fortes do Senegal, porque também os tem os fracos. O próprio selecionador chega num contexto em que havia alguma, vamos lá dizer, algum exaltar de ânimos na seleção do Senegal.
1: Um ambiente turvo.
2: Um ambiente turvo. A seleção senegalesa, ela sai do Mundial sem ter deixado uma boa imagem. Houve episódios que foram relatados que não abonam uma seleção como esta.

Esta seleção de Senegal, na minha opinião, ela vai querer pôr e impor aquilo que é a sua lei futebolística. Isto é, vai querer... É esta a impressão que eu tenho. Vai ser uma equipe muito pressionante, vai entrar com pressão muito alta. Vai entrar a pressionar muito alto a nossa seleção. Porque quer ficar muito alta.

0: tudo, esta é uma premissa que não ganha só por si jogos. Portanto, a equipa que conseguir realmente comportar-se melhor como equipa nos três ou quatro momentos de jogo, essa é que vai ser a equipa que possivelmente possa vencer o jogo.
1: E a nossa, como é que vai jogar, na sua opinião, Vítor? Se fosses ou se tivesses a capacidade ou a possibilidade de aconselhar Chiquinho para escalar um 11 que jogue com esta seleção do Senegal?
2: Eu não sei se digo o meu 11 ou se falo, tento entrar na cabeça do Chiquinho.
1: Entra na cabeça do Chiquinho.
2: Eu sento na cabeça do Chiquinho.
1: Ou, no mínimo, Chiquinho que diga, ok, hoje o 11 é do Edisporto.
2: Não, eu estou a preferir entrar primeiro na cabeça do Chiquinho e pensar naquilo que ele poderá projetar face a essas nuances todas que estamos a falar, do Senegal, a capacidade individual, coletiva e por aí fora, e dentro deste seu, se não dá para ganhar, não dá para perder, porque ele tem sempre isto assente. Veja ele a colocar, por exemplo, o Hernani na baliza, dupla de centrais, acredito que baixe o Nené, até ouvindo um pouco o que ele falou, e possa entrar o Bruno Wilson.
1: Ele dá praticamente titularidade ao Bruno.
2: Ao Bruno Wilson. Como laterais, acredito que desloque o Xamboco para a direita, onde não temos...
1: Xamboco tem um handicap de vir de uma lesão. Sem jogos.
2: Sim, poderia até ser titular à posição central. Mas estando em condições, vem de uma lesão, mas estando a 100%, pode ainda existir essa possibilidade de deslocar o Xamboco à direita, que até já o fez e fez bem, sem a mesma dinâmica de dar profundidade ao jogo que o Ifran tem, que o Kalila tem. Mas pensando nessa perspectiva, se não dá para ganhar, não dá para perder, pensando mais numa coesão defensiva. Depois o Bruno Langa à esquerda, provavelmente, e aqui Cambala, né? Um meio campo mais robusto, mais forte, com Cambala, com Alfonso.
1: Lá vem o Vítor a apontar para o patinho feio.
2: Não, com Alfonso Amade e o Guima. Veja este trio a nível do mercado. Depois para frente, Jenny, Witt e Faisal Bangal.
0: Vou falar de 4-3-3.
2: 4-3-3, sim. Sou eu a entrar.
0: Eu aposto, não em termos nominais, mas sim, em termos de sistema, a entrar num 4-2-3-1.
2: Que é um 4-3-3 no final do dia. É a questão da posição da pirâmide. Sim, porque os jogadores que eu falo dos 4-3-3, tem dois. Se for a ver esse 4-2, onde tem o Cambala e o Alfonso. No final do dia estamos a dizer o mesmo, só que eu não discriminei o sistema naquele 2 ou 1-4, porque também o outro fica invertido.
1: E também vai acontecendo então, em função da dinâmica do jogo.
2: Sim, depois isso altera. O sistema é aquela questão que a gente diz, ele acontece até o árbitro apitar, né? Porque depois as dinâmicas ditam outras coisas. Agora, se me perguntasse, tendo lá o Oscar Xerene, né, da UDS, muito provavelmente escolheria ele para fazer a lateral da época, porque tem rotinas, né, dessa posição. Pode não ter a experiência ao nível da seleção nacional, porque o Chiquinho encontra.
0: Como é que se ganha experiência?
2: De
0: é julgando.
2: Não, é julgando, mas às vezes a dimensão do adversário, do jogo faz com que a gente equacione.
0: E os bons jogadores, para tu entrares em plena confiança dentro do jogador, não é apostar contra a Suazilândia, contra a Suatina, é contra estas seleções.
2: É complicado.
1: E é importante, Vítor.
2: É complicado.
1: Vítor,
0: não, porque nota bem, Adão, é que com a seleção do Senegal, tu se perderes com a seleção do Senegal, em termos de apreciação, em termos de comentários, é expectável. Então, por que que não aproveitar este ambiente e meter um jogador desse?
2: Por isso é que falamos dos jogadores.
1: O Miguel está a dizer, por que não arriscar? Porque seria arriscar.

0: Sim, nesse sim, é arriscar.
1: Sim, sim, porque com ou sem risco, é, aquilo que é expectável é que a seleção do Senegal ganhe.
0: Sim, mas tu tem, não podes te expor a maior probabilidades ao risco. O que é que eu quero? Por isso é que nós falamos que se não matamos aquela ideia, aquela essência de que os jogadores, para chegar à seleção principal, era importante que o quê? Que tivessem passado por todas... Então, para lançar um jogador, vamos dar uma primeira experiência, temos que ler todo o contexto. Um jogo com o Senegal, ele por si só já tem uma pressão. O jogador, pelas estreias, é uma pressão. O adversário será outra pressão.
2: A estrutura mental do jogador.
0: Nem será discordo, porque...
1: Os selecionadores pouco conhecem de estrutura mental dos seus jogadores. Pouco conhecem.
2: Mas tem uma equipa
1: para conhecer a estrutura mental, para conhecer técnico e taticamente, não é fácil. Imagina, então, conhecer alguém com quem convives 7 dias.
2: Miguel, mas é preciso, muitas vezes, quando se vai a jogo, existem os capitães, os mais experimentados. Aliás, o próprio treinador, quando vai lançar um jogo, há um trabalho prévio que se faz. Daí que o selecionador nacional
0: vai
2: possa
0: tendo
2: uma ideia do tipo de jogador que vai ter na hora do jogo.
0: Sabe que o ser humano é de adaptações.
1: É,
0: né?
1: que tu não tens, na minha opinião, tu não tens laterais puros.
0: Sim.
1: E neste jogo tens que jogar com defesas, não com alas.
0: Eu nem estou a colocar-me contra a sua posição de risco. Porque o que eu estou a dizer, pensando eu, né, o Xerene, o Oscar jogava, eu também entrava nessa posição de risco, ainda que tenha também essa perspectiva, a experiência dele na seleção, o adversário pode, se calhar, e essa é a equação que o Chiquinho Conde poderá fazer para não ser o Oscar, poder ser, por exemplo, um Xamboco encostado mais à direita. Não sei se era isso que eu estava a dizer, mas era o Oscar.
1: Se ele quiser defender, se ele quiser defender o Chiquinho.
0: Sim.
1: Se ele quiser defender o Chiquinho Conde selecionador, não pode pensar assim.
0: Sim.
2: Bom, eu estava a ver um 11 musculado do Vítor. Essa é a perspectiva do Vítor, em que tem um 11 musculado. Por exemplo, Xamboco dá mais intensidade para defender, dá mais raça a defender. O Cambala é um outro jogador musculado a nível do meio campo.
0: Até olhando para o que o Chiquinho Conde... Porque é aquilo que eu estou a dizer, entrar na cabeça do Chiquinho Conde, olhando para aquilo que o Chiquinho Conde já fez, já colocou...
1: Xamboco vem de lesão, pouca competição.
0: Vamos ouvir
2: o Miguel. Vamos lá encaixar.
1: Por isso é que eu disse, eu não entraria em uma estrutura nominal da seleção, mas em termos sistémicos. Portanto, 4-2-3-1.
0: Sim, isso estamos...
2: Não arrisca.
0: Estamos alinhados, sim.
2: Não arrisca, pronto.
0: Sim, vejo este 11. O Cambala acredito piamente.
2: E temos visto nos outros jogos, Jenny Katamu foi muito estudado, é a melhor unidade. Os adversários vão à pancada e muitas vezes fazem um losango para que ele não saia dali, daquele espaço. E como sabemos,
1: Jenny Katamu faz contenção direta, um cobre linha, outro cobre diagonal para dentro. É assim que os defesas agora abordam o Jenny Katamu.
2: Foi um jogador muito analisado.
0: Não haja dúvida.
2: Qual seria
1: não, eu melhor, se fosse treinador, qual seria iria, a melhor iria, posição? Eu, se fosse treinador, iria fazer realmente a contenção, a cobrir a linha. Portanto, para ele não possa chegar à linha
0: fazer a cobertura
2: sabendo que o adversário já vem com esta mente, como é que Chiquinho explora as capacidades que Jenny tem de flitir e depois armar um remate portentoso como faz?
1: Não, isso são contingencialidades de um jogo, não é? O Jenny Katamu, se nos dois primeiros lances tiver vantagem, Isto vai realmente...
2: Vai libertá-lo.
1: Sim, vai libertá-lo por um lado e vai trazer desconfiança

0: colocação.
1: Aos opositores.
0: Vitor, em que posição colocaria a Juliane para tirar melhor proveito das suas capacidades?
2: É a mesma posição, a extrema-direita, porém...
1: Da direita
2: sim,
1: para a esquerda.
2: Para a esquerda, porém com maior margem de liberdade. Sem as exigências, por exemplo, que tem no Sporting. O Jenny, no Sporting é... Ok, às vezes joga extremo, outras vezes ala, tem aquela obrigatoriedade de fazer todo o corredor para ter que defender, comportar aquela linha de 5. Está no menos, porque o Sporting joga com 4 defesas, mas com menos obrigações defensivas que no Sporting. É daí, porque não faria sentido ter um Cambala, ter um Alfonso, ou ter, estamos a falar, por exemplo, do Xamboco. E por que estou a falar também do Xamboco? Alguém que possa proteger as costas deste mesmo Jenny, tendo esta liberdade de só falar no jogo, de estar à direita, de poder movimentar-se para as zonas interiores, movimentar-se até aparecer do lado contrário. Hoje acontece muito isso no futebol, para confundir a organização defensiva adversária e aquilo que possivelmente possam ter experimentado. Creio também que em largos momentos, alguns momentos, nós creio que apostemos num pulsamento médio-baixo, não numa pressão alta. Não acredito que entremos nessa. Creio que sejamos uma equipe mais paciente, que aposte mais nas transições. E se vais apostar nas transições, tens de ter jogadores rápidos como o Jenny, tens outro jogador rápido no lado contrário como o Ite. Daí que, sob o ponto de vista de frescura física, é que eu não falo desta liberdade ou da não obrigatoriedade nos aspectos defensivos. Eles são jogadores que devem estar sempre frescos para esses momentos de transição, para esses momentos de aproveitar as costas de uma possível desorganização da equipe contrária. É a única forma que podemos tirar, entre aspas, o Jenny desta teia que acredito que a seleção senegalesa estará a criar para ele. Ele, estando alocado para esta posição ou colocado nesta posição, ter a liberdade de se deslocar, de se mover para outros espaços a nível do nosso jogo, e pouca intervenção. É preciso. Às vezes há jogadores que a gente vê, Jenny é nossa estrela, queramos sim, queramos não, é nossa estrela. Vemos o Messi, vemos o Cristiano Ronaldo, vemos outras grandes figuras. Eles têm uma missão, um papel claro, que é a equipa com bola, ok? Não estamos a dizer que fiquem totalmente parados, uma primeira zona de pressão, mas não tem essa obrigatoriedade, porque são jogadores diferenciados quando têm bola.
1: Tem esse dever,
2: exatamente. Então, e tu tens que maximizar ou aproveitar ao máximo possível estas capacidades que eles têm.
0: Miguel, levanta essa questão, porque muitas vezes, quando se vai ver Jenny na seleção, quer-se equipará-lo do Jenny que o Rui Borges coloca no Sporting, ou o Ruben Amorim colocava no Sporting?
1: Claro, e tem lógica essa forma de pensar, e essa forma do Jenny expressar o seu futebol no Sporting, na seleção, porque no Sporting ele está integrado numa rotina de jogo. Na seleção, ele é como se fosse uma gazua. Ele é que tem que realmente
2: desbravar.
1: Pelo menos desfazer os nós sim. Que forem aparecendo. É esta a função dele.
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0: Na defesa que o Vitor estava a colocar, colocava Bruno Wilson. Chiquinho já colocou Bruno Wilson, já tem rotina, já participou em provas europeias de clubes, e depois colocava-o a jogar com o Nenê. Entretanto, a faixa de capitão, essa está com Edmilson Dove. Edmilson Dove não está no 11.
1: Eu iria para...
2: Você,

0: Vai bem, vai melhor.
1: Eu iria para o... nós precisaríamos de um central esquerdino.
0: Sim, central a jogar à esquerda.
2: Seria o Edmilson. Edmilson Dove.
1: O Bruno... Bruno...
2: Wilson.
1: Não, Bruno Wilson, central à direita, e o...
0: Jogava o Nenê para o meio campo.
1: Sim, para o meio campo.
2: E tirava a Cambala.
1: Tirava a Cambala, sem dúvida nenhuma.
2: Cambala sempre sai.
1: Cambala joga. Sempre sai. A minha opinião, Cambala joga 5 metros para trás, 5 para a direita, 5 para a esquerda.
2: Mas convido,
1: e quando aparece na zona de finalização, lá vai chutando.
0: Completamente diferente.
1: Não. Acho que tem. É um jogador, na minha opinião, é um jogador que é útil. Mas não traz um diferencial.
2: Não equaciona o Amadou. Tem estado a fazer uma.
0: E tem uma boa época no Costa do Sol.
2: Não equaciona o Amadou para.
1: O problema do Amadou é mobilidade. Mobilidade para o nosso Moçambola, aquela é suficiente, chega. Para aqueles meio-campistas senegaleses, estás a brincar.
0: Sim, pergunta, falava sobre o Edmilson, o facto de ser capitão e não estar no 11. Pronto, eu pelo menos parto do princípio que o ser capitão não te pressupõe ser titular indiscutível. E temos exemplo a nível da nossa própria seleção. Domingues era o nosso capitão e nos últimos jogos já não era titular.
2: Quer trazer o debate da braçadeira.
0: Indiscutível. Sim, eu percebi. Não coloca capitão. Depois fomos olhar também sob o ponto de vista de rendimento. Eu até já vou para de rendimento. Se olharmos para os últimos jogos, o Edmilson não foi tão feliz assim. Naquela posição de central esquerdo, ainda que fosse canhoto, fosse não sei o que, não foi tão feliz. Não estou a dizer, porque há tardes, há noites, os dias, os jogos não são iguais, e é uma possibilidade forte, de facto, para essa questão de termos um central canhoto, central esquerdo. É o ideal, mas nem sempre é assim. É o ideal ter um central esquerdo, um central que joga de pé esquerdo, mas não é o que de facto sempre acontece. Então, a questão da braçadeira, já que dizias que queres trazer o debate da braçadeira, aqui, para mim, é assim, diz que a antiguidade é um posto, mas eu não vejo muito a questão da braçadeira de capitão, ela só correlacionada com fator antiguidade. Está a perceber? Principalmente num contexto de equipa, num contexto de jogo. Tem que ser, porventura, aquilo que esta figura, esse jogador, representa no seio do grupo. A sua capacidade, por exemplo, de liderança. Se falamos o que representa no grupo, logo vem-nos o Jenny Katamu. Mas quando já falamos sob o ponto de vista de liderança, o Jenny Katamu já não me parece que tenha já não me parece que tenha este perfil de capitão, pelo menos até então, né? De liderança, de grupo. E indo por esse contexto todo, temos uma margem mínima, é pouca, porque só nos resta depois ir a esta questão da antiguidade, o Edmilson. Não lhe cai mal, até porque já várias vezes foi capitão na nossa seleção, jogos da COSAFA, foi capitão na sua equipe, na África do Sul, no Kaiser Chiefs, em alguma. Então, tem essa experiência. Agora, não tenho certeza do resto. Já ouvi com braçadeira. É a única certeza que eu tenho.
2: Daria já agora, seu homólogo, Hernani? O guarda-redes?
0: Seria o critério só da
2: antiguidade.
0: Da antiguidade. Há outros. Queres que eu diga quem tem perfil de capitão na nossa seleção? Sim. E pode criar um curso, é um Guima. O Guima tem um perfil certo de liderança, de capitão de equipe. Muito provavelmente, ainda não o vi, não conheço, muito provavelmente, até pelas palavras do próprio Chiquinho Conte, o próprio Bruno Wilson tenha perfil para capitão. Mas é a tal questão que depois pode criar outro tipo de debate. Está a chegar, são jogadores que estão a vir, são naturalizados,

0: É como se diz, é uma
1: naturalizados,
0: expressão.
1: são naturalizados.
0: Então, a melhor forma e menos barulhenta de seleção que Chiquinho Conde usou foi este da antiguidade e não caiu mal ser o Edmilson.
1: Vitor, não.
0: Agora é o Miguel.
1: Miguel, o que é que gostaria de ver no jogo de Bruno Wilson? Chiquinho disse que já comeu Shima.
2: Por acaso aqui se aplica muito e bem aquela máxima que existe no futebol, que no
0: A
2: futebol aquilo que é
0: verdade,
2: verdade hoje,
0: hoje, amanhã já não é.
2: já não é. É o que está a acontecer nesta relação Chiquinho Conde, Bruno Wilson, ou Bruno
0: E
2: Wilson,
0: ainda bem
2: ou
0: que
2: Bruno
0: ainda
2: Wilson,
0: bem que o que
2: ou
0: foi já
2: Bruno
0: não
2: Wilson na
0: é.
2: seleção de
0: Sim.
2: Moçambique. E realmente aquilo que é a melhor forma de se eleger um capitão é democratizar esse ato.
0: Sim.
2: Os jogadores selecionam e o selecionador decide.
0: Sim.
2: É a melhor forma para mim.
1: 3 horas mais tarde vamos ter outro jogo do grupo Sudão-Etiópia. Mambas jogam, retiram-se e vão assistir o próximo adversário.
2: Sudão, Etiópia. São seleções. Eu tenho aqui fiz aqui também um apanhado em relação a esta seleção sudanesa, que ao nível de ranking da CAF está na 26ª posição. Em termos do ranking da FIFA, ocupa a 117ª posição. Dizer que nós já fizemos com o Sudão 4 jogos. Nesses 4 jogos, portanto, nós tivemos 2 vitórias e 2 derrotas. O primeiro jogo com o Sudão foi em 1990. Imaginem só, a 19 de agosto de 1990, qualificação para o CAN de 92, alinhamos com Filipe, Maenga, Lázaro, Zabo, Chessman, não sei se lembra do
0: Chessman,
2: Chessman,
0: Costa de Sol,
2: Costa
0: vinha
2: Sol,
0: de Pembinha.
2: Jamal, Armandinho, Nana, Danito, Nico e Zanedine. Alinharam ainda Malo e Rui Jonas. Portanto, ainda nesta seleção, não sei se entraria talvez o Gianni Catamo para esta seleção.
1: Estás sempre a meter o Gianni.
0: Aí já entravam alguns mais.
2: Talvez, alguns mais.
0: Sim, já entravam
2: Né?
0: alguns mais.
2: Portanto, e o último jogo com o Sudão foi no Estádio da Machava, em 2000, 23 de abril de 2000, em que Moçambique ganhou o Sudão por 2-1, alinhámos com o Capango. Este Zé Machia é que não estou a ver quem é. Tentei ver, portanto, este não é o. Este é o nome próprio, mas acho que ele devia alinhar com outro nome.
0: E qual é o outro central?
2: Portanto, Muxanga,
0: Campango.
2: Tomás Inguane, Baute, Caíto, Macamito, Mabui, Tico Tico, Fumo e Dário.
0: Zé Machia.
2: Entraram ainda Amide, Josias e Mavó. Agora, este José Machia que não estou a ver, não
1: Vamos
2: consigo
1: avançar.
2: dizer que esta seleção sudanesa é uma seleção que tem tido boas prestações.
1: E é treinado por uma antiga estrela do Ghana.
2: É isso. Portanto, aquilo que chama uma raposa conhecedora dos bastidores das equipas africanas, das seleções africanas. E aquilo que anteveja, mesmo com algumas dificuldades, que Moçambique tem a obrigação de ganhar este jogo.
1: Vitor,
2: Portanto, fazer este desempate de 5 jogos e uma vitória por banda de Moçambique.
1: é importante nesta campanha começarmos a colecionar pontos. Vamos fazer todos os jogos em casa, a primeira
0: primeira
1: volta.
0: volta.
2: Sim, a primeira volta. Portanto,
1: Esses 2 jogos.
2: temos que fazer pelo menos, eu estava a fazer as minhas, temos que fazer pelo menos 6 pontos, no mínimo 4 pontos. 6

0: a 4 pontos no mínimo.
1: Os 4 pontos passam por ter uma vitória e um empate.
2: Sim. Ideal?
1: Ideal, 9 pontos.
0: Ideal, 9.
2: Ideal, bom, 7.
0: 9, 6, 4.
2: Não, eu vou 7. Muito bom. Ideal, 9. Muito bom, 7. Que seria empatar hoje com o Senegal, depois vencer os próximos dois. Menos mal, 6.
1: Atenção, né? Atenção que essas, nós temos o hábito de catalogar os países em função dos nomes.
2: Não, mas estamos a falar...
1: Olhar para o Sudão, depois olhamos para a Etiópia.
2: Sim.
1: Que a Etiópia já não é a mesma coisa, tem estado...
2: O próprio Sudão já não é. O próprio campeonato interno etíope.
0: O único jogo que realizamos com a Etiópia foi um empate 0-0.
2: Sim. Portanto, não foi
0: há muito, muito tempo, foi em 2023.
2: Sim. Não estamos a dizer...
1: Não foi quando os animais ainda falavam.
2: Não estamos a dizer que sejam adversários fáceis, não. Mas é o que estamos a dizer, por exemplo, de Senegal.
0: São os mais acessíveis.
2: Sim, Senegal e Moçambique, nós somos moçambicanos, mas estamos a assumir que Senegal é favorito. E nesse quesito também temos que assumir o nosso favoritismo em relação aos outros dois adversários, ainda que saibamos e estejamos cientes de que é algo que temos que pôr em prática. Né? É algo que tenhamos que não só assumir como fazê-lo dentro das quatro linhas, mas o coletar maior número de pontos, de facto, nesta primeira volta, porque depois vai ser fora, seria o ideal. 6 pontos já era bom, depois fora tentávamos, vamos lá, roubar um ponto ali, outro ponto acolá. Vai ser bom, indo à pergunta que o Adão colocava, a forma como colocou a pergunta, Moçambique joga, depois assiste os seus dois adversários, o melhor o campo, espaço de análise e perceber com quem vai jogar na terça-feira. Temos essa vantagem de esperar que eles venham, eles jogam mais tarde do que nós, depois ainda tem que fazer as conexões, que sabemos que a nível do continente africano não são nada fáceis. Chegam, quer dizer, temos muito espaço de manobra, de facto, para gerir esses jogos todos.
0: Vitor, eu penso que o resultado com o Senegal, os primeiros 20, 25 minutos vão ser, não são decisivos, vão ser determinantes para aquilo que Moçambique pode lograr durante o jogo.
1: Por falar em espaço de manobra, já não temos muita, porque temos que analisar também o jogo da seleção de sub-20 com a Namíbia. Namíbia que, por pouco, colocava Moçambique fora das meias-finais. O fator psicológico, derrota nesse jogo, pode de novo ensombrar a nossa equipa?
0: Não, se não aprenderam como... Com o primeiro jogo, primeiro a eficácia, depois é que vem a nota artística, Moçambique pode ganhar a Namíbia.
1: O que é que tem estado a ver, Vítor, nesta equipa? Eu, pelo menos, vejo uma equipa muito ofensiva e às vezes se descuida em aspectos defensivos.
2: A radiografia é mesmo essa. É uma equipa ofensiva, uma equipa, dizia, usava a expressão, talhada a nota
1: artística,
2: depois tem problemas, desde logo, nem diria defensivo, desde logo na transição defensiva. Isto é, tem bola, tem essa tal nota artística, no momento em que perde a posse de bola, a reação a essa perda.
0: Transição defensiva, a seleção faz, não tem organização defensiva. Depois,
2: nesta transição.
1: Foi nesse ponto, na análise ao jogo, o treinador da Namíbia disse tal e qual. Estudou a equipa moçambicana, percebe que ela é muito boa, mas ela é muito lenta nas transições.
2: Ah, então, pronto, nem cheguei a ouvi-lo, né? Mas é mesmo isso.
0: Mas
2: que
0: será
2: eu...
0: nas transições ofensiva ou defensiva?
2: Não, transição e defensiva.
0: Defensiva.
2: Ataque e defesa.
1: Sim, depois como sai
2: para defender.
0: Me pareceu a mim que a seleção namibiana é muito mais
2: vertical,
0: profunda.
2: É vertical, joga em profundidade. Sim.
0: É muito mais intensa, a procurar a baliza adversária.
2: E nós somos lentos e, acima de tudo, com alguma desorganização neste momento de transição. Isto é, perder a bola,

0: os jogadores que pressionam, os jogadores mais próximos da zona onde perdes a bola, para dar tempo a que o resto da equipe volte a reposicionar-se, organizar-se. Ficamos muito vulneráveis, temos muito espaço, vamos lá, nos corredores, temos jogadores que...
1: Além de, sabes porque que aparece a lentidão aos nossos jogadores? São miúdos, eu entendo. Eles querem dar aquele ornamento.
0: Sim. Ainda é o lado emocional, equilíbrio nem emocional. Sim.
1: Nem sempre a recessão é uma recessão orientada. Mas eles querem fazer sempre, ou quase sempre, uma recessão orientada. Portanto, meter aí mais um pouco
0: de requinte
1: na recessão, no passe, com efeito. Tudo isto faz com que realmente se seja mais lento.
0: Sim, mas deixa-me dizer isso, apesar destes sublinhados todos que estamos aqui a dar, a dizer, esses handicaps todos da transição defensiva, deixa-me dizer que é uma seleção de qual eu estou a gostar muito de ver a jogar, sob o ponto de vista de personalidade, sob o ponto de vista do que eles jogam, principalmente no que tange ao momento da organização ofensiva. E olhando também para a qualidade individual de alguns jogadores, de que eu dizia num dos programas, que alguns até já poderão começar a espreitar a seleção principal. Há muito espaço, eu não vou dizer aqui, até porque temos um jogo importante, para não desmerecer os que estão na seleção principal. Sim.
1: O selecionador quer se proteger primeiro a ele, não proteger os jogadores.
2: Sim. Mas agora está ainda a ver. Vamos lá dar o voto de confiança. Ainda está a ver a seleção evoluir e depois vemos o que é que ele faz nas próximas escolhas.
0: Está bem.
1: Se tu partires do princípio que...
2: Essa seleção de sub-20...
1: Não, se partires daquilo que foi a entrevista de Chiquinho Conte, que não vê jogos dos outros escalões... É difícil estar a pensar nisso.
2: Mas está a ver agora?
1: Não sei se está a ver.
2: Tem televisão?
0: Estiveram lá também no campo outro dia.
2: Está a ver.
0: Então, são miúdos que podem, colocando a questão na ordem que diz bem o Adelma Timba, até porque sub-20 só agora estão a começar a jogar, antes foram os sub-17. Podem ganhar espaço, ou deveriam, até devo colocar assim, espaço para começarem 3 a 4 unidades ali, o chefe, o Alírio, o Diego Pelembe, é um lateral esquerdo, foge-me agora o nome, que tem, como é que chama? O Miúdo Kensane.
1: Costa de Sol.
0: O Kensane.
1: Miúdo Costa de Sol, lateral esquerdo.
0: Esse lateral esquerdo. Então são miúdos que podem, e nós vemos isso noutras seleções, noutros países, começar. Acredito que lá para frente, já o dissemos, quem começou a ver agora está a vê-los. Acredito que possam chamar.
1: Vou meter a força aí. Liderei uma seleção sub-20. Em que 80% desses jogadores chegaram à seleção A.
2: Vocês falaram
1: não
2: de...
1: Não foi o problema do selecionador. O problema é que nos clubes, nessa altura, se trabalhava bem na área de formação.
2: Acho que esta seleção está a mostrar algum trabalho que se faz também na formação, senão não diríamos
1: uma equipa. Na formação... Talvez em 2 ou 3 clubes. Talvez em Black Bulls, Costa do Sol e talvez um ou outro.
0: No cômputo geral, o nível de formação não é bom. Mas estes miúdos, pelo menos, vêm demonstrar talento. E não só nestes clubes.
1: É pelos clubes que eles representam.
0: Sim, mas não só...
1: Vamos admitir, esta seleção, a seleção de sub-20... É Black Bulls reforçado, na minha opinião.
0: Mas atenção, Miguel, eu tive atenção, até porque estava a ver o jogo com um colega que é também da Black Bulls, e até fiz questão de ter essas notas porque quis perceber isso. No primeiro jogo, a maioria dos jogos tem tido 3 unidades da Black Bulls. Depois temos do Costa do Sol, temos outro de... É aquele Mane, é o Chimoio. Então, é uma seleção mais mesclado.

0: escalada comparada aos sub-20 anteriores, comparada aos sub-17, isso, comparada aos sub-17, é mais mesclada. Contudo, como diz o Miguel Vaz muitas vezes, contudo, não, sem se reiterar o mérito do trabalho que é feito na Black Bull, que tem contribuído bastante para o comportamento das nossas seleções. Mas indo ao jogo, indo às possibilidades, eu creio que é um bom jogo. Aquilo que se chama, vamos lá, se fosse um filme de karatê, diria uma vingança do mestre Bebe, mas aqui são miúdos, né? Não serve esse título. Mas
1: eu estou a ver o Chão Li aqui do meu lado.
0: Aqui o Miguel. para fazer uma boa vingança. Isto por quê? Porque nós perdemos num jogo em que não fomos inferiores. Nós perdemos contra a Namíbia num jogo que, se formos a ver no cômputo geral, fomos superiores. Se o ponto de vista de posse de bola, tivemos mais. Se o ponto de vista de criação de situações ou aproximação, neste caso, à área contrária, fomos mais ousados.
1: Então
0: faltou esta questão da o Miguel Vaz, quando fez o primeiro comentário, da eficácia. E é isto que nós temos que ter, porque é onde eu vejo algum déficit. Vai ser estranho, né? Fizemos 4 ou 5. Falar de déficit, não no ataque, mas de avançados finalizadores. Não só porque o Alírio é.
1: O Alírio.
0: Quando falo avançado, só falar de posição de ponta de lança mesmo.
1: O Vitor já fez menção a 3 nomes, e eu vou repetir. Alírio, o avançado número 7, depois temos o Kensane e o Diego Pelémio. Como é que olha para isso?
0: Ainda o chefe.
1: E o chefe.
2: Há um miúdo que da seleção de sub-17 que joga numa equipa alguns na Alemanha.
0: Falta o Nyampul.
2: Pois,
0: o
2: Nyampul.
0: Ponto de avanço. Pois. Acho que não. Como este não é um torneio das datas FIFA, parece-me que não libertaram.
2: Poxa,
0: o Nyampul é um avançado diferenciado. Aquele sub-17 encaixaria neste sub-20
2: de caras. E falta-nos esse tipo de jogadores. Portanto,
0: sim,
2: jogadores com verticalidade,
0: sim,
2: atacam a baliza adversária. Jogadores, sim, possantes. Nós não temos jogadores possantes.
0: Sim.
2: Temos jogadores com boa técnica, mas não são jogadores possantes.
0: Boa habilidade até.
2: Sim.
1: Última nota para...
2: A habilidade é discutível. Isso.
1: Última nota para este desporto. Liga Nacional de Basquetebol. Ferro Verde da Beira faz 1-0 na final, a melhor de 5. Jogo 1, Ferro Verde da Beira 74, Machacane 69. O Machacane deu muita réplica ao adversário.
2: Vai continuar a dar réplica.
1: Hoje acontece o jogo número 2.
2: Vai continuar a dar réplica. E aquilo que eu dizia no último programa, acho que foi com o Adão, já não me recordo, dizia que no basquete é uma modalidade que, se tu tens jogadores melhores jogadores, corres o risco de ganhar.
0: Mais probabilidades.
2: Mais probabilidades de ganhar. É o que acontece com o Ferroviário da Beira relativamente ao Machacane. O Machacane tem 5 ou 7 jogadores que realmente têm boa e muita qualidade.
0: E os reforços também.
2: Agora, quando tens que fazer jogos da forma como se fazem esses playoffs, é difícil realmente poderes manter o rendimento em 3 jogos seguidos.
0: Não, o Machacane no basquete tenta salvar aquilo que chamamos salvar a honra ao convento.
2: A honra do convento, é isso.
0: Né? A honra ao convento, porque outras modalidades, como futebol, a história é completamente diferente. Mas esse Machacane tem possibilidades, 1-0. E essas possibilidades eu vou buscá-las onde? É verdade que ainda era fase regular. Jogaram entre si estas duas equipes, Ferro Verde da Beira e Machacane. O Machacane venceu. Este é um dos fatores que me faz pensar que há possibilidades. Olho para o jogo de ontem, como ele decorreu, para a diferença pontual.
1: O Ferro Verde usar muito o seu 5 base.
0: Exatamente, sim.
1: Apostou muito no 5 base, porque queria,
0: sim,
1: fazer 1-0.
0: Então, estamos a falar
2: estrategicamente,
0: do...
2: é, sim, muito importante ganhar o primeiro jogo.
0: O primeiro jogo.
2: Controlar o segundo. e depois decidi no terceiro.

0: Sim. Depois, olho também para a questão da diferença pontual. Diz muito do cariz competitivo, diz muito. Quem perde por 5 pode ganhar por 5 na modalidade de basquetebol. Então, penso que ainda temos muito basquete nessa final de 5, é melhor de 5. Se o Machaquene consegue empatar hoje, vamos ver como é que isso mexe, do ponto de vista anímico. Poderíamos dizer, outro dia tentamos fazer um exercício com o mês com
1: não achas que é muito para um playoff assim, a maior de 5?
0: Não, eu 3 é que é pouco. Normalmente é 5 mesmo. Como se faz, são 5 jogos. Então vamos ver como, do seu ponto de vista anímico, responde o Machaquene à derrota de ontem, como também isto terá influenciado positivamente ou não para a equipa do Ferrovia da Bay.
2: Para o terceiro lugar, Costa do Sol 86, Ferrovia de Maputo 78.
0: Mais probabilidades para a Costa do Sol? Por tudo aquilo que foram fazendo ao longo do campeonato. É verdade que o Ferroviário perdeu também depois de um prolongamento diante do Machaquene. Mas se formos a olhar ao exemplo do que aconteceu nos femininos, quem partiu em vantagem depois acabou não vencendo. Então, há que ter cautelas para perceber.
1: Analisar de forma irónica, este terceiro lugar é o melhor dos últimos, não é?
0: Sim.
2: E como diria o outro, caldos e galinhas não fazem mal.
0: Cautelas, né?
2: Caldos e cautelas.
0: Exatamente. Cautelas e caldos de galinha.
2: Cautelas e caldos de galinha.
0: Não fazem mal
2: a ninguém.
0: É isso.
2: Bom, vamos colocar então um ponto final a esta edição do Edesporto. Hoje, todos os caminhos ou vão dar ao Zimpeto ou vão dar a Tchumene, porque temos nossas seleções. E em plena sexta-feira, 25 de setembro, temos muitos jogos, dois deles a começarem às 15, Moçambique e Senegal, depois vamos ter Tanzânia e Guiné-Bissau, mais tarde, 2 horas mais tarde, Níger, Lesoto, às 18 começam Malawi, Sudão do Sul, Gâmbia, Somália, Togo, Burundi, Sudão, Etiópia, com olhos voltados para este embate, porque Sudão e Etiópia estão no grupo de Moçambique, Ruanda, Libéria, Nigéria, Madagascar, Marrocos, Gabão, Egito, Angola, Burkina Faso, Benin, Argélia, Zâmbia, Mali, Cabo Verde. É o ponto final ao Edesporto. Um forte abraço de Adão Matimbe, que esteve na moderação. Os comentários de hoje foram de Vítor Magaia e também de Miguel Vaz. Cuidados técnicos de Leonardo Matemelo. Saudações.
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0: 6 horas e 24 minutos, por aqui passou o jornalista Adama Timpi e para a moderação do Edesporto em reposição, com os comentários de Miguel Vaz e também de Vítor Magalha. Leonardo Matimela esteve na sonoplastia. 6 horas e 24 minutos, agora vamos espreitar a nossa mantra sonora.
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3: 6:28 em todo o espaço nacional, depois da nossa montra sonora, vamos iniciar assim esta nossa caminhada informativa e também com música aqui na Rádio dos Campeões. Iniciamos com a música de Stuart

Macuma, intitulada Mambas. Mambas, portanto, que ontem empataram a um golo diante do Senegal, no Estádio Nacional do Zimpeto, em partida referente à primeira jornada do Grupo J das eliminatórias de acesso ao CAN de 2027. Os Leões de Teranga foram os primeiros a marcar os 32 minutos da primeira parte, por intermédio de Nicola Jackson, e aos 47 minutos, John Katam restabeleceu a igualdade. O técnico nacional, Chiquinho Conte, falando momentos depois do término do jogo, destacou a entrega da sua rapaziada, a importância do apoio dos adeptos e a necessidade de manter o foco nos próximos jogos de qualificação. Chiquinho Conte também elogiou a prestação dos jogadores e agradeceu a presença do público no estádio, considerando que a atmosfera criada pelos adeptos teve influência no desempenho do seu conjunto. Os Mambas voltam a jogar já na terça-feira, 29 de setembro, quando forem 15 horas na recepção ao Sudão, no Estádio Nacional do Zimpeto, aqui em Maputo, em partida referente à segunda jornada do Grupo J. E para o mesmo grupo, portanto, a Etiópia recebe o Senegal. Vamos conferir o quadro completo dos resultados da primeira jornada do Grupo J. Moçambique 1, Senegal 1 e Sudão 1, Etiópia 0. Daqui a pouco vamos conferir todos os quadros completos de jogos. Para já, fiquemos então com a música.

6 horas e 33 minutos, tal como dissemos, a equipa nacional de futebol Os Mambas empatou ontem a um golo diante do Senegal para a ronda inaugural do Grupo J das eliminatórias para o Campeonato Africano das Nações de 2027. Outros resultados verificados, portanto, nos jogos realizados ontem são os seguintes: portanto, Cabo Verde perdeu em Bamako por 3 bolas a uma frente ao Mali. Já no isso, portanto, já no grupo K, também o próximo adversário de Cabo Verde venceu a Libéria por 3 bolas a uma, neste caso, a Libéria. E ainda ontem, Angola somou um ponto ao empatar sem abertura de contagem diante do Egito. Vamos então conferir o quadro completo de resultados: Moçambique 1, Senegal 1, Sudão 1, Etiópia 0, Tanzânia 0, Guiné-Bissau 2, Níger 2, Lesoto 1, Malawi 2, África do Sul 1, Gâmbia 2, Somália 1, Togo 1, Burundi 0, Ruanda 3, Libéria 1, Nigéria 2, Madagascar 1, Marrocos 2, Gabão 0, Egito 0, Angola 0, Burkina Faso 1, Benin 1, Algéria 3, Zâmbia 1 e Mali 3, Cabo Verde 1. Estes são os quadros, portanto, este é o quadro de resultados dos jogos, portanto, realizados ontem, que forneceram, portanto, estes resultados, e agora vamos conferir então os jogos agendados para hoje, no seguimento, portanto, da ronda desta prova das eliminatórias, portanto, para o Campeonato Africano das Nações, que vai ter lugar próximo ano em 3 países, portanto, aqui do nosso continente africano, e já iniciou, portanto, estas eliminatórias com os resultados que já demos conta, portanto, de jogos realizados ontem, um pouco pelo continente africano. 6 horas e 36 minutos, daqui a pouco, tal como disse, vamos conferir, portanto, o quadro completo dos jogos agendados para hoje, mas para já, uma vez mais, vamos à música.

6 horas e 40 minutos. Vamos uma vez mais conferir o quadro completo de resultados com os jogos realizados, portanto, na quinta-feira, dia em que iniciou, portanto, a disputa das eliminatórias para o acesso do CAN do próximo ano. Namíbia 1, Congo-Brazzaville 0, Mauritânia 3, República Centro-Africana 1, Líbia 2, Botsuana 2, República Democrática do Congo 2, Guiné Equatorial 0, Tunísia 1, Uganda 1, Serra Leoa 2, Zimbábue 3, Costa do Marfim 2, Gana 0. E, portanto, esses são os jogos realizados na quinta-feira e ontem já fizemos referência, portanto, Argélia 3, Zâmbia 1, Burkina Faso 1, Benin 1, Egito 0, Angola 0, Mali 3, Cabo Verde 1, Marrocos 2, Gabão 0, Gâmbia 2, Somália 1, Mali, ou seja, Malawi 2, Sudão do Sul 1, Nigéria 2, Madagascar 1, Ruanda 3, Libéria 1, Togo 1, Burundi 0, Níger 2, Lesoto 1, Moçambique 1, Senegal 1, Sudão 1, Etiópia 0 e Tanzânia 0, Guiné-Bissau 2. Próxima ronda, portanto, a segunda jornada, que começa já a ser disputada no dia 28, ou seja, na segunda-feira, teremos, portanto, às 18 horas, Guiné Equatorial, Serra Leoa. À mesma hora, República Centro-Africana, Burkina Faso, Zimbábue, portanto, República Democrática do Congo, às 18 horas, às 21 horas, Botsuana, Tunísia, e já na terça-feira teremos Comores, Namíbia, Burundi, Argélia, às 15 horas. Antes, às 13, teremos Comores, Namíbia, às 15 horas, Burundi, Argélia, à mesma hora, Etiópia, Senegal. E também às 15 horas, Lesoto, Marrocos, Madagascar, Tanzânia, Moçambique, Sudão, Sudão do Sul, Egito, às 18 horas, Gana, Gâmbia, Guiné-Bissau, Nigéria, Uganda, Líbia, Zâmbia, Togo, Benin, Mauritânia, Congo, Brazzaville, Camarões, Gabão, Níger, Libéria, Mali e Somália, Costa do Marfim. São jogos referentes, portanto, à segunda ronda, sendo que hoje.

portanto, encerra a disputa da primeira jornada das eliminatórias com os Jogos África do Sul, Guiné-Conakry às 15 horas e Quênia-Eritreia também às 15 horas. 6 horas e 43 minutos, daqui a pouco, depois da música, vamos falar então do comportamento dos mambinhas sob o finotes, daqui a pouco, depois da música.

altamente esportiva, de caráter, portanto, nacional e internacional, aqui no seu canal de eleição, a rádio que leva até si o mundo apaixonante do desporto, trazendo até si várias informações que marcam a atualidade esportiva de caráter nacional e internacional, a não perder aqui na Rádio dos Campeões, onde só nos escapa aquilo que não aconteceu. Daqui a pouco vamos então conferir outras notas que marcam a atualidade desportiva de caráter nacional e internacional. E agora, como prometemos, vamos falar, portanto, da Taça COSAFA. Ontem a equipa nacional de futebol sub-20 goleou a Namíbia por 3 bolas sem concorrência em jogo das meias finais da Taça COSAFA em futebol, que decorre aqui em Maputo. Noutra meia final, portanto, a África do Sul bateu a Zâmbia por 4-2, sendo que a final será entre Moçambique e a África do Sul. Portanto, jogo este que vai ter lugar amanhã. É uma notícia que vamos desenvolver daqui a pouco, aqui no seu canal de eleição. Para já, voltamos uma vez mais à música.

6 horas e 48 minutos em todo o espaço nacional, música e também informação.

0: 6:53, vamos agora honrar os nossos compromissos comerciais.
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0: 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São neste segmento 7 horas, a altura certa para atualizar das notícias. Hoje, assinadas por jornalista Adão Matimbe.
1: Dia histórico, Mambinhas sub-20 goleiam Namíbia por 3-0 e apuram-se à próxima edição da Taça de África das Nações em futebol. A prova vai decorrer próximo ano no Ghana, depois de colocar Moçambique no Mundial de sub-17. Luís Gonçalves, o treinador, apura agora os Mambinhas sub-20 para Cannes.
2: Para que nós tivéssemos esta alegria hoje, com este povo maravilhoso, é mais uma alegria que nós damos ao povo moçambicano, além dos 17, o apuramento para o Mundial, agora mais uma alegria que é o apuramento para o carro. Portanto, foi o objetivo.
3: Deixa-me traduzir assim.
2: Cumprido.
1: Para além do triunfo desta sexta-feira, Moçambique apura-se à final, onde vai encontrar a África do Sul. Os Bafana Bafana afastaram a Zâmbia por 4-2.
2: Na final temos uma boa seleção, a seleção da África do Sul, que nós hoje observamos. Portanto, vai ser um jogo muito equilibrado e vai ser decidido ao pormenor.
1: Moçambique goleia Namíbia por 3-0, apura-se para a final da Copa Africana de Nações de sub-20. Neste domingo, cai o pano sobre a CUSAFA. O título fica em Maputo.

0: ou vai a Pretória. Mais cedo foi a seleção sénior de Moçambique arrancar a ferros uma igualdade a um golo ante o Senegal no começo da campanha da fase final da Taça de África das Nações do próximo ano.
1: Estávamos a jogar diante de uma belíssima equipa como a de Senegal, jogadores bem constituídos fisicamente, em termos de a complexão física. Vocês viram que nos duelos individuais nós perdíamos em alguns momentos, principalmente na primeira parte, nos corredores laterais, em jogadas de um para um, e entretanto, e foi neste momento em que nós entendemos alterar um pouco a matriz, colocar o Gildo encostado para o corredor primeiro e o Ito para o outro corredor, e colocar o Jenny atrás do Bangal na posição 10, porque o Jenny é um jogador diferenciado, aquele que transporta o jogo e tem uma dinâmica diferente na nossa transição defesa-ataque. Isso antes de sofrermos o golo, porque o golo obviamente acontece pela falha, uma falha de marcação, do nosso equilíbrio defensivo, onde o Jenny estava no processo ofensivo, não recuou a tempo, não houve uma compensação também dos nossos médios, mas acontece, futebol é isso.
0: O empate a um golo ante o Senegal enche as medidas aos Mambas. No outro encontro, o Grupo J, o Sudão, próximo oponente dos Mambas, venceu a Etiópia por 1-0. Assim sendo, o Sudão lidera o grupo com 3 pontos. Mambas e Leões de Teranga vêm a seguir com 1 ponto. A Etiópia segura a lanterna vermelha. Na próxima terça-feira, vem aí o Sudão.
1: Esta equipa do Sudão não é uma equipa qualquer, como muitos devem estar a imaginar. Também este jogo não pode nos embandeirar em arco e pensarmos que o nosso adversário seguinte são favas contadas. Não.
0: E o capitão Edmilson Dove acredita no apuramento dos Mambas.
2: Eu acredito que um é melhor que zero. O importante era começarmos bem essa campanha. E acredito que esse ponto vai ser valioso naquilo que são os nossos objetivos, que passam-se por qualificarmos para mais uma edição da CAN. E eu acredito que todo o grupo de trabalho está de parabéns pela entrega, pela determinação que mostrou hoje em campo. E, claro, o importante é continuarmos focados, como o Mister disse. Fizemos apenas um jogo, temos mais um na terça-feira, que é mais importante ainda, e vamos continuar a trabalhar, claro, retificar aquilo que tem que se retificar e a ver se conseguimos um resultado mais positivo que este, que vai nos impulsionar para aquilo que são os nossos objetivos. Estamos a trabalhar essa parte, acredito que nós todos em grupo, como eu disse, vamos tentar retificar aquilo que dá para retificar, manter as coisas boas, que foram muitas feitas hoje, e a ver se no jogo da terça-feira conseguimos fazer melhor que hoje.
0: Moçambique arranca a ferros uma igualdade a um golo ante o Senegal no começo da campanha da Taça de África das Nações do próximo ano. No outro encontro do Grupo J, o Sudão, próximo oponente dos Mambas, venceu a Etiópia por 1-0. Assim sendo, o Sudão lidera o Grupo J com 3 pontos. Mambas e Leões de Teranga vêm a seguir com 1 ponto. A Etiópia, Lanterna Vermelha, 100 pontos. Na próxima terça-feira marcada para Moçambique recebe o Sudão e Etiópia encontra o Senegal. Notícias do desporto a esta hora. Bom dia.
3: E 6 minutos, por aqui passou o jornalista Dão Matimbi e a atualização das notícias a esta hora, uma altura em que também seguimos para os nossos compromissos comerciais.
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1: 7 horas e 11 minutos. Seguimos ao encontro do espaço reservado ao INSS.
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0: Estimado ouvinte, bem-vindo ao programa O Meu Direito à Segurança Social. Um programa do Instituto Nacional de Segurança Social, em parceria com a Rádio Moçambique. Eu sou a Albertina Zandamela, a sonorização é de Estevão Mucavel e Idriss Mujahid está na produção. Pensão de sobrevivência é o tema do presente encontro. Felicidade Timbe é técnica do Instituto Nacional de Segurança Social. Esteve conosco em uma das edições passadas e explicou detalhadamente todas as questões relacionadas com a pensão de sobrevivência. Neste encontro, vamos à cidade de Nampula e, logo depois, à cidade da Beira para ouvirmos duas vozes especiais. Duas vozes especiais. Mulheres pensionistas do Instituto Nacional de Segurança Social. Mingas Ricardo Wahala é pensionista de sobrevivência há 8 anos.
1: Chamo-me Mingas Ricardo Wahala, nasci em Quelimane e vivo na cidade de Nampula. Eu sou pensionista de sobrevivência no INSS. Sou pensionista desde 2018. Perdi meu marido em 2018 por motivos de doença. O meu marido trabalhava numa empresa em Namialo e ele perdeu a vida por motivos de doença e eu me tornei pensionista. Visto que deixou filhos, então o INSS ajuda-nos. Em termos sociais é benéfico. Em algum momento eles nos ajudam, a INSS ajuda-nos. Bom, o conselho que eu gostaria de dar aos que não fazem parte do INSS, era bom que fizessem parte, porque é muito benéfico. Era bom que começassem a pagar, que fizessem parte do INSS, para se beneficiarem do apoio que a INSS dá aos pensionistas.
0: Domingas Donson é pensionista de sobrevivência e reconhece o apoio do INSS.
2: Eu chamo Domingas Donson, eu tenho 49 anos, nasci aqui na Beira, no nono bairro. E eu sou pensionista de sobrevivência, soube eu perdi meu marido. Recebo o INSS. Pessoal, quando trabalhar, pagar seguro, quando morrer, sempre está em vida. Outras pessoas para ouvir esse que tem que trabalhar e depositar dinheiro. Quando você morrer, deixa mulher com criança, de boa vida. Pode ter pouco, mas consegue comprar comida, consegue mandar estudar criança.
0: Mingas Ricardo Wahala, Domingas Donson, muito obrigada por terem se juntado a nós. O ouvinte é convidado a aceder às plataformas digitais do INSS, tais como o portal, o Facebook, Instagram, assim como o canal do WhatsApp, para ter mais informações sobre o Sistema de Segurança Social. Eu sou a Albertina Zandamela. A sonorização é de Estevão Mucavel e Idriss Mujahid está na produção. Até ao próximo encontro.
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5: Sete horas e 15 minutos em todo o espaço nacional. Vamos aos nossos compromissos comerciais.

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8: 7 horas e 23 minutos depois da nossa montra sonora. Vamos dançar ao som da música moçambicana. Maindindi, Maindindi. Melhor canção Manica 2022. Fest London e quem canta.

7 horas e 28 minutos em todo o espaço nacional. Vamos espreitar algumas notas que marcam a atualidade desportiva nacional. Saiba que a equipa nacional de futebol sub-20 derrotou ontem a Namíbia por 3 poles sem concorrência em partida das meias-finais da Taça COSAFA em futebol. O triunfo carimbou a qualificação para o Campeonato Africano das Nações da categoria que vai ter lugar próximo ano no Ghana. Em regresso de Bambinhas, a elite continental do escalão. Mas o sonho não fica por aqui. Amanhã Moçambique tem encontro marcado diante da África do Sul. O jogo está agendado para as 15 horas. A África do Sul defende o título, ou seja, é campeão em título. O jogo decisivo realiza-se no Estádio Nacional de Zimpeto e palco das jornadas anteriores. Os golos de ontem foram apontados por Martinho, começar aos 15 minutos, Diego Pelemba aos 57 e Issen aos 79 minutos. Portanto, o amigo ouvinte, o convidado para amanhã, para ir puxar pelos Mambas que jogam diante da África do Sul, campeão em título, na final da Taça COSAFA em futebol sub-20.

7 horas e 46 minutos, música e também informação desportiva de caráter nacional e internacional aqui na Rádio dos Campeões, a rádio que leva até si o mundo apaixonante do desporto, com destaque para o jogo da final que vai ter lugar amanhã entre os Mambinhas Sub-20 e África do Sul campeã em título, final da Taça COSAF em futebol. O jogo terá lugar por volta das 15 horas no Estádio Nacional do Zimpeto. E antes vão jogar para a atribuição do terceiro lugar, às 12 horas, as formações da Zâmbia e da Namíbia. Ontem, para as meias finais, a África do Sul derrotou a Zâmbia por 4 bolas a 2, enquanto que os Mambinhas Sub-20 venceram a similar da Namíbia por 3 bolas sem concorrência.

chama-se Sérgio José. Traz-nos aqui o tema intitulado Mutuambwe. Bom dia, obrigado pelo carinho da sua audiência. Você que está ligado à Rádio dos Campeões.

14:51 minutos. Vamos olhar então para a bola ao cesto. Ontem houve jogos no pavilhão dos tricolores para a atribuição de terceiro lugar, bem como a final, a melhor de três partidas. Portanto, no primeiro jogo, o Ferroviário de Maputo perdeu diante do Costa do Sol por 62-68, e noutra partida o Machaquene também baqueou frente ao Ferroviário da Beira por 61-64. Assim sendo, para atribuição de terceiro lugar, portanto, há uma igualdade, portanto, Costa do Sol 1, também o Ferroviário de Maputo 1, sendo que no primeiro jogo foi ganho pela equipa de Locomotiva, portanto, e assim sendo, este jogo está empatado, e daí que haverá então o terceiro jogo para encontrar-se então o vencedor desta partida entre o Ferroviário de Maputo e o Costa do Sol, uma vez que o Costa do Sol ganhou ontem por 68-62 ao Ferroviário de Maputo. Portanto, hoje há jogos no pavilhão, portanto, do Machaquene. Às 18 horas, Ferroviário da Beira joga com o Costa, ou seja, com o Machaquene, para, portanto, esta final deste jogo entre o Ferroviário da Beira e o Machaquene, a final da Liga Nacional de Basquetebol Sénior Masculinos, hoje às 18 horas, Ferroviário da Beira, Machaquene, no pavilhão dos tricolores na Baixa da capital do país, sendo que o jogo, caso haja necessidade, portanto, o próximo jogo será no dia 28, portanto, o horário a ser divulgado, havendo necessidade, como disse, o próximo jogo será no dia 28, portanto, na segunda-feira, entre o Machaquene, o clube

do Ferroviário de da Beira. Este jogo ainda não tem horário, uma vez que hoje há jogo às 18 horas, Ferroviário da Beira, portanto, Machaquene, para os amantes da bola ao cesto. Então não percam de se dirigirem ao pavilhão de Tricolores para assistirem a esta partida, então, da final entre o Machaquene e o Ferroviário da Beira, a final a melhor de 3 partidas da Liga Nacional de Basquetebol Sénior Masculinos. Ontem já fiz referência, o Ferroviário da Beira derrotou o Machaquene por 64-61, enquanto para a atribuição de terceiro lugar, o Costa do Sol levou a melhor diante do Ferroviário de Maputo por 68-62. 7:54, vamos ficar com música e nesta caminhada. A nossa próxima viagem é à província de Inhambane.

14:55 minutos, tal como dissemos, com esta vitória do Costa do Sol diante da equipa, portanto, do Ferroviário de Maputo, o Costa do Sol ganha assim, ou seja, conquista assim o terceiro lugar, o último lugar do pódio, ao derrotar ontem o Ferroviário de Maputo por 68-62. Terceiro lugar fica para Costa do Sol após derrotar ontem a turma do Ferroviário Maputo por 68-62. Hoje joga-se para a final Machacane Ferroviário da Beira. A ver, vamos, se Machacane consegue contrariar os intentos do Ferroviário da Beira. Bom dia, obrigado pelo carinho da sua audiência. Você invejoso. Deixa de ser invejoso. Canta então assim o Anibalizinho. Por que tanta inveja, hein?

0: 8 horas em todo o espaço nacional, vai trabalhar fofoqueiro, deixa de ligar para pessoas, assim diz Anibalizinho no seu tema intitulado Chivirica, quando o relógio marca 8 horas e 1 minuto, numa altura em que também vamos espreitar a nossa montra sonora.
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1: 8:03. Atenção, Real Madrid. Zidane não tem boas notícias em relação ao Mbappé, o técnico da seleção francesa de futebol, preocupado com o estado físico do avançado que vai sair da concentração da equipa nacional da França. Zinedine Zidane revelou que Kylian Mbappé não está bem após sofrer uma lesão no joelho esquerdo enquanto marcava o único gol da vitória de França sobre a Turquia na primeira jornada da Liga das Nações. Ao falar com a emissora TV1, após o encontro, Zidane esclareceu o estado de Mbappé e assumiu que o jogador vai sair da concentração da seleção e falhar os restantes jogos desta pausa para os jogos internacionais. Infelizmente, ele não está bem. Acho que vai ter de sair. Não vamos correr riscos. Sofreu uma sobrecarga no joelho ao rematar. Não é propriamente animador para que ele possa continuar na seleção, explicou. Mbappé já esteve parado na época passada por uma lesão neste mesmo joelho. Agora será necessário aguardar por mais exames para se determinar a real extensão desta lesão do jogador do Real Madrid, de José Mourinho. Já falando da sua estreia frente à seleção de França, Zidane não escondeu bom humor. Foi uma boa primeira tentativa, disse a sorrir antes de salientar a dificuldade de alcançar a vitória. Não é fácil vir jogar na Turquia, num ambiente tão complicado. Jogamos bem, pressionámos-los bem à frente no campo. Vi muitas coisas interessantes, apesar de só termos tido 3 sessões e meia de treino. É encorajador. Estou contente com o que eles fizeram. Foi bom ver toda a gente, disse o selecionador, que ainda vai enfrentar a Itália e a Bélgica esta por duas vezes nesta pausa para os jogos de seleções. 8:05. Às 8:10, não perca o espaço reservado à educação financeira. Regressamos então à música, companheira aqui da Rádio dos Campeões.

8:09. Daqui a pouco vamos ter o programa, portanto, reservado à educação financeira. Saiba como poupar o seu dinheiro. Para já, encerra hoje a disputa da primeira jornada das eliminatórias de acesso ao CAN do próximo ano. Às 15 horas jogam África do Sul, Guiné-Conakry, e à mesma hora o Quênia defronta a Eritreia. Os jogos já realizados forneceram o seguinte quadro de resultados. Ontem, Moçambique 1, Senegal 1, Argélia 3, Zâmbia 1, Burkina Faso 1, Benin 1, Egito 0, Angola 0, Mali 3, Cabo Verde 1, Marrocos 2, Gabão 0, Gâmbia 2, Somália 1, Malawi 2, Sudão do Sul 1, Nigéria 2, Madagascar 1, Ruanda 3, Libéria 1, Togo 1, Burundi 0, Níger 2, Lesoto 1, Moçambique 1, Senegal 1, Sudão 1, Etiópia 0, Tanzânia 0, Guiné-Bissau 2, Camarões 3, Comores 1, Costa do Marfim 2, Gana 0, Serra Leoa 2, Zimbábue 3, Tunísia 1, Uganda 1, República Democrática do Congo 2, Guiné Equatorial 0, Líbia 2, Botsuana 2, Mauritânia 3, República Centro-Africana 1 e Namíbia 1, Congo Brazzaville 0. Jogam já para a segunda jornada, a partir da segunda-feira, Guiné Equatorial se ralhou às 18 horas. À mesma hora, República Centro-Africana, Burkina Faso. Também à mesma hora, Zimbábue, República Democrática do Congo. Às 21 horas, Botsuana, Tunísia. Às 3 horas, Comores, Namíbia. Isso já na terça-feira. Ainda na terça-feira, Burundi, Argélia, Senegal, Etiópia, Lesoto, Marrocos, Madagascar, Tanzânia, Moçambique, Sudão, Sudão do Sul, Egito, Cabo Verde, Ruanda, Gana, Gâmbia, Guiné-Bissau, Nigéria, Uganda, Líbia, Zâmbia, Togo, Benin, Mauritânia, Congo, Brazzaville, Camarões, Gabão, Níger, Libéria, Mali e Somália, Costa do Marfim. O relógio marca 8:11, a altura certa de seguirmos então ao encontro do espaço reservado à educação financeira. Saiba como poupar o seu dinheiro. Até já.

ou esquemas Ponzi, modelos de golpes financeiros que se apresentam como oportunidades de negócio e de investimentos lucrativos num curto espaço de tempo. De forma habilidosa, mas muito enganosa, estes esquemas criam a ideia e possibilidade de, em pouco tempo, tornar milionário aquele que aderir imediatamente ao negócio, mas com a ressalva que os ganhos maiores virão se a pessoa tiver habilidades de recrutar ainda mais pessoas e ou de vender mais. Este tipo de negócio de investimento financeiro, meticulosamente disfarçado, tem infestado o mercado moçambicano e levado muita gente à ruína após confiar e investir grande parte das suas poupanças. Um problema financeiro que preocupa o Banco de Moçambique, que zela pela solidez e inclusão do setor financeiro, a produzir, aprimorar e promover literacia financeira com conteúdos que constituem preocupação dos moçambicanos, usando os canais televisivos e radiofónicos, incluindo rádios comunitárias. Escuta a seguir a recapitulação dos programas da semana e fica a saber na íntegra sobre esquemas em pirâmide, na habitual conversa da Maria e do João Pedro.

Como prometido, estamos de volta, hoje, sábado, com o resumo da semana sobre o tema Esquemas em pirâmide do tipo pirâmides financeiras

0: deposito os 60 mil meticais, então no fim do mês recebo 50 mil meticais de juros, assim pago o crédito de remodelação e ainda resta uma boa parte para a poupança.
1: João, João.
0: Oh, Maria, olá.
1: Olá, João. A fazer planos para ganhar mais dinheiro?
0: É isso mesmo. Vês como ficou a minha oficina depois da remodelação?
1: Vejo sim.
0: Investi parte do dinheiro do crédito em equipamentos, acessórios e pintura da oficina.
1: Foi um dinheiro muito bem aplicado. Parabéns, João. Vais atrair mais clientela? É assim que pensas ganhar todo esse dinheiro que falavas?
0: Não, Maria. É claro que o negócio vai melhorar agora com a oficina mais apetrechada. Mas não poderá gerar todo esse rendimento.
1: Então, como pensas ganhar todo esse dinheiro, João, em apenas um mês?
0: Maria, já ouviste falar em empresas de investimento?
1: Já sim, João.
0: Pois é. Estou a pensar em investir as poupanças numa empresa de investimento e duplicar os lucros num curto espaço de tempo.
1: João, não achas que esse é um investimento muito arriscado? Já ouvi histórias de pessoas que perderam muito dinheiro com esse tipo de investimento, João.
0: Nada disso, Maria. Este é bem diferente. É uma empresa internacional com representação em quase todo o mundo. Muitas pessoas conhecidas falam bem dessa empresa.
1: João, lembras-te do Sr. Manuel?
0: Sim, sim.
1: Também fez um investimento desses. No primeiro mês correu bem, mas nos meses seguintes não recebeu o dinheiro. Depois de algum tempo, a empresa encerrou as portas e simplesmente desapareceu.
0: Ah, Maria, nem todos têm a mesma sorte. Muitas pessoas já enriqueceram com esse tipo de investimento. Não imaginas quantos de juros posso ganhar se investir apenas 60 mil meticais?
1: João, foram muitas pessoas. Famílias inteiras que ficaram prejudicadas, sem o seu dinheiro e lucros prometidos por uma empresa que também se dizia internacional, assim como essa que tu acabaste de mencionar.
0: Maria, 50 mil meticais por mês é a chance que eu preciso para me tornar milionário. Eu só preciso de entregar o valor que já guardei nas minhas poupanças e a empresa. Essa se encarrega de multiplicar. Muito simples, Maria.
1: João, isso é bom demais para ser verdade.
0: O que queres dizer com isso, Maria?
1: João, pensa comigo. Imagina a quantas mais pessoas terão que pagar esse mesmo valor. E até acima desse.
0: É que parece mesmo um negócio muito lucrativo. Um investimento certo para mudar a vida, Maria.
1: João, João,

0: perceber que é um negócio insustentável a longo prazo.
1: Mas por quê, Maria?
0: Porque aumenta o número de investidores e também o número de possíveis vítimas. Aquelas que pagam, mas não recebem o lucro prometido.
1: Maria, sabes que todo investimento tem seus riscos, não sabes?
0: Sim, bem sei, João. Mas esse risco é muito alto e não vale a pena correr. Vais perder muito dinheiro e prejudicar a ti, a tua família e o teu negócio na oficina.
1: Imagina só se consigo ganhar todo esse dinheiro, Maria. Quantas coisas poderia eu mudar e melhorar na minha vida?
0: João, podes até ganhar, mas muitas outras pessoas serão sacrificadas. E a possibilidade de seres tu uma dessas pessoas é muito elevada.
1: O que queres dizer com isso?
0: Bem, João, o que eu quero dizer é que tu podes estar no grupo das pessoas que pagam, mas nada recebem.
1: Maria.
0: É, João. Aqueles que pagam apenas para que as pessoas que estão no topo da pirâmide sobrevivam.
1: Maria, será possível isso mesmo?
0: É possível, João. E é isso e muito mais. Olha, a dada altura, o declínio de negócio pela falta de recursos atinge proporções que levam à extinção da empresa. E, pior ainda, ao desaparecimento dos cabecilhas.
1: Sabes, Maria, começo a dar-te razão.
0: Oh, finalmente, João. Eu já estava com medo. Olha, o mais provável é que se trate de um golpe financeiro, muito bem disfarçado de investimento lucrativo e credível.
1: Ai,
0: existem,
1: sim.
0: É isso, João. Existem muitos esquemas dessa natureza, João.
1: A tua comadre lá em casa também pensa que se trata de um esquema.
0: E ela tem toda a razão, João. Se ela diz, é porque é. João, antes de depositar o teu dinheiro nesse tipo de negócio, procura mais informação sobre essa empresa, o investimento e quem são as pessoas envolvidas.
1: Tens razão, Maria. Vou fazer isso sim. Mas diz-me uma coisa. Como sabes reconhecer tão rápido que se trata de um golpe?
0: O retorno oferecido por esses esquemas não se compara a nenhum outro negócio do mercado e num curto espaço de tempo. João, isso é de desconfiar.
1: Isso é bem verdade, Maria. Os lucros em juros são muito atrativos. Acho até que é isso que leva muitas pessoas a confiar e investir nesses esquemas.
0: Pois é, João. Quem é que não quer ficar milionário em tão pouco tempo?
1: Claro que todos queremos.
0: Já viste? Mas é com o dinheiro que recebem de outras pessoas que, como tu, acreditaram no negócio, que podem pagar esses lucros milionários a ti e a outros a quem queiram mostrar credibilidade.
1: Agora consigo perceber melhor os sinais de golpe neste tipo de investimento. Mas o promotor de vendas que fez a apresentação aparentava muita autoconfiança e um bem-estar financeiro invejável. Era bastante convincente no discurso.
0: João, essas são pessoas muito bem pagas e com benefícios para convencerem outras pessoas a aderirem ao esquema.
1: É, Maria.
0: Não te esqueças que se trata de esquemas fraudulentos e muito bem elaborados. Podem assumir diferentes nomes e diferentes formas.
1: Sabes, Maria, eu tenho que ser mesmo grato a ti. Teria cometido um erro que iria afetar negativamente a minha vida financeira e a da minha família.
0: Sem dúvida, João. Sabes, é muito importante obter informação e recolher experiências de outras pessoas antes de tomar decisões financeiras.
1: Ai, sim, Maria.
0: Sim, para diminuir ou até mesmo eliminar os riscos.
1: Tens toda a razão. Estou certo que o melhor é aplicar o dinheiro em instituições financeiras legais e ganhar de forma segura.
0: É isso, João. Ganhar pouco, mas de forma segura. Bem, eu tenho que ir andando para abrir a barraca, João. Já sabes, estou na minha hora. Mas falamos, João.
1: Mais tarde passo lá, Maria. Tchau.
0: Tchau, João.

Hoje chegamos ao fim da nossa série sobre os esquemas em pirâmide do tipo pirâmides financeiras ou esquemas de Ponzi. Apresentam-se como uma opção forte de negócio e oportunidades de investimento lucrativos e imperdíveis. Porém, trata-se de esquemas fraudulentos ou falsos, com a finalidade única de ganhar dinheiro de forma fácil, recrutando pessoas para efetuarem algum tipo de depósito de dinheiro, compra de bens ou serviços, com a promessa de ganhos avultados em curto espaço de tempo. O golpe reveste-se de diferentes formas e nomes para esconder a verdadeira imagem e objetivo. Usa os mais diversos meios e fins para criar e transmitir confiança e credibilidade para convencer o público a aderir, porque quanto maior é o número de investidores, maiores são os ganhos para aqueles que estão no topo da pirâmide. Estes esquemas apresentam-se em forma de pirâmide, em que no topo estão os beneficiários, os cabecilhas, e na base, as vítimas e a fonte de sobrevivência do negócio, cujo papel é de contribuir com o seu dinheiro para a subsistência do esquema. Todavia, como qualquer golpe desta natureza, são insustentáveis no tempo, aumentam o número de vítimas e os níveis de insatisfação também, e levam-se às reclamações e, paulatinamente, o golpe é revelado. Quando isso acontece, a falsa empresa e oportunidade de investimento desaparecem, assim como os cabecilhas, buscando outros mercados e outras identidades para dar continuidade ao negócio. O esquema em si prevalece, mas a forma do golpe modifica, em função do mercado e possíveis vítimas. Por essa razão, é importante estar vigilante aos sinais do golpe para identificar o esquema, prestando atenção. Se os benefícios prometidos são muito elevados e acima da média das oportunidades de investimento e poupança do mercado, lembre-se, retornos muito elevados são acompanhados de um risco também muito elevado. Se o investimento oferecido implica o recrutamento de mais pessoas para fazerem parte do esquema, atenção que, ao recrutar outras pessoas, você estará a contribuir para a efetivação de um possível golpe financeiro. Se você percebe o negócio envolvido, nunca invista dinheiro em algo que não compreende totalmente. Se a entidade envolvida está autorizada a exercer a atividade, para o efeito, consulte as autoridades competentes, tal como o Banco de Moçambique. Caso desconfie ou tenha sido vítima de um golpe financeiro desta natureza, não hesite, denuncie, contactando de imediato as entidades de promoção e proteção dos direitos e interesses do consumidor em Moçambique, nomeadamente Plataforma de Denúncia de Fraudes, através do endereço https://fraude-denuncias.pgr.gov.mz. Autoridades policiais. Os serviços ou unidades de tratamento de reclamações, denúncias ou atendimento aos consumidores financeiros. O Banco de Moçambique. As associações de consumidores. Os centros de arbitragem, conciliação e mediação de conflitos. O Instituto do Consumidor e tribunais judiciais. E assim termina mais uma edição do programa Educação Financeira, com a promessa de voltarmos na segunda-feira. Até lá, já sabe, cuida de si, cuida da sua saúde financeira. Ganhe, poupe e invista. Bom fim de semana.

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0: 8:32 em todo o espaço nacional.
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0: 8 horas e 41 minutos, hoje há mais um jogo da final do Campeonato Nacional de Basquetebol da 2ª Divisão, vulgo Liga Nacional de Basquetebol, Liga Sazol, às 18 horas, portanto, no pavilhão dos Tricolores. O Machaquene joga diante do Ferroviário da Beira, sendo que ontem o Machaquene perdeu diante do Ferroviário da Beira por 61-64, ou seja, Ferroviário da Beira 64, Machaquene 61. Hoje há mais um jogo, portanto, da final. O jogo está agendado para 18 horas no pavilhão do Machaquene, quando forem 18 horas, entre o Ferroviário da Beira e o Clube de Desportos da Machaquene.
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2: O Azul Acutapirão.

8:49, o Azul Acuta Pira, música aqui na Rádio dos Campeões, a rádio que leva até si o mundo apaixonante do desporto. Ontem, o Costa do Sol ocupou o último lugar do pódio da Liga Nacional de Basquetebol Sênior Masculino, após derrotar o Ferroviário de Maputo por 68-62, no segundo jogo, do segundo jogo de atribuição de terceiro lugar, a melhor de três partidas, sendo que no primeiro jogo disputado na quinta-feira, os canarinhos já haviam ganho por 86-78. Assim sendo, o Costa do Sol derrotou por 2-0 a turma locomotiva da capital do país.

8:53, a final está agendada para amanhã no Estádio Nacional de Simpeto, às 15 horas, entre Moçambique e África do Sul, campeã em título, o jogo da final da Taça COSAFA em futebol sub-20, e as entradas serão gratuitas. Portanto, amanhã às 15 horas no Estádio Nacional de Simpeto, vamos puxar pelos Mambinhas sub-20 que já estão apurados para o CAN do próximo

0: ano no Ghana. Para já, os nossos compromissos comerciais.
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5: Conheça as 10 mais desta semana. 10ª posição.

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6: 9 horas e 2 minutos. Hoje joga-se para a terceira jornada da Série A do Campeonato de Futebol de Praia a nível da cidade de Maputo, com início às 14 horas na Praia da Costa do Sol. O São José Futebol Clube joga diante do Machaquene às 15 horas. Intaca recebe o Incite. Portanto, Polana Caniço bate-se com o Conselho Municipal da cidade de Maputo. Para a Série B, amanhã jogam, portanto,

0: Vulcano e Med, às 14 horas, às 15 horas, o Leni Triunfo e, finalmente, às 16 horas, Nova Luz PRM. 9 horas e 3 minutos em todo o espaço nacional.
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0: Daqui a pouco não perca o nosso figura aí do desporto, Júnior Botomane, que nos chega da província do Niassa. Para já, vamos ficar com a música intitulada Kamusunzie, Ensine-lhe. É preciso ensinar se não sabe.

0: 9:09 e daqui a pouco vamos ter o Figuras de Desportes, mas antes saiba que na linha dos 7 metros o Petro de Luanda conquistou ontem a Supertaça Francisco de Almeida em handebol sênior masculino ao derrotar o 1 de agosto por 24-18 na final disputada no pavilhão da Cidadela em Luanda. Ao intervalo, os tricolores já venciam por 14-6 e confirmaram o triunfo na segunda parte, numa partida em que Nelson Pedro, melhor marcador do encontro com 6 golos, esteve em destaque. Numa equipe em construção, Adelino Pestana e Valdemiro Paulo também contribuíram para a prestação do Petro de Luanda. Do lado do 1 de agosto, Reginaldo Domingos e o experiente guarda-redes Giovanni Mussengen procuraram contrariar o domínio dos vencedores, mas não conseguiram evitar a derrota. Nas meias-finais disputadas na quinta-feira, o Petro de Luanda eliminou o Interclube por uma vitória por 23-22, enquanto o 1 de agosto afastou o Visionário por 43-33. Petro de Luanda e 1 de agosto e Interclube vão representar Angola na 47ª edição do Campeonato Africano de Clubes, que decorre de 5 a 14 do corrente mês, do próximo mês, na capital angolana. Agora sim, 9:10, convido já a seguir o jornalista Mércio João para o Figuras do Desporto. Hoje o seu convidado chama-se Júnior Botoman. Acompanhe já a seguir.
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2: Saudações ouvintes do canal desportivo da Rádio Moçambique. Estamos aqui para mais uma conversa relativa ao programa Figuras do Desporto. Hoje recebemos o professor Júnior Botomani, professor de profissão. Ele é professor de matemática, mas muito apaixonado pela área desportiva, por aí que tem uma passagem enorme por diversas equipas de futebol, mais propriamente para o distrito de Mandimba. Mas para que não seja eu a tirar toda a história do professor Júnior Botomani, professor, bem-vindo à Rádio Moçambique. Saúde, ouvinte.
3: Muito obrigado. Sou Júnior Joaquim Botoman, realmente professor de profissão e de matemática, e natural do distrito de Metarica. Praticamente, como treinador, iniciei a minha carreira como treinador em 2003. Praticamente, como atleta, vinha até o momento da minha carreira de treinador, porque primeiro tive lesões de uma forma mais precoce, e não querendo abandonar o desporto, então peguei a carreira de treinador.
2: Sim. Professores, vamos lá começar aqui. Como é que tudo arranca na sua vida desportiva? Onde, com que idade, se é que se recorda, em que equipa, o que é que fazia realmente, se era a gente?

0: além do futebol ou uma outra modalidade?
1: Não, praticamente foi futebol, aqui na cidade de Lixinga. Entre 2000 e 2003 fui atleta praticamente numa equipa do bairro, em Zinja, mas também posteriormente fui jogar numa equipa também de do bairro aqui, Singano, não é? Singano, prédio 24. É, praticamente como atleta mesmo, isso que eu disse, que tive lesões muito graves logo ao princípio, e depois dessas lesões encarei essa carreira de treinador, porque já não podia continuar como atleta. Formei a minha equipa, a primeira equipa, que era Pedras Bonitas, do prédio 24, e tínhamos lá uma equipa júnior, né, em que tínhamos o masculino e o feminino. Trabalhamos sempre desde 2003, e em 2005 tínhamos construir a equipa Zebras de Enzinge, que trabalhei com o senhor Ratão, né? Professor Ratão, que neste momento também está em Mandimba. E em 2007, praticamente, vinha crescendo, a equipa Pedras Bonitas vinha crescendo, e tive essa equipa feminina, e praticamente já dava um espaço largos para... em termos de resultados, não é? Praticamente é neste ano, em 2007, em que tive auge de algumas atletas, e em 2007, em 2007, sim, no final, então, na altura eu dizia que era, quer dizer, era dono da equipa, o falecido de Fasson, viu que tinha que construir uma equipa, e construindo uma equipa precisava das minhas atletas. E ele viu que não podia levar só, não é, os atletas, porque seria um pouco mais difícil. Ele usou uma política. Então, levo os atletas, assim como assim, para ires trabalhar com a minha equipa lá. Já na altura ele tinha o ferroviário, então tinha que construir a nova equipa, e já era a construção já da União Desportiva de Lixinga, em que tive quase 50% dos atletas naquela equipa. E dentro disso tinha que também ter alguns atletas da cerâmica, em que vinham da equipa do Mr. Marcelino. Então houve uma fusão aqui e surgiu a União Desportiva. Nessa altura o falecido, então, era nosso presidente, claramente era nosso presidente, mas posteriormente apareceu o senhor Akira, também aparece, e fez-se uma reestruturação em que o próprio o falecido Difa, que Deus o tenha, era já o responsável, e o professor Kira já passou a ser já o presidente da equipe.
2: O gestor da área política. Sim, sim,
1: sim, nesse sentido. Mas, ao longo desse tempo também, eu me inclinava nas meninas do outro lado, e no masculino era matemáticos da bola, em que temos alguma referência, o diretor desportivo das Águias Especiais, o Kamena, nessa altura também era colega, e construímos aquela equipa em 2009, levamos aquela equipa à fase distrital em Mauá, né? Então surge já começou a crescer nesse momento, E no primeiro ano que nós tivemos lá, que entramos na União, pá, fomos campeões a nível da província, e tínhamos que representar praticamente a província no campeonato nacional. Neste caso, foi na Beira. Olha, eu acho que naquele ano nós tivemos uma história muito, muito, muito, muito forte, em que para nós irmos era preciso nós sairmos de manhã, nós os três, eu, o Gifasson,

0: o Dimo, por exemplo. Tínhamos que sair desde as 7, voltávamos lá para 18, só para garantirmos a nossa saída para a beira. Aquilo aconteceu. Epa, saímos, fomos representar, no primeiro ano fomos representar na beira e voltamos. Mas por questões de estudos, eu e o Dimo praticamente já estávamos a fazer formação, né? Ele a fazer na formação em inglês, eu já estava na UP a fazer matemática. Então, provavelmente, quando concluímos, tínhamos que seguir a nossa profissão em termos já acadêmica. Tínhamos que, nós os dois, abandonar a equipa. É claro, no ano seguinte a equipa continuou já com o próprio dono e fomos trabalhar. O Dimo foi em Mekula, eu fui praticamente em Mandimba. Em 2010, chego lá, nem demorou algum, quer dizer, nós tivemos, tivemos alguns que nos conheciam aqui na cidade, não sei o que, então logo a minha chegada em Mandimba, tinham que me encaixar já na escola, na equipa da escola, que era acadêmica, com o professor Rangice, entre outros, nós chegamos lá. E trabalhava com ele algum tempo, um mês. Houve aquela situação em que o professor Rangice também tinha que ser retirado da escola. E não havia como, eu tinha que assegurar a equipa até no ano de 2017. 17, sim. E por questões profissionais, questões também que era muito difícil eu continuar com a equipa acadêmica, por causa que, quer dizer, tínhamos professor de educação física e que havia que questão de sim, que tinham que assegurar. Quer dizer, a direção sentiu que eu estava a trabalhar mais e os professores de educação física acabavam relaxando e querendo colocar em prática os professores de educação física. Então houve um acordo entre eu e a direção da escola que tinha que abandonar a equipa, quer dizer, tinha que abandonar a equipa acadêmica e deixar os professores de educação física, dar sua voz. E para além disso é que essa atividade era remunerável. Então o diretor dizia que como é que eu vou justificar, por exemplo, dar professor de matemática, horas extras de educação física. Então já houve uma complicação, também não podia trabalhar. E os outros colegas a receber, quer dizer, num trabalho que eu estou...
1: Uma remuneração sim.
0: Então, praticamente este fator me faz com que praticamente abandone a acadêmica, mas também para questões de interpretação, eu não podia também estar numa equipa do bairro. Eu fiz uma questão de sentar e refletir, e porque não podia abandonar o desporto. Então... Tinha que sentar mais uma vez com alguns colegas e senti que tinha que construir mais uma outra equipa. E nessa caiu já na questão da formação do São Francisco, mas de uma forma um pouco mais política, podemos dizer assim. Estava a sair de uma instituição. Uhum. Se eu construísse uma equipa praticamente do bairro, então aquilo já ia criar um pouco... desavença para aqueles que não podiam fazer que
1: entre a escola, sim,
0: haveria um pouco coisa. Então usei uma política, tinha que, eu sou católico, então tinha que ir marcar audiência com o padre, sim,
1: no distrito de Mandimba.
0: Sim, no distrito de Mandimba, isso sim, tinha que ir ter com o padre. Junto ao Saúl, Manha e o Adolfo, mais tarde vem o professor Francisco, requeremos, entregamos o documento e o padre autorizou. É assim que surge o São Francisco, que até então sou treinador desta equipa. E acredite que neste ano, praticamente, para as pessoas de fora,

0: Agora, quer dizer, via um desafio muito maior em relação ao Académico, porque nos primeiros jogos tinha que ganhar sete, a própria minha equipa, equipa da escola, da minha escola, e eu do outro lado. Então, praticamente, e o nível da própria Académica também ficou a baixar, que até então já não existe como equipa. Então, aquilo foi um pouco mais desafiante, então... E construímos, e no ano seguinte nós tínhamos que, é claro, todas as equipas que estou a dizer aqui, sempre construí como em masculino e feminino. E em 2018 nós representamos o distrito, as duas, quer dizer, em masculino e feminino, em 2019 também. Até agora nós podemos dizer que estamos num nível um pouco mais avançado. Praticamente em 2022 fomos campeões, 2019 fomos campeões provinciais ao nível de desporto recreativo, isso aconteceu em Majuni. Em 2022, 2023 também fomos campeões a nível da província em feminino. Então, até agora que estou a falar, o São Francisco é masculino, está na primeira posição lá no campeonato recreativo a nível do distrito.
1: Distrito de Mandimba. Mas,
0: sim, distrito de Mandimba. E para além disso também temos, quer dizer, participamos da alta competição também em 2022, mas por questões financeiras e tal, e essa questão de licenciamento das equipas, então optamos por ainda estar, ainda nos preparar para avançarmos com isso. Mas há sonhos em alta competição, mas há sonhos de, a partir deste ano também, licenciar a equipa para legalizarmos e andarmos de uma boa forma.
1: Muito bem, professor, começa a praticar futebol exatamente aonde?
0: Lixinga.
1: Muito bem, em que equipa?
0: Zebra de Nzinge, né? Só que iniciei, praticamente tive essa lesão muito cedo mesmo, em que me levou cerca de 7 anos a mesma lesão e eu tinha que abandonar. Mas por honra, por respeito que tiveram os meus colegas, eles disseram, não, em vez de abandonar, então ficas como treinador da mesma equipa.
1: Como assim, é que era praticar futebol naquela altura? Da sua geração.
0: Era como qualquer um, né? Pai, jogo de bola de palha, nas ruas e tal, não sei o que. Era uma questão divertida, é claro, divertida, mas sem grandes condições. Mas naquela era, para nós era normal. Sim.
1: Aquilo era o auge, não é?
0: Realmente, eu acredito que cada um na sua época teve o seu auge. Então, praticamente nós também não passamos fora disso. Era divertido mesmo e por aí, sim.
1: Já agora, qual é a posição que fazia?
0: Lateral. Direito.
1: Então corria muito.
0: Corria mesmo, sim.
1: E o que é que um lateral não pode deixar de fazer? Ou qual é a missão primária de um jogador que faz a ala?
0: Primeiro é que não pode dormir muito. Deve ser alguém dedicado, deve fazer sempre na questão de preparação física, porque exige muito. Você deve correr de trás para frente, volta, não sei o que. São 90 minutos, então aí você deve se preparar de uma forma mais adequada para que consiga os 90. Se você não consegue, praticamente vai cedendo o espaço aos seus colegas. Então, praticamente exige mais trabalho, mais treino mesmo, em questões de força, em questões de aspectos técnicos, né? Muito importante isso. Sim.
1: Uhum. Sim. Muito bem. E quais são as memórias que guarda, as boas e as más memórias que guarda daquele tempo?
0: Não, as más memórias, acredito que é a própria lesão que eu tive. Eu fiz 8ª à 12ª, praticamente, com esta lesão. Eu acredito que isso foi mesmo muito mal para mim. foi um momento mesmo muito triste.

0: imagine em três classes, você te deve sempre ir, te deve ir ao hospital, depois deve ir à escola, quer dizer, isso contribuiu muito na minha forma negativa em termos de prestação a nível de desporto. Então, isso é coisa. Mas, não, já, primeiro, é que tenho que dizer que eu sou, em termos de amor à camisola, eu digo que a questão do professorado é algo, para mim, muito, muitíssimo importante. Então, aqui no desporto, sinto-me bem ver um meu atleta praticamente em outros patamares. Aqui estamos a dizer que eu tive atletas que até já jogaram na seleção nacional, como a Mimi. Mimi, tive o Camilo, em que sempre representou a Copa Coca-Cola. São atletas que praticamente saíram nas minhas mãos e andaram muito. Estamos a dizer, a própria Sina também trabalhamos juntos na União Desportiva até agora. Sim, aí está. Então, isso é muito importante, trabalhar por esse tempo. E curiosamente também está aqui a fazer o curso comigo. Isso ficou muito bonito, o mesmo grupo, sentamos juntos, discutimos juntos assuntos técnicos, assuntos de futebol. Isso, para mim, é algo muito importante, quer dizer, transmitir a alguém alguma coisa e ela levar aquilo para mais em diante e contribuir para a nossa nação. Isso é, para mim, muito importante.
1: Muito bem. Em 2010, vai ao distrito de Matimba exercer a função de professor e lá encontra uma académica que era dirigida pelo professor Rangias.
0: Sim, sim.
1: Diga-se de passagem, a académica dali para frente passou a ganhar uma outra força e já lá lançou jogadores de nome, tal e qual o Alex, o Nélio, o Osvaldo, entre outros, bem como a equipa feminina também começa a projetar-se de um outro tipo, a lançar também jogadoras de outro nível ou outro tipo de média. O que é que lhe caracteriza exatamente como treinador de futebol?
0: É muito difícil responder essa questão, porque do meu lado, eu acredito que, eu acho que humildade é muito importante. Não é fácil trabalhar, por exemplo, com a equipa feminina, por exemplo. É muito, muito, muito complicado. Você deve tratar da mesma forma todos, principalmente na equipa mais feminina. Então é preciso que você trabalhe com elas um pouco mais. Então, a simplicidade, não é? É muito importante em todos os aspectos dessa minha carreira. Então, eu tenho sido mesmo um pouco mais didático, um pouco mais reservado, quer dizer, controlo o ambiente. Então, isso tudo faz com que praticamente seja eu como sou agora. E muito importante. Hoje você pode não ouvir de professor júnior como, ok, treinador júnior, mas os seus atletas... Está a falar de Nélio aqui. Para aqui na praça, Nélio não é anônimo, mas é uma pessoa que trabalhei com ele por muito tempo aqui. Antes tive aquele com o Vitorino, em que foi na Black Bulls, na Liga Desportiva, naquela altura era o clube mais forte e tal, não sei o que. Então, isso, para mim, transforma-se nessa questão, quer dizer, humildade, simplicidade, são questões que levo comigo em todos os aspectos que eu tenho trabalhado como um técnico.
1: De lá para cá, estamos a falar de 2003 até hoje, o que é que acha que está a mudar ou está a crescer no setor do futebol e do desporto no seu todo já nestes tempos? O que se calhar era tão difícil na vossa altura?
0: É um pouco que, bem, a questão técnica, na realidade, está a mudar muito a compreensão daquilo que é o desporto. Isso está a mudar por muito. E para o distrito que eu estou, não digo distrito porque me lido mais lá, em algum momento há um pouco de complexidade das situações. Primeiro, é a questão de compreensão do próprio atleta. Em algum momento, naquela altura,

0: o atleta lutava para vir treinar. Mas atualmente, naquele distrito é um pouco complicado
1: de se trabalhar.
0: O treinador é que deve ir atrás, não sei o quê, pequena situação. Então isso é um pouco complicado. Mas o positivo mesmo é a questão de compreensão daquilo que é o futebol. Então, você, quer dizer, os conceitos são compartilhados, os conceitos são praticamente acolhidos de uma forma mais positiva, porque ele já está a ver na prática e tal, está a assistir os jogos, não sei o quê. Isso tem uma evolução muito maior mesmo.
1: Fala-se da ciência no futebol ou no desporto no seu todo. Existe realmente isso?
0: Realmente existe. Isso vou sustentar através do curso que até então estou a fazer. Claramente, ultimei hoje, e isso mostrou-me que realmente nós estamos numa percentagem um pouco baixa em termos daquilo que é compreensão mesmo da realidade, por exemplo, do futebol. Em algum momento, há certas coisas que nós só olhamos e não sabemos como é que aquilo acontece. O futebol deve ser trabalhado. E a compreensão na sociedade que o desporto é só divertimento, não sei o que é. Realmente é uma ciência, é uma ciência. Você, quer dizer, com a evolução, você consegue ver, assistir o jogo e dizer que ali está a falhar aquilo, do outro lado está a falhar aquilo, está a faltar aquilo. Então, aqui há a falta de sistematização do próprio futebol. Mas temos que entender que o futebol, na realidade, é uma ciência mesmo.
1: Mas parece que o amadorismo tem vindo a reduzir na nossa sociedade, professor, ou é percepção minha?
0: Olha, é assim, há anos atrás, o que criava mais atenção à sociedade era o desporto, mas atualmente há certas coisas que nos inclinamos. E essa parte também é fundamental. E a segunda parte é que, olha, nós, não sei se temos uma política certa para o próprio futebol. Eu sou um pouco mais crítico nesse aspecto. Nós temos um pouco mais, quer dizer, a nossa política desportiva é bem desenhada, mas a execução não é boa. E olha, imaginemos o próprio campeonato, anda a soluço, o que vamos ver na base? É complicado. Então, isto, esse desnível, este descontrole, esta falta de política no próprio desporto, é que faz com que afaste muita gente do desporto. Estamos a dizer, as pessoas estão a jogar 7 meses, 6 meses, não há premiação. Onde vamos? Haverá atração? Não haverá. Então, essas situações é que fazem com que tenhamos praticamente redução do envolvimento das pessoas no nosso desporto. Então, é nesse sentido.
1: Muito bem. Professores, depois de ter o nível D da CAF, há pouco, então, como dizia, terminou o curso de nível C de treinadores da Confederação Africana de Futebol. Que outra bagagem carrega em termos formativos na área desportiva?
0: Bem, antes da formação eu achava que treinar é só ir no terreno, não é? Trabalhar com a bola e tal. Mas com os cursos que eu tive ao longo do tempo, fui ver que há um processo que ocorre na situação de treinamento. Há um processo. Para além da questão de treinamento, há também alguns elementos, como a pedagogia, como é que nós vamos ensinar este atleta, um atleta com uma deficiência disto e aquilo, como é que nós temos de fazer, como é que nós vamos criar o treino para ele, treino específico para ele, como é que a equipa, qual é o processo de treinamento da equipa. Isso é que faz com que praticamente nos traga aqui a diferença entre o antes e agora. E para além disso também conseguimos ver a nutrição, por exemplo, do próprio atleta antes, durante, depois do jogo. Então, isso também é fundamental. Nós podemos treinar um atleta sem saber como é que ele, por exemplo,

0: situação, por exemplo, da sua alimentação. E para além disso, nós temos também aquele processo de lesões. Antes, a lesão, nós deixávamos a lesão para os outros. Mas, pelo menos até então, nós conseguimos colher alguma coisa que, pelo menos, que sabemos que o primeiro socorro do atleta deve ser assim. Temos, se tem uma lesão neste lado, temos que avançar assim, sucessivamente. Então, praticamente, nós colhemos muita coisa aqui, principalmente mesmo nesse processo que o atleta deve ter no momento de treinamento. Sim.
1: No antigamente parece que não era tão importante ter estas ferramentas todas. Sim. Mas hoje acaba sendo algo fundamental.
0: Sim, é fundamental, porque olha, tem maneiras que um ala deve trabalhar, um defesa deve, como é que deve trabalhar, um ponta, não sei quem. Mas antes nós disso. Agora, com o nível que nós temos agora, processos de instrumentos que nós temos agora, leitura, não sei o que, São João que nós estamos a assistir, obviamente nós conseguimos ver processos mesmo dentro do jogo, como é que se trabalha aquilo, não sei o que. Agora, estamos a dizer que em Moçambique, por exemplo, você é treinador de tudo. É treinador de guarda-rede, é treinador, é preparador físico, não sei o que, mas entendemos que essas coisas são divididas. Eu, como treinador principal, tenho que principalmente me dedicar nas questões mais táticas, técnicas, não sei o quê. Mas, como treinador, em Moçambique você deve ser, quer dizer, você mesmo treinador, você até dirigente, você, quer dizer, isso também em algum momento faz com que as coisas também não andem como são, sim.
1: Muito bem, professor, começou também da escola a sua jornada, neste caso desportiva. Como explica atualmente para o crescimento e o processo de massificação do desporto a nível das nossas escolas da província de Niassa?
0: Péssima. Péssima. Nós temos professores de educação física que nem conseguem, quer dizer, acompanhamento do atleta não conseguem fazer. Quer dizer, é apenas que é caso, mas é muito complicado atualmente. Não há, eu acho que não há nada, não há.
1: O que é complicado. Está a falhar, na sua visão?
0: Fiscalização. Fiscalização. Aqui, quer dizer, é um processo aqui. Eu coloco um professor de educação física, coloco bola lá. Em nenhum momento eu vou lá ver se aquilo está sendo materializado. É complicado. É todo o sistema aqui. Estamos a dizer na escola, não é? Quem tem professores de educação física em que não são fiscalizados. Então, praticamente aí, é complicado nós termos um professor dedicado, a não ser só, um acompanhamento. Mas outra coisa também é a questão de material também, não é? Os professores são formados, mas não são dados materiais suficientes para eles fazerem esse trabalho. Mas também eu, como formado naquela área, tenho que saber me adaptar e ter um trabalho. Mas não há acompanhamento, em suma.
1: Muito bem. Professor, já encaixou diversos atletas nos nacionais, nos jogos desportivos escolares ou nos provinciais apenas?
0: Não, nacionais também, já. Já, este ano, apenas que terminou, não foi apurado. Não foram as duas, um masculino, um feminino, mas nos últimos, para além deste nacional, tive sempre quatro atletas na seleção provincial de jogo escolar. Desde 2013, sempre tive atletas em todos os jogos escolares. Então, é por aí.
1: Qual é a sensação de ter atletas de base a saírem das suas mãos, a irem representar toda uma província, professor?
0: Não, bem, primeiro, sinto-me muito orgulhoso nisto, porque para quem está no terreno mesmo é difícil compreender o que acontece. Você tirar uma criança de casa para o campo é muito difícil. E quando você consegue tirar e ter essa saída para a província nacional, praticamente é lá onde o pai, o encarregado, já começa a sentir aquilo que, afinal de contas,

0: ele não está a desviar as crianças. Então, ele está a encaminhar, está a fazer o processo. Olha, eu tenho dito, né? Depois de regressar um desses atletas, eu nunca subi voo, por exemplo. Mas tem N atletas que já subiram voo. Não por questão, só questão de desporto. Então, isso, quer dizer, eu sinto orgulho nesse sentido. Epa, é muito bonito ver o seu atleta a avançar, o seu atleta a ganhar espaço. Acima de tudo, é orgulho para si, tanto nos encarregados, tanto a partir dele mesmo. Então, eu sinto que aquilo que eu faço, e quando tenho atletas a passar nessas fases, sinto-me orgulhoso, né? E sinto que estou a fazer qualquer coisa na sociedade.
1: Muito bem. Como é que então olha para o envolvimento dos pais e encarregados de educação na vida desportiva dos seus filhos, comparando do antigamente e o atual cenário?
0: Bem, é um pouco, em algum momento é um pouco complicado, porque se for a ver, os nossos atletas não são assalariados, os nossos atletas vêm no campo, praticamente é aquilo que se diz, suja o material, não sei, depois o encarregado é que deve, não sei o quê. Então, os pais encarregados em algum momento têm dificultado, não é, a participação desses atletas lá. Mas eu tenho uma coisa muito importante. Queres fazer desporto? Primeiro, faça tarefas de casa. Pontualmente e na hora certa. Pontualmente e na hora certa. Então, se você quer fazer desporto mesmo, primeiro deve ser muito dedicado nos seus trabalhos de casa, nos trabalhos que os nossos encarregados dão, e ali não há como você te impedir. Por exemplo, lava os pratos muito antes e vai treinar às 17. Terminou o treino, volta a casa. Só assim é que terás um atleta. Mas abaixo disto, os encarregados em algum momento, acho que já presenciou, que eu até já levei porada.
1: Ah, já levou porada?
0: Sim, já levei. Mas nesse sentido, ir perceber por que a atleta não estava a treinar, não sei, estou a chegar. Curiosamente também com um atleta, né, o Nicotina. Sinceramente, eu até fiquei um pouco mais ansioso. Mas como um desportista, não sei o quê, eu como um treinador tinha que visitar o atleta, né, saber a saúde dele, não sei o quê. Infelizmente aconteceu aquilo, mas eu não voltei atrás, porque sei que são situações, e quem quer fazer alguma coisa deve sempre passar por desafios e tal. Então, é nesse sentido, né? Avancei, curiosamente, até agora tenho atleta do mesmo encarregado. Então, isso é muito, muito, isso muito é assim.
1: Há uma lei que tanto se fala, chama-se Lei do Mecenato, onde os empresários são chamados a envolverem-se nas diversas atividades desportivas. Professor, como é que olha para a introdução desta lei a nível da prática desportiva na província de Niassa?
0: Zero. Não há.
1: Como assim?
0: Não funciona. Não está a funcionar nada dessa lei. Acredite que isso não está a funcionar. Eu tenho, por exemplo, a minha equipa. Ok, estamos a dizer, estamos no município, por exemplo. O município, por exemplo, ter problema de premiação de um campeonato. Ok. Estou no distrito de Mandima, por exemplo. Tem talentos suficientes, mas não conseguimos ir ao provincial. Temos empresários naquele distrito. Temos. E com muita posse. Mas não conseguimos ter esse apoio maior para termos uma equipa suficientemente. Veja, hoje entra esta, sai, no ano seguinte sai, entra outra, assim sucessivamente. Então isso mostra que não há divulgação desta lei. Ok, se há divulgação, então não está a funcionar conforme. Então eu lamento mesmo nesta parte ali, assim, cheio de empresários, mas termos essa lei a não funcionar. Então, para mim, sinto que estamos no zero nesta lei, não sei porquê.

0: talvez com uma investigação profunda podemos ter uma resposta assim, mas quanto à nossa província, bem, podemos ter os faniquiços e tal, mas não é tão funcional essa lei.
1: No distrito de Mandimba existiam lá duas coletividades.
0: Não é tão funcional essa

0: políticas, podemos dizer assim. E quando questões políticas se
1: interferem
0: no desporto, consequência é isso. Finalidade, quer dizer, aquelas equipas ficaram abaixo só por causa disto. E é lamentável, porque eram duas equipas aguerridas, duas equipas em que, quer dizer, davam a imagem ao nosso distrito. Então, praticamente, isso foi muito fundamental para que houvesse queda daquelas duas equipas.
1: Mas acho que até onde chegariam aquelas duas equipas?
0: Muito longe, muito longe. E já tinha um início. Nós, veja só para ver que, por exemplo, a própria União Desportiva tinha atletas com todas as condições possíveis. Vinham de várias regiões. Vinham de várias regiões. E tinham todas as condições, e tanto técnicas assim como logísticas. Isso mostrava que havia vontade de se trabalhar. Tanto a própria, quer dizer, o próprio futebol clube também tinha empresários que apoiavam aquela equipa de uma forma muito, muito, muito, muito forte, que não recuavam e tal, mas ultimamente, depois, outra questão também é clareza, não é? Na gestão dos fundos. Eu acredito que o próprio futebol clube também teve algumas premiações que não se conseguiu explicar onde é que aquelas condições, aqueles valores, como é que foram divididos e tal. O que acontecia é que, se a equipa ganhasse, então o dinheiro que aparecia, cada um dizia: epa, eu tirei daquela vez tanto, então deve passar para mim, o outro da direção. Então aquele dinheiro só passava por ali, e esqueciam que tinham que alavancar a própria equipa para as outras fases.
1: Muito bem, amigo ouvinte, acompanha mais uma edição do programa Figuras do Desporto, hoje a transmitirmos em direto a partir dos estúdios da Rádio Moçambique, em Lixinga, aqui no Niassa. Nosso companheiro de conversa é o professor Júnior Botumani, professor de profissão, mas treinador de nível C para o futebol. Voltou a si, professor, para perguntar o seguinte: os recintos desportivos que a província de Niassa detém facilitam ou não a criação de um bom praticante do desporto?
0: Não, categoricamente posso dizer não facilitam. Imagina só quantos campos nós temos em condições. Só Lixinga, o estádio 1º de Maio, e os outros distritos. Para além disso, as condições dos campos nos distritos também não é da melhor, então com isso é muito difícil encarar essa realidade para nós termos coisas. E uma das coisas que faz com que nós também não tenhamos muitos atletas neste nível avançado é isto, é a infraestrutura. Se nós apostássemos em infraestrutura, em algum momento nós teríamos um bom produto, mas também a formação, isso também conta, não é? E não é só formação de treinadores. O próprio gestor é um caso também, porque você não vai estar. Você pode ser formado como, enquanto aquele que te acompanha não entende aquilo que deve acontecer, obviamente nós não teremos fruto. Então, a questão de infraestruturas também, claramente, aqui não nos ajuda. E isso tinha que ser uma prioridade mesmo.
1: Muito bem, acha que com condições melhoradas das diversas infraestruturas estaria-se aqui a potenciar aquilo que é o manancial que se forma no que diz respeito às diversas modalidades dos atletas?
0: Sim, realmente isso é base, não é? Teríamos base. Então, a partir dali nós podíamos já olhar nos outros setores. Agora estamos a ver as formações constantes dos treinadores, dos árbitros, que são os intervenientes também desta área, mas também há um pouco de deficiência na formação dos gestores. Então, isto tudo faria com que o nosso desporto, ao nível da província, distrito e tal, ia a funcionar plenamente.
1: O que faz com que o próprio desportista desinteresse o desporto ou a prática desportiva, já que disse que atualmente está um bico de obra ter praticantes de desporto a interessarem-se cada dia à sua modalidade?

0: idade.
1: É, sim.
0: O que difere com o antigamente?
1: É a questão dos incentivos, não é? Antigamente era morar a camisola, mas a compreensão atual e com essa globalização que nós temos, obviamente que essa parte de condições para a prática desta área está falhando, está cada vez mais reduzir, e naquela altura não precisava muita condição, mas atualmente, com a globalização mesmo, estamos a ver muita coisa a mudar. Estamos a ouvir os jornais dos Messi, os Mbappés, com um astronômico valor de contratações e tal. Então, essa percepção também, em algum momento, as pessoas querem levar aquilo até aqui no terreno. Então, isso também complica. E veja só, nós tínhamos dar prioridade a isso porque sabemos muito bem que o emprego a nível do país está difícil, então sendo difícil, apostando nisto, estes aqui, com a massificação do desporto, teríamos um pouco, não é, de redução dessa questão de procura de emprego e tal, não sei o que, pelo menos ia tentar. Então, essa questão de condições para as equipas, condições para sustentar os campeonatos, não falhasse, acredito que... Imagina só, eu estava a ver aqui a premiação, por exemplo, do futebol, campeão provincial, 100 mil meticais. Se você fazer a gestão ao longo do coisa, ultrapassa os 100 mil meticais. Terceiro lugar, 20 mil. 20 mil meticais é um deslocamento de uma rupa, de Quamba para aqui. Marupa para aqui da cidade, para aqui na cidade, e
2: do
1: Mecanhelas, de Mecanhela para aqui na cidade. Então isso, enquanto não estivermos preparados financeiramente, complica as coisas, porque pelo menos fazermos um acompanhamento, se os outros estão nos 100, nós estamos pelo menos nos 50, e é a coisa que está mais difícil. Então, isso é que faz com que não haja aqui uma motivação muito maior na questão da questão do coisa, da falta do acompanhamento em termos dos amantes, não é? De futebol. Sabem dizer que vou lá, é só uma brincadeira. Então, isso é complicado.
0: Não faltam aqui ferramentas, estamos a falar do próprio atleta, do próprio talento.
1: Isso não podemos duvidar, nós temos talentos, não podemos duvidar, temos mesmo os talentos, e o que falta aqui é estruturar as coisas e colocarmos as coisas mais atrativas.
0: Uhum.
1: Sim.
0: Muito bem. A carência de cursos de gestão desportiva, que tipo de impacto traz ao próprio desporto, nível da província de Riaça, para vocês que estão lá dentro da coisa?
1: Olha, é assim, estou a fazer curso e sei quais são os instrumentos que eu tenho que usar para aquilo acontecer, e tenho um gestor que só quer resultado, não dá o todo o material possível para eu fazer. Isso complica muito. O gestor deve saber que, por exemplo, temos um exemplo da JJR. Eu estava a assistir jogo lá, você vê um campo em que segunda parte está se regar, não sei o que. Quer dizer, criar condições para que aquilo funcione. Aquele tipo de projeto é o projeto que nós precisamos. Então, enquanto não tivermos gestores que pensam nisto, que pensam que para eu ter resultado tenho que criar material, tenho que ter materiais, tenho que ter todos os elementos para construção de um resultado, e só exigir que tenha resultado é complicado. Então, formando gestores, facilmente também podemos ter equipa organizada, porque quem organiza a equipa deve ser o treinador, não sei o que, tudo. Logística deve ser o treinador, não sei o que. Obviamente é falível. Mas se existir alguém que só tem nada a ver com a logística do jogo, existir alguém que só trata assunto técnico da equipa, existir alguém que trata os outros assuntos, então isso pode facilitar também o processo de processamento dos componentes de

0: própria coisa, da própria equipa, e teríamos em si os resultados muito, muito favoráveis a nível do nosso distrito, nossa província, até em si, como isso estou a falar a nível do país também. Acredito que são, se nós formos a olhar, só podemos ver aí o Songo, podemos ver a BB, do resto é uma desorganização total.
1: Muito bem, professor, daqui a pouco voltamos a falar da situação globalizada do desporto a nível da província de Niassa, tal e qual entende, na sua visão, diga-se de passagem. Mas agora voltamos à sua família. Apoiava-te bastante nessa prática do futebol, mesmo após adquirir a lesão.
0: Não, eu acredito que tocou um ponto muito bonito. Primeiro é que não foi fácil manter um desporto, e eu acho que digo que foi mesmo amar a camisola.
1: E resistência, né?
0: Sim, resistência, porque também a dureza dessa lesão também tem nada a ver isso. Epa, depois da lesão fiz operações, então vendo que o pé, por exemplo, estava um pouco melhor, eu ia ao campo, jogava de novo, epa. Aquilo era. Então, chegou um momento em que até os meus tios me pastavam, né? A jogo, mandavam alguns elementos lá, ir controlar se está a jogar ou não, não sei o quê. Epa, aquilo foi mesmo uma guerra entre eu e a família. Mas, ao longo do tempo, fui entender que é questão da minha saúde, há outras formas de eu contribuir para o desporto. E entendiam-se. E uma das coisas mais bonitas nessa minha carreira é essa compreensão. Nem mesmo em termos de família atual, minha esposa e tal, em algum momento tenho que fintar para fazer compreender que epa, eu tenho que acarinhar esses homens, tenho que apoiar esses homens. Obviamente que eu, há momentos que eu levo atletas de outras zonas, por exemplo, Micanhela e tal. Tenho que acomodar em casa, e aquilo é um desafio, quer dizer, aumentar a família por alguém. Então, é um desafio mesmo em relação à família mesmo. Mas isso está no sangue, não temos como. Eu tenho dito, quer estar comigo, uma das coisas que você deve compreender é saber que no desporto tens que ter toda a paciência comigo. Isso tem sido um desafio maior, mas em algum momento acaba compreendendo, cedendo e tal. E isso fica bonito. E eu não largo nisso ali. Mas também compreendo essa situação, sim.
1: Muito bem. Professor, antigamente o desporto era usado como um meio para a educação moral e cívica.
0: Sim, é isso mesmo.
1: E atualmente? Acha que o desporto desempenha a mesma função?
0: Não.
1: Por que que acha que não desempenha a mesma função?
0: Aqui eu vou ter sempre uma coisa repetitiva.
1: É que se as for pessoas... para construir a narrativa, então vamos a isso.
0: Sim. Aqui, as pessoas olham que no desporto não te traz nada. E eu, por exemplo, a transmitir aos meus atletas, eu tenho dito, primeiro, desporto é saúde, é família. Se formos a falar, temos um exemplo concreto, onde é que nos conhecemos, não é?
1: Foi
0: no desporto. É. Praticamente, quer dizer, cada um no seu lugar, mas a identidade estava lá. Para além do desporto, já sabemos. Então, o desporto faz família. Mas é muito difícil compreender isso, porque alguns compreendem que o desporto não traz nada. Mas eu acredito que se eu sou como sou aqui, e se eu tenho uma larga, quer dizer, de amigos, não sei o quê, praticamente é do desporto. Hoje você não vai chegar Mandimba não conhecer o professor Júnior, ou treinador Júnior. Não é possível. Paralelamente à própria profissão como professor, assim como desporto. Praticamente o desporto nós como, primeiro, saúde. Segundo, família. E é um momento também de lazer. E essa parte, as pessoas podem não entender. E não entendendo, acabamos olhando como desporto, como qualquer coisa. Sim, então, essa situação mesmo, de pensar que o desporto não traz nada, é que faz com que também essa aderência, não sei o quê, traga aqui uma complicação. Sim, mas se nós criássemos uma política mesmo forte

0: para o desporto, eu acredito que nós voltaríamos a termos a massa.
1: Muito bem, professor, já lá vamos esticados então para aquilo que é o tempo reservado a esta nossa conversa. Que indicadores acha que o nosso desporto nos traz daqui a olhar para uma dimensão, por exemplo, de 5 anos?
0: É muito complicado dizer isso que vai nos trazer, porque hoje descemos, depois avançamos, é muito complicado. Quer dizer, nós temos que ter a base. Se nós olharmos o nosso próprio Moçambola, podemos dizer alguma coisa do futuro? É complicado. É isso também que faz com que nem mesmo a base, quer dizer, não nos traz, porque não tem um padrão próprio. Se tivéssemos, então aí, eu diria qualquer coisa. Mas é muito complicado. Vai depender daqueles que olham, quer dizer, que estão praticamente à frente do nosso desporto, pelo menos dar uma mão, incentivar, massificar. Quer dizer, isso vai fazer com que nós tenhamos coisas. Enquanto não tiver um padrão a nível do país, vai ser complicado nós dissermos qual é o futuro do nosso desporto.
1: Muito bem, mesmo estamos no epílogo dessa nossa conversa.
0: Sim, sim.
1: Desporto escolar, o que é que deve melhorar para poder ter resultados muito mais grandiosos nos próximos festivais nacionais dos Jogos Escolares? Já a delegação de Niassa vai lá há duas edições a terminar na mesma posição, estamos a falar na última, na 11ª. É verdade que vai-se lá por uma questão demonstrativa, mas também quando se chega ao terreno nota-se que não. Aqui a questão competitiva também deve estar lá mais ao de cima.
0: Olha, é assim.
1: Visto que temos talento.
0: Sim, sim. Olha, talento é o que temos. O que nós temos que fazer. Primeiro, olha, eu não sei. Pô, tivemos as equipas a preparar 2-3 meses. Não tivemos resultado. Então, alguma coisa está a falhar aqui no final. Eu tive aqui, por exemplo, informação que foram 60 atletas selecionados, por exemplo, no futebol. Não termos qualquer coisa, alguma coisa está a falhar. Nós temos que deixar o desporto funcionar como funciona. Nós temos que evitar mesmo influências nas nossas seleções. Há influência, e tenho certeza que há muitas influências nas nossas seleções.
1: O que quer dizer com isso?
0: Alô, bicho, tenho que colocar lá meu filho, tenho que colocar lá meu sobrinho, não sei. Olha, o que você vai, o que entende? Um distrito de Mecanhela não participou à fase provincial, mas tem atleta lá. Como é que veio esse atleta? Como é que veio esse atleta? Vai vasculhar na sua, quer dizer, na seleção, por exemplo, do futebol. Há de ver que há de encontrar lá. E se você investigar quem é esse jovem, por exemplo, que esteve lá na seleção, há de ver um lobo grande lá. Então, enquanto nós funcionarmos com... Nós tivemos uma equipa técnica de futebol que, certamente, ao nível da província, alguns fazem resultados. Não se justifica trabalhar... Eu estou a dizer mais uma vez. Não justifica aquelas pessoas trabalhar 3 meses... e vir em último lugar. Então, é complicado aí. Outra coisa, temos potencial no atletismo. Quantas competições se fazem do atletismo a nível da província? Quantas? Eu estou há muito tempo no distrito de Manima, nunca conheci, nunca vi o presidente da associação de atletismo. Voleibol pior, handebol pior. Quer dizer, como é que nós vamos melhorar? E para melhorar é preciso que você potencie isso tudo. Manica faz um trabalho excelente. Por que é que não vamos lá sentar com eles e ouvir? Tete está fazendo um trabalho excelente. Por que é que nós não podemos sentar com eles? Se não conseguimos pelo menos ir até lá. Temos telefone, vamos comunicar, diretor provincial. Peço seu chefe de departamento de desporto a nível de educação. Quero conversar. Depois, se não me engano, há capacitações. Vamos fazer o quê? Então, não podemos fazer isso. Temos que ser sérios no nosso desporto. Temos que ser sérios. Há muita brincadeira que acontece. eu, como treinador, me dá

0: 3 meses. 3 meses com cerca de...
1: Apenas para preparar. Pra...
0: Olha, é crítico isso. E para mim é muito triste quando acontece uma província como nós. Nós temos que... De toda maneira, a maneira de considerar a nossa província, nós temos que fazer um trabalho para tirar a província nessa coisa. Então, temos que ver isto. Temos que ver, não podemos deixar as coisas assim como são. Sim.
2: Muito bem, professores, muito obrigado. Se calhar deixa aí a última consideração relativa a este programa, Figuras do Desporto, relativamente àquilo que olha para o futebol e a vida pessoal também no desporto.
0: Bem, primeiro só temos que agradecer, porque é uma oportunidade de tecer aquilo que é a minha ideia, aquilo que é a história e o desafio, os desafios que nós tivemos, temos ao nível da província, assim como eu como profissional desta área, também tive essa oportunidade de sustentar aqui ou fazer a minha contribuição. Isso é muito, muito, muito gratificante quanto ao meu lado. E agradecer a todos que deram essa oportunidade a si e a delegação também. E também a todos os ouvintes, desejar que estejam de boa saúde e aquilo que foi mau, aquilo que foi bom, temos que dar em consideração e avançarmos com isso. E a nível mesmo do governo, tínhamos que repensar mesmo a questão do desporto a nível do país. Acredito que não é fácil fazer o desporto, mas tínhamos que fazer um esforço de fazer uma política, pelo menos fazer 3 centros, 4 centros, a todos os nossos talentos colocarmos lá, não custa... Bem, não custa deixarmos lá os nossos talentos e alimentarmos 5, 6 anos, nós teremos uma seleção praticamente, eu não sei o que vai ser da nossa seleção agora, com a retirada daqueles nossos experientes e tal, é incógnita, porque, veja só, nós não temos, quer dizer, temos uma equipa equilibrada, equilibrada em que sentido? Quase mesmo nível, em termos de retirando um e o outro, então... Pelo menos fazermos 3 centros e colocarmos lá os nossos talentos a funcionar em tanto tempo. Nós também conseguimos ver, muitos são críticos, por exemplo, ao presidente da federação, mas em algum momento eu digo que ele está a fazer o máximo. Apesar que há essas colisões e tal, mas está a fazer o máximo. Se nós formos a ver os atletas que estão a dar certo até agora nas seleções, ele enviou lá de uma forma tão precoce e tal, mas com esse acompanhamento que eles tiveram, tentam avançar com a nossa seleção.
2: Muito obrigado. Muito obrigado, professor Júnior Botomane. Amigo ouvinte, por aqui também fica então este programa Figuras do Desporto, que transmitimos a partir dos estúdios da Rádio Moçambique, em Lixinga, no Niassa, para o Sinal Nacional do Canal Desportivo. Eu sou o Mércio João.
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10 horas e 11 minutos em todo o espaço nacional, depois do Figuras do Esporte para hoje, 26 de setembro do ano de 2026, que nos chegou da província de Manica, portanto, que foi o Júnior Botomani. Hoje o Figura do Esporte foi conduzido por Mércio João. Eu coloco ponto final, então, neste período de emissão. Até para esta altura, chegamos assim ao fim de mais uma emissão do RM Desporto. Obrigado pela excelente companhia e por ter estado deste lado. Agradecemos imenso a sua audiência ao longo deste espaço. Tenha um excelente resto de dia e contamos consigo nos restantes períodos de emissão que se segue. Já agora, fiquem com Agostinho Leis, até muito perto das 15. Retiro-me então com esta música de Suraj, intitulado Casamento.

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Diante, vamos estar com Agostinho Leis, ou seja, 10, 14 e 10 com Agostinho Leis. Bom dia, bom fim de semana.

Muito bem, campeões, são 10 horas e 27 minutos. Estiveram então na companhia de Carlos Calisto. A esta altura desejo-lhe um bom descanso, um bom regresso a casa depois de mais um dia de atividades. Carlos, que esteve das 5 a esta parte, e de agora em

Inban em movimento, portanto aqui no canal dos campeões até aproximadamente 12 horas. Estamos a ver aqui três grandes versões. Primeiro a de Zouk Machine, esse Sovela Mu, portanto na voz de Shanna Cesarion, com produção de DJ Jairo Pouco. Esse Betmax produziu Karina Santos para a música original de Jean-Claude Neiro, para esse Avel Dudu. E há pouco ouvimos então Milton G de Cabo Verde, também com produção de Beto Max, para esse Zuki de Patrícia Saint-Loire. 10 horas e 42 minutos. Bom dia, bom fim de semana. 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

Está então sintonizada a rádio dos grandes clássicos. Estamos a recordar aqui esse Right Here, Waiting For You, de Richard Marx. Ainda esse Say They Love You, But They Lied, de Michael Bolton, bem como esse The Unforgiven, tanto de Metallica, aqui no canal dos campeões. Hoje temos uma proposta, não perder, a partir das 14 horas e 10 minutos, tarde desportiva para os assuntos que marcam o desporto no dia de hoje, 26 de setembro para o ano 2026, estaremos em sintonia, ou melhor, em simultâneo com a Antena Nacional. São 10 horas e 56 minutos e meio. Bom dia, bom fim de semana.

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Então esta é mesmo para aqueles grupinhos que sempre, enquanto outros estão a trabalhar, apenas amontinam-se para depenarem os outros, por assim dizer. Portanto, o intriguista, atenção, é como um carvão, quando não queima, suja. E para limpar, torna-se difícil. 11 horas em Moçambique.

0: manhã de sábado, manhã 26 de setembro para o ano 2026. 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Aí está mais uma outra recriação aqui por parte de Betmax, que por cá já passou primeiro para a produção de Karina Santos, para esse Avel Dudu de Jean Claude Neiro. Passou também com a recriação, portanto, na voz de Nilton G, para Patrick Saint-Loi e agora Luciana e uma vez mais Karina Santos para esse Lingana. São 11 horas 11 minutos. Já a seguir vamos ao encontro de Efrain Macitela para os próximos 49 minutos em Inhambane, em movimento.
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0: Ora viva, estimado ouvinte, muito bom dia e seja bem-vindo ao Inhambane Movimento, edição deste sábado, 26 de setembro de 2026. Ainda vivemos o rescaldo e a azáfama do feriado nacional de ontem, dia em que assinalamos os 64 anos do desencadeamento da luta armada de libertação nacional e o dia das Forças Armadas de Defesa de Moçambique. Mas o país desportivo também parou e vibrou. A Seleção Nacional de Futebol, os nossos mambas, alcançou um importante e meritório empate a uma bola diante do campeão africano, o Senegal, na corrida ao CAN. Hoje vamos trazer em exclusivo as reações e o pulsar dos adeptos em Inhambane após este resultado. No alinhamento de hoje, acompanhamos também o movimento desportivo deste fim de semana no distrito de Vilanculo e fazemos o ponto de situação da Copa Lourdes Mutola em futebol feminino ao nível provincial. E claro, neste sábado, o entretenimento também ganha força. Todos os caminhos vão dar mais logo à Praia do Tofo, que acolhe o Festival da Cerveja, primeira edição, com atuações de vários artistas nacionais e outros vindos da vizinha África do Sul. Na sua companhia, até quase ao meio-dia, estarei eu e Fraime Macitela na edição e apresentação, a fechar os botões e a cuidar da qualidade do som na regia, está o Tomás Valoi.
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0: Aqui já sabe, estimado ouvinte, fazemos esta perfeita combinação entre a informação desportiva

e a melhor música da nossa terra. Para arrancar em grande ritmo no Inhambane Movimento, ficamos com Twenty Finger e o tema Amor Não É Para Doer. Como ele próprio canta, se começa a doer, entenda logo que isso é espinho, não é amor. É, se calhar, piripir nos olhos. Twenty Finger para animar o seu início do fim de semana aqui no Inhambane em Movimento.

belíssima canção de Twenty Fingers, um dos grandes nomes da música moçambicana contemporânea. Temos uma manhã radiosa na cidade de Inhambane, sol brilhante, ar fresco de verão, rostos radiantes e praias prontas e acolhedoras para este fim de semana. Um fim de semana que tem que ser animado. Aproveitamos então este momento para deixar alguns votos especiais para quem nos ouve ao volante da sua viatura. Reiteramos o apelo

0: a uma condução prudente e ao respeito pelas regras de trânsito. Aos que se encontram num leito de enfermidade, desejamos rápidas melhoras e ótima recuperação. E para si que nos visita a partir de outros pontos do país ou do estrangeiro, as nossas mães calorosas, boas-vindas. Delicie-se com o melhor que a nossa terra da boa gente tem para oferecer. Avançamos então no nosso alinhamento e estabelecemos agora o habitual contacto via éter com o nosso correspondente em Vilanculo, o colega Castigo Mufume, para a atualização do movimento desportivo neste ponto da província. Mufume, muito bom dia. Como se apresenta o cenário desportivo em Vilanculo neste fim de semana?
1: Saudações, em Vilanculo, União Desportiva de Varimba, Machakene, defrontam-se na abertura dos quartos de final da Superliga dos Campeões em Futebol. O jogo inicia às 15 horas no tradicional pelado local. Machakene quer vencer o desafio e chegar às meias finais do certame, como atestam as declarações do Mister Inácio Pedro Uzafi e capitão Oscar Momba.
2: De todas as equipas que estavam na nossa série, foram equipas do mesmo nível. Pronto, não estou a dizer que por mais que ter passado outra fase, porque é a melhor equipa, só que pronto, cada equipa jogou da sua maneira e conseguimos chegar a esta fase. E foi uma fase também complicada, porque nós começamos com duas derrotas consecutivas, onde outras equipas já tinham aí 6 pontos e ainda tínhamos 0. Mas, felizmente, fizemos um esforço de sensibilizar os jogadores que perder 2 jogos consecutivos não significa que é o fim da batalha, né? Pronto, os jogadores perceberam que, de facto, faltavam ainda 4 jogos. E nos 4 jogos conseguimos fazer 3 vitórias ou empate. Bem, a perspectiva do jogo, sempre a tendência nossa de ganhar o jogo, passar a fase. Mas também não há como subestimar o adversário. Sei que o adversário também esteve no seu grupo, conseguiu passar para esta fase. E significa que também o adversário também é do nosso nível, né? Mas cada jogo tem a sua história, cada equipa tem a sua forma de jogar e cada equipa tem o seu objetivo. Pronto, eu creio que os 90 minutos que vão ditar. Ou se não, 120 minutos ou uma coisa qualquer. Esse cara, a derrota pode abalar um pouco a equipe. Mas depois do jogo, eu tenho que sentar com o jogador, fazer entender que cada jogo tem a sua história. E nós temos 2 competições diferentes. Estamos num campeonato que, apesar de termos perdido, ainda temos um campeonato longo, temos aí uma conta de 26 jornadas aí para competir. Agora, esta fase é fase eliminar. Para dizer que nós temos que nos concentrar muito mais nesta fase que é eliminar o campeonato. Ainda temos campeonato por aí. Então, eu sensibilizo o jogador, apesar da derrota, pronto, tivemos erros aí, oferecemos a vitória ao adversário, mas sempre temos que pensar que o campeonato é outro lado, isso aqui é a Liga dos Campeões, é outra fase também. Pronto, quanto à equipa, preparar a equipa, nós preparamos a equipa da mesma maneira, né? Os aspectos ali são aqueles, o sistema tático funciona, a finalização, é verdade que às vezes podemos ensaiar tudo bem durante o treino e no campo as coisas não acontecem. Mas sempre trabalhamos no sentido. Primeira coisa é que a equipa tem que trabalhar para não sofrer golo. É a primeira questão. E segundo, procurar o golo, né? Então, quando a equipa acerta sofrer golo, é difícil andar atrás de prejuízo. Agora, nós trabalhamos no sentido de primeiro a equipa não sofrer golo. Depois, passamos já na vitória. É um jogo muito equilibrado. O adversário também do nível do Machakene. Esse cara pode estar em cima do Machakene, dependendo de como ele se considera, mas acho que é o nível do Machakene. Indo na pontuação também no campeonato, acho que não há muita diferença entre o Machakene e o DV. Pronto, vamos ver o que vai ditar os 90 minutos. Sim, quanto à parte dos adeptos, de facto, há uma discussão maior. Os adeptos do Machakene não habituaram este Machakene. Sempre habituar o Machakene que joga para o

0: título, Machacane, ganhador, agradeço o Machacane, porque hoje ganhou, porque ontem empatou, porque lá não é da produção, mas sempre a pressão. Às vezes nós somos ligados quando estamos em casa, mas que tipo de equipa é isso aí? Mas que tipo de brincadeira, mas que tipo de gol é que vocês sofreram? E às vezes ficamos sem palavra para dizer o adepto. Então, pronto, nós vamos melhorar. Então, pronto, só que a pressão cai aos treinadores, cai à direção, mas não cai aos fazedores, que são os próprios jogadores, que as falhas que acontecem no campo nem têm nada a ver com o treinador, mas tudo vem para o treinador, cadê a sua pressão? Mas nós vamos estabilizar, adeptos ficam mais atuais do que nós. Os adeptos já sabem dizer que é semana de Champions League, já me ligaram, é Champions League, me disse o que eu acho, pronto, vamos ver, não, temos que fazer, já que estamos atrasados no campeonato, temos que fazer Champions League. Sempre a pressão existe na parte dos adeptos, mas vamos tentar tranquilizar os adeptos, como a vitória, acho que os adeptos vão ficar um pouco tranquilos.
1: Dizer que estamos a sair de uma derrota, que não era o que nós esperávamos, fomos ao jogo para ganhar, e era um adversário que nós já vínhamos preparando as nossas mentes de que não tinha que passar contra o Machacane. Mas, infelizmente, é aquilo que se viu em campo. Tivemos os erros graves que cometemos e acabamos perdendo o jogo. Esta é uma outra fase que Machacane, como equipa, tem como objetivo de campear em primeiro lugar. Estamos cientes de que o adversário desta semana não será fácil. É um adversário muito forte, mas nós temos a certeza e estamos preparando este adversário. Olha, Machacane não é uma equipe de baixo nível, como é. Vilanculo conhece bem Machacane, por isso nós estamos aqui para também elevar este nome de Machacane. Queremos ver este Machacane a levantar a taça da Champions League. Este é o primeiro objetivo. E esta preparação desta semana é a todo gás. Eu e os meus colegas estamos com um moral em alta para que nós possamos passar. De antemão, nós pensávamos que era duas mãos, mas depois viemos perceber que não, só é uma mão. Então, bateu e ficou. E é difícil neste momento, mas os 90 minutos é que vão nos ditar o resultado. Mas Machacane está em alta e a moral está em alta para passar desta fase. Bom, eu sempre digo e continuo dizendo para os nossos adeptos simpatizantes, ilustres, Machacane não para por aqui. Machacane tem objetivos grandes para alcançar. Por isso, eu quero convidar a todos para que não possa baixar a guarda. Apoiem o Machacane como sempre. Vocês, deste lado, é que nos motivam. Nós não estamos felizes quando passamos pela estrada hoje e vemos caras tristes dos nossos adeptos. E convidamos esta massa associativa para que possam aparecer. Neste jogo é um jogo decisivo. É mais um jogo que nós precisamos dos nossos adeptos. E prometemos desta vez que faremos o melhor. Que faremos o diferente daquilo que nós temos feito nos outros jogos. Porque esta é uma outra parte do campeonato. Por isso, venham e acreditem em nós, e nós precisamos muito de vocês.
2: Pela banda da União Esportiva de Vilanculo, vencer o jogo é a palavra de ordem, afirmam o capitão Otávio e o seu treinador.
3: A prestação da minha equipa foi uma boa prestação, porque conseguimos qualificar em primeiro lugar. Esse era o objetivo principal e foi alcançado. A estratégia, posso dizer que nós vamos jogar. Vamos fazer um jogo que vamos tentar ultrapassar o adversário, marcando o maior número de golos possíveis e tentar não sofrer. E nós encaramos o adversário não importa, da mesma forma, não importa quem seja. E nós, a mensagem que vamos trazer para os nossos adeptos é a seguinte mensagem: que nos apoiem sempre nos bons e nos maus momentos. Futebol é assim, nunca vamos ganhar sempre. E eu acho que temos muitos adeptos, só que a diferença das outras equipas é que eles vêm identificados. Os nossos não estão identificados, mas a mensagem é essa aqui.

0: Japão é sempre nos bons e nos maus momentos, é o futebol. Não vamos ganhar sempre.
1: Quer dizer que o espírito está em cima, tendo em conta que estamos para um campeonato, é a Superliga Champion, e todo mundo espera um bom jogo. Fomos apurados em primeiro lugar e o próprio adversário, acredito que espera um jogo muito difícil, como nós passamos em primeiro lugar. E nós também já preparamos um jogo para que saiamos desse jogo vitoriosos, porque temos que começar a salvar os títulos ainda antes e preparamos aquilo que é o percurso do nosso campeonato recreativo. Então a moral está em cima, estão todos ansiosos por esse dia de jogo, que é para sairmos daqui com a vitória, que é para passarmos para outra fase. Há o dever, uma equipe com a mesma identidade entra em campo para vencer o jogo. Tudo bem que nem sempre conseguimos, mas o objetivo, a filosofia, a tática é sempre a mesma. Quando entramos dentro do campo, queremos vencer o jogo. E não será diferente nesse jogo. Vamos entrar em campo para conquistar a vitória. Eu quero acreditar que só o campeonato em si já é um convite. É a Champions League. Então acredito que muita gente, nós como o Mister aqui, representado do Mister, estava a dizer, temos já adeptos não identificados, mas temos sempre aqueles adeptos em casa que sempre acompanham a rádio depois de cada partida, querem ouvir o resultado da UDV. Então eu podia exortar esses mesmos adeptos que desta vez pudessem aproximar para verem aquilo que a UDV faz dentro das quatro linhas, para não ter que sempre ouvir os resultados na rádio, porque às vezes tem aqueles adeptos que só querem resultados favorecedores, querem vitórias sempre, mas não estão perto. Então eu podia aproveitar a oportunidade para convidar neste sábado às 15 para que possam estar aqui no campo pelado para assistir aquilo que é o dever, conhecer aquilo que é o dever, e nós vamos prometer a nossa identidade, não vamos mudar a filosofia, vamos estar aqui para vencer. Sabemos que o adversário também é uma equipe que também entrará em campo para vencer, mas nós estamos confiantes, os colegas têm uma moral em cima. Queremos muito passar essa fase, porque temos objetivos. Queremos começar a salvar os títulos, tendo em conta que o recreativo ainda é longo, então não sabemos o que pode vir a acontecer. E já estamos um meio caminho andado já na Champions. Sentimos que é possível. Então, que os adeptos estejam aqui para nos apoiar, porque o apoio deles vai ser muito crucial para aquilo que será o resultado do jogo.
2: Já no domingo será conhecido o segundo semifinalista após o término do jogo Amigos da Bola, Espírito Santo, também marcado para o campo pelado local. Esta fase ficará concluída nos finais de outubro, após a realização dos últimos dois jogos. Trata-se dos jogos Amigos da Velha Guarda, Gamela Futebol Clube e Angolano Futebol Clube Taiwan. Como nota de fecho, dizer que adeptos de futebol em Vilanculo felicitam os Mambas que conquistaram um ponto no arranque da campanha de qualificação rumo ao CANE 2027. O jogo dos Mambas e Leões de Teranga, realizado esta sexta-feira no Estádio Nacional de Zimpeto, terminou empatado a um golo. É um resultado que deixa os adeptos dos Mambas de Vilanculo animados.
3: Salim Salvador. Primeiro, dizer que estamos de parabéns. É um feriado, não é? O nosso feriado já diz tudo. Dizer que um empate com uma equipe daquela dimensão, com uma seleção daquela dimensão, estamos a dizer que estamos a melhorar na nossa seleção, não é? Todos nós não esperávamos. Esperávamos, se calhar, uma derrota, 2-1, 3-1, mas nós fomos em cima do adversário e mostramos a nossa qualidade e temos palavras a dizer. Não é, com aquela equipe, nós, com aquela seleção, é uma vitória para nós. Ainda aquilo que é o ranking de Moçambique e Senegal. É um empate sabor a vitória. Tivemos muitos lances, quase a segunda parte. Tivemos lance ali que o árbitro mordeu o apito, não é? E tivemos situações de uns fora de jogo inexistente, umas faltas quase a meia-lua da grande área que o árbitro não apitou para nós. Tivemos umas situações de um penalti da primeira parte, que não foi apitado, não é? Um lance ali que o nosso avançado, aí, o Ramos Alonso, entrou quase na área.

0: sacudido para o pé na área, não houve o penalti. Mas dizer que estamos de parabéns. É uma qualidade que o Mestre Chiquinho está a trabalhar, e junto com seus jogadores, junto com a Federação Moçambicana de Futebol, a nacionalização dos jogadores vem também para dar-nos um olhar. Olha só, no campo, com aquilo que é habitual, nós tivemos uma situação de três, quatro jogadores que não fazem parte da seleção. Diego, o habitual, ele de nós esteve lá presente, por ter anunciado. E tivemos a situação do Domingues, que está fora, a situação do Stoi. São pilares, não é? São pilares da nossa seleção. Então, volto naquilo que sempre, hoje, naquilo que sempre o Mr. Cheguei diz: no futebol dá falta quem está presente, não é? É por ali que eu concordo que de verdade o futebol dá falta quem está presente. É a geração que vemos a qualidade do futebol demonstrado hoje, que nós somos capazes. Estamos de parabéns. Está de parabéns ao Chiquinho Conde, junto com a toda a rapaziada, assim como a Federação Moçambicana de Futebol.
1: Mister, antes, quando se falava de Moçambique e Senegal, o povo moçambicano esperava goleada, mas não é isso que aconteceu neste Frente Nacional. O que mudou no futebol moçambicano? Porque o jogo terminou empatado a um gol.
0: Sim, claramente que todos nós, quando se fala do jogo Senegal-Moçambique, esperávamos uma goleada. Mas, logicamente, que dessa vez não foi uma goleada. Não é? É um empate a sabor à vitória. Dizer que estamos a melhorar, estamos a mudar a nossa filosofia, estamos a mudar a nossa maneira de pensar, estamos a ter um pouco de objetivo na nossa seleção, não é? Embora que o nosso campeonato não é daqueles melhores, mas acredito eu que daqui a 10, 15 anos teremos uma boa qualidade, teremos muita qualidade na nossa seleção, teremos palavra a dizer.
1: Se vê que nos últimos anos não se joga o fator nome nos cantos.
0: Logicamente, para ver nos últimos anos não se joga o fator nome. Tivemos desde a vida do Chiquinho Conde, dessa segunda chance que teve, está a mostrar uma melhoria na seleção. Está a mostrar uma melhoria. E a Federação Moçambicana também está a colaborar com a equipe técnica da seleção em nacionalização de alguns jogadores que possam fazer parte da seleção. Isso significa que é um trabalho de longo curso, que teremos resultados daqui a 5, 10 anos.
1: Próxima transferência, Mr. Salimo. Moçambique defronta Sudão, que hoje venceu a Etiópia por 1-0 neste Grupo J. O que podemos esperar? Vai ser Nuenzi, Estádio Nacional de Zimpeto.
0: Bom, essa dupla jornada nós esperamos o melhor, não é? É saber que vamos jogar com uma seleção que ganhou, está moralizada, precisa também de um empate, uma vitória para eles poderem ficar mais melhor na classificação. Mas acredito eu que nós começamos bem. A seleção mais temida é essa que empatou conosco hoje. Então, estamos a dizer que para o próximo jogo, com a mesma garra, com a mesma dinâmica, com a mesma entrega dos jogadores que estiveram junto hoje, atendendo e considerando que alguns que fazem só os primeiros jogos hoje não se adaptaram na totalidade. E o segundo jogo lá, acredito que teremos uma vitória. Eu estou confiante numa vitória no jogo da terça-feira. Contra Sudão, logicamente, temos muita qualidade. Temos muita qualidade de jogadores, temos muito pé, muita bola no pé. E acredito que seremos com uma vitória.
1: Até porque o nome não assusta.
0: Claramente, o nome não assusta, mas agora já não funciona a fator do nome. Temos muitas seleções que estão a subsair agora. Por causa que é a base da formação, nacionalização. Ainda muitas seleções agora estão a aparecer. Eis também a nossa está a aparecer com a base de formação e nacionalização. Já não é aquele Moçambique que as pessoas pensavam vão perder 5, 6, 10. E agora não. Mesmo com o Senegal perde igualdade. O Camarões perde igualdade. Nós vimos no ano passado que foi mesmo. Fizemos uma boa campanha. E não só, tivemos também a situação de Mambinha, está fazendo uma boa campanha. Então, essa geração toda, temos palavras a dizer nesses anos que vêm.
1: Mister, hoje, mas que mensagem de esperança deixa para outros adeptos moçambicanos a propósito desta campanha dos Mambas, que iniciou com o empate a um golo no Zimpeto contra o campeão africano Senegal?
0: Eu peço que todos que acreditem na nossa seleção,

0: pressão. E quem estiver no Maputo, que vá aplaudir, porque 12º jogador é necessário no campo, para que possamos conseguir os 3 pontos. Cabe a nós, cabe a nossa vontade. E nós também temos que acreditar. Muitos dizem que não acreditavam e não acreditam em Moçambique. Quando falam de Moçambique no futebol, eles dizem, ah não, isso mais aqui. Mas estão-se a mostrar a qualidade deles, que nós estamos prontos. Então, vamos acreditar na seleção nacional, vamos acreditar no trabalho do mestre Chiquinho, vamos acreditar no trabalho da Federação Moçambicana de Futebol.
1: Ramiro Njenjela. Na verdade, é um grande marco para Moçambique. Eu acho que a nossa seleção está cada vez mais a crescer. Isso incentiva mais nós, os adeptos dos nossos mambas, incentiva muito mais aos nossos jogadores que ainda estão por vir, os que ainda estão nas pequenas seleções. Então, isso é uma grande vitória mesmo para nós. E espero que os mambas, na verdade, continuem assim a nos dar mais moral. Pronto, na verdade, não era de se esperar muito, mas Moçambique, na verdade, deu o seu esforço mesmo até o último minuto. Foi um grande trabalho mesmo, que merece mesmo aplauso.
2: Não é fácil empatar com um campeão africano?
1: Não, nunca foi fácil, como é que empatar com um campeão daquele tipo aí. Já se sabe que Senegal é uma grande equipa, então não está fácil mesmo. Mas assim já é uma grande vitória para nós.
2: Próxima terça-feira, Moçambique recebe Sudão, no Zipito.
1: Esperamos que façam melhor. O que eu posso dizer para Moçambique em geral, assim como para a seleção moçambicana de futebol, é que se prepare, porque vem também uma outra grande equipe. Então esperamos grandes resultados e melhores, mais que esses de agora. Nós agora já não queremos empate, porque já vimos que Moçambique é capaz. Então nós já queremos mesmo superar o Sudão. Pois. Isso mostra mesmo que Moçambique tem qualidade para tal. Só precisa de mais incentivos aos jogadores, mais formação para a equipa técnica, mais desempenho, né, aos formadores, aos coaches, para dar mais moral aos nossos jogadores. Nossos jogadores já vimos que eles são capazes.
2: Antes, quando falava de Moçambique e Senegal, era goleada.
1: Era só goleada, era só se pegar cabeça e dizer, não sei o que há de acontecer, mas agora já conseguimos assistir mesmo com as duas vistas, né?
3: Carlos Raul Bueno, gostamos de jogo relevante, assim, prontos. Concedemos que Moçambique está, pelo menos está a dar um passo que nos diz a respeito na arena do futebol. Empatamos com Senegal, diz-nos respeito quanto a isso.
2: O que significa este empate contra o campeão africano Senegal?
3: Não, dá para dizer que existe um trabalho que está a ser feito, então, ao prol da nossa seleção. Então, pronto, precisa mais trabalho e, por fim, acho que podemos ter mais vitórias nos dias que vêm.
2: Não esperava este empate contra o Senegal?
3: Cada jogo é um jogo. Então, pronto, está ali, a história aconteceu, então estamos felizes. Muito obrigado.
2: Não são todos os dias que Moçambique consegue empate contra o Senegal, o campeão africano?
3: Pronto, cada jogo é um jogo. Então, por enfim, tivemos um empate, vamos agradecer.
2: Adeptos dos mambas de Vila Angulo reagindo com satisfação sobre o empate a 1 golo entre Moçambique e Senegal de Sadio Mané na abertura da primeira jornada do Grupo J da campanha de qualificação rumo ao Campeonato Africano das Nações de Futebol, que terá lugar no próximo ano, 2027. Castigo Mufumi reporta a partir da cidade turística de Vila Angulo.
4: Muito obrigado ao Castigo Mufumi pelas informações esportivas em direto aqui no Inhambane Movimento, a partir de Vila Angulo. Continuando na rota do desporto, abordamos agora a Copa Lourdes Mutola em futebol feminino, uma competição que continua a movimentar e a revelar talentos em toda a província de Inhambane. Temos em linha o coordenador provincial deste movimento, Patrício Morras, com quem conversamos sobre o ponto de situação e as próximas jornadas. Patrício Leonardo Morras, seja bem-vindo ao Inhambane em Movimento.
5: Muito obrigado e agradecer ao

0: rádio por nos considerar este momento, de podermos partilhar com os amigos ouvintes do que está a acontecer na Copa ao nível dos distritos. Dizer que a semelhança dos outros anos, das outras edições, nós conseguimos colocar a atividade da Copa em toda a província. Estamos a falar de todos os distritos que estão a movimentar a Copa. É verdade que um e o outro têm poucas equipas, um outro distrito tem poucas equipas, outros têm muitas, mas o mais importante é que em toda a província estamos lá a empoderar a rapariga. Como tenho dito sempre, a Copa é um programa desportivo, mas também social, educativo, à medida em que não estamos apenas para o desporto, mas também estamos para conscientizar a criança a saber e se conhecer enquanto criança, a dotar a criança de elementos fundamentais para que por si só saiba tomar as suas respectivas decisões, não esperar que sejam encarregados só a tomar decisões sobre as suas vidas. E porque eu disse que era uma atividade que não só é desportiva, mas também é social e educativa, e que nós temos o hábito de trabalhar com as crianças no que diz respeito aos temas, diferentes temas transversais. Estamos a falar da questão do impacto negativo das uniões prematuras, procuramos palestrar, dar a conhecer as crianças que isso é prejudicial, as deficiências escolares, as uniões prematuras, gravidezes prematuras, a violência baseada no género, os direitos da criança, entre outros temas que a criança tem que dominar. Tem que dominar e tem que usar para saber se defender.
1: Agora, acredita que com estes elementos que acaba de enumerar, há mudança de consciência por parte das raparigas envolvidas na Copa, assim como aquelas que vão assistir o certame?
0: Estamos muito felizes com o trabalho que estamos a fazer desde 2012, que introduzimos estas atividades. A transformação não é só para as crianças, mas também para algumas comunidades, para os pais encarregados de educação, que usavam suas filhas como objeto de lucro. Estamos a consciencializar não só as crianças, aos pais também, a saber dizer que não, o lugar de uma criança é na escola. As crianças estão a aproveitar muito, os pais também estão a aproveitar muito, e todos que têm estado no campo a ver as nossas atividades estão a aproveitar muito com as nossas palestras. Afinal de contas, nós trabalhamos com pessoas bem rodadas na matéria, não é? Trabalhamos com a saúde, graças a Deus temos memorando com a saúde, temos memorando com a educação, não é? Temos memorando com a Direção Provincial da Juventude e Desporto, e depois as associações provinciais. Então, são instituições idóneas, preocupadas com o desenvolvimento da criança, e sabemos que uma criança saudável, uma criança que estuda, uma criança livre das drogas, uma criança livre de enfermidades, então é o garante do futuro. Essa é a preocupação do governo, e nós estamos a fazer o nosso papel, que é apoiar o governo a cumprir com aquilo que é a sua preocupação, educar a criança, não é, preparar a criança para o futuro. Estamos felizes porque os pais já sabem dizer que não, as crianças não podem ser objeto de troca, não podem ser objeto de lucro.
1: Agora, chegados até esta fase, quantas crianças foram movimentadas? Quantas escolas envolvidas?
0: Contrariamente da edição passada, subimos mais um pouco. Na edição passada trabalhamos com 142 equipas e este ano subimos para 152 equipas. Empoderamos no ano passado 1.723 raparigas e este ano empoderamos 1.834, se não me engano, nos meus dados. Então, significa que estamos a crescer. As escolas estão a apoiar muito o nosso trabalho. Há muita colaboração das direções das escolas, do governo do distrito. Então, quando isso acontece, há razão suficiente dos números crescer. Então, trabalhamos com esse número de escolas, esse número de atletas. Pensamos que contribuímos muito para a retenção da rapariga na escola, uma vez que o nosso programa não admite crianças que não vão à escola. Então, através do programa, conseguimos resgatar algumas raparigas que já não iam para a escola, e aquelas que estão na escola, fidelizamos, continuam na escola. Mas também contribuímos grandemente, pelo menos na

província de Inhambane, não só na província de Inhambane, para que os professores conseguissem ter as seleções de futebol feminino para o jogo, para o 16º Festival do Jogo Nacional dos Jogos Escolares. Nós conseguimos perceber que todas as crianças que estiveram envolvidas nos jogos escolares, recém-terminados, passaram da Copa, e isso é muito bom. Em todas as províncias fala-se da Copa, e isso é muito bom. Passaram da Copa, e isso

0: bola, isso faz diferença.
1: Algumas províncias serão mal na fotografia por conta mesmo desta questão de falsificação de dados, sobretudo no 16º Festival do Jogo Desportivo Escolares. Nesta componente, sobretudo da Copa Mutola, que estratégias estão a ser evitadas por forma a evitar situações desta natureza?
0: Bom, primeiro é condenar, porque nós recebemos os regulamentos, não é? Quer os jogos escolares, assim como a Fundação, tem os seus próprios regulamentos que todos nós temos que trabalhar com eles. Lamentavelmente, algumas pessoas pensam que as vitórias é que nos engrandece, mas o nosso objetivo não é só vitórias, não é? Conforme eu disse, o nosso objetivo é mesmo poderar a barriga, consciencializar a barriga, juntar a barriga para poder consciencializar, sem se preocuparmos muito com a vitória. Nós estamos a fazer um trabalho ao nível da fase distrital, fizemos um trabalho ao nível da fase distrital, não é? Que é as crianças apresentarem a documentação. O BI e o talão de espera são os únicos documentos que nós admitimos. E vamos fazendo o acompanhamento a partir das direções das escolas, não é? Dos serviços digitais, de educação. Temos lá pontos focais que eles fazem o mapeamento dessas crianças, a documentação, e para que não tenhamos situações que possam a regredir o nosso trabalho. Então, estamos a trabalhar com os treinadores, estamos a trabalhar com os pontos focais distritais e estamos a consciencializar as pessoas, não é? Que é preciso vitória, sim, mas não é a todo custo até sacrificar algumas crianças, porque se leva uma criança muito mais velha que aquelas que são tão regulamentadas, é um desgaste para os outros, é um sufoco. Então, não queremos que a criança passe por essas situações, então estamos a controlar. É verdade que uma e outra pessoa tenta fazer, mas quando detectamos falhas e conseguimos interagir logo para o nosso objetivo é festa, não é? Então, quando é assim, não há festa.
1: Agora, quantas equipas existem para a fase seguinte?
0: Bom, em cada distrito apura uma equipa, não é? Então, nós temos 4 zonas, temos a zona de zona sul, não é? Vamos ter Zavala, Jangamo, Inharime, vai ser Inharime, não é? São 3 equipas. Depois vamos ter a zona centro 1, que é Machista, Niambane, Panda e Umuindi. Depois teremos o centro 2, que é Massinga, Funhalouro, Morumbene. E teremos a zona norte, que é Govuro, Mabote, Vlanculo e Inhassur, totalizando 16 equipas para essa fase, que vão apurar-se ao nível das zonas, não é? Depois vamos apurar um ao nível da zona e vamos à fase provincial com 4 equipas. Então, estamos a pensar em fazer a fase provincial este ano, em Assur.
1: Agora, qual a mensagem que fica para as equipas envolvidas, tanto para a fase zonal, assim como a fase provincial, que, embora não seja um dado adquirido, a perspectiva é que seja o distrito de Inhassur a acolher?
0: Bom, a mensagem de sempre, vamos trabalhar naqueles moldes que o regulamento manda, não é? Ficará doloroso sair com uma criança, por exemplo, do Umuindi, a equipa apurada do Umuindi sair com uma criança do Umuindi sem idade, chegar em Inhassur, ela não ser impedida de jogar. Então, isso desestimula o grupo todo, não é? Mas também desestimula a própria criança. A criança não é culpada. Então, nós, os treinadores, os pontos focais, é que seremos culpados na altura. Então, queria mesmo desencorajar esses atos e também apelar que se preparem a documentação da criança, que é o BI e o talão, são os únicos documentos aceitos. Então, e também a responsabilidade que os treinadores têm com as crianças e com o governo do distrito, não é? Que continua essa, cada um tem sua parte, tem seu papel a fazer, o acompanhamento das crianças do ponto para o outro, não é? A responsabilidade toda. Então, são os apelos que nós fazemos e também aproveitar, agradecer e parabenizar a nossa madrinha de futebol feminino, que é a esposa de sua excelência, a governadora da província de Inhambane, que tem nos apoiado muito nesta componente de desporto feminino, e aproveitar também a Associação Provincial, que tem nos dado muito apoio, e aproveitar e convidar-os para

0: esses todos os eventos que vão acontecer, acabei de mencionar aqui, que vão acontecer.
1: Agora, a questão do fair play também deve ser tomado em conta.
0: Com certeza. Nós estamos a trabalhar com crianças em idade escolar, então é preciso que haja muito respeito, não só entre as crianças, mas também entre os treinadores. Em algum momento exaltamos, não é? Calor do jogo, mas temos que perceber que não estamos só pelas vitórias, carregamos uma bagagem grande que são as crianças, e somos espelhos dessas crianças. Então as crianças também, entre elas, devem perceber que isto é mesmo para criar mais amizade, não é? Haver mais troca de experiência, não é? O turismo através do desporto. Então daí que não precisamos a todo custo ganhar até esquecermos que somos irmãos, não é? Então tem que haver mais espírito de fair play, isso vai ser muito bom.
2: Muito obrigado, coordenador provincial Patrício Murras, por esta explicação e ponto de situação da Copa Lourdes Mutola na província de Inhambane. Estimado ouvinte, saiba que hoje também tem lugar a gala, uma gala que visa distinguir alguns desportistas. É uma gala promovida pela equipa da União Desportiva de Combane. Por isso mesmo temos aqui em linha o presidente da União Desportiva de Combane, Hélio Filimone, para falar desta iniciativa. Essencialmente, presidente, o que é que vai ser desta gala programada para mais logo?
3: A União Desportiva de Combane, UDC, realiza hoje a sua primeira gala, que tem em vista reconhecer o esforço e desempenho que os jogadores de Combane, na sua maioria, e um pouco pela província, que fizeram parte pela primeira vez no campeonato provincial inhambanense. Então nós achamos que os jogadores, mesmo tendo sido primeira participação e tendo ficado em quinto lugar num campeonato de 7 equipas, com 12 pontos, eles conseguiram demonstrar muito empenho e dedicação, mesmo sendo jovens, sem qualquer experiência nesse tipo de competição. Então, hoje nós vamos reconhecer esse esforço, contribuição de alguns certificados aos jogadores, principalmente eles, mas também temos a reconhecer o esforço e o contributo dos nossos sócios. Temos um grupo de aproximadamente 30 sócios que, à medida do que cada um ia conseguindo, foi nos ajudando nesta caminhada, uma vez que nós somos uma equipa sem muito patrocínio, mas com vontade de fazer as coisas. Então, muitos dos sócios aqui de Combane, adeptos e simpatizantes do clube, foram contribuindo com que, tanto em produtos, tanto em algum valor monetário, que era para fazer face a essa despesa. Como sabe, nós temos uma parte da equipa a viver no clube, e havia toda esta necessidade de se criar uma logística para os jogadores. E não sendo possível uma única pessoa ter que assumir isso aí, então os nossos sócios tomaram a dianteira, criaram um núcleo de sócios que foram contribuindo. Então nós hoje também vamos ter reconhecimento aos sócios que nos ajudaram, e por outro lado, os sócios vão se reunir para definir algumas estratégias, sobretudo de angariação de fundos, para que na próxima época, quando a gente for entrar, não tenhamos muito déficit de dinheiro, seja lá de produtos, que é para custear os jogadores. Portanto, hoje os sócios vão definir algumas prioridades e alguma forma de angariação de mais sócios e incremento das contribuições, com vista que no próximo ano, na próxima época, a equipa possa estar em mínimas condições de poder arrancar.

0: coisa de idade sem muito sobressalto. Basicamente são estes dois momentos que nós vamos ter: reconhecimento aos jogadores, reconhecimento aos sócios, definição de novas estratégias e novas contribuições para o próximo ano. E do mesmo jeito, hoje, por estarmos embalados neste processo de crescimento, vamos também fazer a apresentação aos nossos sócios dos novos equipamentos que a equipa vai envergar no próximo ano, pelo menos o equipamento principal e o secundário. É verdade que temos mais dois equipamentos que transitam da época passada, portanto, em princípio, vamos envergar quatro tipos de equipamentos no próximo ano. E também temos alguma parceria com uma organização alemã que veio aqui para de perto viver e fazer algum estudo de viabilidade em que é que pode nos apoiar em termos de material desportivo para o próximo ano. Neste caso é liderado por um jovem desportista chamado Valentim Donato. Ele que está aqui já há uma semana no sentido de participar e ver em que sentido eles podem, ele e a organização que dirige, pode contribuir para que a equipa possa crescer ainda mais. Basicamente é isso que vai acontecer hoje e nós reconhecemos o esforço, o trabalho, a dedicação dos nossos jogadores e valorizamos os nossos sócios, razão pela qual nós vamos certificá-los hoje como forma ainda talvez de incentivar os outros que possam ter o mesmo tipo de pensamento, mas não sabem como chegar perto do clube. Então vamos reconhecer os nossos atletas e os sócios.
1: Muito obrigado, Hélio Filimone, presidente da União Desportiva de Cumbana, e a explicação em torno desta gala desportiva que vai acontecer mais logo, precisamente no posto administrativo de Cumbana. E, como prometido, não podemos deixar de destacar a onda de entusiasmo que tomou conta da cidade de Inhambane após empate a uma bola alcançada pelos Mambas contra a poderosa seleção do Senegal. Ouvimos as reações dos adeptos que acreditam na qualificação de Moçambique. E lembre-se, mas logo a Praia do Tofo vai ser o epicentro do entretenimento com o grande Festival da Cerveja, primeira edição que reúne músicos nacionais e sul-africanos, uma excelente opção para fechar o sábado em grande beleza. E assim, estimado ouvinte, chegamos ao fim de mais uma edição do Inhambane em Movimento deste sábado, 26 de setembro de 2026. A equipa técnica e de produção é constituída por Tomás Valoi no som e Efraim Macitela na edição e apresentação. Despede-se de si com votos de um excelente fim de semana. Continue na companhia da Rádio Moçambique, especialmente do canal esportivo, o RM Desporto. Tenha um bom dia e até ao próximo programa.
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São 12 horas.

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Boa tarde. Hoje é dia de final da Liga de Basquetebol de Seniores Masculinos. Portanto, pode haver campeão no jogo 3 do playoff a melhor de 5. Amanhã será a vez dos Mambinhas Sub-20 descerem ao relevado para discutirem a taça COSAFA em futebol, devendo defrontar a África do Sul. Alírio Cunha, o moçambicano que lidera nesta altura a artilharia da taça COSAF em futebol, está com o pé quente. Jornal Desportivo está no ar, edição e apresentação de Adão Matimbi e cuidados técnicos de Michel Horácio.

0: está a chegar ao fim. Hoje pode haver campeão na Liga Nacional de Basquetebol Sénior Masculino. O Ferroviário da Beira está mais próximo. O Machacane parece ter capitulado após ver os atuais campeões nacionais alargarem a vantagem no play-off para 2-0.
1: Ferroviário da Beira alcançou esta sexta-feira a segunda vitória no play-off da final da Liga Nacional de Basquetebol de Séniores Masculinos, que decorre aqui na capital do país. Esta sexta-feira a equipa de Chivef ganhou por 64-61, depois de ter ganho esta quinta-feira pela marca de 74-69. Se este sábado a equipa de Chivef ganhar o desafio conquista profissional de basquetebol, tem lugar aqui na capital do país. Deixe-me ouvir aqui o Elton Ubisi. Muito boa noite, Elton. Mais uma vitória, a segunda em dois jogos. Amanhã, como é que se pode passar da sua coletividade depois deste triunfo nesta sexta-feira?
2: Amanhã é mais um jogo, é o jogo 3. Como sabemos, isso é uma final. As equipes finalistas que cá estão para estarem na final é porque as duas são fortes. Então, vamos entrar com serenidade. Tudo bem que está a pesar o cansaço, são dois jogos seguidos, amanhã será o terceiro. Mas o cansaço está dos dois lados, mas vamos encarar o jogo com serenidade e vamos dar o nosso melhor, o nosso máximo.
1: O máximo é ganhar o jogo, conquistar o certame.
2: Evidentemente, esse é o nosso máximo.
1: Obrigado, Elton Bins, jogador da formação do Ferroviário da Beira. Vou também ouvir aqui o Ana, muito obrigado. Mais um triunfo neste jogo de hoje. A equipa está animada. Pode-se pensar que será assim amanhã para que ganhe um desafio, conquistar esse certame?
3: Amanhã é mais um jogo. Vamos entrar com a mesma concentração que entramos hoje. Machacane já provou que é uma grande equipe. Então não podemos entrar amanhã convencidos que isto já acabou. Faltam três jogos. O importante agora é descansar, recuperar as mazelas e concentrar-se para o jogo da manhã, que ainda é um jogo da final. E o Machacane ainda tem a possibilidade de sagrar-se campeão. Então nós não podemos entrar em nenhum momento relaxados, porque ganhamos dois jogos.
1: Obrigado, Juan, jogador da formação do Ferroviário da Beira. E este desafio que o seu conjunto ganhou esta sexta

0: Pereira, Pedro Thomas Chaquene por 64 a 61. Vamos agora ver o técnico da formação do Machaquene, Alberto Dumba. Coach, muito bem, termina o jogo, perde. Como é que foi, na sua opinião, este desafio que não ganha pela segunda vez neste playoff da final?
1: Esse é o melhor jogo que me fez sair de casa e chegar. Eu não fico triste depois que eu perco, porque eu fico feliz quando uma equipa me ganha a fazer alegria com a ajuda do arbitragem. Hoje vou mesmo falar, você vai me prejudicar para os próximos jogos, arbitragem, o problema é deles. Eles vão rever todo o jogo para ver o que eles fizeram. Do nosso lado, na final falta, toda de bola falta. Até a falta, não é outro número que cometeu falta, dando outro número, falta de outro número. Pronto, parabéns, filho da Bela, boa vitória para ela. Isso é melhor do 5. Ainda estamos no jogo. Só vamos desistir depois da mata perder 3-0. Obrigado.
0: E amanhã como é que você será?
1: Eu disse, nós vamos trabalhar. Amanhã não tem jogo. A final é 2-1-2. Então, a organização, se quer, não tem condições de prolongar, sabe, o problema é dentro. O regulamento é 2, fazer 2, descansa 1, fazer 2. Obrigado.
0: Obrigado, palavras do técnico do Machaquene, Alberto Dumba, a dizer que o seu conjunto perdeu por questões de arbitragem neste desafio que teve lugar sexta-feira, em que o Machaquene perdeu, tanto foi para a Baeira, por 64 a 61.
2: Viu a questão no que diz respeito ao terceiro lugar, é o Costa do Sol. Os canarinhos fizeram 2-0 na série de 3 no play-off, sendo que no segundo jogo a equipa canarinha venceu por 68-62. Em Manica, o dia das forças de defesa e segurança foi preenchido por um amistoso entre as formações do Cujeca e da PRM.
3: A equipa sênior masculina de basquetebol do Cujeca venceu esta sexta-feira o combinado da Polícia da República de Moçambique, PRM, num jogo amistoso realizado na quadra da Vila Nova, na cidade de Chimoio. O jogo foi disputado no âmbito das celebrações do Dia das Forças de Defesa de Moçambique e contou com duas equipas que participaram recentemente no Campeonato Provincial de Basquetebol de Manica em séniores masculinos. O encontro foi equilibrado, com as duas formações a procurarem impor o seu jogo durante o desafio, onde Cujeca levou a melhor sobre o combinado da PRM. No final do encontro, José Zunguza, jogador do Cujeca, considerou positivo o jogo, que para além do convívio desportivo, serviu para a equipa começar a preparar a próxima temporada.
4: Foi um bom jogo e ainda vamos continuar com esse mesmo torneio. E, na verdade, a PRM é uma boa equipa, é uma equipa que corre. Então, para aquilo que são nossos objetivos, como o Jeca, nós temos uma equipa muito nova tipo, em termos de jogadores novos, mas também temos a equipa que está no campeonato provincial com os jogadores mais velhos do campeonato provincial, se calhar até a nível nacional, são os campeonatos são os mais velhos. Então, para nós, esse tipo de jogo é muito bom porque acaba aumentando o nosso ritmo competitivo.
3: Por seu turno, o capitão da equipa sênior masculina de basquetebol da PRM Manica, Paulo Adriano, mostrou-se satisfeito com a forma como o conjunto abordou o jogo.
5: Gostaria de dizer que o jogo foi bom. Este é o nosso segundo ano que participamos em torneios oficiais, embora este tenha sido um jogo amistoso. A equipe do Cujeca é reconhecida a nível provincial como uma equipe muito tática. É do nosso conhecimento que a equipe já foi campeã 3 vezes, ou foi tricampeã, embora neste ano eles não tenham estado assim, digamos, mais forte do que nos anos anteriores. Mas ela é conhecida como uma equipe muito tática. Valeu a pena nós marcarmos esse jogo para não só desenvolver mais habilidades desportivas, mas também para celebrar esta data. E foi um jogo muito bem disputado, embora a equipe de Cujeca tenha sido vencedora. Mas cada vez estamos a melhorar ainda mais.
3: Ainda ontem, na finalíssima do Campeonato Provincial de Basquetebol de Manica, o Clube Liga de Chimoio derrotou a Nova Era da Sualpo por 49 a 33 no primeiro jogo dos playoffs a melhor de 3.
2: Falamos ainda de basquetebol, dizia eu que falávamos ainda de basquetebol. Agora o futebol, Mambinhas Sub-20 preparam a final da Taça COSAFA neste domingo, frente ao campeão em título África do Sul. E porque as finais são para serem ganhas, o selecionador nacional Luís Guerreiro não se furta ao desejo.
6: E as finais são para ganhar.
5: Que foi falado.
6: Portanto,

0: o nosso objetivo está cumprido. Sabemos que na final temos uma boa seleção, a seleção da África do Sul, que nós hoje observamos. Portanto, vai ser um jogo muito equilibrado e vai ser decidido ao pormenor.
1: A decidir também o pormenor vai ser a disputa pela bola de ouro, bota de ouro, melhor dizendo, porque temos dois jogadores com 5 golos, Aliro Cuna de Moçambique e Steven Mendes da África do Sul, enquanto a final entre Moçambique e África do Sul vai ser decidida ao pormenor. As duas seleções apuram-se à fase final da Taça de África das Nações, a ser jogada no próximo ano no Ghana. Luís Guerreiro volta a estar associado a este apuramento.
0: É mais uma alegria que nós damos ao povo moçambicano, além dos 17, o apuramento para o Mundial, agora mais uma alegria que é o apuramento para o CAN. Portanto, foi o objetivo.
1: Moçambique está apurado à fase final da Taça de África de Nações, tal e qual a África do Sul. Enquanto a seleção do Sub-20 compenetra-se para a final, a seleção de honras de Moçambique prepara a recessão na terça-feira ao Sudão. Os sudaneses venceram neste sábado a Eritreia por 1-0 e lideram o Grupo J.
2: Esta equipa do Sudão não é uma equipa qualquer, como muitos devem estar a imaginar. Também este jogo não pode nos embandeirar em arco e pensarmos que o nosso adversário seguinte são favas contadas. Não.
1: Não são favas contadas, avisa Chiquinho Conde. E o capitão Edmilson Dove acredita que com mais trabalho é possível desfeitear o Sudão.
3: Claro, o importante é continuarmos focados, como o Mister disse. Fizemos apenas um jogo, temos mais um na terça-feira, que é mais importante ainda. E vamos continuar a trabalhar, claro, retificar aquilo que tem que se retificar e a ver se conseguimos um resultado mais positivo que este, que vai nos impulsionar para aquilo que são os nossos objetivos. Estamos a trabalhar. Essa parte, acredito que nós todos em grupo, como eu disse, vamos tentar retificar aquilo que dá para retificar, manter as coisas boas, que foram muitas feitas hoje, e a ver se no jogo da terça-feira conseguimos fazer melhor que hoje.
1: A alegria de um povo é a alegria de Deus. Os Mambas mostraram atitude e travaram o campeão africano Senegal, empatando um golo. O encontro marcou a estreia de Patrick Vieira à frente do comando técnico dos Leões de Teranga. E por falar em estreia, o central Bruno Wilson assinou uma exibição de encher o olho no primeiro jogo de sempre com um manto sagrado.
4: Adeptos de futebol, a Entente destaca a entrega da seleção nacional no jogo desta sexta-feira diante do Senegal para as qualificações da Canibal Mondial Futebol 2027, que culminou com um empate a um golo. Foi um resultado a sabor a vitória de um 11 nacional que em alguns momentos conseguiu pôr em sentido a temida seleção do Senegal e em pleno Estádio Nacional do Zimpeto, com o estádio quase lotado. Moçambique esteve no seu melhor nível e que soube reagir depois do gol inaugural dos senegaleses, que chegaram de pôr em desespero a equipa todos nós. Foi uma reação e o empate conseguido é que Sony Branco, Alcides Domingos e Fernando Joaquim disseram que foi o acreditar de uma seleção de futuro e que está à altura de vencer em grandes palcos e diante das seleções mais cotadas do nosso continente. O dizer destes, a seleção nacional de futebol que soube impor-se diante dos senegaleses e promete continuar a apoiar os Mambas na caminhada rumo à CANI 2027 em futebol.
5: O jogo pode mostrar que Moçambique tem garra, pode fazer muito mais pela frente. Se pudessem dar mais de si, poderíamos ter ganho.
6: Temos qualidade, fizemos grande jogo, isso dá a entender que temos qualidade.
7: Manuel, mostramos qualidade com o Senegal, podíamos ter ganho.
4: Reação dos adeptos de futebol em Tete, que acompanharam o empate a um golo entre Moçambique e Senegal, jogo da primeira eliminatória do Grupo J para a Canibal.

0: hoje é 2027 em futebol. E ao contrário para o mesmo grupo, o Sudão bateu a Etiópia por uma bola a zero. Resultado que coloca no topo os sudaneses, com 3 pontos. Senegal e Moçambique na segunda e terceira posições. E a Etiópia, e sem nenhum ponto, é a última classificada. RM Desporto, Ciral de Tete, Manuel Cardoso.
1: Tal e qual em Tete, os adeptos do Niassa também vibraram com o triunfo dos mamas.
2: Amantes de futebol no Niassa congratulam a forma com que os mambas encararam o seu adversário no empate desta sexta-feira diante do Senegal a uma bola no Estádio Nacional do Zimpeto. Os nossos entrevistados dizem ter visto uma seleção unida e que em todos os momentos do jogo esteve interligada, o que facilitou a missão defensiva e o cumprimento dos momentos menos favoráveis ao nosso conjunto. Segunda metade foi de resto o destaque das nossas fontes, que dizem que faltou uma dose de sorte para que o combinado nacional pudesse derrotar a seleção senegalesa.
3: Sou Abdul Sabir. O jogo foi bem. Moçambique jogou bem. Gostei, sim.
4: O que é que faltou para nós vencermos o jogo?
3: Sorte, sou.
5: O jogo correu bem, mas é para boa sorte à equipa e gostaríamos mais, melhorasse mais que isso. Não havia sorte como marcar. O dois jogos foi destinado assim, mas pensamos melhor a equipa. Queremos mais Moçambique a crescer.
6: Aqui é o Couto Simão Jafar. Foi um bom jogo. Moçambique é capaz de ter uma boa seleção. O futebol moçambicano agora já está a evoluir. Jogamos para em frente, chegamos na baliza do adversário. Só a sorte é que nos faltava.
2: Adeptos da Seleção Nacional de Futebol em Lixinga, no Niassa, e a bravura dos mambas na tarde de hoje no jogo diante do Senegal, válido para o acesso à Canepa Moja 2027. Mércio João, a partir de Lixinga.
1: Apreciemos agora o quadro de resultados de jogos deste sábado. Tanzânia 0, Guiné-Bissau 2, Sudão 1, Etiópia 0, Moçambique 1, Senegal 1, Níger 2, Lesoto 0, Malawi 2, África do Sul 1, Gâmbia 2, Somália 1, Togo 1, Burundi 0, Ruanda 3, Libéria 1, Nigéria 2, Madagascar 1, Marrocos 2, Gabão 0, Egito 0, Angola 0, Burkina Faso 1, Benin 1, Argélia 3, Zâmbia 1 e Mali 3, Cabo Verde, um jornal desportivo a caminhar para o fim, altura para juntarmos em antena o nosso colega Albino Muyambo para a extração desse jogo. Albino, boa tarde. Já ainda o Albino Muyambo, não sei se Albino nos ouve nesta altura. Albino, boa tarde. Daniel está de saída do Teste África de Chimoi.
7: Dino Alberto deixa o Teste África depois do afastamento na fase regional centro e regressa à sua equipa de origem. O grupo desportivo traz extra para a campanha de Chimoio como treinador principal, coadjuvado por Santos Lisboa e Jair Gonçalves. Dino Alberto, vencedor da Taça de Moçambique e Campeonato Nacional de Futebol da 2ª Divisão, fase provincial de Manica pelo Teste África, vai reforçar o grupo desportivo Trans-Escapa Company num contrato de 2 meses. O técnico diz ter a tarefa difícil de vencer o grupo B, onde estão igualmente integrados o Teste de Pungwe, representante de Sofala, a Associação Desportiva Xingale de Tete e MM Legends de Mucuba, vencedor da Zambésia.
8: Agradecer à direção do Teste África, os sócios simpatizantes que muito me ajudaram para sermos campeões, todos os feitos que nós ganhamos lá. Hoje deixo o projeto, simples razão, qualificamos para a pool, por certos motivos nós estamos lá. Nós como treinadores, também como jogadores, vivemos disto, pensamos em passar dos projetos para dar continuidade do ano, fazer o diferente. Já está há 2 anos no campeonato que a equipe não consegue chegar à semifinal. O objetivo desse capa este ano é de chegar à semifinal. Na semifinal discutir para ver se podemos conseguir entrar para o Moçambola. Estamos a trabalhar nisto para ver o que vai dar. Pois embora que a filosofia, os jogadores vão...

0: levar um bocadinho de tempo para entender a filosofia, mas iremos fazer de tudo para sermos determinantes e sermos uma escapa diferente para representar a província após o primeiro campeão não ter reunido as condições de estarmos lá.
1: Dino Alberto sai do Teste África, vai ao S-Kampa Company de Manica. Altura para juntarmos Albino Muyambo. Albino, boa tarde.
2: Concurso por número 42 da um jogo mediocre, o prêmio está acumulado porque na última extração não houve vencedores. E para esta extração, o número 42 leva vantagem ao mediocre, o número 3.377. Segundo prêmio, 377. E o verdadeiro prêmio mediocre é o número 77. Tanto luto e a notaria estão a ser extraídos nesta altura. Só jogo está a dar saudações.
1: 12:20 é o fim do Jornal Desportivo. Um forte abraço de Adão Matimbi e de Michel Horácio. Boa tarde.
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1: 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Desfizemos assim o simultâneo com a Antena Nacional e voltamos ao estúdio do Canal Desportivo. São 12 horas e 22 minutos.

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3: 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Doze horas e 27 minutos. Boa tarde, bom apetite ao almoço e um bom fim de semana.

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14:38, canal desportivo da Rádio Moçambique, em plena tarde de 26 de setembro para o ano 2026. Chegamos à TSE por meio dos 93.1 FM. Recordamos aqui então o sucesso dos anos 2000, início, no caso, portanto, esse Break You Down. É de Tânia Saint-Val, e depois de termos estado com Jean-Michel Rotin, para esse Leo Love e também Jocelyn Bierre no Arti, tanto aqui no canal dos campeões. Atenção às 14:10. O simultâneo com a antena nacional da Rádio Moçambique para o Tarde Desportivo hoje é por Jaimita, mas já é. Out of your mind. Muito boa tarde, bom apetite, almoço. Now you wanna walk away, boy. Fico com o canal desportivo da Rádio Moçambique. São 12:39. Bom fim.

É uma voz que já passou pelas mãos mágicas do produtor Babyface e também Quincy Jones. Chama-se Talvin Campbell, para esse I'm Ready, ainda há pouco Key Sweat, e também é Cut Close, para esse Get Up On It. Aqui no canal dos campeões ouvimos, portanto, uma produção de Key Sweat naturalmente, e outra grande produção foi essa Be Careful, portanto, de Speckley, portanto, por parte de Arkel, aqui no canal desportivo da Rádio Moçambique. São 12:53. Atenção, quando forem 13 horas, vamos trazer a retrospectiva da semana. Todos os assuntos que fomos abordando ao longo dos últimos dias vai conhecer em compacto aqui no canal dos campeões. São 12:54. Boa tarde, bom apetite ao almoço e tenham todos um ótimo fim de semana.

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dupla de Cabo Verde, Atim, e também Marisa Prece, Fofo, ainda há pouco com Canimambo, portanto, de Fernando Santos, no canal desportivo da Rádio Moçambique. São 13 horas e 2 minutos. Nos próximos 21 minutos, acompanhe então a retrospectiva da semana, o Zé apresentado pelo jornalista Adão Matimbi.

0: Olá, semana que hora termina, fica marcada pelo apuramento dos Maminhas Sub-20 a CAN do próximo ano e o título de campeão da COSAF vai ou para Moçambique ou para a África do Sul, as duas seleções finalistas e qualificadas a CAN do Ghana.
1: E as finais são para ganhar.
2: Que foi falado.
1: Portanto, o nosso objetivo está cumprido.
2: Luís Guedes, vamos ouvir.
1: Sabemos que na final temos uma boa seleção, a seleção da África do Sul, que nós hoje observamos. Portanto, vai ser um jogo muito equilibrado e vai ser decidido ao pormenor.
0: Mambinhas apuradas para a CAN de Sub-20. E os Mambas abrem campanha de apuramento à CAN com empate arrancado a ferros ante o Senegal. Na primeira parte, o domínio foi dos senegaleses.
3: Estávamos a jogar diante de uma belíssima equipa como a de Senegal. Jogadores bem constituídos fisicamente, em termos de a complexão física. Vocês viram que nos duelos individuais nós perdíamos em alguns momentos, principalmente na primeira parte, nos corredores laterais, em jogadas de um para um. E, entretanto, e foi neste momento em que nós entendemos alterar um pouco a matriz, colocar o Gildo encostado para o corredor primeiro e o Ito para o outro corredor, e colocar o Jenny atrás do Bangal na posição 10, porque o Jenny é um jogador diferenciado, aquele que transporta o jogo e tem uma dinâmica diferente na nossa transição defesa-ataque. Isso antes de sofrermos o golo, porque o golo obviamente acontece pela falha, uma falha de marcação, do nosso equilíbrio defensivo, onde o Jenny estava no processo ofensivo, não recuou a tempo, não houve uma compensação também dos nossos médios, mas acontece, futebol é isso.
0: Na segunda, os Mambas melhoraram. O encontro com os Leões passou muito dos pés de Ricardo Guimarães.
3: O Gui encheu as medidas pelo seu comportamento tático, ele já tinha um amarelo, conseguiu gerir o jogo até ao último limite dos descontos e acho que todos estiveram extraordinários, são todos de parabéns. Eu, como treinador, sinto-me orgulhoso por ter contribuído por esse momento e fizemos jus àquilo que é o nosso apanágio. Se não der para ganhar, também não dá para perder.
0: Outras duas unidades não escaparam ao crivo do selecionador.
3: O It foi até ao limite, o Bel foi também até ao limite. Naturalmente, nota-se perfeitamente alguma falta de competitividade e também essa experiência em termos internacionais. O Bel já esteve e jogou bem, na minha opinião, pese embora alguma e outra situação, mas para quem conhece Moçambola, sabemos perfeitamente do ritmo que se tem. E quando já tínhamos essa estratégia

0: citada antes do jogo, já tinha conversado com o Jenny, que havia necessidade de nós já alterarmos a nossa matriz, jogando com dois jogadores pontas de lança rápidos, como Alcides e o Chamito, com o Jenny atrás dos dois pontas de lança, e temos depois dois pivôs defensivos, o Gui. Aliás, eu não, se eu for a referenciar aqui individualmente, terei que falar de todos.
1: Na segunda parte, a seleção voltou transfigurada e pôs em sentido os Leões de Teranga.
0: Desde o início. Eu acho que eu disse na minha antevisão que tínhamos que ser arrogantes, não é? Arrogantes num bom sentido, não é? Já me chamavam de arrogante também, mas não é isso. É, num bom sentido de não estendermos o tapete vermelho para que eles passassem a sua classe, ok? No seu belo prazer. E isso foi determinante também para nós acreditarmos, e acreditar sempre. E foi neste preciso momento, e o golo também do Jenner depois também ajudou-nos a catapultar para depois essa exibição fantástica. Eu acho que foi um jogo, para quem viu, dinâmico, muito bem disputado, uma intensidade acima da média, como antes não tínhamos visto ainda. E é fantástico ver isso, para mim, para o público, para o povo moçambicano. Eu acho que estamos todos na senda. Se repararmos, olha, é um embalo, temos os jogos, poucos acreditavam se calhar nessa situação, eu já ouvia tanto, que íamos levar se calhar 5 ou 6 e que tínhamos que ser o exemplo dos Mambinhas. Olha, fomos exemplo dos Mambinhas, ainda bem que está nessa senda essas vitórias, e tomara que os Mambinhas hoje também consigam a sua qualificação para a final, sinónimo de que estamos no bom caminho, e é preciso de facto focarmos naquilo que são os nossos objetivos.
1: Um empate a um golo ante o Senegal enche as medidas aos Mambas. No outro encontro do Grupo J, o Sudão, próximo oponente dos Mambas, venceu a Etiópia por 1-0. Assim sendo, o Sudão lidera o Grupo J com 3 pontos. Mambas e Leões de Teranga vêm a seguir com 1 ponto. A Etiópia segura a lanterna vermelha. Na terça-feira, veio o Sudão.
0: Essa equipa do Sudão não é uma equipa qualquer, como muitos devem estar a imaginar. Também este jogo não pode nos embandeirar em arco e pensarmos que o nosso adversário seguinte são favas contadas. Não.
1: E o capitão Edmilson Dove acredita no potencial dos Mambas.
2: Claro, o importante é continuarmos focados, como o Mister disse. Fizemos apenas um jogo, temos mais um na terça-feira, que é mais importante ainda. E vamos continuar a trabalhar, claro, retificar aquilo que tem que se retificar, e a ver se conseguimos um resultado mais positivo que este, que vai nos impulsionar para aquilo que são os nossos objetivos. Estamos a trabalhar. Essa parte, acredito que nós todos em grupo, como eu disse, vamos tentar retificar aquilo que dá para retificar, manter as coisas boas, que foram muitas feitas hoje, e a ver se no jogo da terça-feira conseguimos fazer melhor que hoje.
1: Semana também marcada pela crise na União Desportiva do Songo. Daoud Razak colocou o lugar à disposição e o clube promoveu Vítor Matina, treinador interino. Nas afrotaças, os hidrelétricos caíram aos pés do Petro de Luanda logo na primeira eliminatória. Uma derrota ante o Costa do Sol por 1-2 no sábado precipitou a decisão.
3: O futebol não é cair de cima as coisas. As coisas é uma consequência da organização. E quando a organização começa a falhar, tudo o resto vai começar a falhar. Por isso há que fazer trabalho de casa, há que corrigir muita coisa, muitos aspectos, para que as coisas melhorem e esperar que consigam fazer uma classificação o melhor possível.
1: Daoud Razak já não é treinador da União Desportiva de Songo. Vítor Matino, substituto, estreou-se com goleada 4-0 ao Machakene. Tal e qual Daoud Razak, já deixaram os bancos técnicos Ivo Gonçalves na Liga Desportiva de Sofala, Dário Monteiro e Mauro Jamal no Machakene, Carlos Manuel no Ferroviário de Maputo e Zainadir Mulungo no Ferroviário de Nacala. Soam os alarmes no Machakene. Nem Manuel Casimiro salva os tricolores. Substituiu Dário Monteiro.

0: mas já vai em 3 derrotas. A mais recente registrou-se na última terça-feira, 4-0 sobre a União Desportiva de Songo. Caso para dizer, bastou trocar Daoud Razak por Vitor Matini. Com a goleada, a União Desportiva de Songo salta do 7º para o 4º lugar e os Machacas estão na penosa última posição com 10 pontos.
1: A equipa da UTS regressou às vitórias na tarde desta terça-feira e em partida jornada 20 atrás do Bossa Bola 2026, goleou o Machiquene por 4-0. Vítor foi o primeiro a marcar aos 20 da etapa inicial, na marcação de uma grande penalidade. Musasa, aos 56, ainda na primeira parte, fez o 2-0. E aos 63 da segunda parte, Vítor volta a marcar para o terceiro da sua equipa. Paulo, aos 84 minutos, fez o quarto e último gol da partida, para a alegria de Vítor Matini, técnico principal da equipa da UDS. Matini felicitou a tudo e todos, e até ao Daoud Razak.
2: Já merecíamos isto. Jogamos bem e conseguimos ser eficazes. Esse é que foi o grande segredo. É vitória do grupo de trabalho, todos, principalmente o Mr. Daoud, que esteve conosco desde o início. Toda a estrutura da UDS, os adeptos, tem sofrido bastante. Estamos a ter uma época que não é das melhores. Vamos continuar a trabalhar. Não fizemos nada. Apenas ganhamos o Machiquene hoje.
1: Manuel Casimiro, técnico principal da equipa do Machiquene, que tinha entrado bem no jogo, primeiro nos primeiros 5 a 10 minutos, disse que o penalti assinalado aos 20 da primeira parte condicionou a sua equipa.
3: O Machiquene veio para aqui, entrou em campo e parecia que o Machiquene era o dono da casa. Infelizmente, um penalti mal assinalado ditou a história do jogo. Isso é o que aconteceu. Em nenhum momento o Machiquene caiu. Machiquene sempre esteve ao modo de cima. Aos 20 minutos, o penalti do árbitro, não é penalti do provocado pelos jogadores do Machiquene.
1: O TS goleou o Machiquene por 4-0 em jogo da jornada 20 e atraso do Moçambola 2026. Com este resultado, a equipa da UTS passa a somar 28 pontos na sexta posição, contra 10 do Machiquene, último classificado, numa prova que é liderada pela equipa da ABB, que soma 44 pontos. Arriba Desporto, Cidade TET, Manuel Cardoso.
0: União Desportiva de Songo bate por 4-0 e afunda Machiquene. Os tricolores estão em último lugar com apenas 10 pontos. A União Desportiva de Songo passou para a quarta posição com 28 pontos e em igualdade pontual com o Ferroviário de Nampula. Com 44 pontos, a Black Bull conserva 7 pontos de vantagem em relação ao Costa do Sol, 37, e Ferroviário da Beira, 34. Com a Pula a chegar, Temusa e Costa do Sol da Massinga contrata novo treinador. Os canarinhos estreiam-se a 3 de outubro, defrontando fora de portas a Liga Desportiva de Maputo. Depois virão a Escola de Sargentos de Boane e Ferroviário de Gaza.
4: Temusa Costa do Sol de Massinga contrata Salvador Cumbi para atacar a Pool de acesso ao Moçambola. Com um contrato válido até o fim da época, o novo treinador dos vice-campeões provinciais foi apresentado aos jogadores e aos adeptos do emblema canarinho esta terça-feira. Salvador Cumbi será coadjuvado por Ali Nangade ou simplesmente Alito, treinador responsável pela qualificação do Temusa Pool ao novo treinador. A direção do Temusa pede uma equipa competitiva que dignifique as cores do emblema na Pool, que arranca entre os dias 3 e 4 de outubro. Salvador Cumbi é treinador com nível B da CAF e com passagem pela Académica de Nhassoro, onde trabalhou por 2 épocas consecutivas. Na sua primeira intervenção como treinador do Temusa, prometeu muito trabalho e pediu apoio incondicional à direção do emblema canarinho.
5: Os adeptos e simpatizantes do Temusa Costa Sol de Massinga devem esperar de mim trabalho árduo, virado para resultados satisfatórios, mas também devem admitir que o treinador sozinho não será a solução. O treinador precisa de colaboração de todos, a partir dos elementos da equipa técnica, a direção, mesmo a massa associativa.

0: Portanto, eu como treinador estou disponível, estou aguerrido, estou apostado para contribuir com o meu conhecimento, para contribuir com a minha energia, mas o que devo pedir é, mais uma vez, a colaboração de todos os intervenientes para que o Timusa tenha sucesso nesta campanha.
1: Salvador Cumbe, novo treinador do Timusa Costa do Sol de Massinga, falando à imprensa momentos após a sua apresentação para o comando técnico dos Canarinhos de Massinga. Riame Desporto, Dinhambane, Avelino António.
2: No centro, a pool vai decorrer sem uma tchad de Mucuba.
3: A presidente da Associação Provincial de Futebol da Zambésia, Marisa do Rosário, adverte ao Matheus de Mucuba que pode falhar a pool de apuramento devido ao incumprimento do licenciamento de clube. Marisa do Rosário falava este domingo em Climão, no final do Campeonato Nacional da 2ª Divisão em Futebol, fase provincial da Zambésia, ganho pelo Matheus de Mucuba. A fonte explica que a turma militar pode não participar porque não regularizou atempadamente com o processo de licenciamento junto da CAF através da FIFA Connect.
4: O recurso, eu penso que foi feito, pela informação que eu tenho, foi chumbado, porque todo gestor, aquele que sabe como é que funciona a comissão de licenciamento de clubes, sabe que todos eles são notificados numa plataforma e cada clube está lá a introduzir os seus documentos, não tem nada a ver nem com a associação, nem com a federação, aquilo é diretamente para a CAF. Então, tiveram 4 meses. Para quem não conseguiu em 4 meses, eu não acredito que consiga em 3 dias. Então, foi isso. O Magé já está fora a partir deste momento. Nós já sabíamos. Foi notificado. Não respondeu. Teve o recurso. Acho que já tinha fechado o sistema. Porque a partir do momento que sai aquela comunicação, o sistema já tinha fechado. E não é a federação que fecha, é a CAF.
3: Caso se confirme, será repescada a equipa do Ferroviário de Quelimane como segundo representante pelo fato de ter terminado a prova em terceiro lugar. Entretanto, o vice-presidente do Matheus de Mucuba reconheceu o atraso no licenciamento, tendo explicado que foi regularizado a semana finda porque estava em fase de revisão.
5: Até tem uma história que estão a perceber que não vão na boa e quem quer, mas é uma história. Nós já fizemos nossa parte, já trabalhamos bem até essa fase que campeamos. O que esperamos aqui é passar para a Pool. Não temos mais outro argumento na história, vamos na Pool. O documento certamente tinha um problema do dinheiro, não tínhamos. Mas quando recebemos a carta para preparar-se durante 3 dias, conseguimos organizar tudo, pagamos. Sim, já metemos também o curso lá, só estava a dizer que faltava ser analisado, mas já, até agora ainda não temos informação, estamos a esperar o resultado deles.
3: Manuel Albino, mais conhecido por Budi, vice-presidente do clube Matheus de Mucuba. Abner Chernenko, Kliman.
2: E na Liga Nacional de Basquetebol de Senhores Masculinos, pode haver campeão neste fim de semana.
6: Ferroviário da Beira alcançou esta sexta-feira a segunda vitória no play-off da final da Liga Nacional de Basquetebol de Seniores Masculinos, que decorre aqui na capital do país. Esta sexta-feira, a equipa de Chivete ganhou por 64 a 61, depois de ter ganho esta quinta-feira pela marca de 74 a 69. Se este sábado a equipa de Chivete ganhar o desafio, conquista profissional de basquetebol, que tem lugar aqui na capital do país. Deixe-me ouvir aqui o Elton Ubisi. Muito boa noite, Elton. Mais uma vitória, a segunda em 2 jogos. Amanhã, como é que se pode passar na sua produtividade depois deste triunfo nesta sexta-feira?
7: Amanhã é mais um jogo, é o jogo 3. Como sabemos, isso é uma final. As equipes finalistas que cá estão se placerem na final é porque as duas são fortes. Então, vamos entrar com serenidade. Tudo bem que está a pesar o cansaço, são 2 jogos seguidos. Amanhã será o terceiro, mas o cansaço está dos dois lados. Mas vamos encarar o jogo com serenidade e vamos dar o nosso melhor, o nosso máximo.
6: O máximo é ganhar o jogo, conquistar o certame.
7: Evidentemente.

0: infelizmente. Esse é o nosso máximo.
1: Obrigado, Elton Bis, jogador da formação do Ferroviário da Beira. Vou também ouvir aqui o Ana, muito obrigado. Mais um triunfo neste jogo de hoje. A equipa está animada. Pode-se pensar que será assim amanhã, para que ganhe um desafio, conquistar esse certame?
2: Amanhã é mais um jogo. Vamos entrar com a mesma concentração que entramos hoje. Mas a gente já provou que é uma grande equipe. Então não podemos entrar amanhã convencidos que isto já acabou. Faltam 3 jogos. O importante agora é descansar, recuperar as mazelas e concentrar-se para o jogo da manhã, que ainda é um jogo da final. E o Machacane ainda tem a possibilidade de sagrar-se campeão. Então nós não podemos entrar em nenhum momento relaxados, porque ganhamos 2 jogos.
1: Obrigado, Juan, jogador da formação do Ferroviário da Beira. E este desafio que o subjunto ganhou esta sexta-feira frente ao Machacane por 64-61. Vamos agora ver o técnico da formação do Machacane, Alberto Dumba. Coach, muito bem, termina o jogo, perde. Como é que foi, na sua opinião, este desafio que não ganha pela segunda vez neste playoff da final?
3: Isso é um dos melhores jogos que me fez sair de casa. E chegar, eu não fico triste depois que eu perco. Porque eu fico feliz quando uma equipa me ganha a fazer alegria com a ajuda do arbitragem. Hoje vou mesmo falar, você vai me prejudicar próximos jogos, arbitragem, o problema é deles. Eles vão rever todos os jogos para ver o que eles fizeram. Do nosso lado, no final da falta, toda a bola falta. Até a falta, não é outro número que cometeu falta, dando outro número, falta de outro número. Pronto, parabéns, Ferroviário da Beira, boa vitória para ele. Isso é melhor do 5. Ainda estamos no jogo. Só vamos desistir depois da mata perder 3-0. Obrigado.
1: E amanhã como é que você será?
3: Eu disse, nós vamos trabalhar. Amanhã não tem jogo. A final é 2-1-2. Então, a organização, se quer, não tem condições de prolongar, sabe, o problema é dentro. Regulamenta 2, fazer 2. Descansa fazer 2. Obrigado.
1: Obrigado. Palavras do técnico do Machacane, Alberto Dumba, a dizer que o seu conjunto perdeu por questões de arbitragem neste desafio que teve lugar sexta-feira, em que o Machacane perdeu frente ao Ferroviário da Beira por 64-61.
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retrospectiva da semana a ficar para trás, apresentados por Adão Matim. São 13 horas e 23 minutos.

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3: Canal Desportivo da Rádio Moçambique, 12 horas e... A melhor, 13 horas e 25 minutos. Desejo de que tenham todos uma ótima tarde na companhia do Canal Desportivo da Rádio Moçambique. Esta é a emissão que vai até às 14 horas e 10 minutos. E logo depois vamos estar com Tarde Desportiva para acompanhar os principais acontecimentos desportivos da semana, sobretudo do dia de hoje. E hoje será apresentado por Jaimita Majaia. Portanto, daqui a aproximadamente 40 minutos. São 13 horas e 26 minutos. Uma vez mais, boa tarde, bom apetite e bom fim de semana.

momentos finais deste encontro começou precisamente às 10 horas, portanto, para este sábado 26 de setembro, para o ano 2026. Nós somos o canal desportivo da Rádio Moçambique. São 13 horas e 40 minutos. Atenção, às 14h10, o simultâneo com a antena nacional para o Tarde Desportiva. Tivemos então Justin Timberlake para esse What Goes Around. E depois, ou seja, na sequência, estivemos com How You Remind Me de Avril Lavigne e também com Complete Backstreet Boys.

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C'est un temps fou de la passion de Frank Vincent, tanto no canal dos campeões, ainda pouco Jacques Rapon, com esse Shemway e também Pafé Colion, tanto de Oria aqui no canal dos campeões. São 13 horas e 54 minutos.

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2: Muito bem, campeões, aqui chegados é tudo. Daqui a pouco, simultâneo com a antena nacional, onde deste acompanhar o Tarde Desportivo, hoje será por Jaimita, mas já é. Eu sou Agostinho, é isso. Boa tarde, continuação de um bom fim de semana. Amanhã, para estas e outras emoções, cruzamos-nos aqui nos 93.1 FM a partir das 21. Boa tarde, quem sabe a gente cruza-se por aí.

cá estamos para a sua e nossa tarde desportiva neste fim de semana longo. Espero que já seja bem passado. Boa tarde. Seja bem-vindo. É a tarde desportiva nesta rádio onde correm todos os campeões. Estamos em simultâneo com a Antena Nacional até às 18. Sou Jaimita Majaia. Na central técnica está a dupla Jerónimo Macamo e José Xangola. Num dia em que pode haver campeão na Liga Nacional de Basquetebol Sénior Masculino, Ferroviário da Beira está mais próximo. Não deixe de acompanhar as emoções desta final da Liga Nacional de Basquetebol Sénior Masculino entre o Ferroviário da Beira e o Machacan. Hoje 2-0, os campeões nacionais estão em vantagem no playoff. O terceiro jogo inicia às 17. Poderá acompanhar aqui nesta esquina sonora. É só continuar desse lado bem ligado. Não desligue o seu receptor nem mude de canal. Afinal, você está ligado ao canal certo, no momento certo, no local certo e para a pessoa certa.

0: então iniciar esta viagem com a resenha dos principais assuntos que marcaram a semana desportiva. E é contigo, Adama Timp. Olá.
1: Olá, semana que hora termina, fica marcada pelo apuramento dos Maminhas Sub-20 a CAN do próximo ano e o título de campeão da COSAF vai ou para Moçambique ou para a África do Sul, as duas seleções finalistas e qualificadas a CAN do Ghana.
2: E as finais são para ganhar.
3: Porque foi falado.
2: Portanto, o nosso objetivo está cumprido. Sabemos que na final temos uma boa seleção, a seleção da África do Sul, que nós hoje observamos. Portanto, vai ser um jogo muito equilibrado e vai ser decidido ao pormenor.
1: Mambinhas apuradas para a CAN de Sub-20. E os Mambas abrem campanha de apuramento à CAN com empate arrancado a ferros ante o Senegal. Na primeira parte, o domínio foi dos senegaleses.
4: Estávamos a jogar diante de uma belíssima equipa como a de Senegal. Jogadores bem constituídos fisicamente, em termos de a complexão física. Vocês viram que nos duelos individuais nós perdíamos em alguns momentos, principalmente na primeira parte, nos corredores laterais, em jogadas de um para um. E, entretanto, e foi neste momento em que nós entendemos alterar um pouco a matriz, colocar o Gildo encostado para o corredor primeiro e o Ito para o outro corredor, e colocar o Jenny atrás do Bangal na posição 10, porque o Jenny é um jogador diferenciado, aquele que transporta o jogo e tem uma dinâmica diferente na nossa transição defesa-ataque. Isso antes de sofrermos o golo, porque

0: O golo, obviamente, acontece pela falha, uma falha de marcação, do nosso equilíbrio defensivo, onde o Gianni estava no processo ofensivo, não recuou a tempo, não houve uma compensação também dos nossos médios, mas acontece, futebol é isso.
1: Na segunda, os Bambas melhoraram. O encontro com os Leões passou muito dos pés de Ricardo Guimarães.
0: O Gui encheu as medidas pelo seu comportamento tático, ele já tinha um amarelo, conseguiu gerir o jogo até ao último elemento dos descontos, e acho que todos estiveram extraordinários, são todos de parabéns. Eu, como treinador, sinto-me orgulhoso por ter contribuído por esse momento, e fizemos jus àquilo que é o nosso apanágio. Se não der para ganhar, também não dá para perder.
1: Outras duas unidades não escaparam ao crivo do selecionador.
0: O IT foi até ao limite, o Bel foi também até ao limite. Naturalmente, nota-se perfeitamente alguma falta de competitividade e também essa experiência em termos internacionais. O Bel já esteve e jogou bem, na minha opinião, pese embora alguma e outra situação, mas para quem conhece Moção Bola, sabemos perfeitamente do ritmo que se tem, e quando já tínhamos essa estratégia montada antes do jogo, já tinha conversado com o Jenny que havia necessidade de nós já alterarmos a nossa matriz, jogando com dois jogadores pontas de lança rápidos, como Alcides e o Chamito, com o Jenny atrás dos dois pontas de lança, e temos depois dois pivôs defensivos, o Gui. Aliás, se eu for a referenciar aqui individualmente, terei que falar de todos.
1: Na segunda parte, a seleção voltou transfigurada e pôs em sentido os Leões de Teranga.
0: Desde o início, eu acho que eu disse na minha antevisão que tínhamos que ser arrogantes, não é? Arrogantes num bom sentido, não é? Já me chamavam de arrogante também, mas não é isso. É, no bom sentido de não estendermos o tapete vermelho para que eles passassem a sua classe, ok? No seu belo prazer. E isso foi determinante também para nós acreditarmos, e acreditar sempre. E foi neste preciso momento, e o golo também do Jenner depois também ajudou-nos a catapultar para depois essa exibição fantástica. Eu acho que foi um jogo, para quem viu, dinâmico, muito bem disputado, uma intensidade acima da média, como antes não tínhamos visto ainda, e é fantástico ver isso. Para mim, para o público, para o povo moçambicano, eu acho que estamos todos na senda. Se repararmos, olha, é um embalo, temos os jogos poucos, acreditavam se calhar nessa situação, eu já ouvia tanto, que íamos levar se calhar 5 ou 6 e que tínhamos que ser o exemplo dos Mambinhas. Olha, fomos exemplo dos Mambinhas, ainda bem que está nessa senda essas vitórias, e tomara que os Mambinhas hoje também consigam a sua qualificação para a final, sinónimo de que estamos no bom caminho, e é preciso de facto focarmos naquilo que são os nossos objetivos.
1: Um empate a um golo ante o Senegal enche as medidas aos Mambas. No outro encontro do Grupo J, o Sudão, próximo oponente dos Mambas, venceu a Etiópia por 1-0. Assim sendo, o Sudão lidera o Grupo J com 3 pontos. Mambas e Leões de Teranga vêm a seguir com 1 ponto. A Etiópia segura a lanterna vermelha. Na terça-feira, vem aí o Sudão.
0: Esta equipa do Sudão não é uma equipa qualquer, como muitos devem estar a imaginar. Também este jogo não pode nos embandeirar em arco e pensarmos que o nosso adversário seguinte são favas contadas. Não.
1: E o capitão Edmilson Dove acredita no potencial dos Mambas.
2: Claro, o importante é continuarmos focados, como o Mister disse. Fizemos apenas um jogo, temos mais um na terça-feira, que é mais importante ainda. E vamos continuar a trabalhar, claro, retificar aquilo que tem que se retificar e a ver se conseguimos um resultado mais positivo que este, que vai nos impulsionar para aquilo

0: são os nossos objetivos. Estamos a trabalhar. Essa parte, acredito que nós todos em grupo, como eu disse, vamos tentar retificar aquilo que dá para retificar, manter as coisas boas, que foram muitas feitas hoje, e a ver se no jogo da terça-feira conseguimos fazer melhor que hoje.
1: Semana também marcada pela crise na União Desportiva do Songo. Daoud Razak colocou o lugar à disposição e o clube promoveu Vítor Matina, treinador interino. Nas afrotaças, os hidrelétricos caíram aos pés do Petro de Luanda logo na primeira eliminatória. Uma derrota ante o Costa do Sol por 1-2 no sábado precipitou a decisão.
2: O futebol não é cair de cima as coisas. As coisas é uma consequência, organização. E quando a organização começa a falhar, tudo o resto vai começar a falhar. Por isso há que fazer trabalho de casa, há que corrigir muita coisa, muitos aspectos, para que as coisas melhorem e esperar que consigamos fazer uma classificação o melhor possível.
1: Daoud Razak já não é treinador da União Desportiva de Songo. Vítor Matino, substituto, estreou-se com goleada 4-0 ao Machakene. Tal e qual Daoud Razak, já deixaram os bancos técnicos Ivo Gonçalves na Liga Desportiva de Sofala, Dário Monteiro e Mauro Jamal no Machakene, Carlos Manuel no Ferroviário de Maputo e Zainadinho Mulungo no Ferroviário de Nacala. Soam os alarmes no Machakene. Nem Manuel Casimiro salva os tricolores. Substituiu Dário Monteiro, mas já vai em 3 derrotas. A mais recente registrou-se na última terça-feira, 4-0 sobre a União Desportiva de Songo. Caso para dizer, bastou trocar Daoud Razak por Vítor Matini. Com a goleada, a União Desportiva de Songo salta do 7º para o 4º lugar e os Machacas estão na penosa última posição com 10 pontos.
3: A equipa da UTS regressou às vitórias na tarde desta terça-feira e em partida jornada 20 atrás do Bossa Bola 2026, goleou o Machakene por 4-0. Vítor foi o primeiro a marcar aos 20 da etapa inicial na marcação de uma grande penalidade. Musasa, aos 56, ainda na primeira parte, fez o 2-0. E aos 63 da segunda parte, Vítor volta a marcar para o 3º da sua equipa. Paulo, aos 84 minutos, fez o 4º e último gol da partida, para a alegria de Vítor Matini, técnico principal da equipa da UDS. Matini felicitou a tudo e todos, e até ao Daoud Razak.
4: Já merecíamos isto, jogamos bem e conseguimos ser eficazes, esse é que foi o grande segredo. É vitória do grupo de trabalho, todos, principalmente o Mr. Daoud, que esteve conosco desde o início. Toda a estrutura da UDS, os adeptos, tem sofrido bastante. Estamos a ter uma época que não é das melhores. Vamos continuar a trabalhar. Não fizemos nada. Apenas ganhamos o Machakene hoje.
3: Manuel Casimiro, técnico da equipa do Machakene, que tinha entrado bem no jogo, primeiro nos primeiros 5 a 10 minutos, disse que o penalti assinalado aos 20 da primeira parte condicionou a sua equipa.
5: O Machakene veio para aqui, entrou em campo e parecia que o Machakene era o dono da casa. Infelizmente, um penalti mal assinalado ditou a história do jogo. Isso é o que aconteceu. Em nenhum momento o Machakene caiu. O Machakene sempre esteve ao modo de cima. Aos 20 minutos, o penalti do árbitro, não é penalti do provocado pelos jogadores do Machakene.
3: O TS goleou o Machakene por 4-0 em jogo da jornada 20 e atraso do Moçambola 2026. Com este resultado, a equipa da UTS passa a somar 28 pontos na 6ª posição, contra 10 do Machakene, último classificado, numa prova que é liderada pela equipa da ABB, que soma 44 pontos. Arriba Desporto, Cidade Tet, Manuel Cardoso.
1: União Desportiva de Songo bate por 4-0 e afunda Machakene. Os tricolores estão em último lugar com apenas 10 pontos. A União Desportiva de Songo passou para a 4ª posição com 28 pontos e em igualdade pontual com o Ferroviário de Nampula. Com 44 pontos, a Black Bull conserva 7 pontos de vantagem em relação ao Costa do Sol, 37, e Ferroviário da Beira, 34. Com a Pula a chegar, Temusa e Costa do Sol da Massinga contrata novo treinador. Os canarinhos estreiam-se a 3 de outubro, defrontando fora de portas a Liga Desportiva de Maputo.

0: Depois virão escola de sargentos de Boane e Ferro Verde de Gaza.
1: Temos a Costa Sol de Massinga contrata Salvador Cumbi para atacar a pool de acesso a Moçambola. Com um contrato válido até o fim da época, o novo treinador dos vice-campeões provinciais foi apresentado aos jogadores e aos adeptos do emblema canarinho esta terça-feira. Salvador Cumbi será coadjuvado por Ali Nangade ou simplesmente Alito, treinador responsável pela qualificação do Temusa Pool. Ao novo treinador, a direção do Temusa pede uma equipa competitiva que dignifique as cores do emblema na pool que arranca entre os dias 3 e 4 de outubro. Salvador Cumbi é treinador com nível B da CAF e com passagem pela Académica de Nhassoro, onde trabalhou por duas épocas consecutivas. Na sua primeira intervenção como treinador do Temusa, prometeu muito trabalho e pediu apoio incondicional à direção do emblema canarinho.
2: Os adeptos e simpatizantes do Temusa, Costa Sol de Massinga, devem esperar de mim trabalho árduo, virado para resultados satisfatórios, mas também devem admitir que o treinador sozinho não será a solução. O treinador precisa de colaboração de todos, a partir dos elementos da equipa técnica, a direção, mesmo a massa associativa. Portanto, eu, como treinador, estou disponível, estou aguerrido, estou apostado para contribuir com o meu conhecimento, para contribuir com a minha energia, mas o que devo pedir é, mais uma vez, a colaboração de todos os intervenientes para que o Temusa tenha sucesso nesta campanha.
1: Salvador Cumbi, novo treinador do Temusa Costa do Sol de Massinga, falando à imprensa momentos após a sua apresentação para o comando técnico dos Canarinhos de Massinga. Riame Desporto, Dinhambane, Avelino António.
0: No centro, a pool vai decorrer sem uma tchad de Mucuba.
3: A presidente da Associação Provincial de Futebol da Zambésia, Marisa do Rosário, adverte ao Matjeje de Mucuba que pode falhar a pool de apuramento devido ao incumprimento do licenciamento de clube. Marisa do Rosário falava este domingo em Climã, no final do Campeonato Nacional da 2ª Divisão em Futebol, fase provincial da Zambésia, ganho pelo Matjeje de Mucuba. A fonte explica que a turma militar pode não participar porque não regularizou atempadamente com o processo de licenciamento junto da CAF através da FIFA Connect.
4: O recurso, eu penso que foi feito, pela informação que eu tenho, foi chumbado, porque todo gestor, aquele que sabe como é que funciona a comissão de licenciamento de clubes, sabe que todos eles são notificados numa plataforma e cada clube está lá a introduzir os seus documentos, não tem nada a ver nem com a associação, nem com a federação, aquilo é diretamente para a CAF. Então, tiveram 4 meses. Para quem não conseguiu em 4 meses, eu não acredito que consiga em 3 dias. Então, foi isso. O Majed está fora a partir deste momento. Nós já sabíamos. Foi notificado. Não respondeu. Teve o recurso. Acho que já tinha fechado o sistema. Porque a partir do momento que sai aquela comunicação, o sistema já tinha fechado. E não é a federação que fecha, é a CAF.
3: Caso se confirme, será repescada a equipa do Ferro Verde de Climano como segundo representante pelo fato de ter terminado a prova em terceiro lugar. Entretanto, o vice-presidente do Matjeje de Mucuba reconheceu um atraso no licenciamento, tendo explicado que foi regularizado a semana finda porque estava em fase de revisão.
5: Até tem uma história que estão a perceber que não vão na boa, mas é uma história. Nós já fizemos nossa parte, já trabalhamos bem até essa fase que campeamos. O que esperamos aqui é passar para a pool. Não temos mais outro argumento na história, vamos na pool. O documento, certamente, tinha um problema do dinheiro, não tínhamos. Mas quando recebemos a carta para preparar-se durante 3 dias, conseguimos organizar tudo, pagamos. Sim. Já metemos também o curso lá, só estava a dizer que estava sendo analisado, mas já, até agora ainda não temos informação, estamos esperando o resultado deles.

0: Albino, mais conhecido por Budi, vice-presidente do clube Machete de Mocuba. Abner Chernenko, Kliman.
1: E na Liga Nacional de Basquetebol de Senhores Masculinos, pode haver campeão neste fim de semana.
2: O Ferroviário da Beira alcançou esta sexta-feira a segunda vitória no play-off da final da Liga Nacional de Basquetebol de Seniores Masculinos, que decorre aqui na capital do país. Esta sexta-feira, a equipa de Chivete ganhou por 64-61, depois de ter ganho esta quinta-feira pela marca de 74-69. Se este sábado a equipa de Chivete ganhar o desafio, conquista profissional de basquetebol, que tem lugar aqui na capital do país. Deixe-me ouvir aqui o Elton Ubisi. Muito boa noite, Elton. Mais uma vitória, a segunda em dois jogos. Amanhã, como é que se pode passar na sua coletividade depois deste triunfo nesta sexta-feira?
3: Amanhã é mais um jogo, é o jogo 3. Como sabemos, isso é uma final. As equipes finalistas que cá estão para estarem na final é porque as duas são fortes. Então, vamos entrar com serenidade. Tudo bem que está a pesar o cansaço, são dois jogos seguidos. Amanhã será o terceiro, mas o cansaço está dos dois lados. Mas vamos encarar o jogo com serenidade e vamos dar o nosso melhor, o nosso máximo.
2: O máximo é ganhar o jogo, conquistar o certame.
3: Evidentemente. Esse é o nosso máximo.
2: Obrigado, Elton Bis, jogador da formação do Ferroviário da Beira. Eu vou também ouvir aqui o Ana. Obrigado. Mais um triunfo neste jogo de hoje. A equipa está animada. Pode-se pensar que será assim amanhã, para que ganhe um desafio, conquistar esse certame.
4: Amanhã é mais um jogo, vamos entrar com a mesma concentração que entramos hoje. Mas a gente já provou que é uma grande equipe, então não podemos entrar amanhã convencidos que isto já acabou. Faltam três jogos, o importante agora é descansar, recuperar as mazelas e concentrar-se para o jogo da manhã, que ainda é um jogo da final de Machaquene. Ainda tem a possibilidade de sagrar-se campeão, então nós não podemos entrar em nenhum momento relaxados, porque ganhamos dois jogos.
2: Obrigado, Juan, jogador da formação do Ferroviário da Beira, e este desafio que o seu conjunto ganhou esta sexta-feira frente ao Machaquene por 64-61. Vamos agora ouvir o técnico da formação do Machaquene, Alberto Dumba. Coach, muito bem, termina o jogo, perde. Como é que foi, na sua opinião, este desafio que não ganha pela segunda vez neste playoff da final?
5: Isso é um dos melhores jogos que me fez sair de casa e chegar. Eu não fico triste depois que eu perco, porque eu fico feliz quando uma equipa me ganha a fazer alegria com a ajuda do arbitragem. Hoje vou mesmo falar, você vai me prejudicar próximos jogos, arbitragem, o problema é deles. Eles vão rever todo o jogo para ver o que eles fizeram. Do nosso lado, nós fizemos falta, todas as bolas falta. Até a falta, não é outro número que cometeu falta, dando outro número, falta de outro número. Pronto, parabéns, Ferroviário da Beira, boa vitória para ele. Isso é melhor do 5. Ainda estamos no jogo. Só vamos desistir depois da mata perder 3-0. Obrigado.
2: E amanhã como é que você será?
5: Eu disse, nós vamos trabalhar. Amanhã não tem jogo. A final é 2-1-2. Então, a organização, se ela não tem condições de prolongar, sabe, o problema é dentro. O regulamento é 2, fazer 2, descansa 1, fazer 2. Obrigado.
2: Obrigado, palavras do técnico do Machaquene, Alberto Dumba, a dizer que o seu conjunto perdeu por questões de arbitragem neste desafio que teve lugar sexta-feira, em que o Machaquene perdeu frente ao Ferroviário da Beira por 64-61.
1: Está retratada a semana desportiva aqui na Rádio dos Campeões. Saudações.
6: Obrigada, Dalma Timba. São 14 horas e 33 minutos. Vamos aos nossos compromissos comerciais. Até já.
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Pois é, desporto e música de mãos bem dadas aqui nesta tarde desportiva. Estamos já a 13 minutos das 15 ou 3 da tarde, como preferir. Renovamos os votos de uma boa tarde, bom fim de semana e ótima escuta onde quer que se encontre.

0: e com quem quer que esteja. Para os incomodados, vão os nossos votos de rápidas melhoras, na esperança de que voltem logo ao convívio familiar. Vamos agora rematar bem forte contra a malária.
1: Vamos apreciar esta jogada. Redinho passa a bola para Serpentinho. Serpentinho finta o mosquito. Dribla para a baliza. Vai rematar. Atira. Vamos apreciar esta jogada. Redinho passa a bola para Serpentinho.

0: forma.
1: Ai, ai, ai, sempre Castro. Mas depois paga as presas de análises falhadas. Vamos, mas enfim, chuteiras bem apertadas e olhos na baliza. Olha, Castro, que fim de semana gigante do nosso futebol para as nossas seleções, hein?
0: Um verdadeiro turbilhão de emoções com os mambinhas na COSAFA e os mambas na qualificação a CAN 2027.
1: E grandes batalhas em campo com os mambinhas a enfrentarem a Namíbia por duas vezes.
0: E que grande lição de estratégia nos deram os rapazes, Jorge e Mita.
1: Exatamente, Castro. Veja só. No domingo passado, perdemos por 0-1 contra a Namíbia, não foi?
0: Claro que perdemos. A Namíbia mostrou-se imune ao nosso plano de jogo.
1: Exatamente. Se no domingo passado eles venceram e mostraram-se imunes, na sexta-feira voltamos a enfrentá-los. O que devemos fazer quando é assim, Castro?
0: Que grande observação, Mita. Não devemos entrar em campo com o mesmo plano.
1: Oh, muito obrigado, Castro. Estás bem informado. E é aí onde queria chegar, hein?
0: Mas bem pensado, Omita. Se o plano do jogo bateu na trave, a equipa deve analisar e reajustar ou mudar a estratégia.
1: Brilhante, capitão. Pelo menos não é o capitão dos falhanços. Olha que devemos analisar e entrar em campo para atacar com outro plano.
0: É o que devemos fazer com a malária, Mister.
1: Aos primeiros sinais, Mister, diretamente para o agente polivalente de saúde na comunidade ou unidade sanitária.
0: Mas quando o remédio não resulta, vá à unidade sanitária para analisar o jogo e mudar a tática.
1: É, pode ser que a sua malária seja resistente ao medicamento.
0: Ou então pode ser que exista outra doença escondida por trás.
1: Agora, Mister, aceitar a derrota e não entrar mais em campo, isso está fora de questão.
0: Mantermos a inteligência desportiva, analisar o jogo e mudar a tática é a imagem de marca dos grandes campeões.
1: Visão de jogo perfeita, Castro. Estás bem inspirado hoje, hein? Mas há um porém.
0: Já começaste a ler agora esse porém, Jaimita.
1: Ô, Castro, pode ser que a análise do jogo nos mostre que o problema não estava no plano do jogo, mas na execução.
0: Aí tens razão, Jaimita, pela primeira vez.
1: Pra
0: não
1: variar.
0: Adianta ter a melhor tática do mundo se a equipa descuidar-se da execução a meio da partida.
1: Pois é, não basta executar o plano até aos 90 minutos a pensar que o jogo está ganho.
0: Atenção que o jogo só está ganho depois de ouvires o apito final.
1: Portanto, Misters, execução do plano até ao fim do jogo, assim como na malária. Se o médico te deu 3 comprimidos para 3 dias, nada de pensar logo no segundo dia. Já estou melhor, vou guardar este último comprimido.
0: E isso sabes o que dá? Um cartão vermelho direto, Jaimita. Atenção que este sentimento é muito falso, Misters. E faz-nos perder campeonatos. Não guardem comprimidos. Joguem até o fim.
1: Exatamente, Castro. E outra observação, Misters?
0: É que temos que estar 100% concentrados na boa execução do nosso plano.
1: Inspiradíssimo, Castro. Às vezes, pensamos que executamos o plano, enquanto não.
0: Por exemplo, tomamos o comprimido de malária com o estômago vazio.
1: Tão vermelho de novo.
0: Ah, é?
1: É. Devemos tomar o comprimido sempre com um pouco de leite ou comida para entrar bem no corpo.
0: E cuidado, o adversário tem muitas táticas para nos fintar.
1: Pois é. Podes tomar um comprimido às 7 da manhã ao mata-bicho. Um pouco de comida e leite.
0: Mas 20, 30 minutos depois, a dinâmica do jogo muda. Te sentes mal? Vomitas?
1: Tudo fora, Misters. Esse comprimido não vai fazer absolutamente nada, Misters.
0: Então estamos a executar sim, mas a nossa ação foi neutralizada.
1: É, e se isso acontecer, procure o agente polivalente de saúde ou a unidade sanitária para repor o comprimido perdido.
0: Que

0: grande plano de jogo, Amita.
1: Obrigada, Castro. E atenção, uma boa execução garanta a vitória, Misters.
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1: Juntos contra a malária aqui na Rádio Moçambique. Continuação de uma tarde fantástica e ótima escuta. É tão bom estar aqui e saber que você está desse lado bem coladinho.

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daqui a bocado juntaremos a antena o Castro Jorge para falar então da Lei do Desporto, bem, a propósito da Semana Nacional do Desporto, cujo pano caiu ontem, dia 25.

0: É o show da bola. Ainda na ressaca do empate esta sexta-feira dos Mambas frente ao Senegal a uma bola. Iniciando assim com o pé direito, o apuramento para a CAN Pamoja 2027. São 15:05.
1: Moçambique arranca de forma promissora a caminhada à Taça de África das Nações em futebol. Os Mambas arrancaram um empate a um golo ante o campeão africano, o Senegal.
2: Pontapé de canto, é a prestação moçambicana. Os moçambicanos acreditam, eu também acredito. Vai haver então a cobrança do pontapé de canto do nosso lado direito. O toque é curto, atrasado, é para Jane. O Catamo recolheu, levantou, contra-atirou, tirou o golo! Já engoliu o Diogo! É do gênio!

0: Bravo! Na sequência do pontapé de canto batido por Witness Gamo. Toque curto, é para o vértice da área do penalti. Tal como gosta Zandamela. Vem apenas para o interior um bocadinho, com a parte interna do pé esquerdo.
1: O golo do menino prodígio do Sporting Clube de Portugal pode ser determinante para o apuramento. O jogo arrastou pouco mais de 35 mil espectadores ao Estádio Nacional do Zimpeto.
2: Quero agradecer ao público, ao amante do futebol, que hoje deslocou-se a esse estádio. Há muito tempo que nós não víamos essa atmosfera e eles também foram responsáveis pela nossa atuação. Puxaram por nós e nós sentimos a responsabilidade de partilhar com eles esse momento. É bom sentir que o público acredita e, acreditando, transmite força positiva. Beneficia a todos e nós queremos estar no campeonato africano novamente. Seria, de facto, o ouro sobre azul estarmos novamente presentes.
1: Os mais de 35 mil espectadores

0: que acorreram ao Estádio Nacional do Zimpeto serão de lá inebriados.
1: A felicidade de um povo é a felicidade de Deus. E nós vemos realmente aqui no Estádio Nacional do Zimpeto a felicidade de um povo, a felicidade por esta vitória, aliás, por este empate, mas acima de tudo a felicidade pela forma como os moçambicanos jogaram, como os mamas jogaram nessa segunda parte. Porque na verdade, como disse o Castro, acaba sendo pouco, sabe, pouco, porque os mamas nessa segunda parte foram briosíssimos, foram altamente competentes, foram os jogadores que souberam, no momento do sofrimento, o sentido de ter ajuda muito grande, e souberam, acima de tudo, interpretar fielmente aquilo que lhes merecia e lhes competia. E aquilo que lhes competia era, na verdade, não permitir que o Senegal ganhasse este jogo.
0: Mamba já abre em campanha de apuramento à Copa Africana de Nações com empate arrancado a ferro, já do Senegal. A primeira parte pertenceu ao Senegal.
2: Estávamos a jogar diante de uma belíssima equipa como a de Senegal, jogadores bem constituídos fisicamente, em termos de a complexão física. Vocês viram que nos duelos individuais nós perdíamos em alguns momentos, principalmente na primeira parte, nos corredores laterais, em jogadas de um para um. E, entretanto, foi neste momento em que nós entendemos alterar um pouco a matriz, colocar o Gildo encostado para o corredor primeiro e o Ito para o outro corredor, e colocar o Jenny atrás do Bangal na posição 10, porque o Jenny é um jogador diferenciado, aquele que transporta o jogo e tem uma dinâmica diferente na nossa transição defesa-ataque. Isso antes de sofrermos o golo, porque o golo obviamente acontece pela falha, uma falha de marcação, do nosso equilíbrio defensivo, onde o Jenny estava no processo ofensivo, não recuou a tempo, não houve uma compensação também dos nossos médios, mas acontece, futebol é isso.
0: Na segunda parte, os mambas melhoraram, o encontro com os Leões de Teranga passou muito dos pés de Ricardo Guimarães.
2: O Gui encheu as medidas pelo seu comportamento tático, ele já tinha um amarelo, conseguiu gerir o jogo até ao último elemento dos descontos, e acho que todos estiveram extraordinários, são todos de parabéns. Eu, como treinador, sinto-me orgulhoso por ter contribuído por esse momento, e fizemos jus àquilo que é o nosso apanágio. Se não der para ganhar, também não dá para perder.
0: Outras duas unidades não escaparam ao crivo do técnico dos Mambas, Bel e Witness Campo.
2: O It foi até ao limite, o Bel foi também até ao limite. Naturalmente, nota-se perfeitamente alguma falta de competitividade e também essa experiência em termos internacionais. O Bel já esteve e jogou bem, na minha opinião, pese embora alguma e outra situação, mas para quem conhece Moçambola, sabemos perfeitamente do ritmo que se tem. E quando já tínhamos essa estratégia montada antes do jogo, já tinha conversado com o Jenny que havia necessidade de nós já alterarmos a nossa matriz, jogando com dois jogadores de pontas de lança rápidos, como Alcides e o Chamito, com o Jenny atrás dos dois pontas de lança, e temos depois dois pivôs defensivo, o Gui. Aliás, se eu for a referenciar aqui individualmente, terei que falar de todos.
0: E como resultado disso, na segunda parte, a seleção moçambicana voltou transfigurada e pôs em sentido os Leões de Teranga.
2: Desde o início. Eu acho que eu disse na minha antevisão que tínhamos que ser arrogantes, não é? Arrogantes num bom sentido, não é? Já me chamavam de arrogante também, mas não é isso. É, num bom sentido de não estendermos o tapete vermelho para que eles passassem a sua classe, ok? No seu belo prazer. E isso foi determinante também para nós acreditarmos, e acreditar sempre. E foi neste preciso

0: momento, e o golo também do Jenner, pois também ajudou, ajudou-nos a catapultar para depois essa exibição fantástica. Eu acho que foi um jogo, para quem viu, dinâmico, muito bem disputado, uma intensidade acima da média, como antes não tínhamos visto ainda. E é fantástico ver isso. Para mim, para o público, para o povo moçambicano, eu acho que estamos todos na senda. Se repararmos, olha, é um embalo, temos os jogos, poucos acreditavam se calhar nessa situação, eu já ouvia tanto, que íamos levar se calhar 5 ou 6 e que tínhamos que ser o exemplo dos Mambinhas. Olha, fomos exemplo dos Mambinhas, ainda bem que está nessa senda essas vitórias, e tomara que os Mambinhas hoje também consigam a sua qualificação para a final, sinónimo de que estamos no bom caminho e é preciso de facto focarmos naquilo que são os nossos objetivos.
1: E o empate a um golo ante o Senegal enche as medidas aos mambas. Noutro encontro do Grupo J, o Sudão, o próximo oponente de Moçambique, venceu a Etiópia por 1-0. Assim sendo, o Sudão lidera o grupo com 3 pontos. Mambas e Leões de Teranga vêm a seguir com 1 ponto. A Etiópia segura a lanterna vermelha. Na terça, vem o Sudão.
0: Esta equipa do Sudão não é uma equipa qualquer, como muitos devem estar a imaginar. Também este jogo não pode nos embandeirar em arco e pensarmos que o nosso adversário seguinte são favas contadas. Não.
2: Pois é, mambas travaram então o campeão africano Senegal. Pleno estado nacional do Zimpeto, impondo empate a 1 golo.

Para além desse, Moçambique 1, Senegal 1. Lá no dia das Forças Armadas de Defesa de Moçambique, outros jogos realizados tiveram os seguintes desfechos: Sudão 1, Etiópia 0, Tanzânia 0, Guiné-Bissau 2, Níger 2, Lesoto 1, Togo 1, Burundi 0, Ruanda 3, Libéria 1, Nigéria 2, Madagascar 1, Malawi 2, Sudão do Sul 1, Gâmbia 2, Somália 1, Burkina Faso 1, Benin 1, Marrocos 2, Gabão 0, Argélia 3, Zâmbia 1, Mali 3, Cabo Verde 1 e Egito 0, Angola 0. Quinta-feira, no arranque desta corrida a CAN 2027, os jogos realizados tiveram os seguintes desfechos: Namíbia 1, Congo Brazzaville 0, Mauritânia 3, República Centro-Africana 1, Líbia 2, Botswana 2, República Democrática do Congo 2, Guiné Equatorial 0, Camarões 3, Ilhas Comores 1, Tunísia 1, Uganda 1, Serra Leoa 2, Zimbábue 3 e Costa do Marfim 2, Gana 0. Marrocos lidera o grupo A com 3 pontos a par do Níger. Lesoto e Gabão ainda não pontuaram. O grupo B é liderado pelo Malawi com 3 pontos, seguem-se Egito e Angola com 1 ponto cada. O Sudão do Sul, que ainda não pontuou, segura a lanterna vermelha. A Costa do Marfim lidera o grupo C com 3 pontos, os mesmos da Gâmbia, segundo colocado, Somália e Gana com 0. Grupo D entra em cena esta tarde com os encontros de África do Sul, Guiné-Conakry e

Kenia, Eritrea. A República Democrática do Congo lidera o Grupo E, a par do Zimbábue, com 3 pontos cada. Serra Leoa e Guiné Equatorial não pontuaram. A Mauritânia lidera o Grupo F com 3 pontos. Seguem-se Burkina Faso e Benin com 1 ponto cada. A República Centro-Africana, que ainda não pontuou, segura a lanterna vermelha. Camarões e Namíbia comandam o Grupo G com 3 pontos cada. Seguem-se Congo, Brazzaville e Ilhas Comores, sem pontuar. Tudo igualado no Grupo H, com ponto, todos com 1 ponto cada. Líbia, Botsuana, Uganda e Tunísia. Argélia lidera o Grupo I com 3 pontos, a par do Togo, segundo colocado. Seguem-se Burundi e Zâmbia, com 0. O Sudão lidera o Grupo J, o de Moçambique, com 3 pontos. Sexo Senegal com 1. Moçambique é terceiro colocado, também com 1 ponto. A Etiópia, que ainda não pontuou, segura a lanterna vermelha. Ruanda e o Mali lideram o grupo K com 3 pontos cada. Segue-se Libéria e Cabo Verde, sem pontuar. Igualmente com 3 pontos cada e no grupo L, são Guiné-Bissau e a Nigéria. Madagascar e Tanzânia ainda não pontuaram. A segunda ronda está reservada para o dia 28, com os encontros República Centro-Africana, Burkina Faso, Guiné Equatorial, Serra Leoa, Zimbábue, República Democrática do Congo, Botsuana, Tunísia, Ilhas Comores, Namíbia. Portanto, este encontro entre Ilhas Comores e Namíbia está agendado para o dia 29, mesmo dia em que teremos encontros Lesoto, Marrocos, Burundi, Argélia, Etiópia, Senegal, Moçambique, Sudão, Sudão do Sul, Egito, Madagascar, Tanzânia, Uganda, Líbia, Zâmbia, Togo, Cabo Verde, Ruanda, Guiné-Bissau, Nigéria, Gana, Gâmbia, Benin, Mauritânia, Gabão, Níger, Congo Brazzaville, Camarões, Libéria, Mali e Somália, Costa do Marfim. Para o dia 30 está reservado o encontro entre a Eritreia e a África do Sul. No dia 1 de outubro batem-se Guiné-Conakry e Quênia. A ronda número 2 encerra no próximo dia 6 de outubro com Angola, Malawi. Sim, vai o do esporte. Força, mambas.

horas e 28 minutos. Notícias dão conta de que a final do torneio da COSAFA entre as seleções de Moçambique e da África do Sul, inicialmente agendada para amanhã no Estádio Nacional do Zimpeto, passa para a Lalegi Arena. Daqui a bocado juntaremos à antena o presidente da Federação Moçambicana de Futebol, Fizal Cidade.

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1: Para trás os nossos compromissos comerciais nesta viagem desportiva. São 15 horas e 31 minutos, pois é, informações pós-circular dão conta de que a final do torneio da COSAFA de sub-20 entre Moçambique e África do Sul, inicialmente agendada para o Estádio Nacional do Zimpeto, passa para Tchumene. E para falar sobre este assunto, juntamos à antena o presidente da Federação Moçambicana de Futebol, Feisal Sidato. Boa tarde, obrigado por aceder a este convite para estes dois dedos de conversa. Senhor Presidente, confirma este facto?
2: Sim, boa tarde, ouvintes. Boa tarde, Moçambique. Confirmo o facto que o jogo teve um revés, passa para o estádio do campo do Tchumene, do ABB. O motivo é, conforme sabem, temos na terça-feira um jogo importantíssimo com o Sudão, e que nesta esteira, o piso já ontem não estava muito agradável, então temos que prepará-lo para o jogo de terça-feira com o Sudão. Isto é que, como sabem, que a Seleção Nacional treina também, e a Seleção do Sudão também vai treinar no mesmo piso e no mesmo recinto. Então, aí poderia naturalmente desgastar o próprio campo, e nós não teríamos um piso com alguma regularidade na terça-feira. Então, foi um motivo que nos fez. A outra coisa é porque a exigência da COSAFA é que amanhã seriam dois jogos no mesmo recinto. Era do terceiro e quarto lugar e também do primeiro e segundo. Então já estamos a falar no domingo dois jogos, segunda-feira dois treinos e na terça-feira o jogo. E eu penso que não teríamos um bom piso já também. O encontro que eu tenho tido com os jogadores da Seleção Nacional de Moçambique, Mambas, já tem reclamado um pouco em relação ao piso. Então temos que poupá-lo em termos corretos e poupá-lo para que possamos ter um piso razoável na terça-feira.
1: E a COSAFA já está a par dessa mudança de campo?
2: Diga.
1: A COSAFA já está a par dessa mudança de campo?
2: Sim, a COSAFA já está a par. Há um investimento no encontro em relação à segurança. Vamos ter, infelizmente, lugares limitados. Como sabemos que o ABB não comporta mais que 3 mil pessoas por aí. E, então vamos ter uma segurança muito apertada, conforme viram ontem. Ontem o campo estava totalmente abarrotado e havia mais de 5, 7 mil pessoas fora a querer entrar e não era possível. Já não tínhamos espaço para mais, para que eles possam apoiar a Seleção Nacional. Vamos ter um campo completamente lotado, naturalmente, e o início, o jogo é às 14 horas, conforme, e não às 15 horas. O jogo será às 14 horas, o primeiro jogo é às 11 e o de Moçambique, África do Sul, será às 14 horas. Naturalmente que temos bilhetes por distribuir e por vender no local com um perímetro, com uma distância de mais ou menos um quilômetro e meio. Esta é a condição

0: é uma intervenção também da CAF e da COSAF em relação a esse jogo de risco máximo, vamos lá dizer, não é? Em virtude do estádio, do campo do ABB não comportar muita gente.
1: Muito bem, preço dos bilhetes? Ficou então o essencial neste contacto com o presidente da Federação Moçambicana de Futebol, Faisal Sidat. Aí está a nota. A final do torneio da COSAFA de sub-20 passa para a Arena Lalji. Está marcada para as 14 horas. Aqui você não fica fora de jogo. Obrigada pela preferência.
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corrida para a Cannes do próximo ano, ronda inaugural, 40 minutos jogados, África do Sul 1, Guiné 0, 45 minutos, Quênia 0, Eritreia 1. Partidas do Grupo D para a conclusão desta ronda inaugural. Estamos recordando que Moçambique iniciou esta corrida com o pé direito ao travar o campeão africano Senegal, impondo um empate a um golo em pleno Estádio Nacional do Zimbete.

0: Vamos agora falar da Lei do Desporto, inserida então na Semana Nacional do Desporto, que terminou ontem. Para tal, juntamos a antena ao Castro Jorge. Boa tarde.
1: E no decurso da Semana Nacional do Desporto, temos estado a levar algumas entrevistas e programas interativos e temáticos a propósito de alguns assuntos que merecem ser destacados e devidamente dessecados para que possamos ter uma melhor compreensão dos mesmos relativamente ao fenómeno desportivo moçambicano. Hoje não vamos então fugir à regra, na próxima meia hora vamos conversar com Vânia Ibrahim, do Gabinete Jurídico do Ministério Moçambicano da Juventude e Desportos, também com Eduardo Chirinza, técnico da Direção Nacional do Desporto. Vamos falar essencialmente da Lei do Desporto, mormente as funções do Governo e atribuições das Federações Esportivas Nacionais. Os meus convidados já estão em estúdio. Cumprimentos, muito bom dia. Começo então, primeiro as senhoras. Vânia Ibrahim, do Gabinete Jurídico. Vamos então, para que é que serve esta Lei do Desporto? Mesmo para começarmos.
2: Obrigado pela oportunidade. A lei vem regular, não é? A atividade desportiva. A dizer que a Lei do Desporto foi aprovada pela Lei 7/2022, de 28 de junho. É uma lei bastante extensa, tem 12 capítulos. Vai desde as disposições gerais, o Sistema Desportivo Nacional, as organizações desportivas, agentes desportivos, fala de competições, atividades desportivas comerciais, a formação e a investigação desportiva, as infraestruturas desportivas, a proteção dos agentes desportivos, a ética, a disciplina e a justiça desportiva, os apoios financeiros e, por fim, as disposições finais. As funções do governo estão patentes, né, no artigo 4 desta lei, que fala desde estabelecer as normas que regem a atividade desportiva, definir a política do desporto, dizer que a política foi aprovada pela resolução 59/2011,

de 14 de novembro. Definir também políticas que facilitem os meios de acesso dos cidadãos à prática da atividade desportiva, da educação física e desporto. Estabelecer normas para a construção, de gestão e gestão de infraestruturas desportivas. Para este assunto, mas para a construção de gestão.

0: como uma função promover a formação de agentes desportivos e o Ministério faz isto através do Instituto Nacional do Desporto, que promove esta formação e investigação também na área desportiva, a fiscalizar também o exercício das atividades desenvolvidas pelas federações nacionais. Então, nós, através da nossa inspeção da Juventude e Desporto, fiscalizamos a atividade das federações desportivas nacionais. E depois, também no domínio das relações com o setor privado, são funções do governo também apoiar iniciativas que promovam a melhoria da qualidade do desporto, apoiar a formação dos agentes, como já disse, fazemos isto pelo INAD, com participar financeiramente o Fundo de Promoção Desportiva através dos contratos-programa, que assina com as federações, apoia o desporto. Isto está previsto na lei e também no regulamento da lei, que é preciso haver um plano, as federações têm que ter um plano e submeter, que é para, através do fundo, apoiarmos. Também estabelecer atos de cedência gratuita de gestão do património desportivo. Nós temos muito património desportivo que cedemos a algumas federações que funcionam até hoje em nosso património, no nosso património. Não sei se, mais ou menos, para o papel do governo é este. Não sei se.
1: Ministro, de conversa estamos e já agora eu levanto uma questão. Está regulamentada a construção de infraestruturas e a doutora Mária dizia que há dificuldades no cumprimento deste regulamento. Porquê?
0: Bom, nós normalmente, mesmo a própria lei do desporto, nós sempre fazemos divulgação, até antes de aprovarmos as normas, fazemos sempre a harmonização com o movimento associativo desportivo. Sempre convidamos as federações, as associações, os clubes, tudo, para estarmos todos na mesma página. Mas, e depois divulgamos, enviamos. E também as pessoas podem consultar. O Ministério fica na 10 de novembro. Acho que a maioria conhece. Podem consultar. O Código Civil diz que a ignorância da lei não isenta de responsabilização. Então as pessoas não podem dizer que eu não sabia, eu não conhecia. Vai ser multado mesmo assim. Acho que talvez precisamos divulgar mais, mas tudo o que está na lei, se a lei fala de infraestruturas, fala de medicina desportiva, fala de doping, tudo já está regulado, já tem regulamentos sobre estas matérias todas. Então, não sei se é desconhecimento, mas vamos divulgar mais. E também eu penso que as pessoas não aproximam. As instituições estão aí. É para procurar saber junto das instituições. Não só nós temos páginas, estamos no Facebook, estamos no Instagram, temos página web, temos ali o Ministério está disponível para receber qualquer um, para esclarecer dúvidas, para consultas e tudo.
1: E este incumprimento, naturalmente, tem sanções.
0: É assim. O próprio regulamento diz que, em caso de não observância do regulamento, são aplicáveis sanções pela entidade de tutela das construções. Mas também temos a fiscalização que deve ser feita, não só por nós, como pelas obras públicas e municípios também.
1: Ora bem, ainda pegando nesta componente do regulamento de construção de infraestruturas, quais são e por onde deve começar este processo?
0: Bem, este regulamento é para toda e qualquer infraestrutura, não é? Depois, temos condições para construção, fala de localização, por exemplo, tem que estar localizado.

0: localizadas em locais que reúnam condições compatíveis com as regras urbanísticas gerais e locais, respeitando o plano diretor municipal. Temos acessibilidade também, tem que ter fácil acesso às vias públicas, à rede de transportes, permitir as redes de saneamento, energia, etc., etc. Mas também tem que se observar o decreto que trata da construção e manutenção dos dispositivos técnicos de acessibilidade, circulação e utilização dos sistemas de serviços e lugares públicos à pessoa com deficiência. E depois temos a licença de construção. A edificação também está sujeita à emissão de uma licença, a ser passada pelas entidades competentes, mediante o parecer favorável do ministro que superintende a área do desporto. Então, tem que ter uma licença que tem que passar pelo nosso parecer. E isso não acontece. Se for na província, também temos a Direção Provincial da Juventude, Emprego e Desporto, que representa a área do desporto na província. E depois temos condições, os locais para espetáculos devem ter uma altura, tem solo, tem todos os detalhes aqui no regulamento. Tem características, tem que ser implantadas num terreno de jogo permeável, aquilo que eu já havia falado antes. Então são várias questões que o regulamento estabelece.
1: Imaginemos que haja alguém, haja uma entidade, uma instituição que queira erguer uma infraestrutura desportiva. Quanto tempo tem que esperar, por exemplo, para receber o parecer do ministro?
0: Bom, Sua Excelência, o ministro normalmente não costuma demorar. No máximo dos máximos 20, 30 dias nós damos o parecer.
1: E qual é o papel da fiscalização? Inspeção, no caso.
0: A inspeção é mesmo para fiscalizar aquelas infraestruturas. E depois, com a entidade de tutela das construções, que é o Ministério das Obras Públicas, agir em conformidade com a lei, para quem não está a cumprir com o preceituado no regulamento.
1: Ora bem, estamos então a conversa com o Vânia Ibrahimo, do Gabinete Jurídico do Ministério da Juventude e Desportos, mas também tem em estúdio Eduardo Chirinza, técnico da Direção Nacional do Desporto, que também nos vai falar desta lei do desporto no nosso país, mais particularmente voltado ao licenciamento de atividades esportivas. Bem-vindo a esta nossa conversa. Qual é o papel da Direção Nacional do Desporto nesta matéria?
2: Em primeiro lugar, saudar a todos os ouvintes que nos acompanham a partir da Rádio Moçambique, no nosso canal de Rádio Desporto, e dizer que dentro daquilo que é a nova lei do desporto, foi aprovado a parte também das atividades desportivas comerciais que englobam as atividades desenvolvidas nos ginásios, nas academias desportivas, o marketing desportivo, o agenciamento de atletas, a promoção, desenvolvimento, formação e treinamento, administração do desporto, organização e promoção de eventos e competições desportivas e outras atividades de caráter comercial. O papel do Ministério no licenciamento dessas atividades começa desde a recepção do processo ligado à solicitação para o licenciamento desta atividade. Entramos na parte da vistoria para podermos avaliar se o serviço solicitado está tem um ambiente ou um espaço preparado e que cumpre as normas de construção ou de urbanização conforme a, diret,

0: professora fez referência, porque não basta ter vontade de construir uma infraestrutura qualquer, essa infraestrutura tem que estar numa zona adequada que cumpre as normas necessárias, conforme foi feita a referência, desde a acessibilidade até ao respeito às normas ambientais, para que a prática desportiva não venha a ser um elemento para poder trazer doenças, perturbação com os cidadãos do local onde vai funcionar essa atividade. E a ser da nossa categoria, a Direção Nacional do Desporto emite o parecer favorável para o licenciamento dessa atividade. Porque tem níveis, tem categorias. Tem desde os serviços de categoria pequena, médio, grande e polivalente. E que, para o caso da Direção Nacional do Desporto ou Ministério, nós trabalhamos com as atividades que estão no nível de grande e polivalente. Isso referente...
1: Só para explicar aos nossos ouvintes, pode dizer quais são as características de cada uma destas componentes, nessas características diferenciadas?
0: Por exemplo, quando nós falamos dos ginásios que já têm um regulamento aprovado, nós estamos a dizer que ginásio pequeno são ginásios que têm um espaço de até no máximo 500 metros quadrados, ginásios pequenos. Ginásios grandes, ginásios médios, estamos a falar de uma infraestrutura que ocupa um espaço de 500 metros quadrados até 2 mil metros e que dentro do seu funcionamento engloba todas as atividades que são desenvolvidas no ginásio pequeno. Ginásio, temos de seguida o ginásio grande, que é a infraestrutura que ocupa um espaço de 2 mil metros quadrados até 5 mil metros. E temos no fim o ginásio polivalente, que é a maior infraestrutura que nós temos. O exemplo aqui próximo na cidade de Maputo, nós vamos encontrar o ginásio 365 aqui no Ripinga, vamos encontrar o ginásio Planeta Saúde no bairro Costa do Sol.
1: Depois vou mandar a fatura para a publicidade. Mas a questão que eu gostava de colocar é: o que é que diferencia, para além do tamanho ou da área de cobertura de cada uma destas categorias, o que é que diferencia os serviços uns dos outros?
0: São os serviços aqui desenvolvidos. Por exemplo, quando estamos no ginásio polivalente, além da parte principal que tem as máquinas, tudo mais, aqueles que nós conhecemos desde as bicicletas, as esteiras, tudo mais, nós temos os serviços anexos. Podemos ter um campo de futsal, um campo de voleibol, um espaço para a corrida ou um espaço para o futebol. Em relação ao ginásio grande também, temos a parte principal, mas vem também os anexos, que podem variar dentro daquilo que são as pretensões tanto da comunidade assim como daquilo que foi o plano do investidor.
1: Está-se a registrar, a nível das cidades de Maputo e Matola, e não só, um pouco pelo país, a proliferação de ginásios. Todos estes ginásios cumprem os regulamentos prescritos pela lei?
0: Nem todos. Temos assistido e com grande preocupação, por exemplo, os ginásios que surgem.

0: oxigênio em compartimentos que se confundem com garagens. Este, a este nível, quem, deve, quem tem a obrigação de atuar é o Conselho Municipal, porque esta categoria é da responsabilidade do Conselho Municipal, que são ginásios pequenos. Depois sobe para o nível da província, que é o nível médio. E temos também a situação dos ginásios grandes, que poucos mais existem, que estão com problemas de não respeitar as regras, mas estamos lá a trabalhar no sentido de pormos a norma a funcionar.
1: Aqui também há penalizações para os infratores.
0: Exatamente.
1: Quais são?
0: Variam desde o pagamento de multas de 8 salários mínimos até ao encerramento da atividade.
1: Dependendo de quê?
0: Dependendo da gravidade da situação.
1: Pois bem, estamos então hoje em mais uma edição deste espaço reservado à Semana Nacional do Desporto, que arrancou no dia 18 de setembro corrente e vai até ao próximo dia 25. Hoje estamos a falar da Lei do Desporto em várias situações, tendo connosco a diretora do Gabinete Jurídico, Vânia Ibrahim, também o Eduardo Chirinza, técnico da Direção Nacional do Desporto. Senhora diretora, eu lhe quero colocar uma questão de âmbito geral relativa à lei do desporto, que tem a ver com o financiamento do governo às seleções nacionais. Temos assistido situações em que, nas vésperas da participação de Moçambique enquanto nação, através das suas seleções nacionais, haver uma espécie de troca de responsabilidades entre uma determinada federação e o governo. O que é que está efetivamente legislado? Qual é a obrigação ou qual é a missão do governo quando se trata de seleções nacionais, em termos legislativos?
2: Bom, muito obrigada. Talvez começarmos por falar das atribuições das federações, para ficar claro qual é, o que eles devem fazer. E depois poderemos ver sobre essa questão financeira. As atribuições das federações são promover, dirigir, coordenar e regulamentar a prática da respectiva modalidade, elaborar o plano de desenvolvimento da respectiva modalidade a ser integrado no Programa Nacional de Desenvolvimento Desportivo, organizar e realizar competições oficiais, divulgar e fazer cumprir internamente as regras da respectiva modalidade, organizar competições desportivas de caráter nacional ou internacional, organizar a preparação e a participação das seleções nacionais em competições internacionais, bem como conceder colaboração e apoio aos clubes envolvidos em competições similares, promover a formação dos praticantes, técnicos, árbitros, entre outros, colaborar com a autoridade que superintende a área de desporto na prevenção, controle e repressão do uso de drogas e substâncias nocivas, filiar-se e manter atualizada a sua filiação nas respectivas organizações desportivas internacionais, entre outras. Em termos de com participação financeira, o regulamento da lei prevê no artigo 118 sobre os contratos programas de desenvolvimento do desporto, constituem objeto de contratos programas os planos de desenvolvimento e da atividade desportiva, organização ou participação em competições de interesse público a nível nacional e internacional, formação de praticantes, técnicos e dirigentes, fomento e prática do associativismo desportivo, massificação do desporto, construção de infraestruturas, entre outros. É preciso que as federações façam um plano do mandato, são 4 anos, tem que ter esse plano e tem que ter o plano anual. Através desse plano é que o fundo

0: apoia as federações. O Fundo de Promoção Desportiva assina contrato de programa, apoia as federações e estas têm que prestar contas também. Através da nossa inspeção, nós fiscalizamos. Agora, o que acontece é essa falta de programação, falta de plano, porque para ter dinheiro eu preciso ter um plano, que é para o fundo também saber que a federação vai precisar de X valor, porque a federação sabe quais são, quando é que há jogo, quando é que os mambas vão se deslocar, quando é que... tudo isso. Isso exige um plano. E sem plano fica difícil.
1: E numa situação, por exemplo, em que os contratos de programa não são assinados?
0: A lei e o regulamento dispõem que o apoio é feito mediante contratos de programas. Mas já houve vezes que o governo apoiou e pagou. Vou deixar o meu colega explicar melhor.
2: Acrescentando no que a diretora disse, o que tem acontecido, ou primeiro o que tem que acontecer, da mesma forma que os órgãos do governo planificam, até o mês de setembro, no máximo, se a memória não me trai, os documentos da planificação da julho, retificando, os documentos da planificação das instituições governamentais devem estar no Ministério da Planificação. É o mesmo critério que tem que se cumprir com as federações. Mas o que tem acontecido, muitas das vezes, parece que estamos a funcionar de forma ad hoc. E temos assistido uma situação em que há falta de humildade até de algumas organizações desportivas. Ok, houve uma falha. Não entregamos o nosso plano a tempo e hora. Ir sentar com o governo de forma realística, explicar. Nós estamos a passar por uma situação X, Y, Z. Queremos contar com o apoio do governo para podermos participar desta competição. Agora, o que acontece? Muitas das vezes o que estamos a observar no nosso país são situações de ameaças, tentamos coagir o governo através de lançamento de expressões de, por exemplo, nós não vamos faltar, não vamos participar desta competição e vamos ser averbados de uma multa. Enquanto quem está em falta é o movimento associativo desportivo. Então, é isto que nós temos que nos organizar, nós andarmos no mesmo caminho, no mesmo pensamento, porque nós todos sabemos que não é possível nós augurarmos resultados positivos se nós não nos organizarmos. Desporto não é processo de adivinha, é uma ciência e precisa de uma planificação correta e coerente. Irrealístico acima de tudo.
1: Estamos então a falar da lei do desporto, funções do governo e também atribuições das federações esportivas nacionais, hoje com dois quadros do Ministério da Juventude e Desportos, a diretora do Gabinete Jurídico, mas a questão que eu coloco tem a ver, por exemplo, com a ausência deste documento que era assinado anualmente, que se chamava o Contrato de Programas com as Federações, em que elas, cada uma delas sabia qual era o bolo que tinha direito. Como é que funciona numa situação destas? É a grande questão que as federações colocam.
2: Voltamos a dizer que, enquanto as federações não se organizarem e apresentarem esses documentos a tempo e hora, conforme o próprio governo, para poder ter financiado as suas atividades, apresenta-se até o mês de julho, no Ministério de Plano.
1: Então, quer dizer com isso que a ausência da assinatura de contratos de programas tem a ver com o incumprimento das federações esportivas nacionais?
2: Exatamente. De tal forma que

0: mesmo os que de forma harmonizada à parte o governo financia, não têm o hábito ou a capacidade de apresentarem a tempo e hora os justificativos daquilo que são as comparticipações do governo. E nós entramos em incumprimento com o Ministério das Finanças e em cumprimento com os possíveis parceiros que, naquele momento, o governo mobiliza para poderem cobrir essa lacuna. E, no meio de todos, quem é mais visível como fraudulento neste processo é o governo. Já as federações não aparecem para dizer que nós é que não cumprimos com a entrega do relatório da implementação ou da aplicação do valor X ou Y que recebemos do governo.
1: Muito obrigado. Estamos então a chegar ao fim deste espaço de conversa, mas gostava de voltar aqui à diretora do Gabinete Jurídico para nos esclarecer os procedimentos legais, por exemplo, para que uma determinada federação desportiva possa ter apoios do governo para organizar algumas competições de caráter nacional, o que é preciso, regional e continental e internacional.
2: Bom, é mesmo o que tínhamos referido, que é submeter no início do ano o plano, o que é que essa federação vai fazer, o plano de desenvolvimento, o que é que precisa do que é que precisa para a participação das seleções em um determinado evento. Então, com este plano, o fundo já vai conseguir distribuir o bolo que tem pelas federações e eles fazerem atividade.
1: E como é que o governo pode financiar ou pode apoiar em entidades privadas? Estamos a falar, por exemplo, de clubes. Como é que isso funciona? Ou não está previsto?
2: A nível das províncias também está previsto este apoio.
1: Entidades privadas. Privadas, os clubes.
0: Ok. As entidades privadas, havendo espaço, por exemplo, podemos ver primeiro um clube. Está a participar de uma competição internacional, uma Liga dos Campeões, uma taça africana, por aí, havendo uma comunicação antecipada, nós vamos repisar este pormenor. Havendo uma comunicação antecipada, o governo pode criar meios para poder trazer o apoio para esta atividade, desde os núcleos e clubes desportivos, através também de um contrato-programa, onde o governo põe à disposição as respectivas comparticipações financeiras, que podem ser celebradas com as autarquias ou órgãos locais do Estado. Então, essencialmente aqui, nós temos que ter um plano organizado de forma antecipada.
1: Resumindo, planificação e antecipação às atividades por parte de quem quer participar e quem quer financiar, quem quer beneficiar do financiamento do Estado.
0: Exatamente. Vamos ver, por exemplo, daqui a nada, termina o Moçambola. Já conhecemos quem vai para a Liga dos Campeões, quem vai para a Taça das Confederações. É importante que se entregue o plano completo de quantos jogos nós teremos, em que países, quais são o que vale em termos financeiros este trabalho. O governo vai ver se dentro do

0: seus cofres têm como encontrar uma forma de apoiar até uma certa medida, ou vai buscar um parceiro que pode financiar esta atividade.
1: Pois bem, muito obrigado pela vossa presença aqui em estúdio. Estamos então com estes 30 minutos de conversa, muito a propósito então desta Semana Nacional do Desporto. Hoje falamos da Lei do Desporto, das funções do Governo e atribuições das Federações Esportivas Moçambicanas, tendo como convidados a diretora do Gabinete Jurídico, Vânia Ibrahimo, e também Eduardo Xirinza, técnico da Direção Nacional do Desporto, aqui na Rádio dos Campeões.
2: Obrigada, Castro Jorge. São 16 horas e 17 minutos. Temos novamente a antena o Castro Jorge, que há bocado desta feita para falar do estágio atual dos preparativos dos Jogos da AUSCA Maputo 2026. Vamos os votos de uma boa tarde, bom trabalho se for o caso, bom fim de semana, cuide-se e continuação de ótima escuta.

0: John Shibadura aqui nesta viagem desportiva. São 16h27. Desporto e música de mãos bem dadas nesta tarde de sábado. Por sinal, o último do mês. Viagem agora até o campo de Zavala, onde o Efraim Mastella está bem atento ao recreativo Chop Chop, frente a frente às seleções de Inharima e Zavala. Mastella, seja bem-vindo. A quantas anos esse encontro?
1: Ora viva, muito boa tarde, Jamita Mabjaya. Uma saudação extensiva aos ouvintes da Antena Nacional da Rádio Moçambique. Efetivamente, estamos no campo do Chifofo, na Vila Municipal de Iquecico, tal como bem disseste, frente a frente estão as formações de Inharima e Zavala no torneio Chapo Chapo Recreativo de Futebol, já na segunda parte, com quase 10 minutos nesta etapa complementar. O resultado está assim: Inharima 1, Zavala 0. Há uma presença assinalável do público e também das estruturas deste movimento que corre todo o país, o movimento do recreativo Chapo Chapo. Estão também as estruturas desta divisão administrativa, o distrito de Zavala. Já dissemos que há uma presença assinalável do público. A tarde é propícia para a prática de futebol, pelo menos ao nível da Vila de Iquecico. O público anima-se neste fim de semana que vem desde ontem, sexta-feira. Vale lembrar que a província de Inhambane foi então o palco das cerimónias centrais das celebrações de 25 de setembro, dia das Forças Armadas de Defesa de Moçambique, e também do desencadeamento da luta de liberação nacional. E a festa por cá continua precisamente na Vila de Iquecico, com este movimento futebolístico, o recreativo Chapo Chapo. Vou ouvir aqui alguém ligado a esta organização, Feito Tudo Mal, é coordenador nacional do recreativo Chapo Chapo, que hoje escala o distrito de Zavala, concretamente a Vila de Iquecico. Boa tarde, em direto para a Antena Nacional da Rádio Moçambique. O que é que está a ser este movimento que está a percorrer todo o país?
2: Muito obrigado à Rádio Moçambique, que semana a semana vocês têm estado conosco. Primeiro quero parabenizar o vosso trabalho, mas indo diretamente à sua questão, o que está a acontecer nesse momento em todo o país? O que está a acontecer é tentarmos juntar os jovens para não andar em comportamentos ilícitos. Estamos aqui apenas também a cumprir, a implementar aquilo que é a visão do patrono, que é a sua excelência Presidente da República da Linha, Francisco Chapo. Então, nós, como organizadores, apenas vamos, distrito a distrito, unindo os jovens, colocando os jovens a se conhecerem entre si, a fazer networking, quiçá também a partir desse movimento podem ser descobertos os Jenny Catam, os Rio do Mandava, os Chiquinho Conde, os domingueses, através do recreativo.

0: Esse é que é o movimento que está a acontecer, como me referi anteriormente, é uma visão do Presidente da República. Nós apenas nos instituímos, estamos aqui a cumprir uma missão que é unir os jovens numa só única causa, jogar a bola.
1: Qual é o encaminhamento que é dado aos talentos que despontam deste movimento nacional?
0: Bom, primeiro deixa aqui só esclarecer algumas coisas antes de ir diretamente à sua resposta. O que é que nós estamos a fazer neste momento, se vocês têm acompanhado, desde o dia 15 de janeiro deste ano em Amatanda, é mesmo, fizemos o lançamento, mas também associado a esse lançamento, estamos a fazer lançamentos de forma separada, que é mesmo para espécie de uma indução dos distritos, tendo em conta, você sabe que esse movimento nem é movimento político, é mesmo para todo, para aquele que é jovem. Então, estamos a andar distrito a distrito, mesmo para induzirmos, para instruirmos o distrito um modelo do futebol recreativo chap-chap. Isso é que estamos a fazer. Paralelamente a isso, também estávamos aqui a criar condições, já agora, a aproveitar este canal da Rádio Moçambique, o recreativo de futebol chap-chap, o projeto em si, já tem equipamento para os 154 distritos, já está disponível. Apenas falta distribuir. Vale a pena também lembrar que esse equipamento que nós estamos a nos referir, que vai cobrir o país todo, cada distrito tem direito a equipamento para 12 equipas. Cada distrito, para 12 equipas. Então, é só imaginar este número. Também incluímos, inclusive, os distritos da cidade de Maputo, distritos municipais. Então, estamos a falar de mais ou menos 161 distritos por ali. Então, neste momento que estamos a fazer, vamos criar condições para que o equipamento chegue a todos os distritos. Devido à conjuntura internacional, o transporte marítimo, não foi possível nós termos o equipamento a tempo e hora para começarmos o campeonato neste ano. Sendo assim, antes da época chuvosa, o que vamos fazer aqui é vamos fazendo esse lançamento, vão continuar. Os jovens vão continuar a jogar, enquanto isso nós disponibilizamos o equipamento. Depois da disponibilização do equipamento, lá para o março do próximo ano, já começa o campeonato recreativo de futebol chapo-chapo a nível nacional em todo o distrito, que vai ter suas três fases.
1: Como será o modelo de disputa?
0: Vamos ter competição distrital, de tudo para todos. Depois cada distrito vai apurar um vencedor. Nesse vencedor vai a fase provincial, até termos o campeão nacional. Agora, na fase do distrito, vamos até meio de setembro. Então, essa aqui é a agenda e o escopo que nós estamos aqui a trabalhar nesse campeonato. Tchau, tchau.
1: O que está definido em termos de premiação já na fase final?
0: Nessa fase final, até aqui nós trabalhamos com parceiros. Não tínhamos que falar de prêmio antes do equipamento. Então, enquanto nós vamos distribuindo, vamos aqui definir o equipamento do campeão distrital, o prêmio do campeão distrital, o prêmio do campeão provincial, assim como o prêmio do campeão nacional. Mas enquanto isso estamos a estruturar, também precisamos de partilhar aquilo que vai ser o regulamento do próprio torneio.
1: Seguramente que vai ser um prêmio robusto.
0: Robusto ou não, mas também só ver. Nós estamos a falar de 40 mil a 30 mil árbitros, então, obviamente, o prêmio também vai ser a altura do patrono, a altura daquilo que é o movimento que estamos aqui a fazer.
1: Os objetivos estão a ser cumpridos?
0: Obviamente, nós, como organizadores, estamos muito satisfeitos, porque se você for a ver, não só os jovens estão a jogar, os jovens estão a conhecer, Também temos aquilo que chamamos de economia ancorada no desporto. As pessoas

0: aproveita os nossos movimentos para fazer pequeno negócio. Então, esse que é o objetivo de interagir, entreter os jovens para não praticar para atos ilícitos.
1: Feito tudo mal, a falar tudo bem. É o coordenador nacional do recreativo Chapo Chapo que percorre o país, como dissemos, hoje escala o distrito de Zavala, concretamente a Vila Municipal. Está aqui o administrador do distrito de Zavala, Zaria Xavier, está igualmente o presidente do Conselho Municipal, Abílio Paulo Chiponde. Sr. Administrador, ver este movimento desportivo, jovens de Zavala, que se batem aqui, no verdadeiro sentido, você, deixa-me só, Jaimita, anunciar aqui o golo. É golo! É golo da seleção do Inharime. Está igualada a partida aqui, ou seja, sim, é de Zavala, queria dizer, está igualada a partida aqui no campo Chifofo, na Vila de Quecico, neste recreativo de futebol Chapo Chapo, o movimento do desporto recreativo que está a percorrer o país. Nesta segunda parte, o resultado está assim, Inharime 1, Zavala também 1. Prossigo aqui a interação, estava com o administrador do distrito de Zavala, Zaria Xavier, em direto para a Antena Nacional da Rádio Moçambique. O Chapo Chapo está a percorrer o país, hoje está em Zavala. Qual é o sentimento?
2: É um sentimento de muita alegria ver todos esses jovens aqui a jogar, a assistir. É maravilhoso. É uma iniciativa muito boa para a nossa juventude, para termos jovens saudáveis, jovens fortes, que é aquilo que a nação precisa.
1: Como é que tem sido o desporto no dia a dia aqui em Zavala?
2: O desporto temos praticado, temos iniciou no domingo passado o recreativo distrital, campeonato distrital de futebol, e que vamos premiar com o apoio de Jogabetes.
1: Sente que,
2: equipas, e o município também está a realizar o seu campeonato municipal. Então temos tido um campeonato regular, e em Maculuva também um campeonato que está a acontecer, que afinal vai ser amanhã. Então saímos até muito mais reforçados com este apoio que recebemos do recreativo Chapo Chapo.
1: Sente, administrador, que este movimento está a impulsionar o desporto também em Zavala?
2: Sim, sim, sim. E temos equipas já formadas, duas equipas, para a fase que vem no Chapo Chapo, que também está a criar muita expectativa para os jovens.
1: Muito obrigado. Como dissemos, está aqui a estrutura máxima desta divisão administrativa do distrito e também do município da Vila de Quecico. Sigo agora a conversa com o presidente do Conselho Municipal da Vila de Quecico, Abílio Chiponde. Muito boa tarde, em direto para a Antena Nacional da Rádio Moçambique. Viver este movimento no seu território, ver jovens a correr, outros a assistir, certamente que deixaram ou saíram dos maus caminhos, estão aqui para uma causa proveitosa.
3: Muito obrigado. Realmente é um momento muito emocionante. Estamos todos satisfeitos por assistindo a esta competição de dois distritos circunvizinhos a correrem, a mostrar o seu talento. Então, para nós é uma grande alegria.
1: Como que tem sido o desporto nas várias modalidades, a movimentação desportiva na Vila de Quecico, as infraestruturas desportivas, como é que se apresenta? A vossa grande visão e aposta, como é que é?
3: Realmente está a correr um campeonato recreativo municipal, onde estão a competir 18 equipas, para dizer que o desporto no nível distrito ou na área municipal está forte. Em termos das infraestruturas, estamos a trabalhar com os campos, construindo campos em todos os bairros. Por isso, o desporto está num bom caminho.

0: e as equipas estão a correr.
1: Muito obrigado. São declarações do presidente do Conselho Municipal da Vila de Quecico, Bílio Paulo, presente aqui no campo Chifofo, na Vila de Quecico, onde decorre esta partida entre as seleções de Inharime e Zavala. As duas formações estão empatadas a uma bola. A partida já vai na segunda parte, tal como dissemos, com esta igualdade que prevalece, pelo menos nesta segunda parte. Portanto, Jaimita Mabjaya, são estas as indicações que podemos avançar a partir daqui do campo da Vila de Quecico, palco desta partida entre as formações de Inharime e de Zavala. Esta é a primeira fase, tal como apuramos, do decorrer deste movimento desportivo que está a percorrer o país, as localidades, os postos administrativos, as vilas municipais, enfim, tudo está em movimento com este recreativo Chap-Chap. Permanecemos aqui e assim que a informação justificar-se, estamos ainda em programa e vamos pontuar, Jaimita.
2: Abraço, Marcela, e continuação de bom trabalho. São 16h41. Vamos já ao segundo remate desta tarde.
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2: E cá estamos de volta com a nossa rubrica Grande Penalidade.
4: Que hoje vem da minha terra, Wário Ampula. Uma contribuição do nosso colega Nelson Tatanha.
2: Tatanha, olá, chuta aí.
5: Olá família, hoje vamos aprender com o erro do antigo guarda-redes do Arraial Futebol Clube de Mecuburi, atualmente técnico do Departamento da Juventude e Desportos do Serviço Distrital de Educação, Juventude e Tecnologia daquele distrito, Orlando Pires, que ao ficar numa baliza sem malhas, viu os mal intencionados como mosquito a aproveitarem-se da situação. Como é que é mesmo, Pires?
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5: A primeira e única vez que contraí malária foi em 2018. Durante a noite, passei a sentir dores de cabeça e da barriga. No dia seguinte, depois de uma noite longa, fui ao hospital onde diagnosticaram malária. Pela intensidade das dores, não acreditei. Mas, mesmo assim, fui dado medicamentos antimaláricos que, depois de tendência de discussão com os enfermeiros, porque eu não aceitava que fosse malária, tomei os medicamentos e depois de algum tempo senti melhorias. Perdi jogos pela doença e como era titular, os meus colegas lamentaram bastante.
2: Mas será que eu vi bem, Castro?
7: Uhum.
2: O Orlando está no hospital, a contas com uma malária e ainda quer discutir com os médicos e enfermeiros.
4: Ouviste muito bem, Jaimito. Orlando era mesmo uma coa teimoso.
2: Bota teimoso nisso. É mesmo lá da tua terra.
4: Não invento.
2: É, Castro, são veja alguns. Só. Era terrivelmente teimoso, Orlando. Se eu fosse médica, estivesse de plantão nesse dia. Era uma vez, passava para o próximo paciente.
4: É, por isso não és médica. Mas felizmente lá tem médicos sérios e tu ficas aqui comigo.
2: Sorte a dele, pouca sorte a minha, que tem que ficar aqui contigo. Porque, sinceramente, Castro, foi graças à insistência dos médicos que ele hoje consegue contar-nos a sua história, a sua teimosia.
4: Mas vamos lá ouvir a segunda parte.
2: Vamos a isso.
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5: Para toda a gente e praticantes do desporto, aconselho a ter muita atenção. Façam o favor de dormir debaixo da rede mosquiteira, praticar o saneamento do meio, porque a doença da malária é uma realidade e é

0: Estado.
1: Olha, parece que o meu conterrâneo deixou a teimosia dele para trás e aprendeu a lição.
2: Matas tu.
1: Ah, continue as pés.
2: Ainda bem que ele decidiu chutar para bem longe a teimosia, porque se não fosse as enfermeiras...
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Estamos a 14 minutos das 17 ou 5 da tarde, como preferir. Daqui a bocado juntaremos novamente à antena o Castro Jorge. Agora para falar do estágio atual dos preparativos para os Jogos da AUSC Maputo 2026. Mas antes disso, toca dançar.

0: Juntamos agora à antena o Albino Muyembo, que esteve a acompanhar de perto a última etapa da 5ª edição do Circuito de Voleibol de Praia da Zona 6 em seniores masculinos e femininos.
1: Saudações. Moçambique fica com o ouro no setor feminino e luta pelo bronze em masculinos na última etapa da 5ª edição do Circuito Zonal de Voleibol de Praia, que vinha decorrendo aqui na cidade de Maputo desde a última quarta-feira. Comigo, Mohamed Valá, presidente da Federação Moçambicana de Voleibol. Do ponto de vista de resultados, não eram satisfatórios, tendo em conta que Moçambique luta pelo pódio em todos os escalões, em ambos os sexos, mas do ponto de vista organizativo, o que podemos dizer sobre isso, tendo em conta que Moçambique tem compromissos internacionais ainda este ano e também em 2027?
2: Boa tarde a todos, boa tarde Muyembo. Dizer que o balanço não é de todo positivo, visto que é masculino, não vamos à final. Mas, tal como aconteceu na etapa da Namíbia, as nossas duplas foram trocadas pela indisponibilidade dos parceiros de cada dupla. E, mesmo assim, tivemos uma boa prestação do Osvaldo Mungo e do Jorge Mongiani, que pela primeira vez jogaram juntos e vão lutar pelo bronze amanhã. E, quiçá, vençamos esse jogo. Em feminino, continuamos a liderar. Temos duas duplas a disputar a final, isso é bom, mas temos que continuar a trabalhar com vista a melhorar. Estamos cientes de que dificuldades financeiras não nos permitem participar nas etapas do circuito mundial, que tem outra dinâmica e ajudar muito mais estes nossos atletas séniores. Como bem disseste, ainda temos alguns eventos ao longo do ano, como a presença de Moçambique nos Jogos Olímpicos da Juventude em Dakar feminino. Tivemos prestação muito boa das atletas sub-16 que vão para Dakar. Vão disputar o bronze amanhã. Foi uma boa indicação, tanto em masculinos, mas novos também tivemos uma boa prestação e continuam a preparação não só para os Jogos do Olímpicos de Dakar, mas também para os Jogos da Região 5 que vamos acolher no mês de dezembro deste ano. Então é uma preparação a todos os níveis, todas as categorias, desde sub-18, sub-20, séniores, para os eventos que temos. E, como bem disseste, ainda temos próximo ano vários eventos, qualificação para os Jogos Africanos, que vão decorrer no Egito, os próprios Jogos Africanos e Campeonato do Mundo em Feminino. E vamos continuar a trabalhar, Muyembo, acolhendo esses eventos, estas etapas de circuito zonal, que nos permitem pontuar e ter o maior número de atletas a participar no evento. Tivemos 8. Masculino, feminino, a participar neste evento, e isso é muito positivo para os nossos atletas e para o voleibol nacional.
1: Mohamed Valá, presidente da Federação Moçambicana de Voleibol.
0: Obrigado, Albino Muyembo. Estamos a 6 minutos das 17 ou 5 da tarde, como preferir. Vamos agora conhecer o estágio atual dos preparativos para os Jogos da AUSC, agendados para dezembro próximo na capital moçambicana. Para tal, juntamos novamente à antena o Castro Jorge. Boa tarde.
3: Esta continua sendo a companhia amiga do canal esportivo da Rádio Moçambique. Vamos agora entrar no espaço de entrevista. Muito alusivo, então, à Semana Nacional de Desporto. Começou na última sexta-feira, prolonga-se até o dia 25 de setembro.

0: setembro, o dia então das Forças Armadas de Defesa de Moçambique. E ao longo destes dias temos vindo a falar de assuntos importantes relacionados com o processo de desenvolvimento do desporto no nosso país. Hoje não vamos fugir à regra, tenho já em estúdio o professor Inácio Bernardo, com quem vamos conversar à volta então da organização em dezembro próximo dos Jogos da AUSC, os Jogos da Juventude da Região 5 do nosso continente. Professor, obrigado. Em que ponto é que se está? Há pouco mais de 2 meses, mais coisa menos coisa, desses jogos.
1: 2 meses, estamos a 2 meses. 2 meses e 10 dias. Os jogos começam ao 4 de dezembro, né? De 4 a 13. Estamos quase.
0: Qual é o ponto de situação?
1: Bem, neste momento estamos no passo final da organização. Claramente que ao organizar os últimos detalhes, conforme sabemos, já no próximo mês de outubro, a 24, vamos receber a última reunião da AUSC, e estes jogos são organizados pela ROC, portanto, que é a organização regional, e nós, que somos o COL, que é a organização local. Vão fazer a última visita de verificação e o estado em que estamos na preparação. Claramente, começando pelas infraestruturas, neste momento já se está no terreno praticamente, conforme sabe, é uma questão de ver este aspecto, com a exceção do pavilhão da universidade, que é preciso ver o teto, mas os outros é uma questão de ver o chão, portanto, para tornar-se praticável. Mais a questão dos balneários, esses aspectos todos. Eu estou a falar no que se relaciona às infraestruturas. Sobre a questão dos alojamentos, quero calcanhar daqueles, na última reunião que nós tivemos cá, que eles, a ROC esteve cá, já visitámos, portanto, os hotéis onde os atletas irão estar alojados. Conforme sabe, teremos a cerca de 3.500 a 4.000 pessoas em Maputo nesse período. Estou a falar entre treinadores, atletas e dirigentes, assim como os próprios jornalistas que irão acompanhar as suas respectivas seleções nacionais. A questão dos hotéis também praticamente está fechada, faltam alguns detalhes, porque vamos usar praticamente os hotéis aqui na cidade de Maputo e um na Matola, porque, conforme sabe, o futebol vai estar sediado na Matola. Estamos a falar de um aspecto competitivo na Arena Algir. Portanto, as 24 a 26 equipas de futebol estarão lá. Estou a falar de mais ou menos 10 equipas femininas e 10 equipas masculinas, mais 4 das ilhas, porque em masculinos esta prova de futebol, além de serem jogos da AUSC, também esta prova qualifica para o CAN, tanto do próximo ano, daí a vinda dessas equipas que, não fazendo parte da AUSC, mas fazem parte da Zona Austral da África. Estou a falar das Maurícias, estou a falar de Madagascar, estou a falar das Seychelles e das Comores. E relativamente às outras modalidades, e conforme sabem, são praticamente 10 modalidades, e então neste movimento todo, penso que Maputo vai ser a capital do desporto juvenil em dezembro.
0: Professor, o que é que significa organizar jogos desta magnitude?
1: É de uma dimensão muito grande. Logicamente que não é muito exigente em termos, porque estamos a falar de alta competição, mas estamos a falar de atletas juvenis. Quando são atletas juvenis, além dos próprios jogos em termos competitivos, estamos a falar do intercâmbio desportivo entre os jovens da Zona Austral. Estamos a falar de conhecerem os novos amigos. Estamos a falar de 10 países da zona, não é? Portanto, não estamos a falar, não é nada pouco, não é? Estamos a falar de 12 modalidades desportivas. E há que referir também que mesmo nas modalidades desportivas, além das modalidades, também modalidades normais, desporto normal, também incluímos os desportos para a pessoa portadora de deficiência. Estou a falar dos wheelchair, estou a

0: também, portanto, corrida na cadeira de rodas, assim como com deficiência visual e também os Paralímpicos. Portanto, quando falo do Olímpico, especial Olímpico, estou a falar daqueles com problemas, também com alguma dificuldade em termos de leitura de situações que fazem com que, na realidade, essas crianças sejam especiais, mas que temos que ter uma oportunidade e dar-lhes uma oportunidade de praticar o próprio desporto. Portanto, estamos a falar de convívio desta gente toda, e isto é de uma dimensão muito grande, inclui esforço. Por isso é que nós, mesmo tendo organização local, tivemos que nomear um secretariado nesta última parte, porque já os nossos braços não aguentavam cobrir praticamente com todas as exigências. Então nomeamos um secretariado de mais ou menos, neste momento, a trabalhar com 6, 7, mas o secretariado iremos passar para mais ou menos 22 a 32 pessoas para trabalhar a full time até dezembro. Portanto, conforme vê, precisamos, temos tido um apoio do Governo, lógico, porque estes jogos são organizados pelo Governo, o Governo é que é o responsável pelos jogos, mesmo indicando uma organização, uma comissão organizadora, são da responsabilidade do Governo, e tem outra parte também que os próprios atletas, sabe que os atletas para estes jogos também pagam, portanto, todos os atletas que vêm para Moçambique, portanto, as seleções pagam, os países pagam, e depois teremos também que buscar algumas parcerias. Já começámos com algumas, mas iremos fazer um encontro com os parceiros. Portanto, vamos fazer o lançamento no dia 4, no dia 2 dos jogos, e durante o lançamento, a seguir, depois iremos fazer, incentivar e um encontro com os parceiros, na perspectiva de capacitar mais as nossas condições para a organização desta própria prova.
1: Professor, quanto é que custam estes jogos?
0: Os números não estão muito definidos em termos de exigências. Conforme sabe, a questão da reabilitação dos campos é um custo, mas nós não temos a capacidade de atingir os níveis em que eles existem. Sabe que os nossos próprios clubes, neste momento, é o momento que eles aproveitam para ver se melhoram as suas infraestruturas desportivas, mas as coisas não estão lá muito bem, mas fizemos o possível e vamos fazer. Portanto, os custos não são muito exatos, porque tem muito a ver com a questão dos hotéis também. Os hotéis também são alugados, mas entendemos que, na realidade, mesmo os países pagando, sabem que têm que fazer a sua comparticipação. Temos de ter transporte a full time para esta gente toda, e conforme vê, os valores, poderei não falar exatamente quanto custa na realidade, mas é de uma exigência financeira apertadinha.
1: Professor, normalmente estes tipos de jogos, o alojamento tem sido em vilas olímpicas. A nossa situação é sui generis?
0: É sui generis. Nós gostaríamos, porque nós, quando vamos para esses países, ficamos em vilas. E nas vilas, para este tipo de jogos, não é a vila a dimensão da nossa vila olímpica. A nossa vila olímpica foi um legado que nós deixamos, e foi um esforço financeiro muito grande e de uma dimensão que Moçambique, naquele período, dimensionou-se de uma forma em que muitos países ficaram agradados, e todos gostam e querem estar em Moçambique pelas condições que nós demos. Mas as vilas que o Castro aqui se referia para eles são os lares universitários. Portanto, eles fazem esses jogos ao nível das universidades ou de colégios de uma dimensão um pouco superior. Só que as nossas condições de alojamento ao nível das nossas universidades ainda não está de acordo com aquilo que são os padrões que eles exigem. De tal forma que a primeira ideia que nós tínhamos, inclusive, era criar uma vila na Universidade de Eduardo Mondlane, na Universidade de Joaquim Chissano. Só que por questões orçamentais não conseguimos avançar, e o tempo também não nos foi suficiente, porque nós queríamos usar uma vila destas também para deixar como legado para o nosso setor universitário, os nossos jovens do ensino superior, e não conseguimos. Mas, na ausência disto, nós não tínhamos outra hipótese não realizar e alojar os jogadores nos setores hoteleiros. E, conforme sabe, Moçambique, em termos de hoteleiros, é suficiente, está muito à vontade, não estamos muito à vontade em alojar

0: os 3.500 atletas aqui, mas o normal neste tipo de atividade, principalmente quando trata-se de atletas júniores, juvenis júniores, é alojá-los nos lares universitários.
1: O movimento como é que vai ser?
0: O movimento vai ser muito grande. O movimento vai ser muito grande porque nós tivemos um senão logo no início. A nossa ideia era de como legado, pormos a Gina Machel e a Francisco Manhanga como os polos do netball e do ténis, mas por causa do calendário de exames que depois foi alterado, não poderíamos fazer nesses sítios neste momento. Então, mas temos o centro Banco de Moçambique na Matola, onde vamos fazer a modalidade de netball. Portanto, netball, apesar de ser uma modalidade não muito praticada em Moçambique, mas há alguns passos, e vai ser ela realizada, portanto, o netball. E o ténis vai para o Centro de Conferência Moçambique-China, portanto, Centro Cultural Moçambique-China, e depois teremos o karatê, teremos o futebol, conforme eu disse, qualifica para o campeonato, para o africano. Teremos o basquetebol 3x3 e o basquetebol normal. E o basquetebol 3x3 vai ser realizado ali no mercado de Magumba, enquanto o voleibol de praia mesmo também ali ao lado, e o voleibol de sala e o voleibol também de voleibol de praia. Teremos também o taekwondo, teremos também o ténis de campo, que aqui no Tunduru, e nós no Tunduru também iremos, já avaliamos algumas reabilitações para melhorar aquele piso. Sabemos que o piso não está lá muito bom. E, portanto, essas modalidades todas que eu aqui me referi, portanto, vão mexer com a cidade de Maputo praticamente durante esses dias. Mas também é preciso perceber que o impacto desses jogos não tem muito a ver só com aquilo que se faz dentro do campo. Nós temos cerca de 800 a 1000 voluntários. Ainda estamos ali a trabalhar nos números que não são fáceis. E desses voluntários vêm do país inteiro. Portanto, nós contamos em trazer mais ou menos uma média de, em masculinos e em femininos, de cada uma das províncias para estarem presentes neste grande evento desportivo, porque este evento desportivo não é só a cidade de Maputo, e vamos fazer também a publicidade desses jogos a um nível nacional, e conforme sabe, por ser Moçambique, todos os países vêm ter. É interessante que, se vermos as estatísticas, o país com o maior número de participantes sempre cai estes jogos, nós fizemos em 2004, é Moçambique. Como? Porque a maior parte vem de via terrestre. Estamos a ver, a partir de Tete, naquela fronteira de Zoba, vamos receber a Zâmbia, vamos receber dali o Malawi, depois recebemos o Zimbábue aqui de Machipanda, recebemos a África do Sul aqui da fronteira do Rossano, e a África do Sul, a Suazilândia se calhar vai entrar por Goba, por Namaja. Portanto, este trajeto todo de entrada desses atletas, desses machibumbos todos, qualquer uma dessas delegações vem com 200 a 300 atletas, portanto, vem via terrestre até aqui, em cada passagem de uma província para outra. Estamos já com a nossa equipa de marketing a tentar fazer uma festa para que ao chegarem a Maputo tenham conhecido aquilo que são algumas províncias deste país e que as pessoas também tenham vivenciado aquilo que é o trabalho que vai ser feito.
1: Em termos de mobilidade na cidade de Maputo e também na Matola, como é que vai ser?
0: Preocupante, mas nós, conforme sabe, nós na nossa comissão organizadora temos os elementos, primeiro do município de Maputo e da Matola, que trabalham diretamente connosco. Temos também, além do município, temos o Ministério do Interior connosco, portanto, temos praticamente nas nossas subcomissões estas áreas todas que intervêm naquilo que é a reabilitação das estradas, naquilo que é o trânsito nas estradas connosco, e essa competência eles lideram, e conforme vê, nós fizemos duas ou três visitas há pouco tempo, aquelas que tivemos do Rock, e andamos normalmente na cidade. Logicamente, o que nos prometeram, e temos a certeza que vai acontecer, é que a cidade de Maputo daqui a um ou dois meses estará mais calma do que está hoje.

0: e esperamos que isto seja assim.
1: Prevê-se a definição de faixas direcionadas para os jogos, tal como aconteceu, por exemplo, em algumas ocasiões nos jogos africanos?
0: Se houver necessidade, iremos o fazer, porque a dimensão destes jogos não tem muito a ver com a dimensão dos jogos africanos. Os jogos africanos foi um movimento sugênese, portanto, estávamos a falar de 3 vezes mais do que iremos ter cá em Maputo desta vez. Mas a nossa ideia é que só iremos usar se houver alguma necessidade. Porquê? Porque, conforme eu disse, o futebol tem cerca de 420 atletas. A 500, 420 a 500 atletas, que seria mobilizado entre Maputo e Matola. E conforme vê, daqui de Maputo para Xumen, estamos a falar de mais uma hora
1: de viagem.
0: Então tiramos esta componente toda de futebol e fomos deixar, mesmo ali, a 20 minutos, a 10, 20 minutos da arena, portanto, do campo de futebol. Os próprios dirigentes, estou a falar dos árbitros, estou a falar dos acompanhantes e tudo, da FIFA, da CAF e da AUSC, vão estar sediados também, não no mesmo hotel, não vamos ter árbitros e jogadores no mesmo hotel, mas num outro hotel também ali perto, lá na Matola. A única equipa que vai fazer o trajeto para fora vai ser praticamente a do netball. Netball, estamos a falar da autoestrada, sem muita saída para o lado contrário, estamos a falar da cidade de Matola, e aí vai ser tranquilo. Agora, aqui dentro do Estrela, porque o Game Village, portanto, a vila dos jogos, vai ser no Hotel Glória. Portanto, o Hotel Glória é de ser o hotel que vai levar a maior parte dos atletas. Estamos a falar de mais ou menos 1.500 atletas. Os outros estarão distribuídos nos outros setores hoteleiros. Estamos a falar de mais um ou dois ou três hotéis. Então, tudo vai ser feito na trajetória da Baixa até esta zona. Tudo vai girar neste sentido. Tudo vai girar. Não vamos entrar no meio para depois nos espalharmos. Saímos daqui e atacamos os campos. Os únicos campos que nos preocupam um bocadinho em termos de chegar e sair, estamos a falar do campo da Liga Desportiva, a Politécnica, o Estrela, que são os setores, porque o Estrela vai ser a casa do boxe, conforme vocês sabem, e a Politécnica do basquetebol. Portanto, são alguns setores desses que nos irão criar alguma dificuldade, mas mesmo assim, achamos nós, com alguma mobilidade com o trânsito, não precisaremos, porque queremos que seja uma festa para todos nós. As pessoas não podem dizer, porque há jogos, eu lembro que tivemos uma situação um bocado delicada quando foi dos Jogos Africanos por causa do ciclismo, não sei se o Castro se recorda. Parámos a cidade praticamente um dia, né? Parámos daquilo, foi das 9 às 14 e não foi fácil, recebemos muitas queixas, porque quando se trata do ciclismo, o circuito era aqui dentro da cidade. Isso complicou-nos muito, mas desta vez não temos o ciclismo, iremos ter simplesmente as próprias modalidades de combate, do atletismo que me referi, que será no Zimpeto, também vai ser se calhar um trajeto, e a natação também no Zimpeto, mas temos a certeza de que com a circular o que não tínhamos em 2011, a circular hoje praticamente faz a cidade respirar, porque nós não precisamos de andar por dentro da cidade, por volta, saímos por fora e entramos de novo à cidade. E acho que isto vai estar facilitado.
1: O Zimpeto vai ser o centro de quê?
0: Portanto, o Zimpeto vamos ter atletismo.
1: Pura e simplesmente.
0: O Zimpeto é a cerimónia de abertura e encerramento. E vamos ter futebol. Portanto, estamos a falar, se calhar, das finais de futebol e abertura, possivelmente poderão ser no Zimpeto. E alguns jogos de futebol também vão ser no Zimpeto, mas nós só poderemos fazer futebol quando não tivermos o atletismo, claramente, não é? Então, por isso é que a compatibilidade em termos de utilização do espaço, quando houver atletismo, não é possível haver o futebol. Então, no Zimpeto, será a sede do atletismo e será da natação. O futebol será só na cerimónia de abertura e na cerimónia de encerramento.
1: Estamos à conversa com o professor Inácio Bernardo, membro do Comitê Local de Organização dos Jogos da AUSC, que terão lugar em dezembro próximo nas cidades de Maputo e também na Matola, movimentando pouco mais de 3.500

0: envolvidos entre atletas, técnicos, dirigentes e seus acompanhantes. Professor, como vai ser a cerimónia de abertura? Porque tem sido um momento que o país acolhedor aproveita para mostrar as suas valências, a sua cultura, a sua tradição, enfim, os seus princípios. Tem sido normalmente assim. Como é que vai ser no nosso caso?
1: Nós temos dois grandes desafios. O primeiro desafio é a própria cerimónia de abertura, porque já fizemos termos de referência da cerimónia de abertura, ainda hoje estivemos reunidos esta manhã, porque vamos dar um sinal agora. Agora vamos dar um test event. Portanto, vamos organizar agora o lançamento dos jogos, que vai ser no dia 2, que vai ser um test event daquilo que será um bocadinho aquilo que nós queremos atingir quando for da cerimónia de abertura e encerramento. Então, ainda estamos a trabalhar nos cenários. Já temos referência e neste momento estamos a tentar aprofundar, porque, conforme sabe, a cerimónia tem que ter uma história, e a história é deste país. Tem que ter a história de um povo, e o povo é deste país. E estes países africanos são bantos, praticamente, aqui na zona sul da África. Então, nós estamos já a maquinizar com o nosso parceiro da ROC como é que as coisas poderão ser feitas. Queremos fazer numa dimensão, como foi dos Jogos Africanos, em que as pessoas recordem-se até hoje, quando vou para aquelas reuniões africanas, Moçambique, quando é que vai receber de novo os Jogos Africanos, quando é que vai receber os Jogos Africanos.
0: Bom, por falar nos Jogos Africanos de Maputo, deixa-me só dizer, por exemplo, nos Jogos de Rabat, toda a gente perguntava do Vale de Nhambaval. As pessoas ficaram impressionadas.
1: Exatamente, onde fizemos lá a nossa canoagem. Em Nhambaval, onde fizemos o que foi uma coisa... Foi uma coisa sugerente. O ponto 2 do grande desafio é como encher o estádio, conforme o Castro deve estar a imaginar. A última vez enchemos o estádio da Machava com os Mambas, sempre que houvesse, e nós enchemos muitas vezes. Mas o Zimpeto, acho que se enchemos na abertura, encerramento do jogo, na inauguração, e mais umas pouquíssimas vezes. E desta vez nós não podemos levar o chefe de Estado para uma cerimónia de abertura dos jogos sem ter o estádio cheio. Não passa pela cabeça de ninguém. Então nós estamos a fazer um trabalho muito profundo de interessar as pessoas não só pelos jogos, não só pela abertura, mas por vários cenários culturais, desportivos, jogos e tudo. Rifas, queremos, estamos todos os dias a sonhar como é que nós podemos encher aquele estádio, ter os nossos estudantes a participarem, porque o desporto é uma referência, o desporto é uma casa de boas referências. Portanto, um miúdo que tenha passado desporto, um miúdo que gosta de desporto, a tendência deste miúdo é andar num caminho mais seguro e mais certo. E é uma ocupação sã, saudável para os atletas, para os miúdos. Então nós precisamos de incentivar isto, precisamos de criar mais situações em que os nossos meninos possam assistir a esta cerimónia, possam ver um jogo de futebol e que eles possam ir aos estádios, ir assistir os jogos. Então este desafio, não só para a cerimónia de abertura e encerramento, como poderemos encher o estádio, mas também queremos ver os nossos locais de jogos, os nossos estádios, os nossos campos de jogos, também com muita gente a assistir. Este é o grande desafio que nós temos.
0: Aventa-se essa possibilidade das entradas serem gratuitas ou não?
1: Sim, aventa-se as entradas serem gratuitas, e nós ainda estamos a trabalhar no cenário, mas costuma-se dizer que é preciso, se calhar, começar a publicitar, e nós, mesmo que se pague algo, e a ideia é pagar um valor simbólico, por exemplo, 10 meticais, ou ir buscar uma senha, ou um bilhete, e aquele bilhete ou a senha, a pessoa que for assistir, ter uma rifa no intervalo para poder ganhar, seja um televisor, seja uma bicicleta, seja, sei lá, esta coisa de música que os miúdos usam hoje, pequenitos, que são umas aparelhagens autênticas, né? Então, nós vamos incentivar isso, vamos trabalhar estamos a trabalhar com as operadoras para ganhar um celular, a ganhar uma recarga, estamos a tentar trazer coisas.

0: Pois é, a nossa equipa de marketing está a trabalhar a full, full, full para ver se cria incentivos para as pessoas poderem ir, terem o bilhete ou terem a senha, alguma coisa para incentivar. Então, quando digo que poderá-se de borla sim, se calhar um preço simbólico que é para ir buscar a tal senha ou o tal bilhete que poderá lhes facilitar ganharem dentro da rifa ou ganharem isto e aquilo. Este é que é o nosso pensamento.
1: Professor, uma das causas apresentadas pelas pessoas que gostam de desporto ao deslocarem-se ao Estádio Nacional do Zimpeto, sobretudo para eventos desta natureza, com muita gente, e no final do dia, para regressar à casa à noite, tem a ver com o sistema de transporte. A vossa comissão está preparada para atenuar este problema?
0: Castro, nós, é aquilo que eu digo, estas nossas entrevistas são boas por isso, né? Isso é um dos pontos que acho que temos que, já tínhamos acomodado, mas pensando mais naquilo que é o conceito de movimento das pessoas que nós vamos convidar para levar, das escolas e tudo. Mas teremos que criar, se calhar, situações para o povo em geral, como é que isso vai acontecer com eles. Porque o grande problema que nós temos muitas vezes é que toda a gente quer ir de carro, toda a gente quer levar os carros. E se
1: Se
0: calhar o
1: calhar
0: chapa muitas vezes
1: tem
0: não
1: a ver
0: chega.
1: com esta segurança que a pessoa tem, que no meu carro estou seguro porque depois regresso à casa são e salvo. Porque já houve situações em que no final do jogo, às 20, 21 horas, as pessoas tinham que percorrer algumas distâncias a pé.
0: Eu concordo consigo, cara. Eu concordo. Eu lembro que eu, quando vou ao estádio, eu, quando termino o jogo, eu fico lá mais uma horita. Tenho a minha malta, ficamos lá a conversar. Nós estamos lá uma hora e meia depois, porque sabemos que aquela hora não podemos sair. Mas os locais, como os grandes estádios do mundo onde nós visitamos, em 10, 15 minutos tu
1: Está tudo
0: sais, o estádio
1: evacuado.
0: está tudo evacuado. E esta perspectiva é que tu vais a um estádio, tens o metro lá embaixo, tens o comboio ali de lado, poucas pessoas levam os carros. Poucas pessoas levam os carros. As pessoas saem. Há saída de estádios que é diretamente para o metro, por exemplo. Há saída de estádios que é diretamente para. Nós já tivemos um comboio no estádio da Machava, não me esqueço. Eu já fui dos caminhos de ferro para o estádio da Machava de comboio. Apesar de eu vir da Matola, nós na Matola íamos a pé. Ninguém pode acreditar hoje que eu saía da cidade da Matola para o estádio da Machava
1: Mas era em grupo
0: para ver o Bachaquém
1: e
0: Desportivo à
1: portanto
0: noite. Pá, a malta guiava-se por aquelas luzes, pá, do estádio. E entrámos naquele matagal onde está agora como é que chama? A portagem. Aquilo era um matagal. Ali era água, aquilo tudo. Nós atravessávamos à noite, pá, íamos para o estádio através das luzes. Entrámos na linha férrea e íamos andar por cima da linha férrea até chegar. E voltávamos a pé. Nós já fizemos isso para ver futebol no estádio da Machado. Não me lembro daquelas finais académica desportivo. Não me lembro, não me esqueço. Aqueles empates ao meio da semana com a Nur-Americana e aqueles grandes atletas que nós tínhamos naquele tempo. Nós íamos a pé, não tínhamos o carro da Matola para o estádio. Nós descíamos ali na Casa Branca e atravessávamos aquilo a pé. Então, e hoje já não é possível, pois nossos filhos é impensável. Mas o que cá estava a dizer é interessante, é que nós, e neste momento temos essa capacidade de organizar uma frota de autocarros para poder vazar o pessoal do estádio. E acho que isto foi. Nós estávamos a trabalhar na perspectiva dos convidados, das pessoas que vamos buscar à escola, e agora vamos começar a pensar na perspectiva de ter esta gente para poder vazar.
1: Estamos a chegar ao fim desta conversa com o professor Inácio Bernardo, membro do Comitê Local de Organização dos Jogos da AUSCA. O Roque regressa dentro de mais ou menos um mês. O que é que vamos apresentar para os convencer que somos o destino ideal para esta edição dos Jogos?
0: Vamos, desta vez estaremos muito mais preparados, porque, conforme sabe, nós viemos tarde, as coisas começaram tarde e nós, neste momento, é que já estamos numa velocidade de cruzeiro, porque não temos hipótese, temos de fazer as coisas acontecer. E nós, ao Roque, já temos praticamente tudo definido. Temos definido já a questão dos alojamentos, portanto, isso quase está tudo fechado. E eles ficaram maravilhados, porque estamos a dar uma dimensão

0: jogos daquilo que nunca se foi dado anteriormente, com a exceção de Moçambique também ter alojado esses mesmos atletas em hotéis em 2004, não é? E a questão dos alojamentos, a questão dos espaços desportivos, os nossos materiais já estão a vir, tanto ligados aos aparelhos eletrónicos para os pavilhões, também os, a parte do campo, do pavilhão também, as caixas, porque conforme sabe, o tapete de vôlei e o tapete de básquet é completamente diferente. Nós já se fez as encomendas dos materiais todos, principalmente para os campos onde serão reabilitados.
1: Mas esses materiais chegam a tempo?
0: Chegam a tempo, porque nós tivemos um deadline que sabemos que temos que pagar no período X, são tanto tempo para chegar aqui e vem. Isso está claro, isso vai acontecer. A única coisa que não vai deixar de acontecer é que até lá quase, em novembro, ainda estaremos ali a correr com algumas coisas, isso eu não tenho dúvida. Mas nesse momento também já teremos a equipa de rock cá em Maputo também. A equipa de rock a partir de novembro, a partir de 15 de novembro, penso eu, senta aqui até os jogos, né? 20 dias antes. Então, nós estamos tranquilos. O único problema que nós temos, e não sei, é a nossa forma de estar muitas vezes, andamos sempre devagarinho e quando chega o momento, e se calhar como sempre corre bem, muito bem, achamos que é a normalidade, mas a normalidade não pode ser essa. Nós temos que começar a ter as coisas organizadas com muito mais tempo, com muito mais calma, mas este país é, como eu digo muitas vezes, é um país abençoado. As coisas no fim correm porque as pessoas dedicam-se, as pessoas são competentes, são capazes, mas tenho a certeza, conforme estava a perguntar, quando o Rock chegar, nós estaremos ao nível daquilo que eles desejariam que nós estivéssemos, porque na realidade somos capazes de fazer bem as coisas.
1: Professor, uma última questão. Os materiais que foram adquiridos são nossos, eles serão instalados e ficarão por cá depois dos jogos?
0: Sim. Os materiais ficam. É aquilo que eu dizia ao Castro antes. Isto é uma oportunidade para melhorar as nossas infraestruturas desportivas. Nós, quando avançámos para os Jogos Africanos, em 2011, eu lembro, fomos muito criticados, porque recebemos jogos à última hora, mas nós estávamos conscientes de que era um melhor momento para nós melhorarmos as nossas infraestruturas desportivas. E até hoje nota-se que demos um boom naquele tempo em infraestruturas desportivas, e mesmo a nível competitivo, demos um boom muito grande, principalmente nas modalidades onde nós não íamos buscar nenhuma medalha. E hoje já vamos buscar uma medalha à canoagem, já vamos buscar uma medalha no boxe feminino, já vamos buscar várias medalhas no desporto para a pessoa portadora de deficiência, o que não acontecia antes dos Jogos de 2011. Portanto, é preciso haver alguma coragem quando há este tipo de atividades, porque sabemos que as nossas infraestruturas também ficam a ganhar, e mesmo os nossos atletas, em vez de participar em 10, 20, 30, participamos com uma delegação com todos e com a probabilidade de melhorar cada vez mais os índices do nosso rendimento e o nível de medalhas que nós conseguimos.
1: Muito obrigado, professor. Temos então a conversa com obrigado. O professor Inácio Bernardo, membro do Comitê Local de Organização dos Jogos da AUSC, que Maputo e Matola acolhem já em dezembro próximo. Será um intenso e amplo movimento esportivo nestas duas cidades moçambicanas. Ficamos então por aqui.
2: Obrigado, Castro Jorge. São 17h26. Falamos então do estágio atual dos preparativos para os Jogos da AUSC, agendados para o próximo mês de dezembro na capital moçambicana. Vamos agora ao fogo de remates.

0: quem ganhe crédito.
1: Ora, sejam todos muito bem-vindos ao nosso Fogo de Remates, Mister.
2: É, a rubrica onde a bola vem da bancada e ganhamos mola.
1: Moçuro com o dinheiro de Zapau, cobre mola e não moleza. E olha que o primeiro remate vem do Januário Munguambi, diretamente da Muambi, Maputo.
2: E ele remata. O repelente dá-me alergia.

0: O dragão provoca-me sinusite por causa do fumo. Como me proteger além da rede?
1: Grande jogada de recurso, Januário. Se a sua defesa central está lesionada e já não tens suplentes, tens que reforçar a linha defensiva a partir do meio-campo.
0: Boa, Castro. Gostei dessa tática.
1: Estás a brincar?
0: Oh, Januário. Monta a rede nas janelas e portas da sua casa. Use mangas compridas e elimine a relva alta e os charcos ao redor da sua casa.
1: E em vez de jantares com o dragão aceso na sala, queimas a serpentina uma hora antes do jantar com portas e janelas bem fechadas.
0: E quando fores jantar, aí é só apagar o dragão, ventilar só um bocadinho a sala e... entras para o campo livre de mosquitos.
1: Vamos então ao próximo remate que vem do Salimo Basílio Salimo, do distrito do Lago, no Niassa.
0: E o Salimo remata. Se eu tiver malária, posso comprar o remédio na farmácia sem precisar de ir ao hospital?
1: Salimo, o que é isso? Estás a perguntar ao árbitro se podes marcar um golo com a mão?
0: Salimo, Salimo, Salimo, cartão vermelho direto. Comprar medicação às cegas sem saber o resultado do teste só reforça o teme mosquito.
1: É como revelar a tua tática ao adversário antes do jogo, pois companheiro.
0: E se não consegues ir ao APS ou unidade sanitária, então faça o teste rápido na farmácia antes de comprar qualquer comprimido.
1: Oba, me surpreendeste com a sua tática, Omita. Agora saltamos para Vilanculo com o remate do Antônio.
0: E o Antônio remata. O meu amigo tem um jardim lindo, mas cheio de plantas. E o time moço a picar as crianças. Que dica posso dar?
1: Gostei dessa. O time moço. Que grande remate, Antônio. Isso exige uma tática e disciplina.
0: Pois é, Antônio. Teu amigo deve eliminar toda a água parada nos vasos e carcaças e pensar em pulverizar regularmente.
1: E pode até plantar ervas dos gatos, citronela ou outras plantas que afastam mosquitos em lugares estratégicos no jardim.
0: É, e as crianças devem ter a disciplina de usar repelentes ao fim da tarde, quando o time moço vai à caça.
1: E são uns bons caçadores estes tipos. E o último remate do dia vem de Rodrigues de Zavala, Inhambane, lá, terra das timbiras.
0: E da boa gente. E o Rodrigues remata. Quando estou com malária, posso dormir na mesma cama com a minha família?
1: Resposta curta, clara e direta. Claro, Rodrigues. Podes, a malária não se passa por abraço, beijo ou outras atividades da cama.
0: Atenção à tática de equipa, Rodrigues. Se um mosquito te picar e ficar infectado, e aí picar a tua querida esposa...
1: Ulala, aí vão passar mal os dois.
0: Mas se forem dormir dentro da rede, bem fechadinha.
1: Fechadinha.
0: É, dorme à vontade. Ou fazem aquela atividade que o Castro Jorge gosta. Aí não há problema.
1: Vais dizer que não gostas. Que grande exibição, Misters. Remates certeiros de defesa imbatível contra a malária em todas as situações.
0: Lembre-se de manter a guarda bem alta. Joguem equipa. Até ao próximo remate.
1: Pois então, fiquem a escutar
0: o Timos.
2: Boa noite, Timos.
3: Boa noite, Mister.
2: Passaram 12 dias desde o nosso ataque a Tim Matalões. As nossas picadas devem estar a fazer efeito. Scout, estás no local?
4: No local, Mister! No campo de treino, a equipa toda está mal! O guarda-redes, o capitão, todos! Um está com febre e náuseas, outro com dores de articulações e a vomitar!

0: com dor de cabeça e febre. Excelente! As nossas picadas surtiram efeito.
1: Com certeza.
0: No domingo, os matalões de Palmo terão que entrar em campo com a equipa B.
1: Equipa B. Queríamos ver essa derrota no domingo, mister. A vitória está garantida.
0: Vamos assistir ao vivo no domingo. O quê? O que é que estou a ver? Não é a equipa A que está a entrar em campo? Scout?
2: Sim, sim, sim, mister. É a equipa A.
0: Tu viste o que viste ou mentiste para nós?
2: Não, não, mister. Eu vi o que vi. Não menti.
0: Isto só pode significar uma coisa.
2: O quê, mister?
0: Eles lançaram um contra-ataque imediato.
2: Que contra-ataque, mister?
1: Nós não fomos picados.
0: Eles sentiram os sinais de malária e correram para o posto de saúde.
2: Oh, não.
0: Recuperaram antes do jogo.
2: Oh, não.
0: Esta vitória é deles.
2: Não.
0: Esta vitória não. É deles.
3: Misters, a melhor resposta ao ataque da malária é o contra-ataque. Ao primeiro sintoma de malária, procure o APS ou unidade sanitária. Recupere antes de perder o jogo.
4: Pois é, não fique fora do jogo. Não perca para a malária. São 17h33. Boa viagem.

Marlene espalhar a sua performance aqui nesta antena desportiva, o seu perfume musical. Estamos a caminhar a passos bem galopantes para o término desta viagem desportiva.

E a África do Sul derrotou esta tarde a Guiné por 2-1 no fecho da ronda inaugural da corrida a CAN 2027. Noutro jogo do grupo D, o Quênia e a Eritreia empataram a 1 golo. Quadro completo de resultados da ronda inaugural. Moçambique 1, Senegal 1, Namíbia 1, Congo Brazzaville 0, Mauritânia 3, República Centro-Africana 1, Líbia 2, Botswana 2, República Democrática do Congo 2, Guiné Equatorial 0, Camarões 3, Comores 1, Tunísia 1, Uganda 1, Serra Leoa 2, Zimbábue 3, Costa do Marfim 2, Gana 0, Sudão 1, Etiópia 0, Tanzânia 0, Guiné-Bissau 2, Níger 2, Lesoto 1, Togo 1, Burundi 0, Ruanda 3, Libéria 1, Nigéria 2, Madagascar 1, Malawi 2, Sudão do Sul 1, Gâmbia 2, Somália 1, Burkina Faso 1, Benin 1, Marrocos 2, Gabão 0, Argélia 3, Zâmbia 1, Mali 3, Cabo Verde 1, Egito 0, Angola 0, África do Sul 2, Guiné-Conakry 1 e Quênia 1, Eritreia 1.

No Velho Continente, este domingo, na segunda jornada do Grupo A4, o estádio Oleval vai ser palco de um dos mais aguardados duelos do futebol mundial, com Ronaldo e Haaland a partilharem pela primeira vez o relevado. Embora em fases bem distintas da carreira e com objetivos completamente diferentes. Aos 41 anos, o capitão da seleção portuguesa aproxima-se cada vez mais do final da carreira, com todas as atenções viradas para os 1000 golos e para reforçar ainda mais o legado que vai deixar na história do futebol. Cristiano Ronaldo já tem lugar reservado entre os deuses, mas Haaland, que tem apenas 26 anos e ainda tem muito pela frente, está também a caminho do Olimpo e pode mesmo apagar alguns feitos do jogador madeirense. Os números que Ronaldo apresenta hoje no futebol internacional seriam há uns anos apontados como impossíveis, mas a verdade é que em 23 anos a vestir a camisola lusa, o avançado ultrapassou todas as barreiras. Logo como carta de apresentação aparecem os 146 golos ao serviço de Portugal, número que deixa Ronaldo como o melhor marcador de sempre de seleções

e único europeu a passar a fasquia da centena. Os recordes continuam, com 14 golos marcados em fases finais de europeus, 41 nas fases de qualificação para campeonatos do mundo, 41 nas fases de qualificação para campeonatos da Europa e 10 hat-tricks pela equipa das Quinas. Em mundiais, Ronaldo leva 11 golos, bem longe dos 22 de Mbappé, e na Liga das Nações registrou até agora 15. Quando o avançado fez a sua carreira, ou seja, a sua estreia por Portugal em 20 de agosto de 2003, Haaland tinha acabado de festejar 3 anos de idade. Hoje, com 26 anos, o jogador, nascido em Leeds, já fez 64 golos pela Noruega em 56 jogos e depressa ultrapassou o recorde de Jorgen Juve, antigo jogador que desde 1937 era o melhor marcador de sempre dos nórdicos com 33. A nível global, Haaland segue no 35º lugar dos melhores marcadores de sempre, ainda longe de Ronaldo, mas na Liga das Nações já ultrapassou o português e lidera o recorde com 21. O norueguês precisou de apenas um Mundial para fazer 7 golos, estando apenas a 4 de Cristiano Ronaldo, que esteve em 6 e é recordista de fases finais, juntamente com o argentino Messi. Em qualificações para campeonatos do mundo, Haaland já leva 21 golos e está apenas a 20 do português, e já por 6 vezes festejou um hat-trick, estando também claramente a caminho de superar o recorde de Ronaldo. Contudo, o avançado do City ainda não viveu qualquer campeonato da Europa, e na qualificação apontou apenas 6 golos. Os dois jogadores estiveram muito perto em 2022 de se encontrarem em campo, mas a nível de clubes, num derby de Manchester na Premier League. Mas Ronaldo não saiu do banco do United enquanto Haaland assinou um hat-trick. O encontro entre a Noruega e Portugal está agendado para as 21h45 e terá a arbitragem do francês François Letessier.

São 17h46. Seguimos viagem até a Catedral do Basquetebol Moçambicano Machacane, pavilhão do Machacane, onde o Carlos Danga, o Arlindo Manjate e o David Inhantumbe estão bem posicionados e podem testemunhar esta noite. Bicampeonato do Ferroviário da Beira. Caso vença o terceiro jogo do play-off, melhor de 5 da Liga Nacional de Basquetebol Sénior Masculino. A final está assim: 2 para o Ferroviário da Beira e 0 para o Machacane. Langa, boa tarde. Langa?

0: Maio, ouvintes do canal desportivo da Rádio Moçambique. Estamos já a 15 minutos deste encontro 3 da final da Liga de Basquetebol, com a equipa já no aquecimento. O Ferro vai da beira, tal como o Machacane, pelo que vamos de imediato a reportagem. Provamos aqui a Armando Batista, então do Ferro vai da beira. Boa tarde, Armando Batista, a equipa do Chivev no aquecimento. Hoje, com dois triunfos, poderemos ter o campeão a renovar esse conjunto de forma da beira?
1: Penso que é o nosso objetivo. Então, estamos na final, não é? Esse é, conseguimos duas vitórias e vamos fazer de tudo para conseguir a terceira vitória. Não será fácil, mas penso que por aquilo que a equipa vem trabalhando, o resultado de hoje pode ser a nosso favor e podemos concretizar esse o terceiro título consecutivo.
0: Obrigado, Armando Batista, antigo capitão da equipa de basquetebol do Ferroviário da Beira, que está confiante no título para esta agremiação que vem do Chivev. Já me travou a banda do Machacane, de forma que posso ouvir aqui o técnico principal deste conjunto, Mr. Alberto Dumba. Jogo 3, Machacane, aqui não se fala. Deixa-me ouvir aqui o Ferro. Mr. Ferro, muito boa tarde, em direto aqui na emissão do RM Desporto. Machacane, obrigado a ganhar hoje para ter esperança do título deste ano. O que é que transmitiram para o jogador em termos de mensagem?
2: Exatamente isso que acabou de dizer. É obrigado a ganhar. A prova tem 5 jogos. Quem ganhar primeiros 3 jogos é campeão. E, basicamente, trazer a eles a mensagem de que ainda nos resta essa hipótese. Com essa hipótese teremos outras 2 hipóteses. Então é por aí, basicamente.
0: Obrigado, Carlos Ferro, técnico adjunto do Machacane. E a mensagem transmitida ao jogador desta agremiação, que dentro de instantes vão então iniciar este jogo número 3, pavilhão de esportes da Machacane, com público esse a chegar, preparando-se como é natural para apoiar as formações que apoiam. Vamos de imediato vir aqui um adepto, em direto aqui na emissão do RM Desporto, já sentado à espera do jogo. Na sua opinião, o que acontecerá hoje?
3: Ferroviário da Beira vai sagrar-se campeão hoje.
0: Está seguro?
3: Vamos ver?
0: Está seguro?
3: Muito seguro, muito seguro.
0: O que traz de especial a equipa da Beira?
3: Vamos ver?
0: O que traz de especial a equipa da Beira para ser campeão hoje?
3: Atitude. Muita atitude. Isso é que vai fazer com que eles ganhem o jogo hoje.
0: Obrigado. Deixe-me também ouvir a senhora aqui sentada neste palco. Muito boa tarde. Em direto na emissão do RM Desporto, à espera do jogo. O que é que pensa que vai ser este encontro?
4: Ferroviário da Beira. Ferroviário da Beira, com certeza. É tradição, é garra. É a atitude. O Ferroviário não veio aqui para perder. Com certeza sairemos vitoriosos.
0: Obrigado. Mais uma opinião a dizer que a equipa do Ferro da Beira será campeã neste sábado. Deixe-me também ouvir outra voz. Dos que cá marcam presença. Muito boa tarde. Em direto na emissão do RM Desporto. Vamos ouvir um outro elemento. Está aqui esta senhora. Muito boa tarde, em direto aqui na emissão do RM Desporto. O que é que, na sua opinião, não se fala? Deixe-me ouvir outro senhor. Muito boa tarde, em direto aqui na emissão do RM Desporto, já no pavilhão. O que é que pensa que será esse jogo que começa daqui a pouco neste palco?
5: Acho que vai ser um grande jogo. Apesar de que o Ferroviário da Beira levou uma vantagem de 2-0, mas o Machacane vai tentar também brigar pelo menos para a terceira, para permitir que haja o quarto jogo.
0: Obrigado a dizer que tudo pode acontecer. Agora está aqui um adepto Machacane, já com a puxar para a equipa tricolor. Machacane está a perder esse playoff.

0: 2-0. O que é que vocês vão fazer para dar força aos jogadores de forma que consigam triunfar hoje?
1: Conforme vê, a equipe hoje está diferente. Mesmo o Benu, o Marcos cortou o cabelo. É sinal de que hoje, pelo menos vamos até o quarto, até o quinto jogo a partir de hoje.
0: O que traz de especial?
1: O que trago? Vamos até o quinto jogo.

0: Reportagem, muito boa noite, boa tarde, em direto aqui na emissão do RM Desporto, já sentado, o jogo é daqui a 9 minutos, o que é que pensa que será este encontro? A equipa da Beira, 2 vitórias, Machacane sem nenhum triunfo.
1: Machacane, se manter o ritmo do jogo de ontem, pode vir a ganhar o jogo. Vai ganhar, Machacane. Vai ganhar, Machacane.
0: Que ritmo é esse?
1: Como?
0: Que ritmo é esse, Machacane, que teve ontem?
1: Como?
0: Que ritmo é esse do Machacane?
1: Se manter aquele ritmo do jogo como jogou ontem, se manter o ritmo do jogo de ontem, Machacane ganha.
0: Aí está mais um adepto a dizer que o Machacane tem tudo para ganhar o desafio do 3. Jamita, cá estamos neste palco esportivo, na baixa da nossa capital. Mais um adepto em direto aqui na Rádio Moçambique, RM Desporto, já sentado. O que é que será, na sua opinião, este encontro em que a equipa da Beira tem 2 vitórias, mas a Kenny ainda não tem nenhuma vitória nessa final?
2: Boa tarde. Eu gostaria que esse jogo fosse até o jogo 5 ou o jogo 4. Eu gostaria que o Machacane ganhasse hoje para prolongar o jogo, para pôr mais jogos à frente. Ele está tipo, parecendo um pouco meio fraco, os pontos parece que não estão bem como que, organizados com o torneio. Mas gostaria que o Machacane ganhasse hoje para prolongar mais o jogo.
0: Machacane ganhar hoje, o que é que, no seu ponto de vista, terá que fazer perante o conjunto da Beira, que, quando está na quadra, de tudo faz para conseguir triunfar?
2: Sim, gostaria tanto que Machacane ganhasse. Que o jogo de hoje mostrasse a maturidade, porque tenho visto que Machacane não tem aquele punho como profissional, mas gostaria que hoje mostrasse a maturidade e ganhasse o jogo 3.
0: Jamita, são as opiniões que vamos tendo neste pavilhão de esportes da Machacane, onde alguns estão confiantes que a equipa do Chiveve ganha o jogo 3, conquista essa prova moçambicana de basquetebol. Outros dizem que o Machacane vai hoje triunfar, a reduzir a desvantagem para já que tem de 2-0. Vamos nos manter aqui neste recinto, nesta reportagem, para ouvir aqui este senhor que está aqui de olhos para o parque. Muito boa tarde, em direto aqui na emissão do RM Desporto. O jogo começa daqui a pouco. O que é que para si será esse encontro? A equipa de Chiveve tem 2 vitórias, mas a Kenny não tem vitória nenhuma até o momento.
3: Espero que seja um bom jogo e que vença o melhor. É verdade que o Machacane não está em... Bom, está em condições, mas o Verde Aberto está muito forte.
0: Agora, Machacane, o que é que terá que fazer por forma que consiga triunfar a reduzir as desvantagens que para já tem?
3: Tem que apostar muito nos lançamentos livres. Na distância, nos triplos, tem que acertar bastante nos triplos.
0: Obrigado, mais uma opinião dos que estão presentes no pavilhão de esportes da Machacane, numa altura que as equipas são apresentadas. Primeiro conjunto é a formação do Ferroviário da Beira, campeão moçambicano, título campeão da época passada. Vamos a mais uma voz neste local. Muito boa tarde, diz que aqui não se fala, mas está aqui este senhor que se veste ao Ferroviário da Beira. O que é que hoje transmitirá ao jogador para que consigam triunfar, conquistar o Sertão?
4: Bom, nós só esperamos aqui que a Ferroviária da Beira ganhe este jogo para carregarmos a taça.
0: O que é que farão como adeptos para que transmitam essa força?
4: Estamos aqui a vibrar, a transmitir energias positivas e temos a máxima certeza que o Ferroviário da Beira vai ganhar este jogo.
0: A confiança deste adepto para o título do conjunto do Ferroviário da Beira. Mas deixe-me, Jamita, ouvir mais um adepto que está aqui neste palco. Muito boa noite, boa tarde. Em direto na emissão do RM Desporto. O jogo começa daqui a pouco. O que é que será este encontro para si hoje?
5: Estou a esperar um bom jogo, pá. Penso para o Ferroviário da Beira ganha, pá. Estou aqui para apoiar para o Ferroviário da Beira, pá.
0: E olhando para a equipa da Beira, Machacane, o que é que pensa, que pensa que poderá ser hoje?
5: É um bom jogo, mas estou aqui para...

0: goleiro Ferroviário da Beira, pô.
1: Muito bem, mais um adepto da equipa do Ferroviário da Beira, presente no pavilhão de esportos da Machagene. Eu deixo esta senhora que está aqui presente, que não fala, mas eu vou perseguir então esta reportagem para ver este homem que está com olho já sobre o parquê. O jogo é daqui a 4 minutos. É, pergunto-lhe, apoia a equipa de Chiveve ou da cidade de Maputo?
2: Bom, nenhuma das duas, para mim, que vença o melhor, honestamente.
1: E, por aquilo que vai vendo, Beira, Ferroviário, 2 vitórias, Machacane, nenhum triunfo, o que é que poderá ser?
2: Bom, eu não vi nenhum jogo ainda, este é o primeiro. Então, honestamente, não tenho nenhuma opinião sobre a qualidade das duas equipes. É por isso que eu disse, na minha opinião, que vence o melhor.
1: Obrigado, mais um adepto a dizer que vença o melhor. Verdade é que já começa a ter público neste palco, um número considerável, para as emoções do basquetebol. Deixe-me aqui ouvir este homem que está ligado ao Machagene. O jogo é daqui a pouco. O que é que o seu conjunto fará hoje, se bem que se perde, também fica sem título?
3: Bom, as perspectivas são boas, tudo indica que vamos adiar a final.
1: Jamita, numa altura que está sendo entoado o hino nacional do pavilhão de esportos da Machacane, com as equipas perfiladas ali no parquê, uma vez que dentro de 3 minutos e 20 começa este desafio em que a equipa do Ferroviário da Beira precisa apenas de um triunfo para revalidar o título de basquetebol senior masculino. O Machacane, na sua casa, é obrigado a ganhar o jogo para adiar o título para o conjunto do Ferroviário da Beira. Recordo que nos jogos já efetivados, vitórias para a formação campeã moçambicana. O primeiro jogo foi por 74 a 69, 5 pontos de vantagem para a formação beirense. No segundo encontro ontem, vitória por 64 a 61, 3 pontos de avanço da equipa de Ferroviário ante o Machacane. Para já estamos a acompanhar este hino nacional numa fase que o público esse vai chegando a este recinto para que possa transmitir a força, a animação e o calor aos jogadores que dentro de 3 minutos vão iniciar este confronto, pavilhão de esportos da Machacane. Jamita, creio que olhando para a realidade que se vive cá neste palco, dentro e fora do pavilhão, poderemos ter uma presença humana significativa para este desafio que é fundamental para as duas formações. A equipa da Beira precisa apenas de um triunfo e o Machacane há que ganhar para manter as esperanças desta competição moçambicana de basquetebol. Vamos então seguir com esta reportagem, numa altura que o hino está já na sua ponta final, com os adeptos já preparados com tambor, para que transmitam por essa via alguma animação, algum calor, algum incentivo àqueles que dentro do instante vão se bater na quadra, procurando, como é natural, mais um triunfo nesta liga de basquetebol sénior masculino.
4: Langa, deixa-me perguntar então, o Arlindo Manjates está em condições de avançar com a constituição das equipas?
5: Sim, Arlindo? Estamos em condições, mas a verdade é uma, é que o Inacional ainda está sendo entoado. Vamos então respeitar o símbolo nacional, que é o hino, mas como disse bem o Langa, é o hino nacional que acaba mesmo hora de terminar, numa altura em que vai então ali a saudação das equipas. O Ferroviário de Beira tem Jorge Nicola, Joshua Thomas, Ismael Normamudo, o Queta Trioso.

0: Elson Moana, Elton Obis, El Menino do Novela, Ayad Mugambe, Cipriano, Pofu, Hilário, Malele, Célio Xirumbe e finalmente Egídio Zandamelo. Uma chicana com o Mamad Júnior, Mohambe, Júlio. E vamos tentar ser um pouco rápidos, dentro de alguns instantes vai principiar o encontro. Ainda tenho que ouvir nosso ilustre, nosso comentador Alfredo Del Cedário, Manhanga António Júnior, eu, Joaquim Chumba, Marcos Geneto, Belton Júlio, Ronaldo Geneto Wilson e Carlos Cabral. Nhantumbo, boa noite, em direto para o canal esportivo e para o país, naturalmente, para quem nos sintoniza por estas alturas. É o terceiro jogo, pode este decidir o título, tendo em conta aquilo que foste vendo ao longo dos primeiros jogos, o que é que podemos esperar?
1: Boa noite, ouvintes da Rádio Moçambique, do Rovuma ao Maputo e do Zumba ao Índico. Cá estamos mais uma vez aqui no pavilhão do Machacane, neste jogo que pode ser o final de tudo, porque ganhando o Ferroviário da Beira acaba com todas as expectativas. Mas se porventura ganhar o Machacane, aí vamos ter que esperar por mais alguns dias a ver o que vai acontecer. Porque neste momento o resultado do play-off, quero dizer, há 2 para o Ferroviário da Beira e 0 para o Machacane. Caso o Ferroviário da Beira ganhe, acaba tudo hoje e o Ferroviário da Beira revalida o título. Se ganhar o Machacane, vai fazer 2-1 e aí vamos ter que esperar mais alguns dias para ver quem será realmente o vencedor. Daquilo que temos visto até hoje, neste play-off final, o Ferroviário tem demonstrado a sua classe, tem demonstrado maturidade, tem demonstrado muita consistência na sua maneira de jogar. Os processos estão lá, a experiência está lá, e por essa razão julgo eu de estar neste momento com este resultado de 2-0 sobre o Machacane. O Machacane está com juventude, irreverência, procurando fazer o melhor possível, mas a experiência do Ferroviário da Beira tem estado ao de cima. Pelo menos nestes 2 jogos que eu vi, ou que nós assistimos, tem sido esta a tónica. O interessante é que os 2 treinadores têm sabido gerir os seus plantéis, gerir os seus jogadores, porque o cansaço psicológico, digo eu, em algum momento acaba se impondo nestes jogadores que vêm desde a fase regular e nesta fase, com esta situação de terem que fazer mais 5 jogos, que é o play-off final. A ver, vamos, o que vai acontecer, porque este jogo, na verdade, cria alguma ansiedade, alguma pressão para o Machacane a ser obrigada a vencer esta partida para não deixar, digamos assim, a

0: passa ir para o Civeve. Mas os de Civeve também estão aqui e querem, de certeza, demonstrar que eles têm capacidade para levar esta taça para a cidade da Beira.
1: É, dentro de alguns instantes, Nhantumbo vai iniciar o encontro entre este Machacana Ferroviário de Beira. O público é aqui chamado. É verdade, não está a registar muita gente aqui no pavilhão do Machacana, no pavilhão do Machacana, mas de qualquer das formas, inicia o espetáculo. Boa sorte para quem vencer o seu adversário, mas eu dizia, Nhantumbo, o público é aqui chamado.
0: O público é aqui chamado. Tem sido, nos últimos tempos, o pavilhão bem composto, mas hoje eu acredito que, talvez por cada hora, mas deve estar a vir aí, porque o jogo esse é interessante e pode definir o campeão nacional.
1: Numa altura em que dois pontos caem ali para a formação do Ferroviário da Beira. Era uma altura como... E sim, Nhantumbo, é. Foram os primeiros dois pontos ainda.
0: Foram dois pontos, mas foram anulados. Foram anulados para o Ferroviário da Beira. E neste caso específico, quem marca dois pontos é o Machacana.
1: É o Machacana, numa altura em que a formação do Ferroviário da Beira, por intermédio do Obis, está de costas para o local onde deve-se dirigir, que é a tabela, bom, fazia este soluço, sabe que neste pavilhão há muita gente a circular e em algum momento acaba por, de alguma forma, tapar-nos o ângulo de visão para a nossa transmissão, mas de qualquer das formas, há uma reposição de linha com 14 minutos, a 14 segundos, digo eu, para a formação do Machacana, para a formação da Beira. Olha a formação da Beira, vai batimentos, tenta passar, vai simulando, para cá não vem, para lá não vai. Foi por intermédio de Jujua Tomás, ou Thomas, se quiserem, e numa altura em que o Machacana vai sair, será por intermédio de Marco. Faz o batimento com a mão esquerda, vira para a esquerda, mete, era para o companheiro de equipa, ganha o Machacana, sobrou ali, atenção, Marco, vai ao lançamento, está por baixo da tabela, virou-se, vai procurar por alguém que está melhor posicionado, apanha ali o Mohambi, lança dois pontos para a formação do Machacana. É jogo de parada e resposta, Nhantumbo.
0: É jogo de parada e resposta. Há bocado ali houve um triplo por parte de Ermelino Novela, mas neste momento a equipe do Ferroviário a perder a bola, um turnover, o Bice não conseguiu pegar na bola, esta foi para fora, pertence ao Machacane, quando o resultado indica 4 para o Machacane e 3 para o Ferroviário da Beira.
1: Um ponto de diferença maior para a equipa do Machacana. Vai fazendo pela vida, atenção, lança com a mão esquerda, a bola não cai, foi curto o lançamento. Sai ali a formação da Beira, sai ali o Joshua, mete para o companheiro, faz a rotação, mete atrasado, atenção, lançou. É o Yanam, Yaya de Munguamba, acaba por fazer a conversão, 6 Machacana, 4, 6 Ferroviário da Beira, perdão, Nhantumbo, 4 para o Machacana.
0: Sim, ali o Ayá de Munguambe a tirar uma bomba, uma autêntica bomba que marca 3 pontos para a sua equipa, o Ferroviário da Beira.
1: Numa altura em que vai lançar a bola, bate no ferro, carrega o Machacana, carrega o 24, expirou o tempo de ataque e Langa, o público continua a entrar a conta gotas, mas ainda há muito espaço.

0: pavilhão do Mercedes,
1: Lindo, mas já te para este pavilhão de esporte do Machacane, para este jogo 3 desta final da Liga de Basquetebol, e os estão cá presentes, já vão dando aquela batucada, aquele ânimo para que na quadra os jogadores façam melhor. Numa altura, a equipa da Beira está com 2 pontos de avanço, volta a marcar a equipa da Beira, vence por 8-4 no Lindo Machado.
0: No Maldron sai a formação do Machacano. Vai ser por intermédio de camisola. É número 11. O número 11 do Machacano é o Marco. Tenta meter ali para o companheiro sobre o lado direito do ataque do Machacano. Bola para Marco. Vai para a direção. É do Wilson. Lançou. A bola foi para lá da linha final. Machacano tem que fazer sem Langa.
1: A reposição da linha final para a equipa do Machacane, que está no ataque, procura então reduzir a desvantagem de 4 pontos que agora perde a equipa tricolor da capital moçambicana.
0: É, então o Machacane tem que fazer pela vida.
2: O Machacane tem que fazer pela vida, porque hoje é o tudo ou nada, e aqui neste momento o Tarnova para o Machacane e a bola a pertencer a Joshua, jogador do Ferrovia da Beira.
0: Olha ali o Joshua, mete para Armelindo, vai para o número 13, que é o Elton Coça. Bom, agora o Elton diz ao jogador, como companheiro de equipa, tem que usar a cabeça para pensar e fazer o que é importante para o Ferro Verde Beira. Quer sair daqui em Antumbo, campeão.
2: É, o Bice ali a usar a sua força, a tentar passar para marcar ponto, mas o Xire não deixando e caindo, e ganha a bola e vai ao ataque, mas não consegue fazer nada.
0: Olha o Ferro Verde Beira, olha ali. O Queta triou-se, acabou o Machacane. É, vai tentando, aliás, o Ferro Verde Beira vai metendo tudo ali para o garrafão, vai à tabela, tenta insistar, 10, Ferro Verde Beira, atenção, lançou, a bola passou, ganha o Machacane, 10, Ferro Verde Beira, 4 para o Machacane, com 5 e 14 segundos por serem jogados. Olha o Machacane, olha o Machacane, olha o camisola número 4, olha o Moambe, faz abertura, é para o Marco, Marco para, não tem quem entregar o esférico. Ah, apanhou ali o número 13 do Machacane, e acabou então por, o Inácio acabou então por, bom, é, sim, agora, não conseguiu a conversão Machacane, mas é, sem Langa.
1: Numa altura em que as equipas vão aos bancos técnicos a pedido do técnico do Machacane, Alberto Dumba, que vê o seu conjunto a perder com 6 pontos, é, preocupado com o resultado, porque o Machacane há que ganhar para manter a esperança de ganhar essa prova de basquetebol. É, equipas dos bancos técnicos, numa altura que os adeptos vão chegando a este recinto para as emoções desta Liga de Basquetebol Sénior Masculino que acontece na nossa capital do país.
3: Arlindo, vão ficar com Carlos Matus.
0: Obrigado, Jaimita. Bom descanso, então. Carlos Matus cá está connosco neste 4 minutos e 55 segundos. 10, Ferro Verde da Beira, 4, Machacane, Nhandombo.
2: Sim, as equipas estão nos seus bancos técnicos, os treinadores a dar orientações às suas equipas, principalmente ao Machacane, que foi o senhor Alberto Dumba, coach angolano, aqui a orientar a equipe do Machacane. De certeza, a dizer aos seus jogadores ali para que mudem de atitude dentro da quadra. A defesa do ferroviário não está a deixar coisa fácil para a equipe do Machacane. E aquilo que eu dizia, a maturidade dos jogadores do ferroviário, os seus processos bem mecanizados entre

0: seus jogadores, não está a permitir que o Machacane possa jogar de forma simples ali na sua zona defensiva. E o Machacane, mudando naturalmente o esquema do seu jogo, entraram agora mais dois jogadores para a equipa do Machacane. A ver vamos o que vai dar, a ver vamos o que vai acontecer. Entrou o número 88, base do Machacane, o angolano também. Entrou também o número 10, outro base. Portanto, o Machacane a jogar com dois bases e pôs o Ambrósio a descansar. E falta ali sobre o Bice, na altura em que estava prestes a marcar ponto. Falta cometida sobre ele, leva ele para a linha de lançamento livre e ele marcou o primeiro lançamento livre.
1: É o Bice a lançar, vai fazendo três batimentos, que antecede um pontapé, concentra-se. Vai lançar, atirou, a bola bate no ferro, no ar, não entra. Vai o Machacane a responder, é por intermédio do Chuma. Chuma tenta meter atrasado, vai jogar ali para o companheiro de equipa. Baila atrás, é para Inácio, é também o Xir, é o 88, já o disse, o Nhantumbo, é o angolano, é o Carlos, mas perdeu na dividida com o jogador da equipa, é do Ferroviário da Beira, e o Machacane está a largos segundos com os quatro pontinhos. Nhantumbo.
0: Sim, está nesse momento o resultado é 11 para o Ferroviário da Beira e 4 para o Machacane. Há um lançamento de triplo a falhar, o triplo, ressalto para o número 9 do Ferroviário da Beira e 2 pontos para o Ferroviário da Beira.
1: 2 pontos para o Ferroviário da Beira. Olha ali o jogador da equipe Machacane. Olha ali o Chuma, tenta movimentar, atrasou. É para a direção do Mohambe. Mohambe mete atrasada, atenção para o Carlos, vai para o Mohambe, vai o lançamento. A bola rola, não entra, sai a equipa da Beira. Vai em velocidade, vai desesperado, vai o Ermelindo. Ermelindo.

0: público presente. A equipa do Machaque não tem tido apoio de adeptos que cá marcam presença, enquanto a formação da Beira se canta ali, Xiveve, Xiveve, Xiveve, em apoio ao conjunto do Ferroviário da Provincial de Sofala.
1: Olha, a equipa da Beira foi para o intermédio, que a Mesola só sente que é oiada, perdeu na dividida, vai machacando 2 pontos. Avança o Machacana, 2 pontos, é para a formação.
0: E para o jogo, a desconto tempo, pedido pelo técnico da equipa do Ferroviário da Beira, Milton Manheira, jogador de forma rápida para os bancos técnicos, de forma que os treinadores digam algo como o jogo está a correr, com vantagem para a equipa que vem do Xiveve, numa vantagem nessa altura de 4 pontos, ante a formação do Machacana, da nossa capital do país.
1: E o Nhantumbo, o Langa dizia que os jogadores vão ter que receber algo, algo audutivo, é verdade, para corrigir algo. Mas para a equipa de Machacane, que precisa, o Ferroviário quer ganhar, porque é ser campeão, mas a pressão, como disseste, está do lado do Machacane.
2: Sim, a pressão está do lado do Machacane, mas agora aqui apareceu numa situação em que o João Quinchuma marca um triplo e logo a seguir o Ferroviário cria um turnover, perdendo a bola. O Machacane foi a um contra-ataque autêntico, pois o jogador do Machacane apareceu sozinho de 1-0 e marcou mais 2 pontos para o Machacane. A ver, vamos o que vai acontecer. O resultado é de 9 para o Machacane e 13 para a equipa de Ferroviário da Beira.
0: Numa altura que as equipas regressam ao quadro para o seguimento deste encontro, que tem lugar para o pavilhão de Machacane, na baixa cidade de Maputo.
1: Vai ser recompondo o pavilhão de Machacane, com a reposição a beneficiar a equipa da Beira. A bola vai para a direção de Ayat, também Muambe. Larga ali. É para o Joshua. Joshua faz abertura para Ayat. Ayat simula que atira, não atira, mete atrasado. É, a bola retorna, é para o Ayad, faz a rotação, quase que perdia. Vai na direção do camisola número 9. É o Catreuse e 2 pontos para a formação do Machacane.
0: Ganha a equipa da Beira por 15-9. Dizia David que a equipa da Beira ganha por 15-9. São 6 pontos da vasta equipa do Xiveve ante a equipa tricolor da nossa capital do país.
2: Ali, o Quetários, depois de uma série de troca de bolas entre os jogadores, fez um jump shot, como se diz em inglês, que é salto e lançamento, e marcou mais 2 pontos para a equipa do Ferroviário da Beira. A troca na equipa do Ferroviário da Beira, sai o Joshua e vem para o campo o Malale.
1: Numa altura em que o Machacane vai tentar ensaiar, só ainda tem 12 segundos. Bola movimentada para Chume, para, tem pela frente o adversário. Para a esquerda não vai, lança! É o Machacane, 15! É Ferroviário da Beira, 12 para o Machacane. Olha a resposta, olha o Ferroviário da Beira. Olha o número 8 da Beira, é o Ismael. É o Nurmamade, carrega a Beira, lança, bate no ferro, densa. É uma luta ali por baixo da tabela. Com quem fica a bola? Fica com o jogador da equipa do Machacane. E foi da Beira. 2 pontos, 17 em Antumbo. É para o Ferroviário da Beira, 12 para o Machacane.
2: É, a equipa do Ferroviário a ser mais feliz ali, naquela luta, à procura de bola. Parece que ninguém conseguia ver onde ela estava, mas na parte final o Ayad conseguiu fazer mais 2 pontos para o Ferroviário da Beira.
1: Olha a Beira! Olha a Beira! É o Ismael! 19-12, 19 para a equipa da Beira, 12 para o Machacane. Ainda com 39 segundos por se jogar, tenta responder o Machacane. Abre o passo da tabela, a bola vai na direção, é do Dário,

0: perdeu. Olha a beira, olha a beira, olha a beira. Vai lançar. É o Ismael. Ah! É Ismael. 21 beira. 12 Machacane. Langa, vibra.
1: Pontos.
0: O pavilhão.
1: 9, dizia 9 pontos de afasta da equipa da beira ante a formação de Machacane.
0: Sim. E então, é um jogo muito corrido por parte da beira.
2: É um jogo muito corrido, é verdade. A equipa do Machacane a ter dificuldades em
1: David,
2: atacar.
1: Deixe-me ouvir aqui os adeptos que marcam presença neste palco. Langa, estamos com o final do primeiro quarto. Machacane, uma diferença de 9 pontos. O que é que vocês fazem para dar força aqui para o Tricolor?
2: Acho que o Fenavento, a Bela está melhor, está a jogar melhor. Uma equipa melhor em termos físicos, em termos técnicos. Basta olhar para a envergadura física deles, percebes? Acho que o resultado é justo, mas acredito que o Machacane ainda tem uma palavra a dizer no jogo.
1: Muito bem, adeptos do Machacane, a dizer que a equipa tricolor tem uma palavra a dizer neste encontro. Deixe-me também ouvir a senhora. Muito boa noite. É direto aqui no RM Desporto. Deixe-me ouvir este senhor. Boa noite. Machacane perde com 9 pontos no primeiro quarto. O que é que estamos a ver neste encontro? O que é que será a seguir?
3: Está um jogo muito renhido. Para um terceiro jogo, eu acho que está eufórico. Estamos expectantes para ver que se calhar isso vá para o jogo 4.
1: Numa altura aqui para a equipa da Beira, canta-se ali, chove. Vamos manter-nos aqui. Muito boa noite. Equipa da Beira, com 9 pontos de avanço no primeiro quarto. O que é que estamos a ver em termos de jogo?
4: Estamos a ver uma equipa da Beira muito forte. O Machapeno está um bocadinho apático. Eu acredito que Ferro Verde da Beira hoje vai se considerar campeão.
1: Muito bem, deixe-me também ouvir Major Lindo, creio que vai reiniciar o jogo. Segundo aí, Arlindo Majato, David Nhatum.
0: O que é que terão dito os técnicos aos seus jogadores, Nhatum?
2: Eu olho sempre para a equipa que está em desvantagem, porque a pressão, neste caso específico, está sobre o Machacane, que é a equipa que está em desvantagem. O Alberto Dumba e os seus adjuntos devem ter chamado a atenção aos seus jogadores para ver se se empenham um pouco mais, trabalham um pouco mais, defendam um pouco mais e saiam para a contra-ofensiva e marquem pontos, como tem estado a acontecer ultimamente. A defender o Machacane no 1-2-3, obrigando aqui a equipa do Ferroviário tenha que do Ferroviário não, a equipa do Machacane tem que trabalhar um pouco mais, obrigando aqui a equipa do Ferroviário trabalhe, jogue, faça pontos, porque está em desvantagem esta equipe do Machacane. Precisa trabalhar mais. Voltou agora o Ambrósio, jogador angolano que está a jogar no Machacane. É um jogador possante, alto, que tem estado a fazer um bom campeonato. Tem estado a trabalhar bem, mas a ver, vamos. O jogo ainda está no seu segundo quarto e o resultado é como foi o fim do primeiro quarto. Portanto, 21, neste caso, 24, 12 a favor do Ferroviário da Beira.
1: São 12 pontos de vantagem daqui para a locomotiva Tiveve ante o Machacane.
0: No Maltranga, a formação do Machacane vai tentar encerrar mais um ataque. Atenção, lançou, a bola bateu no ferro. Carrega o Machacane. Carrega ali o Mohambe, tenta meter sobre a esquerda, é para o Inácio, a bola perdida, olha o ressalto, é Beira, é o Afundanço, vibra o pavilhão Langa.
1: Ao que

0: launch port, de Masha Kenny canta, dança e fala se veve. A equipa está com uma vantagem para já de 14 pontos. O que se ouve aqui tem a ver com a equipa do Ferroviário da Beira, porque está a passear a classe frente ao Masha Kenny, que na sua casa não encontra argumentos para se impor a este Ferroviário da Beira, o atual campeão moçambicano de basquetebol.
1: Nhandumbo pelo trás é visível. É, o apoio à equipa do Ferroviário, pelo menos do lado contrário ao nosso posto fixo de reportagem. Mas Beira vai assegurando, é verdade. É. Essa vitória, essa diferença, mas ainda falta muito tempo.
2: Ainda falta muito tempo, mas aquele mais, aquele afundanço do Quitários, o pavilhão entrou em ebulição, porque foi uma gritaria que mesmo aqui com os auscultadores que nós temos, tínhamos dificuldade de ouvir aquilo que estava se falando. Mas é verdade, a equipa de Ferroviário está a mostrar a sua maturidade, está a mostrar a sua capacidade, trabalhando e ganhando bolas ali na defesa, consegue sair em contra-ataque e fazer o que está fazendo.
1: Olha o Inácio, olha o Xir, vai tentar movimentar, chega ali, a bola é para Chuma, é o Chuma e a bola vai para lá da linha final. Langa.
0: Sim, a reposição para a equipa tricolor que está chegando ao ataque junto ao banco técnico de formação de Masha Kenny. Está lá o jogador Muhambi que vai repor a bola para a equipa tricolor da capital do país.
1: Vai Muhambi, mete atrasado na direção do companheiro de equipa. É o Chuma, vai tentar fazer o batimento, vai bailando com o esvergo para cá, não vem, para lá não vai. Tenta lançar com alguma dificuldade, mas acaba por não conseguir a conversão, ganha. E falta, Nhantombo.
0: Sim, ganha lance ali a equipa do Masha Kenny. É, vamos ver se este jogador consegue converter os lances que a equipa tricolor tem nesta altura, Arlindo Machado.
1: É, Nhantombo, Masha Kenny tem que usar armas que tem, aquelas que não tem. Chuma falha, primeiro lançamento.
2: Chuma, Joaquim Chuma falha o primeiro lançamento, depois de ter estado ali debaixo da tabela com aqueles gigantes que estão ali do Ferroviário da Beira, não conseguiu marcar, mas foi tocado em falta. E foi para a linha do lançamento livre e marcou apenas um. Falhou o primeiro, marcou o segundo. A substituição, sai João Quinchuma e entra Marco Geneto, na altura em que a equipe de Ferroviário sai para a contraofensiva.
1: Sai o Ferroviário para a contraofensiva. Tem pela frente o jogador da equipa de Masha Kenny. Atenção ali, era o Hilário. Vai lançar 2 pontos. Sai o lança. Vai a diferença pontual. Vibra o pavilhão Langa. É o Ferroviário da Beira querer sair daqui com o título.
0: Vibra, de que maneira adeptos da equipa vão puxando, cantando, dando força a equipa do Ferroviário da Beira, enquanto pela banda do Masha Kenny, adeptos que o Câmara com presença estão num silêncio absoluto. Falo-vos da equipa do Masha Kenny, que os adeptos que cá estão presentes pouco aparecem.
1: É o triplo do Masha Kenny, Antumbo, resposta perante este Ferroviário da Beira.
2: Foi resposta do Muhambi Makuyane. E agora a tentativa de triplo de Malale que falha e é ressalto para o Marco Geneto.
1: Aí o Masha Kenny, 2 pontos. 29, Ferroviário da Beira. 18 para a formação do Masha Kenny com 7 minutos, Langa. E 9 segundos ainda para
0: Sim.
1: serem jogados.
0: Numa altura que a equipa da Beira tem uma vantagem de 11 pontos ante o Masha Kenny, o técnico principal da equipa do Ferro da Beira, o Nilton Manheira, pede desconto do tempo, jogadores de forma rápida para os bancos técnicos, de forma que os treinadores digam algo.

0: da forma como a exclusividade vão se batendo na quadra. Pavilhão do Manchacano, público esse vai chegando para ter estas emoções da Liga de Basquetebol. E em termos de público, se faz sentir aqueles que apoiam a equipa do Ferro Velho da Beira do Manchacano. Os que cá estão presentes estão num silêncio absoluto.
1: Nhandombo, mais um pedido com tempo, qualquer acerto.
2: É, vamos ver o que vai acontecer. A verdade é que quem pediu este segundo tempo é o senhor Nilton Manheira, que é o treinador do Ferro Velho da Beira. Por causa de algum ascendente por parte do Manchacano, ele chamou a atenção, de certeza, aos seus jogadores para que eles tenham mais acutilância na quadra, obrigando a erros ao seu adversário, o caso específico, o Manchacano. E agora vamos ver o que vai acontecer, pois voltaram as equipas para a quadra e a falta de Marco Geneto sobre o Malale. Não está a deixar o Malale jogar e o Marco Geneto, que rapou a cabeça, está ali um careca autêntico e agora está a sair o Ferro Velho da Beira através de Nur Mamad na contra-ofensiva.
1: No pau-treino vai o Hilário a tentar jogar sobre a esquerda. É para o Ismael, quase que perdido.
0: Essa ótica, Arlindo Majati, ouvintes, a reposição da linha lateral para a equipa do Ferro Velho da Beira será ali o experiente Ismael Mamadi, que está a conversa ali com o árbitro desta, que apita este encontro. Vamos ver quem é que repõe a bola para a equipa do Ferro Velho da Beira.
1: Sempre que perdeu-se ali o esferco nas mãos de Nur Mamad, o Ismael pareceu uma bola untada com manteiga. Oh, Nhantombo.
2: Sim, a bola escorregou na mão do Nur Mamad, mas o último a tocar na bela da bola antes dela sair foi Mohamed Makuyane, e a reposição pertence ao Ferro Velho da Beira através do Malale, que está ali fora da linha. Ali a comissária do jogo a conversar com o Alberto Dumba, treinador do Manchacano. Então, o jogo está parado, está o árbitro também ali junto à mesa de jogo, e agora o jogo vai reatar. Manheira também está ali na mesa a conversar com a mesa. O que é que se passa? O jogo tem que recomeçar, recomeçou. Há turnover por parte do Ferroviário, como sempre, o melhor dizendo, é o que tem acontecido sempre. Há ali, como dizia Orlindo Manjate, alguma mão de manteiga. A bola escorrega com muita facilidade das mãos do Xirombe. Turnover, foi o Manchacano para o ataque. A falta, e o Ambrósio está na linha de lançamento livre.
1: É uma transmissão do canal desportivo da Rádio Moçambique e consegue a primeira conversão. É, aqui tem direito o jogador da equipa Dumba Chaquena. Agora vai a segunda tentativa. Vai fazendo, se quer, faz batimentos. Faz. São dois. Vai lançar. Vai atirar, atirou, a bola rolou, entrou. É, conversão a 100% para a equipa de Manchacano, Nhantombo.
2: Sim, agora o resultado é apenas de 9 pontos, 20 para o Manchacano e 29 para o Ferroviário da Beira.
1: Langa, me parece que os dois pontos do Manchacano, obrigaram alguns aplausos dos adeptos tricolores à distância. Sim. Eu vi. Mais silenciosos são agora neste momento

0: Os adeptos da equipa também.
1: Sim, o adeptos de Machacane poucos fazem sentir neste pavilhão de esportes que pertence justamente à equipa que apoiam os da Beira. Desde cedo vão tocando batucadas, vão animando os jogadores que na quadra correspondem, estão com uma vantagem de 9 pontos. Regressa à quadra o Ubisse, Elton Ubisse, para o lugar de Isidro Zandamen.
0: Numa altura em que Nhantumba Beira consegue o primeiro ponto por intermédio de Malal para a tentativa do segundo lançamento. 1-2. Sim. Vai ao segundo, consegue a conversão. Agora tem 3 lançamentos, vai ao último. Fala aqui o mestre Nhantumbo. Alguma distração por minha parte, porque realmente estava a verificar aquela festa, aqueles aplausos, aquele vibrar langa dos adeptos do Ferro Verde da Beira.
1: Sim, equipa da Beira, Majate, David, o Arlindo Majate, David Nhantumbo, está com 12 pontos de avanço. A equipa de Chiveve, frente à formação tricolor que está no seu reduto, não encontra formas para se impor a este conjunto que vem da Beira.
0: No Baltrão, Machacane por intermédio, deixa uma, vai fazendo batimentos para cá, para lá, mete atrasado para o companheiro de equipa, vai, atenção ao tempo, faltam 8 segundos, vai lançar o jogador da equipa do Machacane, Moambe, lançou, 32 para o Ferro Verde da Beira, 22 para o Machacane, 5 minutos e 50 segundos, ainda vai rolar a bola. A bola na direção dos jogadores da equipa da Beira. Tentava o triplo. A bola bateu, não entrou. 7-1. Está no meio para que é adversário. Vai tentar rolar. Vai enganar o Ismael. Mete ali para o Xir. Vai para o Chuma. Vai lançar. Bate no ferro. E ganha. Ali o jogador da equipa de Machacane. É o Joshua. Vai tentar lançar. Tenta lançar Joshua. A bola bate no ferro, ressalto! Ayade, 2 pontos, Nhantumbo.
2: Sim, ali em esforço, Ayade, depois da tentativa de 2 pontos de Joshua, ele foi ao ressalto, ganhou a bola e mais 2 pontos para o Ferro Verde da Beira.
0: O Machacane tentou responder, ganha ali o Bisse, larga para o Ismael, vai com a mão esquerda, agora com a direita, já não é para quê? Adversário em cima dele, está o adversário. Acho trabalho, o movimento, faz a cobertura ali, o Zélio, ganha o Machacane, atenção Machacane, atenção ali é o Jorge, vai para o chão, Langa.
1: Sim, vai para o chão, tocado por Ayad Mugambi, tocou o jogador da formação do Machacane. São lances para a formação tricolor, que para já está com uma diferença de 12 pontos para a equipa do Ferroviário da Beira. Vamos ver se o jogador tricolor consegue ou não converter esses lances que tem direito à equipa tricolor. É para já o jogador Muhambi, o camisola 4 para a equipa do Machacane. É uma fase que os adeptos estão aqui presentes, vão dando aquele calor, aquela motivação para que na quadra os jogadores façam melhor. Lá está Muhambi, primeiro organiza o seu equipamento para que tente a conversão, a formação do Machacane.
0: Enquanto vão os lançamentos, o Muhambi é jogo comentado. Nhantumbo 34, Ferro Verde da Beira 22, perdão, para o Machacane, com 4 minutos e 38 segundos.
2: Sim, o Machacane, os jogadores do Machacane não estão a aproveitar a situação que tem ali. O Muhambi Makuyane não conseguiu converter os 2 lançamentos, apenas converteu 1. E sai o Dário Manyanga da equipa do Machacane e entrou o Tony.
0: Vai a equipa da Beira por intermédio de Ismael, bola na direção é do Joshua, Joshua mete ali por baixo, bela atenção, o lançamento era de Ayad e há falta que ganhou Ayad em Nhantumbo.
1: Sim, sim.

0: fase que ganha a formação do Ferroviário da Beira. Elton Ubisi para a equipa Cheveve, tem lance para essa agremiação que para já tem 11 pontos de avanço, o equipa de Ferro da Beira ante o Machacane.
1: Numa altura em que vai o Ubisi, consegue a primeira conversão, 35 para a Beira, 23 para o Machacane. Vai o Ubisi, vai o Ubisi, vai o número 13, vai o número 13 do Machacane, do Ferroviário, o Elton. Olha ali para a tabela, vai lançar, atirou, pronto, aproveitamento em Antume foi de 50%.
2: Sim, aproveitamento de 50%, porque o Elton Ubisi, ao invés de marcar os dois, marcou apenas um. Aí o Macuiane a aproveitar-se e a marcar mais dois pontos para a equipa de Machacane.
0: Nesta altura, 10 pontos de vantagem do Ferroviário ante Machacane, com 3,50 para o final do segundo período.
1: Numa altura em que o Ayade vai tentar furar por baixo da tabela, meta atrasada, atenção, lançou, a bola não entra, era para a camisola número 9, António Júnior, vai o Machacane a tentar resposta, Langaine, a bola não entra.
0: A bola não entra, mas beneficia a formação tricolor. São lances para essa agremiação desportiva. Vamos ver se o jogador consegue converter ou não. Numa fase que o seu conjunto tem uma diferença de 10 pontos favorável à formação do Ferroviário da Beira.
1: E é o número 10, que é o Joaquim. É também o Joaquim Chuma. Vai lançar o Joaquim Chuma. A bola rola, rola, rola. E não entra, falha a primeira tentativa, o jogador da equipa do Machacane, o juiz da partida, falha o favor de lhe entregar o esférico, lança, assim não chega longe, Nhantumbo, Machacane.
2: É, uma oportunidade como se fosse um penalti no futebol, mas o Chuma não consegue marcar nenhum lançamento, permitindo ao Ferroviário ganhar o ressalto e ir logo a seguir para o ataque.
1: E ainda está o Ferroviário da Beira, está o Ismael, Beto atrasado, é na direção do Joshua. O Joshua tenta lançar, mete para Ismael, atirou, pela parte no ferro, não entra e vai para lá da linha final. O último toque Langa foi para o jogador da equipa da Beira.
0: Exato, Arlindo, a reposição da linha final para a equipa tricolor, a bola com o Joaquim, que vai trocando com o Mohamed. Agora Joaquim segue para o ataque para a equipa do Machacane.
1: Vai para o corredor lateral direito, movimenta para o companheiro de equipa, tenta lançar, Nhantumbo! É o Machacane! Foram 13 os pontos, 35 Beira, 28 Nhantumbo para o Machacane.
2: 28 para o Machacane, a vir devagarinho, devagarinho, mas a conseguir aos poucos ir marcando alguns pontos e aproximando-se nesta diferença pontual.
1: Grande resposta, Langa, da equipa da Beira, a um triplo a cair. E vai somando a equipa da Beira.
0: É a Yadi Munguambi, 17 para a formação do Ferroviário da Beira. Marcou mais 3 pontos para o seu conjunto e coloca novamente 10 pontos de avanço para a equipa do Ferroviário ante o Machacane. Numa fase, a equipa tricolor tem lances livres. Vamos ver se Joaquim converte ou não a formação tricolor da capital do país.
1: Nhantumbo, o técnico da Beira, mexe no tabuleiro mais uma vez.
2: Mexe no tabuleiro, sai o Malale, sai o Nurmomad e entra o Malale. Porque o Nurmomad foi fazer uma falta desnecessária na sua zona ofensiva. Isto, como o Ferroviário já tem 5 faltas coletivas, leva o jogador à linha de lançamento livre. E ali, na tentativa do Chume marcar os dois,

0: falhou o segundo e o colega foi lá fazer uma tampinha, marcando ponto para a equipa do Machacane. Ali o jogador Inésio Xiri a perder a sua sapatilha e o jogo está parado porque ele estava ali a calçar a sua sapatilha e o jogo vai recomeçar com o Ferroviário a sair para a contraofensiva.
1: Um Ferroviário que tem 8 pontos de avanço ante o Machacane com 2 minutos para o intervalo.
2: Com 12 minutos para o intervalo, olha a beira, olha o Hilário, olha o Hilário, mete ali na direção, é do número 7. O número 7 é o Joshua. A bola vai na direção, é do Hilário. Hilário joga ali para o Ayad. Vai o Joshua, vai tentar o lançamento. Vai o Hilário! É um jogo corrido. É beira 41. É Machacane 30. Com 1 minuto e 42, Nhantumbo.
0: É, 1 minuto e 42. Ali, as mãos de manteiga por parte do Tony, que deixa a bola escapar depois de um triplo do Hilário Malale e a bola pertencer à equipa do Ferroviário, que sai para a contraofensiva através do Joshua.
2: É o barulho, o bom barulho que se ouve da equipa do Ferroviário da Beira. A bola na direção de Hilário, vai para Joshua, faz batimento, tenta furar, tenta lançar, atirou. A bola não entrou, vai sair o Machacane, vai sair o Joaquim, vai sair o Juma, faz abertura. É para o companheiro por baixo da bola, lançou, Xire! Langa!
1: Sim, nesta altura são 9 pontos de vantagem da equipa do Ferro da Beira ante o Machacane, com a equipa Locomotiva Cheveve a seguir para o ataque.
2: 50 segundos ainda, vai rolar a bola no pavilhão do Machacane. 41 para Beira, 32 para o Machacane. Olha a Beira, olha a Beira, olha o Bice, olha o Bice por baixo da bela. Ganha o Machacane. Vai para o número 4, o Moambe. Faz o lançamento, Moambe, 2 pontos. 41-36. Bom, o marcador eletrónico apanhou prisão do músculo. Estamos com 21 segundos para serem jogados. Vai temporizando Joshua. Vai temporizando Joshua. É. Vai jogar para quem? Foge para a esquerda, foge para o meio, para esta bela, tenta lançar. Bom,
1: sim.
2: O Bice só ficou com leite. O pão foi tirado. O Bice é leite.
1: O apito tocou ali quando o Bice queria fazer o lançamento, pelo que a lance para a formação do Ferroviário da Beira, que está com 7 pontos de vantagem frente à formação do Machacane. Vamos ver se Elton Bice converte, dá mais vantagem para o seu conjunto ou não, numa fase que estamos com segundos para o final deste segundo quarto, para o intervalo deste encontro.
2: É, jogo comentado em Antumbo. Bice vai tentar redimir-se e consegue a primeira conversão. Dizia eu, o pão foi-lhe retirado, ficou com leite. Agora está a tentar recuperar, já recuperou metade do pão, Nhantumbo.
0: Já recuperou porque marcou o primeiro lançamento livre, marca o segundo e nesse momento há uma substituição por parte do Machacane a 8 segundos e 2 décimas para o final deste segundo quarto e o Machacane a mexer no seu tabuleiro, a meter Marcos Geneto e Dário Manhanga, a ver, vamos, o que vai acontecer.
2: A resposta do Machacane, 37, mas que triplo, 43 para o Ferro Verde Beira Langa,
1: numa altura
2: 37
1: que as equipas de forma rápida para os bancos técnicos, para mais 15 minutos de intervalo, descansam os jogadores e também espaço os treinadores, dizerem algo relativamente a este encontro que estamos a ver para o Campeonato de Esportes da Machacane, em que termina com a vantagem para a equipa que vem do Cheveve, que procura revoltar o título de basquetebol, sendo mais

0: deixe-me colher aqui duas opiniões de Arif Majati. Muito boa noite, direto aqui na Rádio Moçambique. Como é que está a ver este encontro?
1: Está a ser um bom jogo. Esperamos que vença o melhor.
0: É só ótica. Equipa da Beira, à frente do marcador, termina assim?
1: Acredito que sim. É o mais provável.
0: Teremos campeão hoje?
1: Acho que sim, acredito que sim. Acredito.
0: Muito bem, teremos campeão hoje, opinião deste adepto. Muito boa noite. Como é que está a ver esse Farpa da Beira Machaquene? Em que é um intervalo, a equipa da Beira está com um passo rumo ao título.
2: Bem, o domínio do verbo da Beira é evidente. O Machaquene está tentando sobreviver, vamos ver se consegue passar para frente.
0: Nesse sentido, há títulos. Há títulos.
2: É o que o resultado mostra até agora. Se o Machaquene não mudar a situação.
0: Obrigado, deixe-me só ouvir a senhora. Muito boa noite, adepto, ou seja, apoia o Machaquene, a sua equipa, perde o intervalo. Como é que está a ver esse encontro? São obrigados a ganhar e não criam formas para conseguir triunfar.
3: Nós estamos esperançosos e sabemos que vamos ganhar.
0: O que vai mudar ao intervalo?
3: Desculpa?
0: O que vai mudar ao intervalo?
3: Opa, eu espero que eles façam melhor.

0: quando estamos em intervalo com vantagem de 6 pontos para a equipa do Faro Vanda Beira ante Machacane, numa fase em que temos concurso neste palco esportivo. Arlindo Majate, David Nhantungo, sigam daí com os comentários deste encontro.
1: Intervalo na moto cima Sabeira, vai lutando com todas as armas para sair daqui com o canecão. O Machacane vai precisar, se calhar, de entrar com alguns drones para tentar, enfim, evitar ou travar a festa da Beira, Nhantungo.
2: O jogo está interessante de ver, mas há uma superioridade tática, técnica e física por parte da equipa do Ferroviário da Beira a defender no 2-3, como se costuma dizer na gíria esportiva, elástico, porque os jogadores não ficam presos, perseguem o seu homem, defendem o seu adversário, vão correndo atrás dele. O Ferroviário da Beira tem jogado assim na sua zona defensiva. Muito solidária a equipa de Ferroviário da Beira até agora, e não só nos jogos anteriores, tem jogado assim. Mas o jogo ainda não terminou. A gente não sabe o que poderá acontecer. Como dizia o Arlindo Majate, talvez o Machacane venha com drones para a quadra no terceiro, quarto. A ver, vamos. Mas o Machacane precisa de muita atitude, muita garra e determinação na quadra para levar de vencida a equipa de Ferroviário, que se mostra muito adulta na quadra. Processos já mecanizados, os jogadores quase que jogam de olhos fechados, porque já se conhecem e trocam a bola com muito à vontade. A ver, vamos, temos mais 2 quartos, mais 20 minutos úteis para assistirmos e vermos o que vai acontecer até ao final deste jogo.
1: Sim, vamos ao intervalo realmente, porque a música, e como bem disse o Nhantungo, Machacane precisa de muita determinação, muita confiança para tentar evitar que a equipa da Beira faça festa. Mas a Beira também vai entrar com alguns mísseis, os seus mísseis, porque quer sair daqui com o canecão, já que está visível a menina mesa e também alguns galhardetes que estão expostos ali na mesa para serem entregues. Se porventura a Beira sair daqui vitoriosa, sagra-se campeão, e já sabemos, o Machacane vai com toda a tripa e coração fazer de tudo para evitar que a Beira saia daqui com o canecão. Vamos ao intervalo, música, Carlos, até já.
3: Até já, Arlindo Majate, que está no encalço deste grande jogo, que ainda pode testemunhar o campeão nacional de basquetebol sénior masculino. O Arlindo Majate está com Carlos Langa, que vai acompanhando as jogadas na quadra, e também o Nhantungo, que faz a devida radiografia daquilo que está a acontecer. Neste momento, a diferença é de apenas 6 pontos, maior para o Ferroviário da Beira, ou seja, 43-37. Ferroviário da Beira está na frente do marcador. É um jogo interessante de seguir.

e o canal dos campeões está presente na Catedral do Basquetebol Nacional, que hoje registra uma boa moldura humana. É a Rádio dos Campeões, em cima de quase todos os acontecimentos esportivos de âmbito nacional e internacional. E por falar mesmo em desporto internacional, saiba que hoje houve Grande Prémio de Azerbaijão. Não foi a vitória de Andrea Kimi Antonello, mas sim foi de George Russell, que triunfou em Baku. Ele segue muito confortável na liderança do Mundial de Pilotos. A distância entre os dois agora é de 66 pontos, com 8 corridas restantes para o fim. O britânico marcou o Grand Slam no final de semana e só foi ameaçado nas últimas voltas por Max Verstappen após a entrada de 2 carros de segurança. Mesmo assim, saiu do circuito com 25 pontos na bagagem e subiu para 236 na tabela. O seu companheiro, também da Mercedes, fez bom controle de danos ao chegar em quinto lugar. Neste caso, estamos a falar do Kimi Antonello, mesmo iniciando a corrida na 16ª posição. E o mesmo diz que hoje esteve então a pilotar como a sua avó, pois a pista não lhe facilitou. Vamos então aos outros acontecimentos. Agora é futebol do nosso continente, fase de qualificação para a Copa Africana das Nações, grupo D, resultados finais: Quênia 1, Eritreia 1, África do Sul 2, Guiné 1. No que diz respeito ao futebol do velho continente, Liga das Nações, neste momento decorrem alguns encontros no grupo 1 da Liga C. Está a decorrer a partida São Marino em Finlândia. A Finlândia está na frente do marcador, está a vencer por 3-0. É tempo de intervalo. No grupo B, aliás, grupo 3 da Liga C também, Ilhas Faroé 1, Cazaquistão também 1, tempo de intervalo. No grupo 4, Liga C, Bulgária 1, Luxemburgo também 1, tempo de intervalo. Islândia 1, Estónia 0, é tempo de intervalo. Atenção que mais logo vamos ter um grande jogo, inserido no grupo 3, Liga A, Inglaterra-Espanha, a partir das 20h45. À mesma hora, jogam Chequia e Croácia, mas também teremos para o grupo 1, Liga B, Macedónia do Norte e Suíça. E ainda para o grupo 1, Liga C, Albânia-Bielorrússia. Vamos ainda, ao longo da noite, ter o jogo entre a Eslováquia e a Moldávia, a partir das 20h45. 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
6: 19 horas 5 minutos, é tempo para voltar.

0: Vamos já ao pavilhão do Machacano, onde já joga-se para a segunda parte. A bola rola para o segundo período, ou seja, terceiro período. Arlindo Manjate. Arlindo Manjate já rola a bola para a segunda parte.
1: Sim, eu não sei se... Agora sim. Nhatumbo, como dizes bem, quem consegue o terceiro período sair-se bem pode fazer alguma pequenina história, algum sorriso. E por parte da Beira está com 43, Machacano 37. Não me canso de dizer, pressão do lado do Machacano.
2: Pressão do lado do Machacano, é verdade. Porque se o Machacane não quer ficar em terra, como se costuma dizer, vai ter que ganhar esse jogo. Tem que lutar para tal. No mínimo isso, lutar, dar o máximo e procurar possibilidades de poder fazer essa diferença. Foi agora o Ferroviário ao ataque, perdeu a bola, vai o Machacane e 2 pontos. Para o Mohamed Makuyane.
1: 43 para a Beira, 40 para o Machacane. Vai o Machacane. Aliás, vai o Machacane tentando aproximar-se em termos numéricos à equipa da Beira. Ali está o Joshua, tenta o lançamento aos pontos. Langa, vibra o pavilhão e está mais ou menos, não diria cheio, mas está apetrechado.
3: Sim, está nesse sentido, o pavilhão de esporte da Machacane, numa altura a equipa da Beira volta a largar a vantagem, vence nesta altura por 5 pontos, a equipa de Ferroviário, a anteformação tricolor da nossa capital do país.
1: Vai o Machacane, vai o Ferroviário, vai o Joshua, faz batimento Joshua, não vai entregar o esfera ali ao companheiro de equipa, é o Ayada, já tenta meter para o... por baixo do garrafão, falha ali o lançamento, sai o Machacane, sai ali o Mohamed do lado esquerdo, bola movimentada, cai, lança e Langa.
3: Sim, tudo na mesma, a equipa da Beira segue para o ataque, soou o apito e a bola beneficia a formação do Ferroviário da Beira. Antes desse se pôr a bola em movimento, a limpeza no parquet, de forma que o jogo decorra sem sobressaltos. Está lá o americano para a formação do Ferroviário da Beira, a pôr a bola em movimento, daqui a pouco será dado a bola e o jogador que larga ali para o companheiro Ayad de Mungambi.
1: É, 5 pontos a maior para a equipa da Beira, Nhatumbo. Isto não diz nada em basquete, mas é a Beira que está na mão de cima.
2: É, a equipa do Ferroviário da Beira, aí, com essa vantagem de 5 pontos, o Nurmamada a tentar um triplo a não conseguir, o Quitérios também a não conseguir marcar 2 pontos, mesmo ali debaixo da tabela.
1: Olha o Machacane, olha a resposta aí do Inácio, vai para a esquerda, tenta lançar, jogador da equipa do Machacane. Bom,
3: sim,
1: o Ayade quase que fazia neneca ao Inácio Chido, faltou Capulana.
2: Nessa sim, ótima... faltou Capulana, sim, ali ao Ayade, porque o Inácio Xiri foi para cima das costas do Ayad e foi-lhe marcado falta à substituição. Sai o Bice, Elton o Bice, e entrou o Egídio Zandamela na equipa do Ferroviário da Beira.
1: Olha o Egídio, vai fazendo batimentos, mete na direção. É do Joshua. Joshua tenta simular que entrega, mete atrasado. É para o Quetarriose para o Joshua, por baixo da tabela. Está tapado, tenta lançar. O jogador da equipa da Beira ganha o Machacane. Vai movimentar, é para o Juma, só para a esquerda, com o tampão de Ismael. Lançou, rolou, 2 pontos. para a formação do

0: se querem ganhar falta em Antumbo.
1: Sim, a falta ali do Nur Mamad sobre o Jonquim Chuma e leva este para a linha de lançamento livre, a que tem direito a dois lançamentos.
0: A que tem direito Chuma. Langa está bem composto, pelo menos a bancada oposta ao nosso posto fixo de reportagem no pavilhão do Machaca.
2: Sim, está o Top Sul também, vai tendo público, a bancada contrária a nós também com público, falta o Top Norte, que vão chegando ali adeptos de basquetebol para acompanhar as emoções desta Liga Nacional de Sénior Masculino, em que o Ferva da Beira tem duas vitórias antes deste encontro, procura hoje o terceiro triunfo para conquistar a prova do ano de 2026 de basquetebol a nível de sénior masculino.
0: E consegue o Chuma dois pontos, a bola, os dois lançamentos caíram ali na garganta. Olha ali o Ayade, é para o Joshua, tenta lançar, vai temporizando, vai com a mão esquerda, vai para o Ayade, vai na direção do jogador, é 23 da beira, que é o Egídio. E agora, o que é que aconteceu?
1: O que aconteceu é que o Joshua foi ali para baixo da tabela, é tocado na altura em que ele vai lá fazer o lançamento, mas o árbitro diz que a bola pertence à equipa de Machacane. A ver, vamos, estamos ainda no terceiro quarto, ainda temos mais tempo. Machacane tem que trabalhar mais, tem que marcar mais pontos, defender mais, para obrigar a um quarto jogo. A falta da equipa, a falta, julgo eu, do Egídio Zandamela sobre o Chuma, mas a reposição pertence ao Machacane, não foi o Egídio Zandamela, mas foi o Nur Mamad que cometeu falta. E por isso o seu treinador tira-o e vai descansar e entra para o seu lugar Hilário Malal.
0: Olha ali o jogador da equipa do Machacane, Mohamed, tenta simular, tem 12 segundos, tenta lançar, a bola bate no ferro, não entra. A recuperação da equipa da Beira, a recuperação de Ayade, perdeu com o jogador da equipa de Machacane. Olha ali o Joaquim, olha o Jume, olha o Mohamed, olha o... Bom, o jogador da equipa de Machacane ficou a dormir ali. É Wilson, 2. A resposta da equipa de Machacane, lançou, rolou, não entrou. É o Machacane. Vai insistência, lança para o inferno, entra, ganha Beira, vai sair 45 para Beira, 42 para a formação do Machacane. Agora sim, é o terceiro período que vai valer, como diz Nhandumbo, quem sair-se bem pode resolver a situação, mas é um jogo que está com alguma intensidade da banda das duas formações.
2: Numa altura, David, é lindo que o público presente neste palco vai se sentindo pela banda de Machacane e Ferva da Beira. Há muito entusiasmo, muito calor, muita força dos adeptos para os jogadores que na quadra procuram um triunfo nesta prova, neste jogo 3 da final da Liga Masculina de Basquetebol.
0: Nhandumbo, só para concluir o teu raciocínio.
1: É, o que eu ia dizendo é que o jogo, na verdade, está muito intenso. As duas equipas a baterem-se bem. O Machacane a aproximar-se cada vez mais no resultado ao Ferrovia da Beira. 43 para o Machacane, 45 para o Ferrovia da Beira, que foi ao ataque, e a falta ali de um jogador do Machacane.

0: bene a que dá direito à reposição para a equipa do Ferroviário pela linha do fundo, conforme ataca a equipa do Machaquene, que ataca de sul para o norte.
1: Nessa altura, David e Erlindo são dois pontos da face da equipa Lokomotiva Tchvev ante a formação do Machaquene.
2: 5:45, Ferro Verde, Beira, Tesão! Yantubo vai desabar o pavilhão do Machaquene, é o triplo.
0: É, está a entrar em ebulição o pavilhão do Machaquene, porque há um triplo por parte do jogador do Ferroviário da Beira, o Quetarius, a marcar um triplo ali. Agora, tentativa de triplo do Ayad, que falha. E há ressalto para o Inésio Chiri.
2: 48 para o Ferro Verde da Beira, 43 para o Machaquene. Vai o Machaquene, vai tentar aproximar-se. É o Belton, tenta meter bola para a esquerda, é para trás, é para o Wilson, tenta furar, meteu para o Chume, a bola desviada para lá da linha lateral e Langa.
1: Sim, a bola viajou até ao banco técnico da formação do Ferroviário da Beira, numa altura que os jogadores seguem rapidamente para os bancos técnicos. Os treinadores têm espaço agora para orientar o desempenho das formações neste encontro em que a equipa do Chivave, a atual campeã moçambicana de basquetebol, ganhou a prova no ano passado, está à frente do marcador com uma diferença de 5 pontos. Numa altura, Arlindo Majato, David Nhantumbo, adeptos do Ferro da Beira, cantam, dão força, dão animação, dão outra motivação aos jogadores que na quadra vão dando também alguma resposta positiva neste encontro da final, jogo 3 desta final de basquetebol final masculino que acontece na capital moçambicana.
2: Aquela moldura humana do Ferro Verde da Beira, maneira como está a puxar pela equipa, qual é a mensagem que quer transmitir?
0: Eles, grande parte deles, adeptos do Ferroviário da Beira, outros, na verdade, beirenses, estão ali a puxar pela sua equipa, a obrigar que o Ferroviário da Beira jogue, marque, defenda e dê tudo o que tem e aquilo que não tem, para ver se este seja o último jogo desta Liga Nacional de Basquetebol, que se realiza aqui na capital do país, em Maputo. As equipas a voltarem para a quadra com algumas alterações, julgo eu. Estava a ver ali o Carlos, o base, mas ele acabou sentando-se de novo no banco e as equipas continuam a jogar com as mesmas formações com que tinham saído.
2: Olha o Chua, descobre ali. Ui, aí é por perto da beira, um assalto! 50, Ferro Verde Beira. 43, o Machaquene. Vai o Machaquene responder. Vai o Joaquim, vai o Chuma, vai o Joaquim, vai o Chuma. Recolheu os ferros das mãos do seu companheiro de equipa, na circunstância o camisão número 8, o Alfredo, tenta lançar, ganha a Beira, ganha o 23, o Egídio, mete na direção do companheiro de equipa, vai atirar de certeza certadinha, é para o Joshua, Joshua para a esquerda, Joshua para a esquerda, vai para o Joshua, a bola novamente em Joshua, tenta lançar Joshua, parou, mete atrasado, é para o Ayad. Os três pontos não caem, mas carrega a Beira, carrega, virou-se jogador da equipa da Beira na circunstância. O Quetarius é um nome esquisito, mas é assim mesmo. Agora a Beira.
1: Agora, Arlindo,
2: da Beira Langa ressuscitam de novo.
1: Sim, a repulsão para aqui.

0: echipa da Beira, numa altura que se canta Xiveve, Xiveve, Xiveve, em apoio à formação do Ferroviário da capital provincial de São Paulo.
1: 50 Ferroviário da Beira, 43, um Bachacana. Estamos com 2 minutos e 40. São segundos. O Bachacana responde. A bola bate no ferro, vai para lá da linha final. E a pressão continua para o Bachacana em Antombo.
0: A mexidas, primeiro David e Arlindo para a equipa do Ferroviário da Beira. Sai o Joshua, o americano que representa a equipa do Xiveve, e é lançado o Herbinho de Novela, um homem com experiência no basquetebol, enquanto pela banda tricolor entrou o Marco Geneto. Não conseguiu descortinar quem é que se deu espaço para o jogador de formação de Machaquene, que em instante entrou neste encontro.
1: Olha a Beira, o Ermelindo mete atrasado, é na direção de Hilário, tenta lançar, joga com o companheiro, vai atirar! Beira! 52-43, o Machaquene. Estamos com 2 minutos e 12, vibra o pavilhão, vai o Machaquene, vai jogando o Machaquene, vai para o número 11, é o Marco. Marco mete ali para o Wilson. Wilson lança em 3 pontos para a equipa. O Machaquene. E Antombo.
2: Ambrósio a marcar ali um triplo. E a pressionar também a equipa do Ferroviário da Beira, que vai na contraofensiva a falhar o lançamento, a ganhar o Tony, a ganhar a bola, e mais 2 pontos para o Machaquene.
0: É uma vibra o pavilhão de esportes, Arlindo, vibra o pavilhão de esportes do Machaquene, porque a equipa tricolor reduziu a desvantagem nesta altura para 4 pontos, e o técnico do conjunto do Xiveve, o Nilton Manheira, pediu segundo tempo de forma imediata para que diga algo à sua coletividade, que esta fase não está com tudo a correr com satisfação. Para já, 4 pontos de vantagem aqui para o Xiveve, ante a formação do Ferro do Machaquene, da capital do país.
1: E vejo algumas palmas dos adeptos da equipa do Machaquene. Há que acreditar, Yantumbo David, há que acreditar até o fim.
2: É verdade. Quem não acredita não está aqui. Aqueles que estão aqui é porque acreditam nas suas equipas. Os de Machaquene acreditam até ao fim que tudo é possível. Os do Ferroviário, a mesma coisa. Também acreditam que hoje pode ser ou podem se tornar podem retornar ou voltar a serem campeões aqui em Maputo. Tudo é possível. Estão aqui duas belas equipas, belíssimos jogadores que estão aqui a bater-se muito e de forma desportiva, porque há muito desportivismo por parte dos jogadores. Todavia, eu acho que está a haver muito contacto por parte dos jogadores, e os árbitros estão a deixar jogar. Estão a deixar jogar, permitindo que esses contactos não sejam tão faltosos como desejariam os jogadores.
1: É, saindo pela boca do Zandamela. Foi-nos deliciando ontem o Alexandre Zanamela, um abraço. Nesse empate dos Bambas frente ao Senegal, gigante Senegal. Olha o Machaquene. Vai ali o camisão número 11, o Marco, tenta furar, vai passar, tenta lançar. A bola cabalanga por não chegar ao seu destino.
0: São passos do Marco, jogador de formação do Machaquene, pelo carpoção da linha final para a equipa do Xiveve. A bola é entregue ali a Hilário, da formação do Ferroviário da Beira.
1: É o Ferroviário da Beira a tentar mexer ali por intermédio do camisola número 9, o Quetários. Quetários abriu, é para Hilário. Hilário mete novamente para...

0: o jogador da equipa da Feira, que consegue os dois pontos e passa para 54 Beira, 48 para Machacane.
1: São seis pontos. Dizia, são 6 pontos para a equipa do Ferva da Beira ante o Machacane nesta altura.
0: Uma altura em que Nhantumbo, Machacane, vai ali o Afundanço e a bola acaba por morrer na garganta ali no sexto, mais 2 pontos para o Machacane.
1: São, dizia, 4 pontos de vantagem da equipa da Beira frente ao Machacane. A equipa da Beira vence por 54-50. Quando termina o terceiro quarto com 4 pontos de vantagem da equipa do Ferva da Beira ante o Machacane, Arlindo Majarte, equipas de uma rápida para os bancos técnicos.
0: Nhantumbo, agora terminou o terceiro período, cada um vai ter que procurar os seus advogados, porque o quarto período vai ser aquele em que a gente vai esperar por fora do tribunal. Só entramos para ouvir a sentença.
2: O tribunal é feito ali na quadra. A justiça, a decisão é feita ali na quadra. Aqueles 10 jogadores que entram naquela quadra é que fazem a justiça. A justiça para o Machacane passa por um trabalho mais aturado. O Carlos Cabral, um dos bases do Machacane a voltar para a quadra, é angolano, está aqui a ajudar o Machacane a ver se consegue virar aqueles 4 pontos e passar para frente. Ao Ferroviário cabe defender, ir ao ataque e marcar ponto. As duas equipas estão a defender 2-3 elástico, permitindo ou acompanhando o movimento do jogador que está perto de si ou não, ou trocando, mas sempre ali naquele sistema defensivo, zona 2-3. A ver, vamos. Agora faltam apenas e só 10 minutos úteis. Quem será realmente o vencedor?
1: É. Numa altura que Arlindo, a equipa de Machacane, pressionada a ganhar o jogo, regressou cedo deste intervalo, da passagem de terceiro para o quarto período, porque há que consertar as lacunas ali, de forma que a equipa tricolor consiga de mudar esse curso, menos bom, temos os resultados.
0: É, sabes muito bem, Langa, Deus sua ajuda, quem madruga. Machacane chegou-se muito cedo, porque se fosse futebol, o treinador diria, nem que seja para comer a relva. E agora, Nhantumbo, estamos a jogar, é o basquete, é no parquê.
2: Aqui não se pode comer o parquê. Se comer o parquê, olha, não se vai jogar. Mas, na verdade, há uma pressão, diria eu, para as duas equipas. Mais para o Machacane do que para o Ferroviário, porque o Ferroviário está com uma vantagem de 4 pontos. O Machacane precisa desfazer este resultado, passar para frente e ganhar o jogo, se é que não quer perder esta partida, não quer dar o ouro ao bandido, como se costuma dizer. Então, o Machacane tem que trabalhar mais. Os seus jogadores têm que ter o pulso, a mão e a sua inteligência bem afinados para que cheguem ali na zona do ataque, marcarem pontos e também defenderem com galhardia para não permitirem o seu adversário para a entrar

0: na sua zona defensiva.
1: Olhou mais aquele, dois pontos, 54 Beira, 52 Massakenlanga.
2: São dois pontos de diferença para a equipa do Ferro Velho da Beira. Pavilhão de Sport de Massakene quase que gritou. A equipa da casa consegue entrar para o quarto período com essa marcação. Dois pontos, pelo que para já são dois que a equipa de Chivev tem de avanço frente à formação de Massakene, que cedia-se aqui na capital do país.
1: E há dois batimentos, aliás, há dois, três, quatro batimentos para o lançamento e falha primeiro em Antumbo. O primeiro lançamento foi mesmo para o Bice, não entrou.
3: O Tony cometeu falta ali sobre o Elton Bice, que leva ele à linha de lançamento livre e falha os dois lançamentos a que tinha direito.
1: Bola para o Massakene, bola para... O Marco mete atrasado, vai em estilo, vai o camisola número 8, Massakene, tira a bola, não entra, mas acaba entrando, porque, estava ali o Dário, e tombou.
2: Empatado, ali, jogo, lindo, 54 a 54, deixa dura.
3: Ali, o Tony a fazer uma tampinha e a sair agora uma Massakene contra o Fossima.
1: Olha o Massakene a dar volta à cintura. É verdade que no passe isto langa ainda.
2: Um delírio total para o campeão de esportes da Massakene. A equipa tricolor passa para frente no marcador. Vence por 56 para o Massakene, 54 para o Ferrovia da Beira. Pelo que o ambiente é de festa, alegria e calor para a banda tricolor Arlindo Bajati.
1: É, Nandumbo, o pavilhão do Massakene, os adeptos tricolores vibram, porque o Massakene consegue ainda dar a volta à cintura.
3: É verdade. Como dizias há pouco, quem chega cedo tem mais tempo para poder cultivar a sua machamba. Aqui veio o Massakene, entrou mais cedo. Neste momento está com uma vantagem de dois pontos sobre o Ferroviário da Beira. Um contra-ataque muito venenoso entre Dário Manhanga e Tony, que terminou com um afundanço e fez explodir os adeptos do Massakene que se encontram neste pavilhão. É verdade, o jogo está super eletrizante, super interessante, todo mundo atento a ver o jogo. Recomeçou o jogo. Porque houve um descontempo, estão as equipes na quadra, sai o Ferroviário para a contra-ofensiva.
1: Vai o Ferroviário na contra-ofensiva pela primeira vez, o Massakene na posição de vencedor, lançou, era o triplo langa, não caiu.
2: Sim, era o Elton Bice que falhou, pelo que a equipa tricolor segue para o ataque.
1: É 54 para o Ferroviário da Beira, 56 para o Massakene. Estamos com 8 minutos e 5 segundos. O Massakene... Oh, mãos de manteiga. A bola foi para lá da linha final. Grande assistência. Langa, reposição para a equipa da Beira.
2: Reposição para o conjunto que vem do Chivev. Joshua já segue para o ataque para a banda do Ferroviário Chivev da Beira.
1: Aí está o Joshua. Vai tentar passar ali para o Marco. Meteu na direção do companheiro de equipa, virou-se, não tem a quem entregar o esférico. É o Ketarius. Vai lançar Joshua. Ah, tiraram-lhe o pão à boca. Olha o Massakene. 54 Ferro Verde Beira, 58 longa para o Massakene.
2: Foi Mohamed, 4 da equipa do...

0: Гагане. Olha o Ferroviário da Bahia, tentava o triplo, ganhou o Bachaquene, entra com tudo, já comprou mísseis para, enfim, ter uma força suficiente em Antumbo. Olha o triplo, olha o triplo! 54, 2 pontos para o Bachaquene, 60! Não é como as coisas começam em Antumbo, é como
1: são
0: termina.
1: 6 pontos de vantagem da formação do Machaquene ante o Ferroviário da Beira, pelo que há lances para a formação que vem do Xiveve. Essa indicação que há momentos vi ali do um dos elementos que está nessa arbitragem, mas para já é a posição da linha lateral para a equipa de Ferroviário da Beira, através de Esmerindo, ou seja, Ismael Romadi.
0: Numa altura em que o Ferroviário da Beira vai tentar. Bom! O Ferroviário da Beira reduz para esta vitória, ainda quase que difícil, mas é uma vitória que o Bachaquene quer tentar conservar. Numa altura em que o Bachaquene vai lançar por intermédio, é do Wilson, falha o Bachaquene. Vai sair a equipa da Beira por intermédio de Keterios. Keterios mete para Ayad. Ayad para o camisola número 7. É o Joshua Thomas. O Joshua, bom, o que é que queria fazer o Joshua em Antumbo?
2: Ele queria fazer um passe ali para o colega dele que estava de lado, mas o adversário interceptou a bola. E o Machaquene está na contraofensiva.
0: É por intermédio de Marco. O último a sair fecha a porta, diz o ditado. O Machaquene. É! 56 Beira. 62. É para a equipa do Machaquene. O Machaquene está a fazer com que a marcha do comboio descarrile, porque está mesmo ali a tirar as travessas.
1: Para já, Arlindo, são 6 pontos de avanço de Machaquene frente à formação do Ferroviário da Beira.
0: Nhantum.
2: Na verdade, a equipa de Ferroviário parece que nos lembramos de uma bola que tem um furinho, né? Então vai perdendo o ar. Parece que o Ferroviário está a perder esse ar, porque o Machaquene está na mão de cima, obrigando o Ferroviário a trabalhar mais, porque a vantagem neste momento é da equipe do Machaquene. Como normalmente temos dito, não é como começa, mas sim como termina. Há 5 minutos e 5 décimos, a equipa do Machaquene está com 62 pontos, 56 para o Ferroviário da Beira. Sai o Bici e entra Xirombe na equipa do Ferroviário da Beira.
0: 05-05, são 05 minutos, 05 décimos de atenção. E há o Machaquene. Ao Wilson, a tentar meter para o companheiro no fundo. Tirou-se, meteu, a bola caiu. 88 é o número do Carlos. Bom, e agora, Nhantumbo?
2: Agora é preciso trabalhar mais. Ferroviário tem que defender mais. Ferroviário tem que marcar mais. A 4 minutos e 50 segundos, sai Nurmamade na equipa do Ferroviário da Beira, volta no Vela e tem reposição para a equipa do Ferroviário.
0: Olha o Ferroviário da Beira! Beira consegue ali a conversão e passa para 58 Beira, 64 Machaquene. Estamos com 4 minutos. O comboio ainda está vivo. O comboio não quer é descarrilar. Mesmo com sem travessas a linha férrea. Vai a

0: marcha. Agora tenta reduzir em Elanga.
1: Sim, são para já esses pontos de avanço da equipa que joga na sua casa, Machaquene, ante a formação do Ferroviário de Capital Provincial de Sofala, que se chama Beira da Cidade.
0: É o Ayata a tentar atravessar a fronteira, sendo meio campo contrário, agora aumenta a velocidade, lançou. Bom, a bola foi por detrás da tabela em Antumbo e não foi mesmo ali para a garganta.
2: Sim, ali o Ambrósio não deixou o Ayata de Mugambi a chegar ali para marcar na sua tabela. Preferiu fazer falta, o que leva o Ayad Mungwambe ali para a linha do lançamento livre.
0: Vai o Ayad, vai concentrar-se, apupam os adeptos do Machaquene, faz dois batimentos, lançou e converteu. 59 para Beira, 64 para a formação do Machaquene, com 4 minutos, os segundos são 17, o período é o quarto. 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E Beira soma, vai somando mais 1.61 Beira, 64 é para o Machaquene, vai o Camisola 88, vai o Carlos Langa.
1: Sim, soou o apito aqui, a bola beneficia a formação tricolor, a formação do Machaquene, que está com 3 pontos de avanço nesta altura, frente à equipa do Ferroviário da Beira. Nessa ótica, a reposição da linha lateral para o Machaquene, está lá o angolano Carlos, que vai dar para o movimento para a equipa do Machaquene.
0: Nhandumbo tudo uma incerteza, está-se a tornar numa partida imprópria para cardíacos.
2: Devia estar lá fora ambulâncias para ver se levam aqueles que não puderem estar ou não aguentarem a pressão, porque o jogo esse, na verdade, é impróprio para cardíacos, porque quando tu pensas que o jogador vai marcar ponto, não marca. Quando achas que não vai marcar, é quando marca. Então, são essas situações que estão a acontecer, a falta sobre o Cabral, mas o Geneto vai buscar, tentou ali debaixo da tabela. Eu acho que há uma certa ingenuidade por parte do Geneto com aqueles gigantes que estão ali debaixo da tabela, ele quer levar a bola para lá, mas não conseguiu e o Ferroviário da Beira levou a bola até o ataque.
0: Olha a perda de bola, olha o Machaquene, olha o Machaquene, olha o Machaquene! A bola bate, não entra, bom, Nhandumbo.
2: A falta antidesportiva por parte de um jogador. Acho que o Malale fez uma falta ali sobre o jogador Dário e este vai para a linha de lançamento livre, a que tem direito a 2 lançamentos e depois reposição para a equipa do Machaquene pelo meio da quadra, da forma como o Machaquene ataca a tabela contrária.
0: 61 para Beira, 64 para o Machaquene. Falha o primeiro lançamento com 3 minutos e 1 décimo. É 0-3-0-1. Olha ali, olha o Dário. Vai se concentrando. Apupam os adeptos da Beira. Lança Dário. Falha a segunda tentativa. Bom, e agora tem este lançamento em Antumbo.
2: O Dário ali com 2 lançamentos a que tinha direito não conseguiu marcar nenhum e isto obriga o Machaquene a ter que trabalhar um pouco mais. Há uma escorregadela por parte de um jogador, melhor dizendo, do Novela, que caiu ali. A falta do jogador 20

0: 22 da equipa do Ferroviário da Beira, que é o Xirombe, leva o Cabral à linha de lançamento livre.
1: Falhou o primeiro lançamento. Cabral ali da equipa Dumba Chacana, que vai à linha de lançamento. Vai o Cabral. Vai o Cabral. Sim, Langa.
2: É um dos angolanos do Machaquene, o Carlos Cabral.
1: É o Carlos Cabral. É o Kaká. O Kaká foi um brasileiro, mas no futebol. Esse é o Carlos Cabral. Vamos ao jogo. Aí está a Beira. Aí está o Ayade. Tenta lançar. A bola bate ali na tabela, não entra. Carrega Ermelindo. Falha, ganha o Machaquene. Vai o Marco. Vai o Marco. 61 para a formação da Beira, 65 para a equipa do Machaquene. Estamos com 2 minutos e 22 segundos. Estamos com 12 segundinhos ali para o ataque do Machaquene. Vai o Marco. Vai o Marco. Bom, brincadeira tem hora. Olha a Beira. Olha. Nhantum.
0: Falta. E eu julgo antidesportiva do Carlos Cabral, pois o jogador do Ferroviário da Beira ia para a tabela e
2: é mesmo,
0: abalroado completamente por parte do Carlos Cabral, leva o jogador do Ferroviário da Beira à linha de lançamento livre. Reposição lateral para a mesma equipa. Há um nervosismo miúdo por parte dos jogadores. Com este barulho que se faz aqui no pavilhão, os jogadores não conseguem concentrar-se na linha de lançamento livre, não conseguem marcar.
1: É, muito barulho. Os jogadores terão que jogar com um comprimidinho por baixo da língua para tentar controlar o nervosismo, porque estamos na ponta final. Estamos com 2 minutos e 6 décimos. Agora 0-2, 0-2. Agora 2 minutos, 1 minuto 59. Ganha Machaquene. 62 para a Beira, 65 é para a equipa do Machaquene. Estamos com 1 minuto. Falha! Falha, Langa! O jogador da equipa
2: uma
1: do
2: escandalosa, Machaquene. O jogador do Machaquene perde a oportunidade para alargar a sua vantagem, o seu conjunto, pelo carpoção da linha para a equipa que vem do Chivéfio da Beira, que é o Ferroviário daquela cidade.
1: Vai a equipa da Beira, vai o número 9, o Ketarriose, tenta meter, joga atrasado, creio que é o Ayade. Vai abrir ali para Ermelindo, novamente para o Aiados. Três gols! Langa!
2: Empatado
1: 65 para a Beira.
2: 65
1: para a equipa do
2: Machaquene. Festa para o conjunto bem da Beira. Adeptos vão evoluindo, vão cantando, vão dançando.
1: Olha a Beira,
2: para dois pontos, Jardim Majate.
1: Nhantumbo. O Ferroviário aproveitou-se daquele falhanço do Machaquene.
0: É verdade. O Ferroviário ali, por causa da displicência da equipa do Machaquene, o Ferroviário ganha um tarrufa e vai ali para a tabela e marca dois pontos para a equipa do Ferroviário. 67 para o Ferroviário, 65 para o Machaquene. Na altura em que há substituição na equipa do Machaquene, entra Joaquim Chuma, sai Dário e sai Geneto e entra Macuiani.
2: São dois pontos de avanço da equipa do Ferroviário da Beira ante o Machaquene. Quando se canta Chivev, Chivev.

0: Bebes, bebes, bebes.
1: É, mesmo isto. O Massacano vai morrer à praia, junto à praiazinha, com este verão. Estava o Massacano na bola de cima, lança falha, lança falha, lança falha. Vai o Massacano, vai Beira, vai o Massacano, vai Beira, vai o Massacano, vai Beira, vai o Ayade, vai o Ayade, vai lançar, vai circulando o esférico, vai para Ermelindo. Nhantumbo irrita-se. O Ermelindo irrita-se contra o seu colega.
2: A falta por parte do jogador do Massacane e leva o jogador do Ferroviário, o Novela, não, é o Malale, que vai para a linha do lançamento livre. 14.4 segundos para o final deste jogo. 67 para o Ferroviário, 65 para o Massacane.
3: O mesmo vai que dizer, são 2 pontos de avanço para a equipa da Beira frente ao Massacane. Faltam a diferença de 2 pontos.
1: Sim, numa altura em que o Hilário falhou o primeiro lançamento, vai ao segundo, atirou, entrou! 68 para a Beira, 65 Langa, os jogadores são chamados.
3: Sim, a segundo tempo, de forma rápida, numa correria, os jogadores vão aos bancos técnicos para que Nilton Panheira, banda da equipa da Beira, possa dizer algo. E também o angolano Alberto Zuma, pelo Machaguer, também diga algo. Quando se ouve, se canta, se grita, chiveve, chiveve, chiveve, e apoia a equipa do Ferro da Beira, que para já está com 3 pontos de avanço frente ao Massacane, com 14 segundos para o final deste encontro. Arlindo Majade.
1: Nhantumbo, técnico do Massacane, vai ter que usar esquadro, lápis, borracha, porque só tem 14 segundos se quiser continuar neste parquinho.
2: É verdade. Tem o Ferroviário, tem o Massacane, 14 segundos e 4 segundos para mudar. Estava eu convencido que o Massacane tinha uma certa vantagem e que não iria, de certeza, desperdiçar. Mas no basquete é assim. Uma equipa pode estar com uma vantagem ou com uma certa vantagem, mas logo a seguir já está em desvantagem. A ver, vamos, nestes 14 segundos, o que poderá acontecer? Acho que o treinador do Massacane vai pedir para repor a bola na sua zona ofensiva e não na defensiva. A ver, vamos, anda um caixão aqui pelo campo e carregado naturalmente por adeptos do Ferroviário. Como eu disse, a equipe do Massacane vai repor a bola na sua zona ofensiva através do Mohamed Makuyane, que está ali para receber a bola do árbitro. A este resultado, 68 para o Ferroviário da Beira, 65 para o Massacane.
1: Olha o Massacane, vai queimando os últimos cartuchos, vai tentar o jogo exterior e vai para o chão. E o que é que diz o juiz? O que é que diz o juiz, Langa?
3: Sim, diz que a bola beneficia a formação de Torva da Beira. Há lances para a equipa do Chivev. Vai ser para o angolano Carlos Cabral, que tentará, dentro do instante, converter lance para o seu conjunto, numa fase que o Massacane está a perder uma diferença de 3 pontos.

0: O Novella está inconformado com a decisão do árbitro, mas está tudo decidido. Está lá o Carlos para tentar converter o lançamento para a equipa tricolor da capital do país, Jardim.
1: Numa altura em que o Carlos Cabral vai lançar, bate, rola. Cabral vai lançar.

0: 8 para o Ferro Verde Beira, 66 para o Machaquene. Se marcar, não falhou.
1: Bom. Repulsão da bola para a equipa do Ferroviário da Beira. Quando pede desconto de tempo, equipa, jogadores, forma rápida para os bancos técnicos. Numa fase, a equipa do Chiveve está com uma vantagem de 2 pontos frente ao Machaquene, com 5 segundos para o final de encontro. Pela banda do Chiveve, adeptos esse vão cantando, vão confirmando o título para a equipa do Ferro Verde da Beira.
2: É, então, é a morte do artista.
0: Quem vai para esta quadra tem que estar consciente de que tanto pode ganhar como pode perder. O Cabral, no último lançamento, ele tentou lançar no sentido de que os seus colegas fossem ao ressalto, mas isso não aconteceu e o Machaquene perdeu a bola, foi para fora. A 5 segundos, ponto 6, reposição para a equipa do Ferroviário. Nilton Manheira pediu desconto de tempo para chamar atenção aos seus jogadores. Vão repor a bola, de certeza. Não, vai repor a bola na sua zona de ataque. Terá a sua razão Nilton Manheira, mas se fosse eu, repunha a bola,
1: Arlindo,
0: cá atrás, repunha a bola na minha linha defensiva, porque eu teria mais espaço, pois estou em vantagem, eu teria mais espaço para poder trocar a bola. Assim, ele está a repor a bola na sua zona de ofensiva e isto obriga a que ele tenha muito pouco espaço para poder repor a bola. Mas
1: aqui embaixo uma confusão,
0: a nossa frente
1: aqui,
0: e não estamos a ver o que está a acontecer. Os colegas estão a puxar ali o Ayad Mungwambe. A ver, vamos, o que vai acontecer.
1: Arlindo.
2: Sim.
1: Sim, se calhar para a conclusão deste tempo que falta, o relato para essa parte final.
2: Sim, porque a festa vai para os adeptos da equipa da Beira, vão entoando ali. Sim, hoje é que estaria aqui a precisar dos meus grandes amigos para traduzirem a letra. O Fernando Dias, o Joaquim Dina, enfim, mas isto é assim mesmo. É Chiveve em festa no pavilhão do Machaquene. Vai ali, o número 7 lançou, falhou. É, e a bola rolou, não entrou. Rolou, não entrou. Estamos com 4 segundos e 5 décimos, 68 para o Chiveve, 66 para o Machaquene. Lançou o número 7 da equipa do Chiveve, o Joshua, e estamos 69 Beira, 66 para o Machaquene. São 3 segundinhos e 5 décimos, Langa.
1: São 3 segundinhos e 3 pontos da fase da equipa de Ferroviário antes do Machaquene, Arlindo.
2: No mal tronco, Machaquene! Já temos campeão! 69 Beira! 66 para o Machaquene! Campeão é o Ferroviário da Beira, Langa.
1: Sim, no parque já se faz a festa por parte do jogador da equipa do Ferroviário da Beira e já se canta.

0: grita, Jazz grita, já abraço parte do Forno da Baeira e também nas bancadas, deve também, e vão gritando, vão cantando, vão celebrando mais uma conquista desta formação de Ferro Velho da Baeira. Pelo que a festa da equipa de Tuxi Veve, pela banda de Machacane, Cristiano Totali, porque a equipa perdeu então esse jogo. Vamos tentar colher as opiniões possíveis então neste pacote de portos da Machacane, quando a festa é para a equipa do Ferroviário. Os jogadores vão ali junto à bancada para saudar os adeptos que desde cedo foram apoiar essa equipa do Ferro Velho da Baeira. Deixe-me aqui tentar já colher as opiniões possíveis então neste destino da equipa do Ferro Velho da Baeira, quando a festa é essa que vive neste palco esportivo. Por aqui ouvir então o Ayad Mwambi. Ayad Mwambi ganha o jogo, como foi essa prova e essa conquista?
1: É um sentimento gratificante, depois de muito esforço que a equipe do Ferroviário esteve a fazer durante o ano, muito treino. Não tenho palavras. É o tricampeonato, é isso que nós estávamos à procura.
0: Obrigado, Ayad Mwambi, jogador da formação do Ferroviário da Beira. Tento então colher reações em torno desta conquista da equipa da Beira. Alves Joana, muito boa noite. Como é que foi essa prova? Bateu Machacane na final por 3-0.
2: Bem, foi uma boa final. Foi uma final ganha o detalhe. Mostrou-se no campeonato que Ferroviário da Beira é uma equipe mais experiente, é uma equipe que está acostumada a jogar sobre esse tipo de pressão. Então agora é só parabenizar a todos os beirenses, parabenizar a todos os adeptos do Clube Ferroviário da Beira. Muito obrigado pela força e agora é só festejar e preparar para a Rotubal.
0: Muito bem, Elvis Onguana, jogador de formação do Ferroviário da Beira. Quando há cânticos e há dança aqui, por parte dos atores, adeptos da equipa do Ferroviário da Beira, cá nós estamos para acolher umas reações possíveis em torno desta conquista, a equipa do Ferroviário da Beira. Tento ouvir aqui o Carlos Cabral, desiludido, perde um jogo. Conta-nos lá como é que foi este embate, afinal em si, como tirar.
3: Primeiro, parabéns à equipa adversária, mais uma vez, conseguiu ser superior. Mas pá, tive uma experiência muito errada aqui, não queria sair daqui com essa impressão, mas a arbitragem é tendenciosa, né? Não queria sair daqui com essa impressão, queria achar que são justos, mas em alguns momentos os árbitros voltaram a meter a equipa adversária no auge, e infelizmente nós não conseguimos lutar contra a equipa adversária e mais com três homens de preto, porque é difícil jogar assim, é muito difícil.
0: Mas nesta competição que tomou parte, como é que avalia o nosso basquetebol e se arbitragem como está a dar conta?
3: Epa, fora também reprovar a organização, não se faz três jogos com qualidade seguidos, principalmente uma final. Acredito que nós somos seres humanos e precisamos de descanso, e acho que isso é mal para nós. Acaba por criar lesões graves para o futuro. E eles nem estão a querer saber por isso, né? Mas, o que entender é dizer que o resto da organização, tudo está bem estruturado, a plateia, tudo bem organizado, mas tem que ver esse detalhe de jogos seguidos, porque nós somos seres humanos e precisamos de descanso também.
0: A sua experiência em Moçambique, como angolano, no basquetebol, como é que avalia? Como é que viu?
3: Gostei. Os adeptos vibram como qualquer um país, né? Eles querem adorar o basquete, como sempre. E é sempre importante isso, né? O carisma da população. Então vemos que eles estão todos com basquete. E é para os dirigentes continuarem a apostar nessa
0: O que leva de Moçambique para Angola no basquetebol?
3: Muita amizade. Ganhei muitos amigos, meus colegas. E vou levar com eles até lá.
0: Obrigado, jogador angolano Carlos Cabral, analisando o desempenho do seu conjunto nesta Liga de Basquetebol, em que perdeu a formação de Machacane frente à formação do Ferroviário da Beira. Numa altura que, por

0: banda da equipa do Ferroviário da Beira. Os jogadores vão estando animados, vão cantando porque estão a gostar mais de uma prova moçambicana de basquetebol. Tento aqui ouvir Ismael Durmamalte. Muito boa noite. Mas um título, como é que foi, Ismael?
1: É verdade. Com muito esforço e que com muita tristeza conseguimos ganhar esse título. Tristeza, falo uma tristeza individual. Em toda a minha carreira, nunca participei num nacional tão desorganizado e tão desonesto como este.
0: Como assim?
1: Epa, quem conhece basquete viu o que aconteceu aqui. Arbitragem zero, este nacional. Arbitragem zero, é muito triste. O nosso basquete vai cair assim. Eu não sei se é ignorância ou é falta de mecanismos para os árbitros aprenderem, mas assim não se joga básico. Apitam para uma equipa e para outra não, fica difícil. Estou muito triste com esse nacional. Em toda a minha carreira, nunca passei por um nacional igual.
0: Fora disso, Ismael, como é que foi?
1: E um nacional desorganizado.
0: Se é que fora desta situação de arbitragem, como é que avalia esta competição que vocês conquistam?
1: Opa, gostei da organização, do entretenimento, embora tenha este fator que complicou e sujou todo o nacional, para mim, na minha opinião, honestamente.
0: Obrigado, Ismael Durmamalte, jogador da formação do Ferroviário da Beira, que está triste com o arbitragem que atuou nestes jogos, nesta final, que terminou a instante para o campeão de esportes da Machakene. Tento ouvir aqui Mohamed, peço falar do estado na rádio que dá 100 palavras. Procuro então mais jogador da formação do Machakene para que haja reação deste conjunto. Muito boa noite. Não se fala aqui parte da equipa do Machakene, numa altura que parte da Fogão da Beira. A saudação dos jogadores para os adeptos que aqui foram apoiando essa coletividade nesta final. Joaquim, muito boa noite. Como é que viu este encontro? Perde os três jogos da final. Que leitura que faz?
2: Foram três jogos muito bem disputados. Faltou-nos alguma maturidade para conseguir passar para frente do resultado e ter a vitória nos três jogos. Mas são detalhes que precisamos trabalhar. Acredito que foi um nacional muito bem disputado pela nossa equipe. Infelizmente não foi um resultado a nosso favor. Mas por época prometemos continuar assim para ter o melhor resultado e ser campeões.
0: Obrigado, Joaquim. Agora o técnico Alberto Umba. Costa, muito boa noite. O que é que se pode dizer desta prestação em que saem derrotados nesta final frente à equipa de Ferroviário da Beira?
3: Primeiro, parabenizar a Ferroviário da Beira pela conquista e parabenizar a minha equipa por uma boa época que nós fizemos. E falar pela três derrotas que... Então eu não fico triste. Eu não fico triste porque, quando ontem falei, já a organização queria terminar o campeonato cedo, porque não tem custo para sustentar as equipas que vêm de cá. Então, para ver esse jogo como se terminou, já estava tudo combinado. Vamos continuar a trabalhar, estamos com a cabeça seguida, não tem problema nenhum.
0: Mister, olhando para aquilo que é a sua equipa, as suas formações, tinha um plantel para conquistar esse certame?
3: Se não tinha um plantel, não podia chegar na final. Ou tinha um plantel em pactas e conseguimos chegar na final. E vamos levantar a cabeça e vamos continuar a trabalhar. Obrigado.
0: Fora da arbitragem, o que é que na sua opinião não correu bem?
3: Não tenho nada a falar sobre os arbitragens, não foi nada a passar a flecha. Eles vão nas casas deles, vão pensar se aquilo que eles fizeram está certo ou não. Amanhã Deus apetece a Deus, obrigado.
0: Mais um ano em Moçambique e falha o título.
3: Ainda não tem nada para dizer, obrigado.
0: Aí está o técnico angolano Alberto Dumba a dizer que a arbitragem influenciou neste resultado. Marcos, muito boa noite. Mais um ano, mais uma confusão. Na final, perde 3-0 neste playoff. Que leitura é que faz?
1: Acho que a leitura é uniforme. Jogamos contra um adversário muito mais experiente, que já esteve nesta posição várias vezes, e acho que foi isso que fez toda a diferença. Nos momentos mais importantes dos jogos, eles estiveram sempre melhor no final, controlaram o jogo e souberam ganhar. Acho que essa é a maior lição disto.
0: Obrigado, Marco Geneto, jogador da equipa do Machakene, a dizer que o adversário

0: Mário foi melhor, tudo fez para conquistar esta competição e sair daqui com o título. Procuro aqui o técnico principal da formação do Ferroviário da Beira, o Nilton Peço, deste lado, aqui na emissão do RM Desporto. Mister, muito boa noite, parabéns pelo título. Que a NASA que faz desta vossa conquista, uma final de 5 embates, ganham 3 logo gato e ficam com a taça.
1: Só posso dizer, são um trio, é o trio. Tínhamos esse plano, pensando jogo a jogo. Chegamos no jogo final, que é o terceiro jogo, com uma equipa um bocadinho fresca. Depois foi um jogo de duas vertentes, onde a primeira nós controlamos muito bem o jogo, a segunda o Machacane recuperou a desvantagem, passou para frente e nós fomos buscar o resultado nesta ponta final e ganhamos o jogo e ganhamos bem. Então, parabéns à equipa, dado parabéns ao Clube Ferroviário da Beira, dado parabéns à província de Sofala por ser uma província em que ganha 3 anos consecutivos e vai juntando com este triunfo, um leque de aspirações, um grupo de trabalho extremamente competente, e vamos continuar a contar com o apoio de todos e parabenizar também todos os públicos beirenses que sempre apostaram em nós, mesmo aqueles que em algum momento duvidaram. Nós vamos continuar a trabalhar, estamos aqui, ganhamos, agora é o momento de desfrutar.
0: Mister, o que é que tem o Ferroviário da Beira, inicial, 3 anos seguidos, ganhou títulos, o que é que tem de melhor que o país todo, até que mais que Maputo?
1: Trabalho, humildade e dedicação. Isso é que caracteriza essa equipa.
0: Agora, títulos nacionais, ganhos a nível internacional. O que é que se faz para que tenham uma participação satisfatória?
1: Nós agora vamos continuar a trabalhar, sabemos onde estamos. Agora, o objetivo principal era ganhar o campeonato, ganhamos. Vamos desfrutar dessa vitória e pensar em recuperar alguns jogadores. Depois vamos traçar aquilo que são os objetivos da próxima competição, que é a Road to Ball.
0: Nessa ótica, é esse plantel que vai servir para a prova internacional ou terá reforço?
1: Vamos descansar, vamos desfrutar. Agora é só pensar em desfrutar.
0: Obrigado, técnico Nilton Manheira. Ele que é o técnico da equipa do Ferroviário da Beira, Gil Zandamela, deixou Maputo para a Beira e termina o ano satisfeito.
2: É uma satisfação, é a minha segunda vitória. Fui campeão no Costa do Sol e agora pelo Ferroviário da Beira e estou muito feliz.
0: E nessa ótica, nessa equipa da Beira, o que vocês fizeram de especial perante esta competição, os participantes assim que tomaram parte neste certame?
2: Fomos muito determinados, cada jogo é um jogo e ganhou quem esteve mais concentrado.
0: Agora, a nível do país, ganho lá fora, o que se faz nesta Beira?
2: Agora estamos a preparar-nos, estamos a olhar para outra janela, que é a qualificação abaixo.
0: 2 títulos na sua carreira, o que é que se pode esperar de si como praticante desta modalidade?
2: Hoje é um dia que estou muito satisfeito, não tenho palavras.
0: Obrigado. Palavras do jogador da formação do Ferroviário da Beira, caso concreto, o Elton, aqui peço Elton no bice. Víamos então o Gito Andamela a celebrar esta conquista que o seu conjunto com que teve neste ano. Elton no bice, mais uma época, mais um título. Como é que foi este ano?
3: Esse ano foi um ano em que treinamos muito, como sempre, trabalhamos. Nos esforçamos para conseguir mais um título, visto que agora é o terceiro campeonato seguido que nós conseguimos ganhar. Agora é desfrutar, mas também a pensar para outra fase. Temos uma outra fase daqui a nada, daqui a umas 2 semanas, a fase da bala. É desfrutar agora.
0: Na sua opinião, o que é que se pode fazer nessa sua equipa de forma que faça melhor presença em provas continentais do dessa da bala?
3: Nós já estamos lá há bastante tempo, então temos que andar a trabalhar, temos que melhorar o que éramos nas épocas passadas e temos que trabalhar mais e reforçar um bocadinho a equipe e lá chegamos.
0: Obrigado, Elton Obispo, ator da equipa do Ferroviário da Beira. Deixe-me também ouvir aqui o antigo capitão desse conjunto, Armando Batista. Mais um ano, mais uma conquista. Este ano, como é que foi?
4: Penso que foi um ano positivo. Porque quando tu passas uma época do início não sendo bom, ter um campeonato que nós temos, mas tu chegares ao momento principal, conseguires ganhar um campeonato, penso que a

0: estava completando tudo aquilo que foi foi o trabalho do início da época até agora. Foi um bom ano, graças a Deus conseguiu-se mais um título. É o terceiro consecutivo. Estou feliz porque um treinador da Beira está há 3 anos a ganhar campeonato. Penso que é de louvar, é de agradecer à equipa, não só o treinador, a equipa, a direção, pelo trabalho que está a fazer. E claro, falta melhorar algumas coisas, mas depois nós vamos melhorar e temos outros objetivos daqui em diante, que é a Bal. Vamos nos organizar para podermos a lutar pelos lugares e dar acesso à Bal.
1: Conhece bem o basquetebol continental, a Bal em particular. O que é encaixar nessa formação, de forma que faça uma participação satisfatória nessa prova continental?
0: Eu penso que a Bal é a competição mãe da África, onde é preciso reforçar muito bem, e penso que agora há espaço. Creio que são 5 jogadores e com os outros estão aqui, pode-se fazer uma boa equipa e conseguir passar para a fase final.
1: Última questão que eu coloco, Armando Batista. Beira, uma cidade, uma província que só fala, sem competições regulares, vem a Maputo, ganha este campeonato. O que é que tem de especial?
0: É o resultado de um trabalho, não é? E não só, é aquela origem de um beirense. O beirense sempre foi guerreiro. Se nós conseguimos superar o ciclone e outras dificuldades que nós temos, mas chegarmos aqui na capital, conseguimos ganhar um campeonato, isso mostra que, podia dizer que Beira é Uauá.
1: Obrigado, Armando Batista, antigo capitão da equipa do Ferro da Beira, do basquetebol, agora Mabuno, satisfeito, a Beira, com mais um título.
2: Beira é Uauá, como sempre, Beira é Uauá. Nós já tínhamos isso dentro de nós. Essa equipa estava muito bem organizada. Nós já sabíamos que seria um jogo difícil, mas enfim, ganhamos e só temos que festejar, porque a equipa esteve boa. Atacamos, defendemos e o resultado é esse. É justo.
1: Ali nas bancadas falam chivebe, o que querem dizer?
2: É chivebe, Beira é Uauá. É sempre Uauá e vai ser sempre Uauá. Isso é um prazer.
1: Uma palavra lá para Beira.
2: Meus irmãos, minha família, todos, Beira é Uauá. Vamos levar isto até o fim.
1: Obrigado, adepto da equipa do Ferro da Beira, ele que está presente no pavilhão de esportes da Machacne, nesta fase final, em que termina esta liga conquistada pela formação do Ferro da Beira. Já estamos nós esperando uma outra fase, a cerimónia da premiação. Pelo que vamos encostar no canto, por forma que possamos transmitir essa fase e os ouvintes RM Desporto possam saber em cada momento quem é que fica com os troféus de frente aos prémios individuais. Teremos aqui a premiação de diferentes jogadores para as várias classes desta prova de basquetebol. Vamos aguardar então para que saibamos quem é que ganha, será anunciado como o primeiro vencedor desta fase escolar. Estamos à espera então para saber quem é que o prémio que agora vai ser anunciado. A dar conta o mestre de cerimónia aqui. Serão premiados o segundo, o terceiro e o primeiro. Vamos aguardar a informação que aqui é dada pelo mestre de cerimónia. Aí uma conversa entre este homem que dirige então a comunicação neste pavilhão de esportes da Machacane. Cá estamos nós, o RM Desporto. Vamos então saber quem é que fica com o prémio que serão aqui anunciados. Vamos então acompanhar esta fase primeira.

0: Vou chamar os árbitros que fizeram parte desta partida para estarem já posicionados.
1: Primeiro serão os árbitros que estiveram neste encontro final do jogo 3, ganho pela equipa de Chiveve, e que sagra-se, ganha mais um título moçambicano de basquetebol. Festa, mantém-se ali no parque, adeptos também presentes neste recinto a fechar o título que vai ao Chiveve por mais um ano, pelo que a equipa de arbitragem lá está no local montado para essa cerimônia de premiação. Vamos aguardando aqui a essa intervenção, a essas informações que são dadas por este homem, o mestre de cerimônia. Pelo que faz então essa chamada, como tem sido, será a equipa da arbitragem. Chama-se então a equipa de arbitragem. Pede-se a presença ali do Pascoal Isaías Usolas, que dirige a Liga Moçambicana de Basquetebol. Usolas, com sua direção, o elenco empossado há menos de 2 meses. Pelo que chama-se a presença das 3 equipas que vão ao pódio: Ferrovial da Beira, campeão moçambicano; Machaquene, vice-campeão; Cheio do Sol, lugar número 3. São as equipas que vão ao pódio nesta Liga de 2026. Lá está o Zolas para que possa fazer a primeira premiação para o conjunto, ou seja, para a equipa da arbitragem. Estão os 3 elementos ali presentes então, que serão dados uma lembrança por terem estado nesta edição, em particular neste desafio da final. Festa mantém-se para a equipa que vem do Chiveve, uma formação treinada por Nilton Manheira. Aguarda-se então essa fase inicial e a premiação de este reconhecimento dos homens do apito para este encontro 4. Lá está então a entrega de vocês terem reconhecidos esses homens que tiveram neste desafio. Pelo que primeiro lá os homens da arbitragem, uma fotografia com os Olas, que dirige a Liga, jogador de Machaquene, aplaude nesse momento, uma forma de contestação daquilo que, segundo eles, os árbitros não optaram devidamente. Nessa fase é chamada a equipa canarinha, conjunto que ocupou o lugar número 3 nesta Liga Moçambicana de Basquetebol. Cheio do Sol, que é treinado por Milagre Macome. Aguarda-se então que esse conjunto da capital moçambicana possa lá estar neste palco montado para a premiação. Já lá esteve a equipa da arbitragem. Agora espera-se que vá lá mais uma representação. No que cá ouvi, é a equipa canarinha da capital moçambicana, que vai levando uma eternidade para esse momento acontecer. Mestre de cerimónia desapareceu, está um silêncio absoluto quanto aquilo que vinha nos dando conta. Já ali o vista em concertações com outros elementos.
2: Ok, vou pedir aqui para o senhor ainda segurar. Vamos começar aqui com prémios individuais.
1: Pelo que, segundo ele, prémios individuais.
2: O melhor marcador desta corrida, enfrentar esse prémio, vou chamar o
1: melhor marcador.
2: Vamos ver. Oficial da FM. Por favor, esse é aqui para o ponto.

0: história.
1: Vamos ouvir quem é.
0: Corinda, por favor, PCA da ETM aqui para o pódio.
1: Chamado PCA da EDM para fazer então essa premiação. Lá está o homem. Vamos ver quem é que fica com esse prêmio relativo a essa edição.
0: Exatamente, já está aqui o PCA da ETM. Edson, o Saga, uma forte salva de palmas. Vamos premiar o melhor marcador com 217 pontos. 217 pontos. Melhor marcador. O prêmio vai.
1: Aguardando o anúncio do nome. Está levando muitas voltas esse homem para sabermos quem é que esse que ficou com esse prêmio. Concertações que vão acontecendo ali com o mestre de cerimónia. É, estamos nós cá à espera que possa fazer esse anúncio. Lá está o mestre de cerimónia desta cerimónia final da Liga de Basquetebol 2026. Ganha o certame pelo
0: Carlos. O melhor marcador com 207 pontos. O prêmio vai para Wilson Ambrosio.
1: Wilson Ambrosio do Machacane é premiado para o melhor marcador desta competição. Jogador da equipa tricolor falha o título nacional a nível de equipa, mas é premiado individualmente. É o homem que mais pontos conseguiu nesta edição 2026 da Liga de Basquetebol.
0: Forte salva de palmas para o Internacional Wilson
1: Prêmio
0: Ambrosio.
1: Wilson Ambrosio
0: e 17 pontos.
1: O melhor marcador já recebeu o prêmio referente a esta distinção. Jogador de formação do Ferro, do Machacane, melhor. Fica com o prêmio de melhor marcador.
0: Yes, continuando.
1: Vamos seguir, para sabermos quem é que veste
0: a nossa premiação. Vamos agora para o melhor ressaltador. E mais uma vez o prêmio vai para Wilson Ambrosio.
1: Wilson Ambrosio, melhor marcador, melhor ressaltador desta competição. Jogador de Machacane fica com dois prêmios individuais.
0: Wilson Ambrosio a ganhar com o melhor marcador.
1: Perde
0: e melhor
1: a nível
0: clube,
1: mas é reconhecido a nível individual. Wilson Ambrosio, melhor marcador, melhor ressaltador desta Liga de Basquetebol Masculino, que hoje chega ao fim. Pavilhão de Esporte de Machacane, jogador de formação tricolor da capital do país.
0: Yes, muito, muito obrigado, Wilson. Parabéns. Uma forte salva de palmas para o Wilson
1: do Machacane. Dois prêmios individuais.
0: Seguimos aqui com as nossas premiações. Vamos premiar agora o melhor triplista com 24 pontos. The Undisputed Stélio Rodrigues.
1: Stélio Rodrigues, puxa do sol. Melhor triplista desta edição 2026 da Liga de Basquetebol. Mais triplos, jogador canarinho, teve nesta competição. O seu clube ocupou o lugar número 3 desta Liga de Basquetebol 2026 em Santander Masculino.
0: Mais uma
1: dois
0: vez,
1: jogadores premiados. Vamos ver quem é o seguir. Quem é
0: a
1: seguir.
0: Levar o prêmio do melhor triplista com 24 triplos. Uma forte salva de palmas para Stélio Rodrigues do clube do Costa do Sol de Maputo.
1: Agora falta mais um prêmio.
0: Dentro em seguida vamos premiar o nosso MVP. Quem será?
1: Creio que é da Beira, segundo aquilo que fomos vendo. A ver.
0: É do Ferroviário! É do Machacane!

0: Estamos aguardando o anúncio desse nome. O jogador mais valioso da competição.
1: Rugby Vara Cepera. O prêmio nas mãos do PSA da ETM, Edson Lusaka.
0: Aguardamos o anúncio desse nome, desse jogador, desse clube, Machaquena.
1: Então estamos aqui a programar os cheques que serão entregues aqui pelo senhor Edson Lusaka. Quem será o MVP?
0: Estamos aguardando para
1: que seja... É da beira! Convencidos.
0: Aguardamos esse anúncio do jogador que é o melhor, mais valioso desta competição da Liga Moçambicana de Basquetebol, mas masculino.
1: Let's go, let's go, let's go. Vamos prosseguir aqui com as nossas premiações. Sem mais delongas, o prêmio para o MVP vai para Stélio, não pode assim. Cacau. O prêmio vai para Kedarius Bouchon.
0: Está o prêmio para o jogador da equipa do Ferroviário da Bahia.
1: É o Internacional do Ferroviário.
0: Aí está então o jogador mais valioso desta competição da Liga Moçambicana de Basquetebol. Pelo que já lá estão os quatro.
1: O prêmio vai para Kedarius. Peço para todos que receberam prêmios individuais para aproximarem e juntarem-se ao pódio para receber os seus prêmios. Temos o Wilson, temos o Kedarius, temos o Stélio Rodrigues. Vamos continuar no pódio. Vamos continuar no pódio.
0: Prêmios individuais já tiveram lugar, seu espaço. Este jogador que representa a equipa do Ferroviário da Beira é o mais valioso desta Liga Moçambicana de Basquetebol do ano de 2026. Stélio Rodrigues é o melhor triplista. Yes. Wilson de Machaquene é o melhor, melhor saltador e melhor marcador. Stélio representa a formação do Cruzeiro. Lá estão os jogadores, então, numa fotografia. Os quatro que foram reconhecidos nesta noite, que foram premiados nesta noite, lá estão então os prémios referente a esta distinção, a este reconhecimento. Recebe então um prémio monetário, cheques gigantes para o Wilson, jogador da equipa do Machaquene, melhor acertador desta competição. Stélio também ganhou o prêmio de melhor acertador desta competição. O Wilson do Machaquene leva dois cheques gigantes com 30 mil cada, 60 mil. 60 mil para este jogador do Machaquene, melhor marcador, melhor acertador também desta competição. Stélio Diniz, Rocha do Sol, é premiado 30 mil, foi o melhor triplista, jogador equipa Canarinha. MVP para o jogador de Forma da Beira. Estão lá com cheques gigantes. Refira-se para a equipa jogador de Forma da Beira, MVP, que é com prêmio de 50 mil meticais. Pelos prêmios recebidos, troféus também, cheques gigantes. Estão ali junto ao a este palco montado para esse ato, para esta premiação. Lá vão outros prêmios pelas senhoras de protocolo ali a oferecer alguns prêmios assim fechados, mas os três jogadores

E foram aqui, reconhecidos, foram premiados. Ficaram com Shaka Gigantes, acho, os troféus em si, e também outros, outro prémio que está ali fechado. Verdade que a parte de premiação individual aconteceu. Pede-se para abrir então ali na caixinha. Lá está então a ser exibido o prémio, medalhas então. É para esses jogadores, então, esses que instante foram premiados, prémios individuais, MVP para esse jogador de Forma da Beira, Stélio Diniz, Chantzol, é o melhor triplista, melhor marcador, melhor saltador, é para Wilson, da equipa do Machaquém, da capital do país. Mantém-se os quatro, os três jogadores ali, no local preparado para a cerimônia de premiação referente à época 2026 da Liga Moçambicana de Basquetebol. Começou no dia 10 de setembro corrente e hoje, 26 de setembro, chega ao fim com a taça principal aí para o Chivev, para o Ferro da Beira, que mais um ano conquista essa competição nacional. E o Machaquene é vice-campeão, o Chato Soli, terceiro classificado. Aguardamos para uma outra fase, a cerimônia de premiação. Vamos esperar para ver o que é que acontecerá a seguir. Pelo que os jogadores vão se retirando daquele local onde houve então essa premiação individual. Agora segue a outra etapa de premiação. Vamos ver o 5 ideal desta competição. Vamos saber quem são os 5 ideais. Pessoa, Ferroviário da Beira é um dos escolhidos para esta Copa Moçambicana de Sênior Masculino. Vamos ver a seguir. Vamos ver o outro elemento destes 5 ideais. O 5 ideal. Vamos saber quem é que vem. Cá está então o jogador de Forma da Beira, o MVP desta competição, o MVP da equipa de Forma da Beira, lá vai. O Roche, este jogador da equipa de Forma da Beira. Lá estão então dois jogadores internacionais, ou seja, dois jogadores de fora de Moçambique, estrangeiros. Vamos ver então mais um jogador que faz parte deste 5 ideal da Liga de basquete masculino. Dois jogadores aqui para o carro, para a beira. António Júnior do Machaquene é um dos 5 que integra a equipa 5 ideal desta liga de basquetebol. Junta-se António Júnior do Machaquene aos dois da equipa do Ferro da Beira. Lá estão três jogadores, dois da equipa do Ferro da Beira, um do Machaquene, António Júnior do Machaquene, Joshua e Roche para a equipa de Forma da Beira. São para já, os três estão ali na zona de premiação individual, para já, para já. Vamos aguardar o quarto jogador. Aguardamos. Wilson, mais um prémio para este jogador, mais um reconhecimento, meus dois prémios individuais. Wilson integra este, mas já quarteto de jogadores que fazem parte do 5 ideal desta edição 2026 da Liga Moçambicana de Basquetebol Sénior Masculino. Aqui está uma cerimônia em conversa com o elemento

tentando dar alguma explicação. Vai então pedindo algum subsídio a este homem por aquilo que está aqui apresentando. Vamos ver quem é, quem é o jogador. Ele não está, vamos ver quem é. Mas quem é o tal jogador? Muito bem, então o quinto jogador chama-se Jeremias Sambo, puxa do sol. Ele não está presente ali. Jeremias Sambo, puxa do sol, já lá está. Estão lá os cinco jogadores premiados para o 5 ideal, um do Chapsol, dois do Pachaquene, dois do Ferroviário da Beira. São os jogadores então que lá estão. Jeremias não está passado por um colega dele do Chapsol. Lá está o 5 ideal. Jeremias Ange do Chapsol. Dois jogadores do Machaquene e dois do Ferro da Beira fazem parte deste 5 ideal da Liga Nacional de Futebol 2026. Lá está então a fase de premiação individual a terminar. Aguardamos para uma nova etapa. 5 ideal que é formado por dois jogadores do Ferro da Beira, dois do Machaquene e outro do Chão do Sol. Lá estão presentes naquele local preparado para as premiações, para a fotografia, para esse momento único com este grupo de 5 jogadores que fazem parte do 5 ideal desta liga de basquetebol que juntou desde 10 de setembro corrente 8 equipas, 4 da capital do país, 2 da Beira, 1 de Zambésia e outra que vem de Nampula. É chamado agora um elemento que para a premiação, diretor nacional de esporto, Hélder Josias, segue ali com o protocolo para a zona preparada para as premiações. Vamos ver o que é que se segue em termos de sequência de premiações. Individuais prémios já foram atribuídos. Agora é a equipa canarinha que ocupou o lugar número 3 desta edição 2026 da Liga Moçambicana de Basquetebol. Uma equipa que tem como capitão o Nilton Seifane, que encabeça então os seus jogadores que seguem ali para a premiação. Vão ter os prémios, ou seja, vão ter medalhas numa fase inicial. Lá está o Nilton Sefan, seguido por Stélio Diniz, o melhor triplista desta edição 2026 da Liga de Basquetebol. Stélio Diniz, o melhor triplista desta edição, com 24 triplos que fez nesta competição. Lá está a equipa canarinha com alguns jogadores desta agremiação presentes ali, mas está o capitão Nilton Seifane, que será ele a receber o cheque gigante para a equipa que ocupa o lugar número 3 com a medalha de bronze desta liga de basquetebol. Vamos ver quanto é que é, quanto é. Aí está, 250 mil meticais para a Costa do Sol como o terceiro classificado desta liga de basquetebol. Lá está Nilton Seifane, capitão de Costa do Sol, a receber o cheque gigante com 250 mil meticais para a equipe canarinha da Católica Moçambicana. Termina então esta fase de premiação, a seguir aquela fotografia, medalhas com cheque gigante, jogador de Costa do Sol, com alguns jogadores ali presentes, também o diretor nacional de esporto, Hélder Josias, ali neste palco montado para a premiação. E já se faz então aplausos, jogador de Sol, para os

0: instante neste quarto esportivo. A equipa canarinha cede espaço para que siga para aquele palco o Machacane, vice-campeão moçambicano de basquetebol do ano 2026. Pergunto aqui ao diretor nacional de desporto. Campeonato terminou, equipa da Beira conquistou o certame.
1: Nós queremos saudar o trabalho que foi feito. Sentimos nós que as duas equipas que chegaram à final equivaleram-se, mostrando efetivamente aquilo que foi exatamente a diferença de pontos. Queremos acreditar que nós já temos o basquete ao nível nacional e vamos ver se conseguimos levar este basquete para outras províncias.
0: Chivev Beira vai ano a ano custando a prova, rival 2 este ano. O que é que se pode pensar nesse sentido? Maputo com mais clubes não consegue tirar o título daquela cidade.
1: Nós queremos acreditar que a Beira tem esta tradição de fazer o basquete praticamente como um dos desportos mais desenvolvidos ao nível da cidade da Beira, ao nível da província. E queremos acreditar que enquanto a Beira se foca mais para o basquete, as outras províncias vão se focando no basquete e em outras modalidades. E nós queremos acreditar que agora é o momento de começarmos a perceber que o basquete tem que estar também na mão de cima, em todas as províncias.
0: Uma competição de 8 participantes de 4 cidades, ou seja, Maputo, Beira, Quelimane e Nampula.
1: Este é o desafio que nós temos. Acreditamos que o país precisa agora de se preparar por forma a se fazer nas próximas edições. Não só termos 4 províncias, mas as 11 províncias devem se fazer sentir.
0: Beira, a Liga termina hoje, depois de um 25 de setembro, com o Senegal empatado com Moçambique, os Mambas, Mambinhas já qualificaram-se para a final, sub-20.
1: Nós queremos acreditar que pela força que nós demonstramos nos jogos e a qualificação que praticamente está garantida no sub-20, e no último jogo é praticamente um jogo para nós definitivamente demonstrarmos que já estamos lá e as condições estão criadas, a capacidade e a habilidade dos miúdos pelo menos já foi demonstrado em campo. Os jovens estão em condições de passar para o CAN no próximo ano.
0: Os Mambas, frente ao campeão africano, começam com um empate aqui no circuito.
1: Os Mambas acreditamos que foi uma demonstração clara de que já temos uma seleção à altura. Conseguiu ombrear-se com o Senegal e agora qualquer seleção pode vir. Estamos em altura de nos ombrear e termos melhores resultados.
0: Última questão, em nome do governo, uma palavra para o povo moçambicano.
1: Nós, como governo, como Ministério da Juventude e Desportos, como governo de Moçambique, primeiro saudamos a população como conseguiu acorrer para os dois jogos, tanto no Zimpeto, assim como para o Lalji, assim como para esta moldura humana que estamos a ver aqui no campo de Machacane. Julgamos nós que vale a pena o povo moçambicano abraçar essas diferentes modalidades. Também podemos fazer referência ao vôlei de praia. Já estamos qualificados para o Mundial, mas também temos o regional que está a decorrer cá em Moçambique. Estamos a dizer que Moçambique está com diferentes modalidades praticamente a demonstrar que efetivamente não estamos abaixo, mas sim estamos na mão de cima em praticamente todas as modalidades que estamos em frente.
0: Posso pensar que é anticâmara, jogos da AUSC em dezembro, né?
1: Naturalmente, falar dos jogos da AUSC é dizer que estamos preparados, o talento está demonstrado em diferentes modalidades. Estamos a falar de vôlei, estamos a falar de futebol, estamos a falar de basquete, e são modalidades que estarão de facto a brilhar nas quadras, em campos, e temos talento lá já lapidado.
0: Obrigado, diretor nacional de desporto, Hélder Josia, presidente do pavilhão de desporto Machacane, nessa premiação que agora acontece, com o Machacane vice-campeão a receber então as medalhas e também o cheque gigante de 500 mil meticais para a equipa tricolor, que é vice-campeão moçambicana de basquetebol em sénior masculino. A equipa de Machacane, jogadores, técnicos e dirigentes, ali no palco montado para essa cerimónia, todas as medalhas também tiveram esse espaço para a fotografia. Pelo que esta é a segunda equipa que, a nível de clubes, passa por ali. Falta agora a equipa campeã moçambicana de basquetebol, o Fervor da Beira, que num playoff a melhor de 5 jogos, ganhou os 3 jogos iniciais.

Uma vez mais, ganha essa prova moçambicana de basquetebol. Vamos então aguardar o que é que se segue daqui a alguns instantes, mas está claro que vai ali a equipa mais desta prova moçambicana de basquetebol. Caso concreto, Ferroviário da Beira, o ministro dos Desportos presente neste palco, Caifadini Manassi, segue ali com o presidente da Liga, o Zolas, pelo presidente, o ministro dos Desportos, já lá está no local preparado para esta cerimónia. O ministro dos Desportos, Caifadini Manassi, espera então que a equipa Ferroviário da Beira possa lá estar para esta premiação, digamos, deste conjunto do Chivave, que por um ano a mais ganha essa Copa de Basquetebol, que, tal como fiz referência, uniu por 8 equipas, 4 da cidade de Maputo, 2 da Beira, 1 de Zambésia e outra também de Nampula. Pelo que agora é chamado o Ferroviário da Beira, aplausos vão subindo neste palco esportivo e também com algum som a mostrar essa conquista. A equipa do Ferroviário da Beira já lá estão neste palco montado, recebe então as medalhas referentes ao lugar número 1 e essa coletividade do Chivave conquistou neste ano 2026. Vamos então ver esta etapa inicial, jogadores ali animados, jogadores ali satisfeitos, porque um ano passa, a nível de conquistas, a equipa do Chivave aposta agora para a prova continental de basquetebol, que tem participado já há alguns anos, mas que não consegue chegar à etapa final desta Liga dos Campeões Africanos de Basquetebol, a Liga dos Campeões Africanos, no concreto, a BAL. Já os jogadores da equipa do Chivave a terminar essa fase de medalhas, para que depois possamos ver a fase seguinte, que será a entrega da taça para essa coletividade que vem de Sofala, o Ferro da Beira, que é treinado por Nilton Manheira. Aguardamos então esta etapa. Vai-se vendo este momento da entrega de medalhas para a formação do Ferroviário da Beira, pavilhão de esportes da Machacane, na faixa da capital moçambicana. Aí vai-se ouvindo alguns aplausos por parte de adeptos desta formação locomotiva do Chivave. Lá estão então essa comitiva do Ferroviário da Beira, ali na zona preparada para essa fase de medalhas. Vamos aguardar o que é que segue. Verdade que a taça, já ali consigo ver a taça com a senhora do protocolo. Sabe-se que a equipa de Ferro da Beira terá como prémio monetário 1 milhão de meticais. O cheque está ali fechado. Lá está o Ministro dos Esportes, Caifadini Manassi, que dirige a cerimónia de premiação do clube campeão de basquetebol do ano 2026. Lá vai então, descendo para a zona onde está o cheque gigante e a taça, o ministro dos Esportes, Caifadini Manassi, recebeu a taça. Vai seguir para a zona onde fará a entrega então desse da taça. Agora o Solas, que dirige a Liga de Basquetebol, tem no caso concreto o cheque gigante. Lá está o Elvis Romuana, vai ser ele a receber o cheque e a taça. É o capitão Elvis da Beira. Aí está a entrega do cheque.

0: gigante, aqui por fora da beira. O Solas dirige a liga. Chega então ao Elvision One. Aqui por fora da beira. 1 milhão de meticais para a formação do Ferroviário da Beira. Lá recebeu o cheque, equipa de Chivav. Elvision One, capitão do Ferroviário da Beira, recebeu então o cheque. Lá vem a taça com o ministro. Lá está o ministro. Entrega a taça a Elvision One. Está lá o momento da entrega da taça. O ministro do Esporte, Nino Manassi, a Elvision One, capitão do Ferroviário da Beira, equipa de basquetebol. Ganhou a edição de 2026 da Liga de Basquetebol. Entregue as medalhas, o cheque gigante e a taça. Agora é a fotografia com o ministro dos Esportes, Cafetino Manassi, presidente da Liga, Zolas e também jogador de ferro, Vanda Beira. Lá então faz esse momento da fotografia para a equipa do Ferro da Beira. A taça é agora. Vai ser exibida pelo Elvision One. Ela está. A equipa de Chivav exibe a taça que ganhou nesta competição. 1 milhão de meticais para a equipa do Ferro da Beira. Taça para a equipa do Chivav. Cá estamos a ver então os champanhos para a equipa do Ferroviário da Beira. Joshua, jogador americano que representa a equipa Ferro da Beira. Lá estamos a ver. Lá estão então champanhos para a equipa do Ferroviário da Beira. Momento de festa para esse conjunto do Chivav. Taça entregue pelo ministro dos Esportes, Kefadine Manassi. Vamos aqui tentar ter uma palavra ao ministro dos Esportes, Kefadine Manassi.
1: Ministro, muito boa noite, entregou a taça. Como é que viu esta Copa que ganhou pela equipa da Beira?
2: Ganhou o Ferroviário da Beira, está de parabéns. O basquetebol está de parabéns à Liga. Esta Liga está há muito pouco tempo e entrou por uma eleição. São novos quadros na Liga, estão a demonstrar trabalho. É isto que queremos no desporto, uma Liga que não está a fazer barulho, mas está a mostrar trabalho. Queremos que todo o desporto moçambicano seja desta forma, alegrar os moçambicanos, criar condições para merecer este todo o conforto que está a acontecer. Se formos a ver, este torneio foi um torneio exemplar, que foi movimentado em muito pouco tempo e com resultados muito positivos. Queremos que outras ligas, outras federações, trabalhem desta maneira para o bem do desporto.
0: Ministro, numa altura que os Mambas estão na caminhada rumo ao Mundial, empataram o Senegal ontem, Mambinhas estão na final, que amanhã efetiva-se aqui na capital.
2: Bom, nós sobre os Mambas, nós temos que continuar a trabalhar, a carinhar, juntos, unidos, porque os Mambas estão a demonstrar. Aqui queremos saudar a equipa técnica, queremos saudar os jogadores por estar a trazer estas glórias. Os Mambinhas também já demonstraram, temos fé e certeza, vamos continuar a rezar para que o próximo jogo seja um jogo de sucesso. Queremos que os Mambas nos próximos jogos também sejam um sucesso. O que temos que fazer é estar unidos e apoiarmos as nossas seleções para que as nossas seleções tragam resultados. Estão de parabéns os Mambas, estão de parabéns os moçambicanos.
0: Obrigado, ministro dos Esportes, Kefadine Manassi, que é ministro dos Esportes, falando aqui nesta emissão do RM Desporto, depois de ter entregue o ministro a taça, a equipa de Ferroviário da Beira, que ganhou esta Liga de Basquetebol. Deixe-me apenas, ali mais já, ouvir aqui o Zolas, que preside a Liga de Basquetebol, que vai aqui falar para a imprensa. Vamos, nessa altura, encostar o micro RM Desporto, de modo que possamos ouvir o que é que este elemento que dirige esta Liga de Basquetebol, uma liga que o atual elenco tomou posse há menos de 2 meses e organizou estas competições, e que a nível de femininos a prova ganha pela equipa da Federação Moçambicana, que é o Ferroviário de Maputo. Em masculino, a prova ganha pelo Ferroviário da Beira. Vamos aguardando aqui os Zolas pela

possa dizer então dar uma palavra aqui na emissão do RM Desporto. Recordo que a prova masculina iniciou no dia 10 de setembro corrente e em femininos a prova teve o seu início no dia 28 de agosto passado. Vamos aqui aguardando, esperando esse de agosto.

0: Por aqui aguardamos nós quando a festa pertence à formação do Ferroviário da Beira. Agora sim, vamos encostar o micro RM Desporto para ouvirmos aqui o Solas a falar para a imprensa. Congrato para o RM Desporto. Lá está o Zola a ouvir a pergunta que é colocada a este homem da Liga de Basquetebol a nível da República de Moçambique. A pergunta é longa, agora sim.
1: Este ano nós tivemos, de facto, como disse, muito pouco tempo para preparar a Liga. E tivemos que manter o modelo de prova que estava lá, mas durante a nossa campanha ouvimos os clubes dizer que queriam jogar mais. E nós vamos criar condições de aumentar o número de jogos. Ainda não sabemos de que forma. Agora estamos a fazer o encerramento desta edição, mas vamos nos sentar a seguir para preparar a prova, de modo que no próximo ano haja mais competição, haja mais jogos e ajudemos as nossas equipes, quando forem às competições internacionais, a terem mais perna para umbrear com os adversários de outras ligas, de outros países, que jogam muito mais que em Moçambique.
0: Ouvíamos aqui o presidente da Liga Moçambicana de Basquetebol, o Pascoal Isaías Solas. Pelo que meus companheiros de jornada, numa altura que vamos ouvir aqui o jogador, o MVP desta competição, o Pochu, do Ferro da Beira, o MVP. Vamos ouvir então nesta transmissão do RM Desporto a falar relativamente a esta conquista que ele teve a nível do clube e também como MVP.
2: Very great experience. I'm just happy to be here. I'm happy to be in Mozambique. I'm happy to have the support of the entire country. And it's a blessing, honestly. God willing, I wouldn't be here without him, without my family back home, without CYM, and without everyone here at the games. It's unimaginable, and I'm just so thankful.
3: For you from next fixtures, what's your plans after win this champion?
2: Our plans are get back in the lab, rest, continue to work, continue to do everything I need to do to be a great player and be ready when the opportunity comes.
0: Lá está o jogador de Ferro da Beira, o Pochum, ele que é o MVP desta Liga de Basquetebol, que hoje chegou ao seu feio. E ele que representa a equipa Locomotiva Tivev, que é campeão moçambicana desta modalidade. Pelo carinho de Majá, David Nhantumbo, a bola é convosco, é tudo. Um abraço, boa noite.
4: Bom, barulho de música, é verdade. É, com algum problema de retorno, mas de qualquer das formas, lá o Langa fez toda a volta à pista, procurando, enfim, ouvir o que andava na alma daqueles que, direto ou indiretamente, tiveram envolvidos neste certame. Nhantumbo, terminou a festa, por assim dizer, coroado o Ferroviário da Beira num jogo empolgante.
5: Num jogo empolgante, terminou a festa, porque o Ferroviário da Beira não quis deixar os seus créditos em mãos alheias. Foi bom, foi bonito. As duas equipas equivaleram-se, bateram-se bem. O Machacane apareceu no terceiro e quarto quartos, mas até lá esse Machacane estava, digamos assim, um tanto quanto adormecido. Mas no terceiro e quarto quartos apareceu o Machacane, inclusive a passar à frente do Ferroviário da Beira, mas não teve arte nem engenho para conseguir manter-se lá. É muito difícil estar à frente. Quando estás à frente, todo mundo quer te derrubar. Por isso, não conseguiu o Machacane manter-se lá à frente. Esteve a 6 pontos, ou qualquer coisa assim, mas não conseguiu manter-se lá. E o Ferroviário, com a sua experiência,

0: com a sua qualidade, com jogadores de nível um tanto ou quanto superior aos do Machacane, conseguiu levar de vencida este jogo e, dessa forma, tornar-se campeão nacional pela terceira vez consecutiva. Parabéns ao Ferroviário da Beira. Oxalá nos represente bem lá na BAL. Oxalá tenha bons resultados, porque Moçambique precisa disso. Ao Machacane, resta trabalhar mais. A vida não acabou hoje. Há mais vida amanhã, há mais vida depois de amanhã. Então, o Machacane precisa apenas é de trabalhar mais, defender mais, marcar mais pontos durante os jogos. Parabéns ao Ferroviário da Beira, parabéns ao Machacane pela luta que deu ao Ferroviário da Beira.
1: E como é que viu, Nhantumbo, a organização deste certame, tendo em conta que foram noites longas para os jogos realizados, mesmo para femininos, de igual modo para os masculinos?
0: É verdade, foram noites muito lindas, em que nos femininos foi o Ferroviário de Maputo o campeão nacional. Nos masculinos, o Canecão foi para o Chiveve, cidade da Beira. Foram noites memoráveis. Acredito que, ou espero que no futuro, as coisas sejam melhores. A organização, como disse o presidente, tiveram pouco tempo de se organizar. Tiveram pouco tempo de preparar os jogos. Os jogos em si aconteceram, mas a organização aqui, principalmente nesta entrega de prémios, teve algumas lacunas, mas só erra quem trabalha. Aquele que não faz nada, está sentado em casa. Criticar é mais fácil, mas fazer não é fácil, não. Por isso, parabéns. Eu digo parabéns também à organização, apesar dos pesares, porque acredito que no futuro, com mais tempo de organização, as coisas vão melhorar.
1: Quase a terminar, Ismael Normabudo, campeão nacional pelo Ferroviário da Beira, foi crítico à arbitragem. É verdade?
0: É. O Ismael Normabudo foi crítico. Ele disse aquilo que lhe vem na alma. Na verdade, na minha opinião, houve situações que os árbitros poderiam ter apitado. Mas, como disse há pouco tempo, só erra quem nada faz. Só erra quem está sentado em casa. Criticar é o mais fácil. É claro que a arbitragem é sempre aquela que está na boca do mundo. Todo mundo critica a arbitragem, mas acredito eu que os próprios árbitros, quando chegarem em casa, vão se sentar ou então vão visualizar o trabalho que eles fizeram e saberão e verão os erros que eles cometeram. Acredito que aquele que reconhece os seus erros, essa é uma pessoa honesta. Então, que eles reconheçam os erros que eles cometeram, a velocidade com que se realiza o jogo e o tempo que o árbitro tem para reagir é muito curta. Em décimas de segundos, ele tem que decidir se foi ou não foi falta.
1: Uma palavra apenas

0: para o público que se fez, mesmo com alguma dificuldade, se fez presente no pavilhão do Machacante?
1: Na verdade, mesmo hoje, o pavilhão esteve repleto de espectadores aficionados do basquetebol. E acredito eu que no futuro a coisa será cada vez melhor. Esteve muito público hoje, esteve muito público ontem, esteve muito público nos outros jogos também. A ver, vamos, se assim continua. Porque um espetáculo sem espectadores, naturalmente que esse espetáculo fica despido. Se vieram aqui muitas pessoas a assistir esse jogo. Oxalá que assim seja. Oxalá que os mais jovens que praticam ou que gostam do basquete estiveram aqui e aprenderam alguma coisa destes mestres do basquetebol.
0: Estamos mesmo na ponta final para dizer-vos parabéns ao campeão, ao Ferroviário da Beira, que venceu, mesmo em alguns momentos, com o Ferroviário da Beira já com o coração nas mãos, acabou vencendo o Machacana por 69-66. Desportivamente falando, foi uma semana, até porque foi um mês abençoado este setembro. Tivemos muitos eventos. Tivemos o Ferroviário de Maputo em femininos, e a equipa do Ferroviário foi campeã nacional. Tivemos o Ferroviário da Beira em masculinos hoje, frente ao Machacane, campeão nacional. Tivemos, estou a falar desportivamente o que aconteceu no mês de setembro, por isso, mês abençoado. Os Mambas, seleção A, empatou frente ao poderoso Senegal a um golo. Os Mambinhas venceram ontem na ABB a seleção da Namíbia por 3 bolas sem resposta. Antes de terminar, são todos convidados, mas todos mesmo, para irem ao Zimpeto. Terça-feira, dia 29, para mais uma jornada, o povo é chamado para apoiar a Seleção Nacional frente à equipa do Sudão. David Nhantumbo, o homem, esteve todas as noites a ler e a dizer o que é que lhe andou na alma ao longo destes certames. Comentou é os jogos realizados aqui de basquetebol no pavilhão do Machacane. Garolanga, bom, tornou neste pavilhão numa autêntica residência. O homem também sabe tudo ali da pista, conhece os intervenientes diretos e indiretos. Foi fazendo então a pista e ao longo destes certames aqui no pavilhão do Machacane, cuidou do som hoje o Francisco Manhissa. É verdade, também agradecer aos colegas que por aqui passaram. Arlindo Majar, no relato. Se Deus quiser, voltaremos a cruzar o caminho, porque pelos microfones da Rádio Moçambique, o som que vocês ouvem é do DJ que vai fazendo a festa. Momento de fotografia, momento de sorriso, momento de abraço e momento de boas coisas. Boa noite, até a próxima e um muito obrigado.
2: Muito obrigado. Nós que tivemos o filme de todos os acontecimentos a partir do pavilhão do Machacane. Parabéns ao Ferroviário da Beira, que revalida o título de campeão nacional em

0: basquet sénior masculino. 21 horas, 6 minutos. Vamos então às informações sobre os principais eventos esportivos de âmbito nacional e internacional com Belisário Macamo.
1: Boa noite, o Ferro Velho da Beira revalidou o título de campeão nacional de basquetebol sénior masculino. O conjunto Locomotiva bateu este sábado o Machaquene por 69-66 no terceiro jogo da final do play-off a melhor de 5. Nos dois jogos anteriores, vitória no jogo 1 por 74-69, no jogo 2 por 64-61. A reportagem com Carlos Langa.
2: Por aqui ouvir então Ayad Mwambi. Ayad Mwambi ganhou o jogo, como foi esta prova e esta conquista?
3: É um sentimento gratificante, depois de muito esforço que a equipe do Ferroviário esteve a fazer durante o ano, muito treino. Não tenho palavras. É o tricampeonato, é isso que nós estávamos à procura.
2: Obrigado, Ayad Mwambi, jogador da formação do Ferroviário da Beira. Tento então colher reações em torno desta conquista da equipa da Beira. Alves Joana, muito boa noite. Como é que foi esta prova? Bateu Machaquene na final por 3-0.
3: Bem, foi uma boa final. Foi uma final ganha o detalhe. Mostrou-se no campeonato que Ferroviário da Beira é uma equipe mais experiente, é uma equipe que está acostumada a jogar sobre esse tipo de pressão. Então agora é só parabenizar a todos os beirenses, parabenizar a todos os adeptos do Clube Ferroviário da Beira. Muito obrigado pela força e agora é só festejar e preparar para a Rotubalo.
2: Muito bem, Elvis Onwana, jogador de formação do Ferroviário da Beira. Quando há cânticos e há dança aqui, por parte dos jogadores, adeptos da equipa do Ferroviário da Beira, cá nós estamos para acolher umas reações possíveis em torno desta conquista, a equipa do Ferroviário da Beira. Tento ouvir aqui o Carlos Cabral, desiludido, perde um jogo, todos lá, como é que foi este embate, afinal em si, como tirar?
4: Primeiro, parabéns à equipa adversária mais uma vez, conseguiu ser superior, mas pá, tive uma experiência muito errada aqui, não queria sair daqui com essa impressão, mas a arbitragem é tendenciosa, né? Não queria sair daqui com essa impressão, queria achar que são justos, mas em alguns momentos os árbitros voltaram a meter a equipa adversária no auge, infelizmente nós não conseguimos lutar contra a equipa adversária e mais com três homens de preto, porque é difícil jogar assim, é muito difícil.
2: Mas nesta competição que tomou parte, como é que avalia o nosso basquetebol e se arbitragem como está da conta?
4: Epa, fora também reprovar a organização, não se faz três jogos com qualidade seguidos, principalmente uma final. Acredito que nós somos seres humanos e precisamos de descanso e acho que isso é mal para nós. Acaba por criar lesões graves para o futuro. E eles nem estão a querer saber por isso, né? Mas, epa, o que entender é dizer que o resto da organização, tudo está bem estruturado, a plateia, tudo bem organizado, mas tem que ver esse detalhe de jogos seguidos, porque nós somos seres humanos e precisamos de descanso também.
2: O jogador angolano Carlos Cabral, analisando o desempenho do seu conjunto nesta Liga de Basquetebol, que perdeu a formação de Machaquene frente à formação do Ferroviário da Beira.
1: Ainda na bola, o Sesc de Nova Era da Sualpo e Liga Desportiva de Chimoio decidem este domingo o título provincial de Manica em séniores femininos. A turma da Sualpo empatou o play-off este sábado após vitória por 68-55. No primeiro jogo, a Liga venceu por 49-33. Moçambique e África do Sul, já apurados para Cande Sub-20, jogam este domingo a final da Taça COSAFA. A partida tem início marcado para as 14 horas na Lalegia Arena, onde se espera casa cheia, refere o líder federativo, Faisal Cidade.
5: Vamos ter, infelizmente, lugares limitados. Como sabemos que o ABP não comporta mais que 3 mil pessoas por aí. E então vamos ter uma segurança muito apertada,

0: viram ontem. Ontem o campo estava totalmente abarrotado e havia mais de 5, 7 mil pessoas fora a querer entrar e não era possível. Já não tínhamos espaço para mais, para que eles possam apoiar a seleção nacional. Vamos ter um campo completamente lotado, naturalmente. Naturalmente que temos bilhetes por distribuir e por vender no local com um perímetro, com uma distância de mais ou menos um quilômetro e meio. Esta é a condição da CAF.
1: Presidente da Federação Moçambicana de Futebol fez a cidade e a partida de domingo entre Mambinhas e África do Sul, válida para a final do torneio da COSAFA de Sub-20. Às 11 horas, na luta pelo terceiro lugar, o mais baixo do pódio, vão defrontar-se Zâmbia e Namíbia. O Serra Leonês Suleiman Camará vai arbitrar a recepção dos Mambas ao Sudão na próxima terça-feira no Estádio Nacional do Zimpeto, em partida válida para a segunda jornada do torneio de apuramento à Copa Africana das Nações de 2027. Os compatriotas Mahmoud Conté e Alusino Conté são os assistentes. Rashid Mohamed Conté é o quarto árbitro. Moçambique conquistou medalha de ouro no setor feminino da última etapa da 5ª edição do Circuito Regional de Voleibol de Praia. Este domingo, masculinos, o nosso país vai lutar pelo bronze. Foram as notícias. Boa noite.
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21 horas 21 minutos, RM Desporto junta-se ao Ferroviário da Beira, que revalidou o título de campeão nacional em basquetebol sénior masculino. Vencendo o Machacane na ponta final é dramática. 69-66 foi o resultado final.

E na verdade, naquela ponta final, ouviu-se muito esta música nas bancadas, mais do lado dos adeptos afiliados ao Ferroviário da Beira. Os adeptos do Chivev, eles que dizem que são da capital de Sofala e que é apelidado por Chivev. Parabéns, Ferroviário da Beira.

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21h39, saiba então que ainda decorrem jogos da Liga das Nações no velho continente. É futebol que está então a dominar as atenções esta noite dos campeões. Vamos então ao grupo 3 na Liga A, onde temos neste momento Inglaterra, Espanha, é o jogo de cartaz. Inglaterra está na frente do marcador, está a vencer por 2-1. É tempo de intervalo. Tempo de intervalo também no jogo entre Chequia e Croácia, sem golos. Estamos a falar do grupo 3 para a Liga A. No que diz respeito à Liga B, grupo 1, Eslovénia 0, Escócia também 0. É resultado final. Tempo de intervalo no jogo, Macedónia do Norte 0. E Suíça 2, e assim vai o grupo 1 na Liga B. Na Liga C, grupo 1, San Marino 0, Finlândia 7, é um resultado extramuros para o conjunto finlandês. É tempo de intervalo neste momento, Albânia 2, Bielorrússia 0. Vamos então ao grupo C, aliás, grupo 3, Liga C. Tanta designação aí que acaba criando confusão. Liga C, no grupo 3, temos o jogo a decorrer com intervalo neste momento. Eslováquia 2, Moldávia 0 e é resultado final Ilhas Faroé 1. Cazaquistão também 1. No que diz respeito ao grupo 4 para a Liga C, temos já dois resultados finais: Bulgária 1, Luxemburgo 2, Islândia 1, Estónia também 1. Qualificação para a Copa Africana das Nações, grupo D, já são resultados finais: Quênia 1, Eritreia também 1, África do Sul 2, Guiné 1. 21h42, olhamos para já, ou recuperamos a informação que dá conta de que hoje houve grande prémio de Baku e o vencedor foi o senhor George Russell, que acabou ficando na frente desta corrida que decorreu em Baku. Lembra-se que Andrea Kimi Antonelli vinha com rótulo de Papa Corridas dos últimos tempos, mas acabou por embater durante a fase de qualificação para a corrida no dia de hoje. Isso aconteceu ontem, por isso mesmo teve de partir na 16ª posição. Não foi o Kimi Antonelli a vencer, mas a vitória sorriu para o outro colega de equipa, que é o George Russell. O George Russell, ele vai, de certa forma, reduzir.

reduzir a distância pontual em relação ao seu colega Andrea Kimi Antonel. Mas atenção que Andrea Kimi Antonel está confortável na liderança do Mundial de Pilotos. A distância entre os dois é agora de 66 pontos com 8 corridas restando para o fim. O britânico marcou o Grand Slam no final de semana e só foi ameaçado nas últimas voltas por Max Verstappen após a entrada de dois carros de segurança. Mesmo assim, saiu do circuito com 25 pontos na bagagem e subiu para 236 na tabela. O seu companheiro da Mercedes fez bom controle de danos ao chegar em quinto. Neste caso, estamos a falar do Kimi Antonel. E ele partiu, conforme já dissemos, na 16ª posição. 21h44, continuamos nós a trazer as grandes emoções aqui na rádio, onde correm todos os campeões, a sua, minha, nossa, número 1 desportiva em Moçambique. Avançamos nós com mais música na rádio de todos, votos de continuação de uma ótima escuta, e já agora... Bom fim de semana!

0: São 22 horas em toda a República de Moçambique. Avançamos para as notícias desta hora com o jornalista Belisário Macam.
1: Boa noite. O Ferrovel da Beira revalidou o título de campeão nacional de basquetebol sénior masculino. O conjunto Locomotiva bateu este sábado o Machaquene por 69-66 no terceiro jogo da final do play-off a melhor de 5. Nos dois jogos anteriores, vitória no jogo 1 por 74-69, no jogo 2 por 64-61. A reportagem com Carlos Langa.
2: Por aqui ouvir então a Edmo Wambi ganhou o jogo, foi essa prova e essa conquista.
3: Ah, é um sentimento gratificante, depois de muito esforço que a equipe de Ferroviário esteve a fazer durante o ano, muito treino. Não tenho palavras. É o tricampeonato, é isso que nós estávamos à procura.
2: Obrigado, Ayati Munguam, jogador da formação do Ferroviário da Beira. Tento então colher reações em torno desta conquista da equipa da Beira. Alves Joana, muito boa noite. Como é que foi esta prova? Bateu Machaquene na final por 3-0.
3: Bem, foi uma boa final. Foi uma final ganha o detalhe. Mostrou-se no campeonato que Ferroviário da Beira é uma equipe mais experiente, é uma equipe que está acostumada a jogar sobre esse tipo de pressão. Então agora é só parabenizar a todos os beirenses, parabenizar a todos os adeptos do Clube Ferroviário da Beira. Muito obrigado pela força e agora é só festejar e preparar para a Road to Bali.
2: Muito bem, Elvis Onguana, jogador de formação do Ferroviário da Beira. Quando há cânticos e há dança aqui, por parte dos atores, adeptos da equipa do Ferroviário da Beira, cá nós estamos para acolher umas reações possíveis em torno desta conquista, a equipa do Ferroviário da Beira. Tento ouvir aqui o Carlos Cabral, desiludido, perde um jogo. Todos lá, como é que foi este embate? Afinal, em si, como dirá?
4: Primeiro, parabéns à equipa adversária mais uma vez, conseguiu ser.

0: melhor, mas pá, tive uma experiência muito errada aqui, não queria sair daqui com essa impressão, mas a arbitragem é tendenciosa, né? Não queria sair daqui com essa impressão, queria achar que são justos, mas em alguns momentos os árbitros voltaram a meter a equipa adversária no auge. Infelizmente nós não conseguimos lutar contra a equipa adversária e mais com três homens de preto, porque é difícil jogar assim, é muito difícil.
1: Mas nesta competição se tomou parte, como é que avalia o nosso basquetebol e sem arbitragem, como está a dar conta?
0: Epa, fora também reprovar a organização, não se faz três jogos com qualidade seguidos, principalmente uma final. Acredito que nós somos seres humanos e precisamos de descanso. E acho que isso é mau para nós, acaba por criar lesões graves para o futuro. E eles nem estão a querer saber por isso, né? Mas, epa, o que entender é dizer que o resto da organização, tudo está bem estruturado, a plateia, tudo bem organizado, mas tem que ver esse detalhe de jogos seguidos, porque nós somos seres humanos e precisamos de descanso também.
1: O jogador angolano Carlos Cabral, analisando o desempenho do seu conjunto nesta Liga de Basquetebol, que perdeu a formação de Machaquene frente à formação do Ferrovia da Beira.
2: Ainda na bola, o Sérgio de Nova Era da Sualpo e Liga Desportiva de Chimoio decidem este domingo o título provincial de Manica em seniores femininos. A turma da Sualpo empatou o play-off este sábado após vitória por 68-55. No primeiro jogo, a Liga venceu por 49-33. Moçambique e África do Sul, já apurados para CAN de sub-20, jogam este domingo a final da Taça COSAFA. A partida tem início marcado para as 14 horas na Lalegi Arena, onde se espera casa cheia, refere o líder federativo Faisal Cidade.
3: Vamos ter, infelizmente, lugares limitados, como sabemos que o ABP não comporta mais que 3 mil pessoas por aí. E então vamos ter uma segurança muito apertada, conforme viram ontem o campo estava totalmente abarrotado e havia mais de 5, 7 mil pessoas fora a querer entrar e não era possível, já não tínhamos espaço para mais, para que eles possam apoiar a seleção nacional. Vamos ter um campo completamente lotado, naturalmente que temos bilhetes por distribuir e por vender no local com um perímetro, com uma distância de mais ou menos 1 km, 1,5 km. Esta é a condição da CAF.
2: Presidente da Federação Moçambicana de Futebol Faisal Cidade, e a partida de domingo entre Mambinhas e África do Sul, válida para final do torneio da COSAFA de sub-20. Às 11 horas, na luta pelo terceiro lugar, o mais baixo do pódio, vão enfrentar-se Zâmbia e Namíbia. O Serra Leonês Suleiman Camará vai arbitrar a recepção dos Mambas ao Sudão na próxima terça-feira no Estádio Nacional do Zimpeto, em partida válida para a segunda jornada do torneio de apuramento à Copa Africana das Nações de 2027. Os compatriotas Mahmoud Conté e Alusino Conté são os assistentes. Rashid Mohamed Conté é o quarto árbitro. Moçambique conquistou medalha de ouro no setor feminino da última etapa da 5ª edição do Circuito Regional de Voleibol de Praia. Este domingo, masculinos, o nosso país vai lutar pelo bronze. Foram as notícias. Boa noite.
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22 horas e 16 minutos, para trás fica a montra sonora, antes o bloco noticioso das 22 horas, apresentado pelo jornalista Belisário Macamo. Seguimos nós com mais emoções aqui na Rádio de Todos, na número 1 desportiva Moçambique. Antes de voltarmos à música, recuperamos a informação sobre os jogos que decorrem no velho continente. Todos eles contam para a Liga das Nações, Grupo 3, Liga A, Chequia 1, Croácia também 1, 72 minutos, o mesmo tempo para Inglaterra, Espanha, com empate agora a 2 bolas. Recordamos que até ao final dos primeiros 45 minutos, Inglaterra estava na frente do marcador, estava a vencer por 2-1, e neste momento Espanha empata, faz o 2-2. Na Liga B, Grupo 1, Macedónia do Norte 0, Suíça 2, 71 minutos. No Grupo 1, Liga C, Albânia 2, Bielorrússia 0, com 68 minutos de jogo. Na Liga C, Grupo 3, temos Eslováquia 2, Moldávia 0, com 70 minutos do jogo. Já avançamos as informações do Grupo 4, Liga C, Bulgária 1, Luxemburgo 2, Islândia 1, Estónia também 1, são resultados finais. Vamos avançar com a música. Votos de continuação de uma ótima escuta a esta que é a número 1 desportiva em Moçambique. Renovamos assim os votos de continuação de uma ótima escuta e já agora, bom fim de semana.

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grande amigo foi acompanhando aqui na rádio onde correm todos os campeões, será na voz do jornalista Belisário Macamo. Para já fica a saber que terminaram os jogos da Liga das Nações no Velho Continente, Grupo 3, Liga A, Inglaterra 2, Espanha 3. Houve então uma reposição da vantagem espanhola neste jogo. Uma vez que a Espanha começou a ganhar, a Inglaterra empatou, virou o jogo para 2-1 e a Espanha acabou recuperando, fazendo o empate novamente para depois passar para a frente do marcador. Noutro jogo do mesmo grupo, a Chequia perdeu em casa com a Croácia por 2-1. No que diz respeito ao Grupo 1, Liga B, Eslovénia 0, Escócia também 0, Macedónia do Norte 0, Suíça 3. No Grupo 1, Liga C, São Marino 0, Finlândia 7, Albânia 2, Bielorrússia 0. No Grupo 3, Liga C, Ilhas Faraó 1, Cazaquistão também 1, Eslováquia 2, Moldávia 0. Em termos do Grupo 4, Liga C, Bulgária 1, Luxemburgo 2, Islândia 1, Estónia também 1. Fase de qualificação para a Copa Africana das Nações, resultados finais, Quênia 1, Eritreia também 1, África do Sul 2, Guiné 1. Atenção que estes são os jogos do Grupo D. 22 horas 56 minutos, às 23, vamos trazer-lhe o resumo informativo aqui na rádio onde correm todos os campeões. Continue connosco, continue com a número 1 desportiva em Moçambique.

0: Em toda a República de Moçambique são precisamente 23 horas. Já avançamos para o resumo informativo na voz do jornalista Belisário Macamo.
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0: Boa noite, este é o resumo informativo. O Ferro Verde da Beira revalidou o título de campeão nacional de basquetebol sénior masculino. O conjunto Locomotiva bateu este sábado o Machaquene por 69-66 no terceiro jogo da final do playoff a melhor de 5. Nos dois jogos anteriores, vitória no jogo 1 por 74-69, no jogo 2 por 64-61. A reportagem com Carlos Langa.
1: Por aqui ouvir então a Edmo Guambi ganha o jogo, porque foi essa prova e essa conquista.
2: É um sentimento gratificante, depois de muito esforço que a equipe de Ferroviário esteve a fazer durante o ano, muito treino. Não tenho palavras, é o tricampeonato, é isso que nós estávamos à procura.
1: Obrigado, Ayati Munguambi, jogador da formação do Ferroviário da Beira. Tento então colher reações em torno desta conquista da equipa da Beira. Alves Joana, muito boa noite. Como é que foi esta prova? Bateu Machaquene na final por 3-0.
3: Bem, foi uma boa final. Foi uma final ganha o detalhe. Mostrou-se no campeonato que Ferro Verde da Beira é uma equipe mais experiente, é uma equipe que está acostumada a jogar sobre esse tipo de pressão. Então agora é só parabenizar a todos os beirenses, parabenizar a todos os adeptos do Clube Ferro Verde da Beira. Muito obrigado pela força e agora é só festejar e preparar para a Road to Ball.
1: Muito bem, Elvis Onguana, jogador de formação do Ferro Verde da Beira. Quando há cânticos e há dança aqui, por parte dos jogadores, atletas da equipa do Ferro Viário da Beira, cá nós estamos para acolher umas reações possíveis em torno desta conquista, a equipa do Ferro Viário da Beira. Tento ouvir aqui o Carlos Cabral, desiludido, perde um jogo. Conta-nos lá como é que foi este embate, afinal em si, como tirar.
4: Primeiro, parabéns à equipa adversária mais uma vez, conseguiu ser superior, mas pá, tive uma experiência muito errada aqui, não queria sair daqui com essa impressão, mas a arbitragem é tendenciosa, né? Não queria sair daqui com essa impressão, queria achar que são justos, mas em alguns momentos os árbitros voltaram a meter a equipa adversária no auge, e infelizmente nós não

0: conseguimos lutar contra a equipa adversária e mais com três homens de preto, porque é difícil jogar assim, é muito difícil.
1: Mas nesta competição se tomou parte, como é que avalia o nosso basquetebol e se a arbitragem como está a dar conta?
0: Epa, fora também reprovar a organização, não se faz três jogos com qualidade seguidos, principalmente uma final. Acredito que nós somos seres humanos e precisamos de descanso. E acho que isso é mau para nós, acaba por criar lesões graves para o futuro. E eles nem estão a querer saber por isso, né? Mas, epa, o que entender é dizer que o resto da organização, tudo está bem estruturado, a plateia, tudo bem organizado, mas tem que ver esse detalhe de jogos seguidos, porque nós somos seres humanos e precisamos de descanso também.
1: O jogador angolano Carlos Cabral, analisando o desempenho do seu conjunto nesta Liga de Basquetebol, que perdeu a formação de Machaquene frente à formação do Ferro Velho da Beira.
2: Ainda na bola o sexto, Nova Era da Sualpe e Liga Desportiva do Chimoio decidem este domingo o título provincial de Manica em Seniores Femininos. Repórter Daniel Oliveira.
3: A equipa sénior feminina de basquetebol da Nova Era da Sualpe empatou a série dos playoffs ao vencer neste sábado a Liga de Chimoio por 68-55 no segundo jogo a melhor de três. Depois da derrota no primeiro encontro realizado na última sexta-feira por 49-33, a Nova Era entrou determinada a recuperar e conseguiu impor-se desde os primeiros minutos. A formação da Sualpe chegou ao intervalo a liderar por 33-21. No terceiro período, a Nova Era manteve o controle de jogo, ampliando a vantagem para 49-37. No último quarto, a equipa da Nova Era soube gerir a vantagem até ao apito final, confirmando a vitória por 68-55. Com este resultado, a eliminatória fica empatada a uma vitória para cada lado. No final do encontro, Kenas Manoma, treinador da Nova Era, considerou a vitória merecida, destacando a resposta da equipa depois da derrota no primeiro jogo.
4: Começamos a ganhar e terminamos a ganhar. Foi muito bom. Conseguimos controlar o jogo, ganhamos. Mas agora já estamos a pensar no jogo de domingo, que é o final. E esse final temos que passar. De bem, de mal, mas temos que passar. Temos que jogar para ganhar. É ganhar que podemos passar para outra fase. Nesse momento o adversário é forte, vamos descansar toda a noite, vamos fazer pequenas coisas, acerto de lançamentos, para não falharmos muito a tabela. Mas não vamos cruzar as mãos, vamos continuar a trabalhar. 40 minutos vai definir o jogo, mas vamos ganhar.
3: Do lado da Liga de Chimoio, Sheila Tomás reconheceu a necessidade de corrigir os erros cometidos e garantiu que a equipa vai encarar o jogo decisivo com maior responsabilidade.
5: Não foi um bom dia para nós, entramos um pouco fracas, tivemos pouco tempo de aquecimento, falhamos na defesa e assim perdemos, mas temos o jogo 3 e viremos melhor.
3: Mas o que deve ser melhorado para o jogo 3?
5: Termos mais disposição, acertarmos mais a tabela e a nossa defesa.
3: O que é que promete a massa associativa da Liga?
5: Vamos ganhar, porque trabalhamos durante toda a época e o resultado do nosso trabalho será a vitória. Para orar a todos que nos apoiaram durante todo o campeonato.
3: O jogo decisivo está marcado para este domingo na Tourada da Sualpe, onde será conhecida a equipa campeã provincial de basquetebol sénior feminino a nível da província de Manica.
2: Moçambique e África do Sul já apurados para a Cândido e Sub-20 jogam amanhã a final da Taça COSAF. A partida tem-nos marcado para as 14 horas na Alalgia Arena, onde se espera casa cheia, refere o líder federativo Feisal Cidade.
6: Vamos ter, infelizmente, lugares limitados. Como sabemos que o ABP não comporta mais que 3 mil pessoas por aí. Então vamos ter uma segurança muito apertada. Conforme viram ontem o campo estava totalmente abarrotado e havia mais de 5, 7 mil pessoas fora a querer entrar e não era possível. Já não tínhamos espaço para mais, para que eles possam apoiar a seleção nacional. Vamos ter um campo completamente lotado, naturalmente que temos bilhetes por distribuir e por vender no local com uma, um perímetro, com uma distância de mais ou menos 1 quilômetro.

0: um quilômetro e meio. Esta é a condição da CAF. Agora é uma intervenção também da CAF e da COSAF em relação a esse jogo de risco máximo, vamos lá dizer, não é? Em virtude do estádio, do campo do ABB não comportar muita gente.
1: Presidente da Federação Moçambicana de Futebol fez a cidade e a partida de amanhã entre Mambinhas e África do Sul, válida para a final do torneio da COSAFA de sub-20. Às 11 horas, na luta pelo terceiro lugar, o mais baixo do pódio, vão enfrentar-se Zâmbia e Namíbia. O Serra Leonês Suleiman Camará vai arbitrar a recepção dos Mambas ao Sudão na terça-feira, no Estádio Nacional do Zimperto, em partida válida para a segunda jornada do torneio de apuramento à Copa Africana das Nações de 2027. Os compatriotas Mahmoud Conté e Alusi Conté são os assistentes. Rashid Mohamed Conté é o quarto árbitro. Outras notas: em Nampula, clama-se por cursos regulares de treinadores e árbitros de futebol.
2: A FIFA defende que a formação contínua é a única via para garantir a qualidade, competitividade e o crescimento do futebol na região norte do país. Adilson Paulo e Horácio Agaste afirmam que a província de Nampula possui um enorme potencial de talentos, mas a falta de reciclagem técnica regular tem condicionado a evolução dos profissionais locais. Estes dizem que é urgente que a Associação de Futebol Local e a Direção Provincial da Juventude, Emprego e Desporto unam esforços para desenhar um calendário fixo de formações.
3: Numa altura em que o nosso futebol enfrenta algumas dificuldades, encontramos aqui uma pirâmide invertida em termos de praticantes de futebol. Praticamente temos mais praticantes lá nas competições nacionais em relação à base, que é o futebol de iniciação. E agradecer o esforço da Associação Provincial de Futebol, em parceria com a Federação Moçambicana de Futebol, por esta iniciativa, que seja um desafio de todos nós, que também se leve a cabo esta formação de atletas e infantos juvenis e que também culmine com a realização dos torneios, para depois garantir a sustentabilidade desportiva a nível distrito, provincial, quem sabe lá, além fronteiras.
4: Porque essa é a causa, é o objetivo que a Federação Moçambicana de Futebol tem naquilo que é para melhorar a qualidade de futebol apresentado dentro dos recintos de jogo, seja a qualidade técnica dos próprios jogadores, que vão passar nas mãos de treinadores qualificados e serão ajuizados jogos pelos profissionais competentes e formados, que são os árbitros, e só assim vai melhorar o futebol moçambicano. Porque tudo só não começa do topo, deve começar da base. Pela missão que tem a Associação Provincial, está a formar vários distritos, e todos os distritos já fazerem um bom trabalho. Isso quer dizer que o Moçambique todo é que vence, e a qualidade do futebol apresentado é que vence, e é assim que vamos alcançar os melhores objetivos.
2: Adilson Paulo e Horácio Agaste, instrutores FIFA em Nampula, afirmando que a introdução regular destas formações irá não só elevar o nível técnico do campeonato provincial, mas também garantir que mais árbitros e técnicos de Nampula sejam integrados nas frentes nacionais e internacionais. A Rema Desporto, Calisto Pedro, Nampula.
1: Moçambique conquistou medalha de ouro no setor feminino da última etapa da 5ª edição do Circuito Regional de Voleibol de Praia. Este domingo, em masculinos, nosso país vai lutar pelo bronze. Repórter Albino Muyambo.
5: Comigo, Mohamed Valá, presidente da Federação Moçambicana de Voleibol. Do ponto de vista de resultados, não eram satisfatórios, tendo em conta que Moçambique luta pelo pódio em todos os escalões, em ambos os sexos, mas do ponto de vista organizativo, o que podemos dizer sobre isso, tendo em conta que Moçambique tem compromissos internacionais ainda este ano e também em 2027?
6: O balanço não é de todo positivo, visto que em masculino não vamos à final, mas tal como aconteceu na etapa da Namíbia, as nossas duplas foram trocadas pela indisponibilidade dos parceiros de cada dupla e mesmo assim tivemos uma boa prestação do Oswaldo Mongô e do Jorge Mongani, que pela primeira vez jogaram juntos e vão lutar pelo bronze amanhã, e quiçá vençamos esse jogo. Em feminino continuamos a liderar, temos duas duplas a disputar a final. Isso é bom, mas temos que continuar a trabalhar com vista a melhorar. Estamos cientes de que dificuldades financeiras não nos permitem participar nas etapas.

0: que tem outra dinâmica e ajudar muito mais estes nossos atletas séniores. Como bem disseste, ainda temos alguns eventos ao longo do ano, como a presença de Moçambique nos Jogos Olímpicos da Juventude em Dakar feminino. Tivemos prestação muito boa das atletas sub-16 que vão para Dakar. Vão disputar o bronze amanhã. Foi uma boa indicação. Tanto masculinos, mas novos também tivemos uma boa prestação e continuam a preparação não só para os Jogos do Olímpicos de Dakar, mas também para os Jogos da Região 5 que vamos acolher no mês de dezembro deste ano. Então é uma preparação a todos os níveis, todas as categorias, desde sub-18, sub-20, séniores, para os eventos que temos. E como bem disseste, ainda temos próximo ano vários eventos, qualificação para os Jogos Africanos que vão decorrer no Egito, os próprios Jogos Africanos e Campeonato do Mundo em Feminino, e vamos continuar a trabalhar acolhendo esses eventos, estas etapas de circuito zonal que nos permitem pontuar e ter o maior número de atletas a participar no evento. Tivemos 8, masculino, feminino.
1: Mohamed Zvala, presidente da Federação Moçambicana de Voleibol.
2: Este foi o resumo informativo. Um abraço de Samuelias e de Belisário Macamo. Boa noite.
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2: 23 horas e 22 minutos. Para trás fica a montra sonora. Antes, o resumo informativo para o dia de hoje, 26 de setembro de 2026. Fazemos votos para que a emissão esteja a chegar em perfeitas condições de audição e que a mesma o encontre gozando de boa saúde, quer sob o ponto de vista físico, psicológico e espiritual. São votos do canal desportivo da Rádio Moçambique, que continua a transmitir a partir da cidade de Maputo, chegando a todas as capitais provinciais, incluindo Mocuba, Praia do Bilene, Ponta Douro e ainda outros pontos do país e do mundo através da internet. Vamos a seguir ouvir música para animar então este seu sábado, que por sinal é fim de semana longo. Começamos ontem com grandes momentos de futebol, com as seleções A e também de sub-20 a fazer então grandes jogos, grandes resultados. E hoje estivemos no pavilhão do Machacan a fazer o acompanhamento da modalidade da bola ao cesto. No estrangeiro há muito movimento desportivo. Destacamos também aqui a 16ª corrida do Grande Prémio, ou seja, a Fórmula 1 em desporto motorizado. E hoje George Russell é que foi o vencedor, mas também fomos dando informações relacionadas com a Liga das Nações do Velho Continente em futebol, para além da fase de qualificação ao CAN, não é verdade? Prova em que Moçambique faz parte e que ontem empatou com o Senegal. 23 horas 24 minutos, chora de alegria comigo. Votos de continuação de uma ótima escuta.
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Fica junto com a música do Danilo aqui com este grande trabalho, Soraya, Danilo Semedo, quem se recorda, são grandes músicas, músicas que fizeram sucesso naqueles tempos e continuam a fazer eco já nos anos 2026. Caro ouvinte, chegamos ao fim de mais um espaço de emissão. Iniciamos às 18 horas, cobrimos o jogo entre Ferroviário da Beira e Machacane, jogo que terminou com a vitória da turma do Chiveve, 69-66, e Ferroviário é tricampeão nacional de basquetebol sénior masculino. Vamos fazer festa com o Ferroviário da Beira. Eu sou Carlos Batuz, fico, ou volto a estar consigo, não fico, mas sim, volto a estar consigo segunda-feira, a partir das 21 horas, para ouvirmos as grandes emissões musicais e também informativas, como tem sido o nosso apanágio aqui na rádio, onde correm todos os campeões. Até lá, continue ligado à Rádio de Todos, ou seja, à número 1 desportiva em Moçambique.

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0: Saudações, bem-vindo ao programa O Meu Direito à Segurança Social, um programa do Instituto Nacional de Segurança Social em parceria com a Rádio Moçambique. Eu sou a Rosa Freitas, a sonorização é de Estevão Mucavel e Idrissa Mujahide está na produção. Nada como se sentir realizado, chegar o momento de olhar para trás e dizer: missão cumprida. Pensão por velhice é o tema para o presente encontro. Felicidade Timbe é técnica do Instituto Nacional de Segurança Social. Bem-vinda à Rádio Moçambique. Felicidade, a nossa conversa é sobre a reforma, pensão por velhice. O que é pensão por velhice?
1: Muito obrigada, Rosa, e desde já saudar ao caro ouvinte. Pensão por velhice é uma prestação ou benefício pago ao beneficiário ou trabalhador que tenha contribuído para o sistema de segurança social obrigatória mediante a satisfação de condições para o direito previstas na lei.
0: E quais são as condições exigidas para o acesso à pensão por velhice?
1: A pensão por velhice é paga ao trabalhador que tenha completado 55 anos mulher e 60 anos homem e que tenha um mínimo de 240 meses com entrada de contribuições ou pagos no sistema de segurança social. E ainda paga esta pensão ao beneficiário ou trabalhador que, mesmo que não tenha completado a idade para a reforma, tratando-se de homem ou mulher, tenha 420 meses contribuídos ou pagos no sistema.
0: A pensão por velhice não deve ser inferior a 90% do salário mínimo nacional mais baixo aprovado pelo governo. Agora, vamos aos cálculos. De que forma é calculada a pensão por velhice?
1: A pensão por velhice, Rosa, ela é calculada na base da seguinte fórmula: PV igual a N sobre 420 vezes RMM. Essa é a fórmula do cálculo da pensão por velhice. Onde PV significa pensão por velhice, N é o número total de meses com entrada de contribuições ou pagos

0: no sistema de segurança social, 420 é o tempo máximo de descontos no sistema de segurança social e RMM significa remuneração média mensal. Explicar ainda que esta remuneração média mensal é achada na soma das últimas 60 remunerações ou salários e dividido por 60.
1: Quando é que a pensão começa a ser paga pelo INSS?
0: A pensão por velhice no sistema de segurança social é paga pelo INSS a partir do primeiro dia do mês seguinte ao do requerimento.
1: E na falta de requisitos, o que é que o trabalhador deverá fazer?
0: Rosa, o principal requisito para a reforma no INSS é o trabalhador ter completado a idade e ter no mínimo 20 anos, que são 240 meses pagos dentro do sistema. O trabalhador que tenha completado esta idade e não tenha completado os 240 meses com entrada de contribuições ou pagos dentro do sistema, deve continuar a contribuir até completar o requisito de 240 meses que corresponde a 20 anos. E se este trabalhador já tiver completado a idade e um mínimo de 120 meses com entrada de contribuições ou pagos, pode optar, isto é, pode escolher receber a meia reforma, que é a pensão reduzida, que é a metade da pensão por velhice, isto é 50% da pensão por velhice. Importa esclarecer ainda que, se este beneficiário ou trabalhador tiver completado a idade para a reforma e tiver no mínimo 180 meses, que são 15 anos com entrada de contribuições ou pagos no sistema, pode este trabalhador requerer ou pedir pagar os 5 anos que faltam para completar os 240 meses que lhe dá o direito à pensão por velhice.
1: Felicidade Timbe, muito obrigada por ter se juntado a nós e até a próxima. Hoje conversamos sobre pensão por velhice. Até o próximo encontro.
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